0: Segundo Nicoletti, a medida busca combater a atuação de falsos corretores, especialmente em plataformas digitais, e reduzir o risco de golpes. Além de reforçar a fiscalização, o parlamentar acredita que a medida valoriza os profissionais devidamente habilitados.
1: Termina agora o Jornal Câmara dos Deputados, produzido pela Rádio Câmara, com trabalhos técnicos de Wellington Teles, apresentação de Márcio Aquilissardi e Tércia Guimarães. Boa noite para você.
0: Uma ótima noite. A Voz do Brasil volta amanhã.
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0: Nacional aqui na número 1 do Brasil, Legião Urbana, Quase Sem Querer, Ed Sheeran, também Pussycat Dolls e Bob Sinclair, I Can Wait It. Uma ótima noite de quarta-feira pra você, eu sou o Dinho Oliveira, tô contigo curtindo só as melhores aqui na Jovem Pan. E na sequência, tem o som do Harry Styles.
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0: Bruno Mars e também Harry Styles.
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3: O senador Renan Calheiros, do MDB, voltou a cobrar explicações sobre os investimentos realizados pelo Instituto de Previdência dos Servidores Públicos de Maceió. Em um vídeo publicado nas redes sociais, Renan Calheiros citou o ex-presidente do Instituto IPREV, Rony Mota, e questionou que ele era responsável pela gestão durante o período em que o dinheiro dos aposentados de Maceió foram aplicados em instituições financeiras. A manifestação ocorre após a operação da Polícia Federal que teve o IPREV entre os alvos. A investigação apura aplicações realizadas pelo Instituto, incluindo recursos investidos no Banco Master. A operação foi autorizada pelo ministro André Mendonça do Supremo Tribunal Federal. No vídeo, Renan chama a atenção para a trajetória de Rony Mota dentro da administração municipal. Segundo o senador, ele não teria chegado ao comando do IPREV por acaso.
4: Esse nome JHC não quer que você conheça. Vocês viram na TV, no Jornal Nacional, a Polícia Federal bateu no IPREV em operação autorizada pelo ministro André Mendonça. E apareceu um nome que Maceió precisa ficar de olho, Rony Mota. Rony não apareceu do nada, foi trazido por JHC depois do escândalo na Arquidiocese de Maceió para trabalhar com ele na presidência do IPREV. Agora, pensa comigo, dinheiro de aposentado não cria perna, não pega táxi, não vai sozinho parar num banco, ainda mais em um banco que não estava na lista de bancos seguros para colocar o dinheiro do povo. Quem autorizou? Quem era o responsável pelo Rony? É igual a chave da sua casa. Se alguém entrega a chave e depois dá problema dentro da casa, não basta perguntar quem entrou. Tem que perguntar quem entregou a chave. E é isso que Maceió precisa saber, quem é o responsável por tudo isso.
3: Reportagem Maílson Franklin.
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0: A parceria do Michael Jackson com Justin Timberlake, Love Never Felt So Good. Antes, o Coldplay, Isabella Rocha e também The Weeknd e Ariana Grande. Na sequência, 7 melhores da Pan.
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0: De volta com as 7 melhores aqui na número 1 do Brasil.
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0: Lady Gaga e Bruno Mars, With a Smile. Também teve a Peach, Me Adora, Drake, a gente abriu com a Ariana Grande. Peça já seu som aqui no WhatsApp da Pan, 11 99411 8221, 11 99411 8221. Daqui a pouco, depois do intervalo, tem Tyra, tem Lulu Santos e muito mais.
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Lulu Santos aqui na número 1 do Brasil, assim caminha a humanidade. Major Lazer, DJ Snake, também Ben Zambu, te abriu a sequência com Tyler Water. Daqui a pouco tem mais aqui na Pan.

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1: Tamo de volta, mais um Conexão Jovem Pan. E se você curte o som do Jonas Brothers, se prepare, hein? Após o sucesso das apresentações no Madison Square Garden, o trio anunciou que fará neste ano pelo menos 45 shows nos palcos da América do Norte. Em postagem nas redes sociais, a banda confirmou que a Burning Up Tour All Over Again começará no dia 25 de setembro no Boston Garden. E depois de se apresentar no estádio Rose Bowl, na cidade de Pasadena, Chopper One afirmou que o show está entre um dos mais importantes da sua ainda jovem carreira. O destaque do setlist ficou para a performance do single California, com o convidado especial da noite, Noah Kahan. Ele sempre aparece para me apoiar, confessou aí Chopper One. Essas e outras você acompanha a qualquer momento, aqui em Conexão Jovem Pan.
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0: som do Coldplay, BTS aqui na número 1 do Brasil, My Universe, Dream, também Lolian.
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1: Ariana Grande aqui na número 1 do Brasil, No Left to Cry. Antes, o Ed Sheeran, também Sabrina Carpenter e Fergie. Daqui a pouco, depois do intervalo, tem muito mais pra você. Tem os clássicos da Pan.
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começou o rolê que o Clássicos da Pan permite você dar. Voltando pros anos 90, 1998, aqui na Jovem Pan, você tava curtindo, já tava tocando o som do Tupac. Abrimos com California Love, você ouve por aqui também, Snap, Soft Cell, New Order, Outkast, CC Penn, estão e muito mais a partir de agora aqui na Jovem Pan.

0: Jovem Pan com Safer Dance, Man Without Hats, aqui na número 1 do Brasil. Clássicos da Funk traz pra você os sucessos dos anos 70 até os anos 2000. E agora a gente volta pra 88, onde aqui na Jovem Pan muito tocou o som do Soft Cell, Tainted Love.
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0: Jovem Pan, número 1 do Brasil, Sissi Penn Stone com Finally, aqui no Clássicos da Pan. Voltamos pro ano de 83 para ouvir Madonna com Holiday.
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Trazendo Dangerous com Voyage de 1979. De anos 70 para anos 70, a gente agora ouve um som de 78 do Bob Marley com Is This Love. A sequência aqui na Jovem Pan tem uma atrás da outra. 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

0: 4h59. Olá, bom dia para você. Hoje é quinta-feira, dia 20 de agosto de 2026. Seja bem-vindo, bem-vinda à Jovem Pan. Nós estamos iniciando o Jornal da Manhã, para que você se atualize a respeito dos assuntos que movimentam o Brasil e o mundo no dia de hoje. Vamos então aos principais destaques desta edição. Lula defende submarino nuclear e diz que o Brasil não pode ficar de cabeça baixa a vida inteira. Em discurso em centro industrial ligado ao programa da Marinha, o presidente prometeu recursos para terminar de uma vez por todas o projeto. Dario Durigan diz que o governo vai concentrar esforços na aprovação da MP da taxa das blusinhas. O ministro da Fazenda destacou que a intenção é mobilizar a base do governo no Congresso para instalar a comissão que vai analisar a proposta. Michele publica vídeo com bastidores de gravação com Flávio Bolsonaro para o horário eleitoral. É a primeira participação da ex-primeira-dama na campanha do enteado e ocorre meses depois de um desentendimento público entre os dois. Farmacêuticas anunciam resultados positivos em estudo em fase final para a vacina contra o melanoma, um tipo agressivo de câncer de pele. O relatório mostra a redução do risco de metástase e prolongamento da sobrevida, sem reincidência da doença. A Latam diz que falha em segurança expôs informações de clientes. A empresa declarou que senhas e códigos de cartões foram preservados e orientou usuários a redobrar a atenção para tentativas de golpes com ligações ou mensagens falsas. Carreta que bateu de frente com micro-ônibus, matando 23 pessoas no Paraná, teria invadido a contramão. Com exceção do caminhoneiro, as vítimas eram pacientes da Secretaria da Saúde de Imbituva, que seguiam para hospitais de Curitiba. Agora são 5 horas e 1 minuto e a edição de hoje do Jornal da Manhã começa destacando para você que o Supremo Tribunal Federal decidiu ampliar a aplicação da Lei Maria da Penha. Quem tem detalhes para a gente é a repórter Janaína Camelo.
1: Por unanimidade, o plenário do STF

0: STF decidiu que a Lei Maria da Penha deve ser aplicada mesmo quando a vítima não tenha vínculo afetivo com o agressor. Com a decisão, mulheres vítimas de violência de gênero em outro contexto, como comunitário, profissional, institucional, social ou político, também podem ser protegidas pela lei. O relator do caso foi o ministro Edson Fachin, presidente da corte. Segundo ele, o que caracteriza a violência de gênero é a condição feminina da vítima e não onde a violência acontece. O ministro citou dados do Atlas da Violência de 2026, realizado pelo IPEA, que mostra que, do total dos casos de mulheres vítimas de violência não letal no Brasil, 64% ocorrem não só no contexto doméstico.
1: Embora o ambiente doméstico corresponda ao principal cenário de ocorrência da violência contra a mulher, também foram registradas incidências que ultrapassam a esfera privada, alcançando outros espaços de convívio social. Foram registradas ocorrências em contexto comunitário, 22%, em contexto misto, 12%, em ambiente institucional, 1,6%, demonstrando que a violência de gênero não se restringe às relações familiares ou íntimas de afeto.
0: A ministra Carmen Lúcia afirmou que o feminicídio e outras formas de violência contra as mulheres estão relacionados a relações de poder.
2: O feminicídio é praticado, o assassinato de mulher é praticado por uma questão de poder. O homem acha que tem o poder de vida e morte contra nós e mata. Ponto. Tem nada com relação de afeto, nem a Lei Maria da Penha, nem nenhuma lei. Diziam bem as mulheres mineiras que fizeram o movimento Quem Ama Não Mata no início da década de 80, é isso. Isso aqui é uma relação de poder. Ele acha que é uma coisa a mais que ele tem dentro de casa. Não funciona bem, ele quebra.
0: Única mulher no STF, a ministra citou também tentativas de retrocesso nos direitos adquiridos pelas mulheres.
2: A verdade é que nós temos uma sociedade misógina e nós estamos vivendo num tempo de tentativa de retrocesso de direitos. Eu falo especificamente no tema que é este aqui, que é contra os direitos da mulher. Isso se faz em todos os níveis e acaba em violência sempre. E há um quadro de insuficiência, não apenas das estruturas que já foram criadas e que poderiam ser muito mais eficientes, mas também da educação para a civilidade ou para a humanidade, como é este tema da pacificação entre todas as pessoas.
0: Os ministros também decidiram que as medidas protetivas devem ser concedidas sempre que caracterizado o risco à integridade física da mulher e que podem ser concedidas também por qualquer juiz ou delegado de polícia.
3: A Justiça de São Paulo tomou novas decisões no caso que envolve as agressões cometidas por Ivo Velcos contra a esposa. Confira os detalhes na reportagem do Matheus Dias.
4: Preso no último sábado, após agredir a esposa, o empresário Ivo Velcos tornou-se réu sobre a acusação de lesão corporal contra a mulher e ameaça. A decisão é da Justiça Carla Balestreri, que aceitou a denúncia do Ministério Público e rejeitou o pedido da defesa do empresário para converter a prisão preventiva em domiciliar. A juíza ainda concedeu medidas protetivas de urgência à dentista Júlia Melo Falcão, a vítima das agressões. A decisão também determinou a restituição de bens pessoais e do veículo de propriedade dela. Ivo está preso no Centro de Detenção Provisória 1 de Pinheiros, segundo a Secretaria da Administração Penitenciária. E mesmo se solto, não poderá manter qualquer contato com a ex-companheira, seja eletrônico, pessoalmente ou por terceiros. A distância física mínima estipulada é de 300 metros da vítima.
5: Segundo o Ministério Público, esse episódio de agressão não foi um caso isolado. A vítima já havia relatado que o relacionamento tinha um frequente histórico de agressões, de controle, ameaças de morte, inclusive casos de enforcamento e estrangulamento.
4: No caso que gerou a prisão, Júlia relatou que foi agredida dentro do carro, depois em casa. No boletim de ocorrência, cita que o empresário usou até um taco de beisebol para violentá-la. Depois de muito ser agredida, conseguiu fugir e ser escoltada por vizinhos. Até que a polícia militar, acionada pelas testemunhas, chegou no local e prendeu o empresário.
3: E olha só, associações de moradores protestam contra novos prédios na cidade de Jardim, Zona Oeste de São Paulo. Os detalhes você tem aqui na nossa reportagem do Matheus Dias.
4: A obra do condomínio, ainda na fase inicial, fica em frente ao Jockey Club na Zona Oeste de São Paulo e tem gerado reclamações entre os moradores do bairro Cidade Jardim, por ser uma região majoritariamente ocupada por casas. As obras prevêm 19 prédios novos, sendo 13 deles edifícios com mais de 30 andares. A diretora executiva da Sociedade Amigos da Cidade Jardim, Solange Melendez, cita que o bairro não tem a infraestrutura necessária para receber a quantidade de moradores.
6: A Cidade Jardim é um loteamento, tem restrições, é um bairro estritamente residencial, um bairro de casas. E essas mudanças trazem torres para o bairro. E essas torres, obviamente, elas trazem uma série de impactos. O bairro não tem infraestrutura para receber isso, não tem. Fora os impactos no meio ambiente, porque a Cidade Jardim é um bairro extremamente verde, você pode até classificar como um pulmão na cidade de São Paulo. E hoje você já vê muitas árvores sendo derrubadas.
5: Entre os moradores, as reclamações não se resumem apenas à mudança no movimento do bairro a partir do momento que os prédios forem construídos, mas também à mudança na área verde aqui da região. O bairro Cidade Jardim, que costumeiramente é tido como um bairro arborizado. Segundo os moradores, já dá para se notar que algumas árvores têm sido derrubadas.
4: As ruas da região até 2023 eram exclusivamente residenciais. Porém, em 2024, a revisão da Lei de Zoneamento da Prefeitura liberou prédios altos na região. Um dos pontos mais destacados ao longo da revisão, feita há 2 anos, foi que não seriam feitas alterações nas chamadas zonas exclusivamente residenciais, onde praticamente só é permitido construir casas, como até então era o caso da Cidade Jardim. Sendo assim, a classificação de diversas vias do entorno do Jockey Club na Cidade de Jardim tiveram a alteração de zonas exclusivamente residenciais para zona eixo de estruturação da transformação metropolitana, onde há o incentivo para a construção de prédios mais altos e com maior número de moradores. A nova classificação foi instituída em cerca de 200 imóveis do bairro. Segundo a gestão Ricardo Nunes, mesmo com os vetos derrubados, a revisão da lei de zoneamento foi aprovada com ampla participação pública. A Câmara Municipal ainda reforça que foram realizadas 38 audiências públicas antes da decisão. As associações de moradores, porém, dizem que o mapa de zoneamento foi apresentado 2 dias antes da votação final na Câmara e que não houve tempo para a participação da sociedade. O grupo tenta reverter na justiça a mudança de 2024. A ação protocolada no MPSP busca determinar a inconstitucionalidade da revisão do zoneamento. Em nota, a Prefeitura de São Paulo informou que o Tribunal de Justiça vai julgar a ação no próximo dia 26. O município defende ainda que a lei de zoneamento está em conformidade com o plano diretor. E justifica que, em relação ao perímetro mencionado na Cidade de Jardim, a Secretaria Municipal de Urbanismo e Licenciamento informa que o zoneamento da área foi alterado durante a tramitação na Câmara Municipal do projeto de revisão da Lei de Parcelamento, Uso e Ocupação do Solo.
3: Bem, nós procuramos a construtora para comentar esse caso, mas não tivemos retorno até o fechamento desta reportagem. Agora são 5 horas e 10 minutos, seguimos aqui com o Jornal da Manhã e outros assuntos em destaque no noticiário. Uma ação coordenada pelo Ministério da Justiça resultou na recuperação de mais de 6 mil celulares que foram roubados ou furtados. De Brasília, quem tem as informações para a gente é o Marco Viana.
7: Mais de 6 mil celulares roubados ou furtados já foram recuperados em 10 dias de uma operação nacional contra esse tipo de crime. A ação é coordenada pelo Ministério da Justiça e tem a participação de 23 estados. O ministro da Justiça, Wellington César Lima, diz que o roubo de celulares precisa ser enfrentado como parte de uma cadeia criminosa, que começa com furto ou roubo e pode terminar no comércio ilegal e até dentro dos presídios.
8: Tudo isso para que os senhores compreendam que o problema do celular que aflige e
9: figura em muitas das pesquisas como a principal, se não uma das três principais questões que aflige a percepção de segurança pública, faz parte de uma cadeia que desrespeitou o furto e o roubo, a receptação, a instalação, e essa cadeia que inicia com o furto e o roubo chega, inclusive, nos presídios. Então, a única forma de enfrentar o problema é com integração do governo federal, do Ministério da Justiça, com todas as polícias dos diversos estados.
7: Mais de 4 mil policiais participaram das ações em 23 das 27 unidades da federação. Investigações, fiscalizações e busca por aparelhos com registro de roubo ou furto fazem parte da estratégia. Segundo o balanço divulgado pelo Ministério da Justiça, 33.606 mensagens foram enviadas para pessoas identificadas com celulares restritos. Depois de receber o aviso, o usuário é informado sobre a origem ilícita do aparelho e pode devolvê-lo. Até a divulgação parcial do balanço da operação, realizada na manhã desta quarta-feira, 6.052 celulares já tinham sido recuperados. Desse total, mais de 1.000 já foram devolvidos aos donos. O secretário nacional de Segurança Pública, Chico Lucas, explica que a operação muda a forma de combater esse crime ao criar uma estratégia nacional, com dados compartilhados e ações coordenadas entre os estados.
10: Nunca antes na história do Brasil nós tínhamos tido uma operação nacional de roubo e furto celular. Era um crime que era tratado com cada unidade de uma forma diferente. Então a gente está tentando centralizar. Em junho, o presidente Lula lança o Banco Nacional de Celular Roubados. É a primeira vez que a gente centraliza essas informações, a gente cria um cadastro nacional com mais de 3 milhões de celulares roubados de 2020 a 2026, e agora a gente está dando estrutura para os estados recuperarem esses celulares. São 23 das 27 unidades da federação. Essa operação vai ser constante.
7: O Banco Nacional de Celulares com Restrição reúne os registros de aparelhos roubados ou furtados. A base de dados pode ser consultada pelas polícias durante uma abordagem e também pelo consumidor, antes da compra de um celular usado. A ideia é evitar que um aparelho roubado entre novamente no mercado. Por isso, a operação também atinge lojas e outros estabelecimentos que vendem celulares usados, órgãos de defesa do consumidor. E as Receitas Federal e as estaduais também participam da estratégia. O secretário nacional do consumidor, Ricardo Morishita, diz que o combate à receptação precisa chegar a quem lucra com a venda desses aparelhos. Para ele, o objetivo é atingir o fluxo de dinheiro que mantém esse mercado.
11: Fornecedor que vende produtos e vende celular roubado machuca a sociedade, é sócio do crime e precisa ser combatido. Com esses dados e articulação dos PROCONs, do Ministério Público, das delegacias do consumidor, nós vamos trabalhar na asfixia financeira dessas empresas. Machuca o nosso consumidor e toda a sociedade. E a defesa do consumidor tem uma atualização. O mercado de consumo também passou a ser uma das atividades lucrativas do crime. E essa atualização da defesa do consumidor é fundamental. É combater com inteligência e estratégia, dando suporte e complementando a ação da Polícia e da Segurança Pública e da Secretaria Nacional de Segurança Pública.
7: A operação também prevê a identificação de suspeitos de receptação e a fiscalização de comércios. No balanço parcial, foram 258 fiscalizações e 97 prisões em flagrante. A meta é reduzir os roubos e furtos, devolver os celulares às vítimas e, principalmente, dificultar a venda de aparelhos de origem ilícita.
3: A companhia aérea Latam declarou que um vazamento de dados expôs informações de clientes. A reportagem é do Misael Mainetti.
12: A Latam informou que uma falha no sistema da empresa permitiu que dados de clientes fossem consultados por pessoas não autorizadas. A companhia aérea não informou quantas pessoas foram afetadas. O incidente foi identificado em 29 de julho, expôs nome completo, data de nascimento, e-mail, telefone, endereço residencial, número de sócio e categoria no programa de fidelidade Latam Pass, saldo de milhas e pontos qualificáveis. O vazamento permitiu ainda acesso indevido a dados parciais do cartão de crédito, como os primeiros 6 e últimos 4 dígitos, bandeira, nome de titular e data de validade. De acordo com a Latam, não houve exposição do número completo e do código de segurança do cartão, nem de senhas. O advogado especialista em direito digital, Luiz Augusto Durso, explica os possíveis prejuízos aos clientes e a responsabilidade da companhia aérea.
13: Estes vazamentos, à primeira vista, podem parecer não muito danosos ou preocupantes, mas são. Isso porque, muitas vezes, esses bancos de dados vazados são entregues ou vendidos para criminosos, para aplicar os mais variados golpes e causar os mais variados prejuízos, inclusive com abertura de conta bancária, por exemplo, em nome de clientes. A empresa não só tem obrigação de fornecer posteriormente, diante da análise que fizer, todos os titulares que foram afetados, então você deve receber uma comunicação da empresa dizendo que você foi objeto desse vazamento e poderá sofrer as sanções pela Agência Nacional de Proteção de Dados, a ANPD, que fiscaliza a aplicação da Lei Geral de Proteção de Dados, e eventualmente, caso esse vazamento gere um dano concreto a algum titular, consumidor, este também poderia responsabilizar a empresa por aquele golpe ou por aquele problema que sofreu.
14: A Latam informou que comunicou o incidente depois de realizar uma análise técnica dos registros para saber quem foi afetado e quais dados acabaram vazando. A empresa também pediu aos clientes que fiquem atentos a eventuais tentativas de golpes com as informações.
3: Jornal da Manhã, agora são 5 horas e 18 minutos.

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2: Jornal da Manhã, agora são 5 horas e 21 minutos. O governo do Rio de Janeiro negocia com a União condições para sanar uma dívida de 26 bilhões de reais com organismos internacionais. Acompanhe na reportagem do Rodrigo Viga.
3: Depois de aderir esse ano ao PROPAG, Programa de Refinanciamento das Dívidas dos Estados com a União, o governo fluminense já trata com o governo federal a renegociação de passivos gigantescos que tem com órgãos e instituições internacionais. Reuniões já aconteceram esta semana entre representantes do governo do Rio de Janeiro e do governo federal. É que esses empréstimos contraídos ao longo dos últimos anos têm como fiador o governo federal, seja o Tesouro Nacional, seja bancos públicos, como, por exemplo, o BNDES. E é uma dívida para lá de expressiva, 26 bilhões de reais. Somente com o Banco Mundial, esse passivo é de 6 bilhões de reais. O governo fluminense tenta agora reduzir juros, mudar referências e variáveis e também alongar esse montante que chega a 26 bilhões de reais. Fazem parte dessas tratativas, Ministério da Fazenda, Tesouro Nacional, Ministério do Planejamento e até Ministério das Relações Exteriores. O governo do Rio de Janeiro tinha, no fim do século passado, na década de 90, uma dívida com o governo federal de 13 bilhões de reais, mas por conta das variáveis e dos indexadores, essa dívida bateu quase 220 bilhões de reais. Era algo praticamente impagável. O governo de Cláudio Castro trabalhou em prol do PROPAG. E esse ano, a adesão ao programa foi assinada pelo governador interino Ricardo Couto de Castro, trazendo essa dívida para algo como 170 bilhões de reais. Mas ainda assim, é um volume enorme e bastante expressivo e prevê contrapartidas do governo fluminense. Esse ano, inclusive, o governo do Rio de Janeiro já pagou duas parcelas da dívida que tem com a União, algo como 120 milhões de reais. Se não houvesse o PROPAG, esse passivo chegaria a 436 milhões de reais. O governo estima que este ano, só por conta da adesão ao PROPAG, vai ter uma economia do chamado serviço da dívida, também de 6 bilhões de reais. Do Rio, Rodrigo Viga.
2: A Jovem Pan foi escolhida como uma das empresas homenageadas pelo Top de Marketing na categoria Destaque de Comunicação, promovida pela Associação dos Dirigentes de Vendas e Marketing do Brasil, a ADVB. A premiação reconhece boas práticas empresariais nas áreas de marketing, vendas e comunicação. Acompanhe na reportagem de Daniel Lian.
4: Executivos, empresários, publicitários e grandes marcas participaram da cerimônia de premiação. A Jovem Pan foi a vencedora na categoria Comunicação. O presidente da Associação dos Dirigentes de Vendas e Marketing do Brasil, Lívio Giosa, indica que a escolha se deu pela atuação da emissora, que vai de encontro às demandas atuais da sociedade.
5: Na 48ª edição do Top de Marketing, que é o mais consagrada premiação da área de marketing, foi observar as principais práticas de marketing e o que elas impactam o mercado. E um dos veículos escolhidos, preferencialmente, foi a Jovem Pan, por tudo que ela constrói, por tudo que ela construiu e vai construir nesse cenário, nas todas as plataformas de comunicação.
4: O presidente do Grupo Jovem Pan, Roberto Araújo, afirma que a emissora está sempre em movimento e, por isso, se mantém num passo à frente com inovações.
6: Para a gente é uma honra estar aqui e é um reconhecimento realmente de toda a evolução da Jovem Pan, que é uma empresa que está sempre em movimento, sempre buscando as inovações, sempre tenta estar próximo das nossas audiências e também do mercado publicitário. Por isso que a Jovem Pan está sempre inovando e sempre buscando. A Jovem Pan nunca está quieta, ela sempre está buscando para onde ela tem que crescer e quais são as novas coisas que ela tem que fazer.
4: O pioneirismo da Jovem Pan de se antecipar à modernidade foi levado em conta pelo corpo de jurados. A credibilidade, ousadia e criatividade foram fatores decisivos para a escolha. O diretor do Prêmio Top de Marketing Especial de 70 anos da DVB, Miguel Ignatius, destacou essas características da emissora.
7: Tem uma coisa chamada histórica credibilidade. Agradecer vocês por existirem para o país, para a nossa sociedade e, sobretudo, para o nosso futuro. Porque não são 84 anos que a gente vai olhar para trás, e sim 84 anos que a gente vai olhar mais para frente. A Jovem Pan é um símbolo, é um ícone, é um ponto de referência.
4: O CEO da Central Jovem Pan de Comercialização, Walter Zagari, enfatiza que o grupo transforma audiência em resultado. Por isso é tão importante essa entrega e aproximação entre marcas e o mercado. O executivo adianta que vem mais novidades pela frente.
8: Mais um reconhecimento que a gente tem do mercado publicitário brasileiro, das empresas, anunciantes, das agências, por tudo que a gente tem feito em comunicação. Muito bem presentes no rádio, que é líder absoluto no Brasil inteiro, com mais de 130 emissoras, é a mais amada. E você tem o digital, que a gente tem uma cobertura enorme no digital, né? Que a gente tem, enfim, a gente está em todas as telas e entrando forte agora também com TV aberta, lançando a TV aberta, hoje com 7, 9 emissoras, até o final do ano devemos ter 25, 30 emissoras compondo a nossa rede no Brasil inteiro.
4: Zagari ressaltou que em julho, por exemplo, mais de 150 milhões de pessoas foram impactadas em todas as telas da Jovem Pan.
2: Você acompanha aqui o Jornal da Manhã com os principais assuntos do Brasil e do mundo nesta quinta-feira. Agora, 5h28. As farmacêuticas Moderna e Merck anunciaram resultados positivos em estágio avançado de uma vacina personalizada de RNA mensageiro contra o melanoma, que é um tipo agressivo de câncer de pele. A reportagem é do Carlos Martins.
9: A vacina é desenvolvida individualmente para cada paciente a partir das mutações específicas identificadas no tumor. O tratamento é projetado para estimular o sistema imunológico a reconhecer e combater as células cancerosas. O estudo contou com 1.137 pacientes que haviam passado por cirurgia para a retirada de um melanoma, que é a forma mais agressiva do câncer de pele. Segundo as empresas, houve aumento no tempo de sobrevida dos pacientes sem a recorrência da doença, bem como na sobrevida sem metástases, ou seja, sem que o câncer se espalhasse para outros órgãos. Este é o primeiro resultado positivo em um ensaio clínico de fase final para uma vacina de RNA mensageiro contra o câncer. As empresas já estão em negociações com órgãos reguladores sobre o tratamento e esperam que a vacina esteja disponível já no próximo ano. As farmacêuticas divulgaram as informações em comunicados de imprensa sem apresentar até o momento uma publicação científica revisada por outros pesquisadores. Especialistas consideram os resultados promissores, mas ressaltam que ainda é necessário conhecer os dados completos do estudo. Depois do anúncio, as ações da Moderna dispararam e chegaram a ser negociadas a 161 dólares, alta expressiva de 158%. Os papéis da Merck subiram 12%.
2: Vamos seguir falando de saúde, porque no quadro Viva Bem, o Márcio Atala responde. Afinal, todo mundo precisa de suplementação alimentar? Confira.
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11: Olá, ouvintes e espectadores da Jovem Pan. Será que todo mundo precisa suplementar? Bom, se a gente tivesse uma alimentação com mais frutas, verduras, legumes, uma quantidade boa ali de proteína, carnes, ovos, frangos, enfim, não seria necessário na grande parte das pessoas. Como hoje a alimentação tem sido muito deficiente, por exemplo, só 20% dos brasileiros conseguem consumir a quantidade mínima de fibras que a gente vai encontrar nessas frutas, legumes, verduras e cereais integrais, então a suplementação passa a ser importante para que a gente consiga ter bons nutrientes para o nosso corpo funcionar. Como eu sei qual suplemento eu vou precisar? Bom, Aí você vai ter que procurar um nutricionista, um bom nutricionista, que vai dar uma olhada nos seus exames, vai entender a sua alimentação e colocar o suplemento necessário. O que acontece hoje é que a gente fica vendo muita notícia sobre grandes benefícios desses suplementos, mas na grande maioria das vezes a gente nem precisa e acaba gastando dinheiro à toa. Então, pense em suplementar, consulte um bom nutricionista. Gostou dessa dica? Vai lá no meu Instagram, @marciotala, e deixa a sugestão do novo tema do Viva Bem.
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2: O ministro da Fazenda, Dario Durigan, afirmou que o governo federal vai reforçar a campanha para a aprovação da medida provisória que trata da retirada da cobrança da taxa das blusinhas. Acompanhe na reportagem da Beatriz Souza.
12: O ministro da Fazenda, Dario Durigan, confirmou que o governo federal vai se empenhar pelo fim da taxa das blusinhas. A fala veio de um dia após o presidente Lula fazer um apelo ao Congresso Nacional pela votação da medida provisória, que acaba com o imposto de 20% sobre as compras internacionais de até 50 dólares. A medida, considerada eleitoreira pela oposição, perde a validade no começo de setembro, se não for aprovada na Câmara e no Senado. A ideia, segundo Durigan, é aprovar a medida no próximo esforço concentrado de votações do Congresso, entre o dia 31 de agosto e 4 de setembro. A MP, que acaba com a taxa das blusinhas, perde a validade no dia 8 do mês que vem.
13: O presidente Lula tratou disso ontem, nós temos conversado. O esforço do governo agora é mobilizar a base no Congresso Nacional para constituir a comissão mista da medida provisória que o presidente Lula enviou e aprovar o texto no próximo esforço concentrado. É nisso que o governo vai colocar os seus esforços na próxima semana.
12: A afirmação foi realizada em um fórum realizado em Brasília. Durigan também disse que o país está próximo de atingir a meta fiscal prevista para este ano, que é de déficit zero. O ministro da Fazenda ressaltou os resultados alcançados no terceiro mandato do presidente Lula e afirmou que a redução dos juros é a milha que falta.
13: E o Brasil segue com o seu foco. Nós estamos melhorando as nossas condições econômicas, dando espaço de liberdade para o governo, dando espaço de liberdade para a iniciativa privada, e em especial com o nosso foco de agora em diante, que é fazer o nosso esforço necessário para reduzir taxa de juros no país.
14: Sobre as eleições de outubro e uma possível interferência dos Estados Unidos no pleito com tarifaço, o ministro da Fazenda alertou que o governo brasileiro não tem conseguido abertura para negociação.
13: Veja, a gente já está vendo alguma interferência que não tem razão de ser, né? Quando a gente olha para o que tem acontecido, nós temos nos dedicado, a gente fez um esforço grande de diplomacia, de conversa, de apresentar propostas. Mas do outro lado, o que a gente recebe é o seguinte: não, ou vocês se rendem e abrem mão de qualquer pleito brasileiro e cedem completamente, ou nós vamos impor penalidade. E nós não concordamos com esse tipo de postura. O que a gente acha é que, dentro desse conjunto de nações soberanas, a gente precisa ter um diálogo respeitoso. Ainda que haja pontos de controvérsia, que a gente tem que construir isso.
12: Na semana passada, o governo brasileiro deu início a um processo para avaliar a adoção de medidas de reciprocidade contra a tarifa de 37,5% imposta pelos Estados Unidos. Com isso, o Brasil solicitou a abertura de consultas diplomáticas com o governo norte-americano.
2: E, por unanimidade, a primeira turma do Supremo Tribunal Federal decidiu tornar réus Rodrigo Bacelar, ex-presidente da Assembleia Legislativa do Rio de Janeiro, o desembargador federal Macário Ramos Júdice Neto, o ex-deputado TH Joias e outros investigados por vazamento de informações. O Rodrigo Viga conta essa história aqui pra gente.
15: É aquela investigação envolvendo o vazamento de uma operação da Polícia Federal que no fim do ano passado mirou o ex-deputado Thiago Santos, conhecido como TH Joias. Ele foi apontado como braço do Comando Vermelho dentro do Parlamento do Rio de Janeiro. Só que Macário Júdice Neto e Rodrigo Bacelar teriam tomado conhecimento antecipadamente de que TH Joias seria alvo de uma operação da Polícia Federal. E começaram a dar coordenadas e orientações para o ex-deputado estadual. Isso tudo foi registrado, inclusive em conversas obtidas pela Polícia Federal após a apreensão de aparelhos celulares, de TH Joias e do próprio Rodrigo Bacelar. Os ministros do Supremo Tribunal Federal já formaram maioria para tornar os três réus nessa investigação em torno da chamada obstrução de justiça. Mas a votação vai até o fim desta semana. Tega Joias foi preso no ano passado, acusado de ser um representante do Comando Vermelho na Assembleia Legislativa e permanece preso, assim como o ex-presidente da Casa, Rodrigo Bacelar, que inclusive se tornou inelegível junto com o ex-governador Cláudio Castro por decisão tomada pelo Tribunal Superior Eleitoral. Foi acusado de abuso de poder político e abuso de poder econômico. Do Rio, Rodrigo Viega.
2: Agora a gente vai conferir a previsão do tempo para todo o Brasil nesta quinta-feira. Aliás, poderemos ter mudanças bruscas em vários cantos do país, então preste atenção aqui na participação da Paula Nobre.
16: Olá, muito bom dia a toda a nossa audiência. Foi bom, mas durou pouco. A semana começou com temperaturas muito altas no centro e sul do Brasil, no sudeste, no centro-oeste, mais de 40 graus ali em Cuiabá, região do interior mato-grossense. Mas agora a gente fala de temperaturas mais baixas a partir desta quinta-feira por causa do fim do bloqueio atmosférico. Uma frente fria vai conseguir romper essa bolha do calor no Brasil. E é por isso que esta quinta-feira já tem uma frente fria mais continental, mandando chuva para mais áreas do sul do Brasil e até Mato Grosso do Sul. Quero chamar a atenção para o Rio Grande do Sul nesta quinta, até 80 milímetros em algumas áreas, Grande Porto Alegre, região serrana do Rio Grande do Sul também, região dos vales, litoral norte gaúcho, região da Campanha, oeste gaúcho também, todas essas áreas com chance de chuva volumosa. E atenção, é chuva que vem acompanhada por queda de granizo. Essa chuva ao longo do dia, ao longo desta quinta, se espalha também por Santa Catarina, Paraná e também por Mato Grosso do Sul. Pode chover pancadas de chuva no oeste de Mato Grosso do Sul nesta quinta também. Além dessa frente fria, um ciclone extratropical vai passar na costa da região sul e sudeste do Brasil. Este ciclone deve demandar ventos fortes, é o que mostra o nosso próximo mapa. E aí essa junção de chuva forte, queda de granizo e ventania é o que preocupa. Áreas do litoral de Santa Catarina, boa parte do estado gaúcho com ventos de até 70 km por hora, Santa Catarina, leste, com ventos de até 90 km por hora e áreas também do estado de São Paulo. Muita atenção com essa ventania. O próximo mapa mostra que a mudança no tempo aqui no estado de São Paulo, Rio de Janeiro, região sudeste do Brasil, ela vem muito aos poucos. Isso porque a quinta-feira amanhece com tempo firme na maior parte da região sudeste do Brasil. Durante a noite é que vai se sentir um aumento nos ventos e aumento na nebulosidade em São Paulo, por exemplo. Ventania no final do dia, mas não tem chance de chuva. Vai chover nos três estados do sul do Brasil e sul de Mato Grosso do Sul. Leste do Nordeste, quase sem chuva, tempo mais firme e ainda chove do Amazonas até Rondônia. Tempo mais firme no interior do Brasil. Mas as temperaturas, elas começam a diminuir isso, porque temos o fim da onda de calor nesta quinta. Cuiabá, por exemplo, próximo mapa, que registrou 38, 40 graus no início da semana, agora registra 30 graus nesta quinta-feira. Campo Grande, 23. 31 graus ainda em BH, capital paulista ainda vai sentir calor com máxima de 32 e Porto Alegre máxima de 21 graus. Atenção, a mudança no tempo mesmo na região sudeste do Brasil, ela vem. Mas ela vem no final de semana com muito frio. Tchau para vocês.
2: E a quarta-feira foi agitada para os candidatos à presidência da República, Ronaldo Caiado e Romeu Zema. Enquanto o ex-governador de Goiás esteve em dois eventos em Brasília, o mineiro passou o dia em São Paulo. Ele prometeu fazer várias reformas para reduzir os juros no país. O Misael Mainetti tem os detalhes.
17: Em Brasília, o candidato do PSD à presidência da República, Ronaldo Caiado, participou pela manhã do 34º Congresso das Santas Casas e Hospitais Filantrópicos. À tarde, Caiado foi ao 11º Fórum CNT de Debates, edição Presidenciáveis. No evento, o candidato disse, sem citar exemplos, que algumas decisões do Supremo Tribunal Federal são inaceitáveis para a população.
18: O que existe é hoje um clima de que o desencanto assumiu, de uma certa maneira, uma descrença aonde as pessoas acham que diante de uma estrutura de governo, onde as autoridades hoje estão todas desacreditadas, onde se assusta com decisões hoje do órgão maior, que é um Supremo, com decisões realmente que são inaceitáveis pela população, como também de um Congresso Nacional que arvora de poder ser executivo com as medidas impositivas, e o executivo perdido em escândalos de corrupção a todo momento.
17: Questionado sobre o fim da escala 6x1, evitou polemizar, afirmando que não vota na discussão, mas classificou a medida como populista e eleitoreira.
19: São todas as outras medidas, você vê que tem um objetivo simplesmente populista, eleitoreiro, de voto. Né? Aí você vê também, e ele diminuiu a ação de reciprocidade contra os americanos também, ou botou em votação também? Ele já tomou essa medida também, porque cada hora é uma surpresinha. Então, eu não sei. Essa aí realmente vai para a pauta e aí o Senado Federal vai discutir o assunto.
17: Em São Paulo, o candidato à presidência da República pelo Partido Novo, Romeu Zema, esteve na Feira de Guaianazes, na zona leste da capital paulista, onde se encontrou com feirantes e consumidores. Um dos assuntos mais abordados por Zema foi a alta do preço dos alimentos.
20: Preço é algo que reflete a situação atual. O preço de hoje é reflexo do que esse governo fez nos últimos anos. Na hora que nós tivermos um governo sério, um governo que gaste menos do que arrecada, que foi aquilo que eu fiz em Minas Gerais, o que que acontece? Os preços param de subir e os salários continuam tendo reajuste. Com o tempo, as pessoas passam a ter uma vida melhor. O paraíso não vai acontecer de um dia para o outro, não. A vida melhor vai vir à medida que o tempo avançar.
17: Aos jornalistas, o candidato defendeu uma série de reformas para reduzir os juros no país.
20: Mas nós precisamos de uma reforma em Brasília que vai incluir municípios, estados e União. Uma nova reforma previdenciária não dá para ficar sem. Privatizar e melhorar os programas sociais, que hoje tem muitas fraudes e mau uso do recurso. Na hora que fizer isso, dá para aplicar mais dinheiro em quem precisa. Com a queda da taxa de juros, hoje o Brasil tem uma dívida à União de aproximadamente 10 trilhões de reais. Com juros de 14%, isso significa que por ano se gasta 1 trilhão e 400 bilhões só de juros.
17: Mais tarde, em entrevista ao SBT News, Zema propôs idade mínima de 60 anos e uma lista tríplice para a escolha de ministros do Supremo Tribunal Federal.
3: Romeu Zema e Ronaldo Caiado continuam a campanha em São Paulo hoje. O candidato do Novo terá um encontro com motoboys na região central. Já Caiado se reúne com lojistas e percorre a região do Brás. Ele também vai participar de sabatinas promovidas pelo SBT.
2: O presidente Lula defendeu o avanço do programa nuclear brasileiro como forma de fortalecer a soberania nacional. A reportagem é do Caio César.
21: O presidente Lula visitou nesta quarta-feira pela manhã o Centro Industrial Nuclear de Aramar, em Iperó, no interior de São Paulo, na região de Sorocaba. Ele acompanhou o desenvolvimento do programa nuclear da Marinha. No local, começou a ser montado o reator do submarino brasileiro com propulsão nuclear. O domínio do ciclo do combustível e a operação do laboratório de geração de energia nucleoelétrica são considerados os pilares do programa nuclear da Marinha. Acompanhando o presidente, estiveram o ministro da Defesa, José Múcio, o presidente do BNDES, Aloysio Mercadante, o ministro de Minas e Energia, Alexandre Silveira, e a ministra da Ciência e Tecnologia, Luciana Santos. Também Magda Chambriá, presidente da Petrobras, a quem Lula chamou de magnata do petróleo após a descoberta na margem equatorial.
22: A gente pode ajudar aqui a nossa magnata do petróleo a assumir um pouco de responsabilidade e quem sabe o submarino vai ajudar a ver o petróleo a 6 mil metros de profundidade, porque o petróleo, aquele olhinho que eu segurei na mão segunda-feira, estava a 6 mil metros de profundidade. E ainda vamos cavar mais 1 mil metros. Quem sabe o submarino nosso pode ir lá e ajudar a gente a ver essas coisas.
21: Lula destacou que visitou pela última vez Aramar em 2007, quando ainda era presidente, e que nesse período todo nenhum investimento foi feito, e que encontrou em 2026 o local da mesma forma.
22: Eu volto hoje aqui e outra vez eu me deparo com a descontinuidade do orçamento. Isso leva a que vocês, engenheiros, pesquisadores, tenham mais paciência. Xingue a gente, sabe, no pensamento. E sempre fica cobrando por que, que as coisas não têm, sabe, dado certo. Por que, que não chegou ao fim? Por que, que não terminou? Todo dia falta um pouquinho, todo dia falta um pouquinho. Um ano tem três, outro ano tem dois, um ano tem dois, outro ano tem um. Ou seja, a coisa nunca anda.
21: Em um momento do seu discurso, Lula disse que quer mostrar força para os adversários, porque a soberania não pode ficar somente no discurso.
22: E a gente terminar esse navio e o Brasil ser um dos poucos países do mundo, junto com todos os que estão no Conselho de Segurança da ONU, a produzir um submarino nuclear, não é pouca coisa. Não é pouca coisa. A gente não tem soberania nacional porque a gente faz discurso. Sabe, o discurso é só palavra, que o adversário às vezes não escuta. A gente tem que estar preparado para eles saberem que a gente vai ter força para poder dizer não. Que a gente vai ter força para poder dizer vamos competir. O que a gente não pode é ter um país desse tamanho de cabeça baixa a vida inteira.
21: Sem divulgar a agenda de campanha eleitoral, Lula seguiu aqui do interior de São Paulo, direto para Brasília. De Iperó, na região de Sorocaba, Caio César.
2: O candidato à presidência pelo PL, Flávio Bolsonaro, dedicou a quarta-feira à produção de material de campanha. Ele contou, inclusive, com a participação da ex-primeira-dama, Michele Bolsonaro, que entrou de vez na campanha eleitoral. Acompanhe com o Bruno Pinheiro.
0: Sem agendas públicas, o candidato do PL, Flávio Bolsonaro, passou a quarta-feira em Brasília fazendo gravações para o programa eleitoral. Em uma rede social, a ex-primeira-dama Michele Bolsonaro, candidata ao Senado pelo Distrito Federal, também publicou um vídeo com bastidores de uma dessas gravações. No vídeo de 49 segundos, eles interagem sorrindo ao som de uma música de campanha do senador. Na mensagem que acompanha a postagem, Michele escreveu: "Vamos juntos resgatar o nosso Brasil." O vídeo é o primeiro registro da ex-primeira-dama na campanha de Flávio, em mais uma tentativa de superar o desentendimento público entre os dois. Michele Bolsonaro confirmou que deverá participar de agendas com o enteado no Norte e Nordeste, mas a logística ainda será definida pelo PL.
1: Nordeste, eu tenho que ver com o presidente Valdemar a questão da logística. Se eu conseguir sair cedo e voltar no mesmo dia,
5: você
1: a gente pode tentar.
5: Você comentou sobre fazer uma ou duas agendas.
1: Pois é.
5: Do seu coração, qual seria?
1: Do meu coração, Nordeste.
5: É.
1: Norte e Nordeste.
5: Alagoas.
1: Pode ser.
5: Um Alfredo?
1: Alfredo, pode ser.
0: O candidato a vice-presidente na chapa de Flávio, deputado Alfredo Gaspar, disse que a ex-primeira-dama terá papel fundamental na campanha.
23: Nós queremos estar com ela no Brasil inteiro. Ela é muito amada, assim como o presidente Bolsonaro. E a direita precisa estar muito unida. Nós vamos varrer o PT.
0: Flávio Bolsonaro vai hoje a São Paulo para uma série de agendas na periferia da cidade. Os compromissos foram organizados pelo prefeito da capital paulista, Ricardo Nunes, que estará presente. O corpo a corpo será realizado num armazém solidário, voltado à população de baixa renda, inscrita no Cadastro Único, e num clube comunitário na Zona Leste.
2: E em visita à Paraíba, Renan Santos diz que criminosos serão presos ou mortos em um seu eventual governo. Os detalhes com o Pedro Trito.
24: Em João Pessoa, Renan Santos utilizou uma retroescavadeira para retirar uma barricada que, segundo ele, teria sido montada pelo Comando Vermelho para impedir o trânsito e a entrada da polícia em uma área da cidade. Ele reafirmou que, se for eleito, criminosos serão presos ou mortos.
25: Estamos derrubando uma barricada do Comando Vermelho aqui em João Pessoa. Para a galera de João Pessoa já ter um gostinho do que será o governo Renan Santos. Não haverá bairro tomado pelo crime. Vamos passar por cima, vamos derrubar a barricada e se encontrar o vagabundo chegando no nosso governo, ou vai preso ou vai morto.
24: O último compromisso do candidato do Missão à presidência da República foi um comício na capital paraibana. Durante o discurso, cutucou Lula e Flávio Bolsonaro pela possibilidade de não participarem dos debates.
25: A não presença do Lula e do Flávio nos debates, enquanto eles botam sua militância como um bando de idiotas para ficarem brigando em redes sociais, é sintoma de um jogo que está sendo traçado de maneira muito simples. Não vamos falar da eleição, não vamos tratar de nada. Shhh. fica quietinho. O Lula vai ganhar a eleição porque o Flávio vai para o segundo turno e vocês vão calar a boca. É basicamente esse o jogo. E o jogo, ele foi muito bem desenhado.
24: Ao ser questionado sobre projetos de desenvolvimento para a Paraíba e o Nordeste, Santos afirmou que para combater a pobreza na região é preciso investimentos que gerem renda à população. O candidato também defendeu a criação de data centers e a ideia de um Nordeste como a Arábia Saudita, da energia limpa. Nesta quinta, Santos cumpre agenda em Maceió.
2: Augusto Cury, do Avante, passou o dia em Ribeirão Preto. Ele teve reuniões internas com a equipe e gravou conteúdos de campanha. Samara Martins, da UP, não teve agenda pública. Hertz Dias, do PSTU, participou de reuniões e deu entrevista em Juiz de Fora, Minas Gerais. Edmilson Costa, do PCB, concedeu entrevista em São Paulo. Pablo Marçal, do PRTB, participou de podcasts. Rui Costa Pimenta, do PCO. Clariana Barão, da Democracia Cristã. E Wilson Grassi, do Democrata, não tiveram compromissos divulgados. Agora são 5 horas e 52 minutos. Seguimos com outros assuntos para você aqui no Jornal da Manhã. Foi adiado o depoimento do ex-banqueiro Daniel Vorcaro à Polícia Federal sobre o caso dos ataques ao Banco Central. Quem tem as informações para a gente é a Beatriz Souza.
12: A Polícia Federal adiou o depoimento do ex-dono do Banco Master, Daniel Vorcaro, que estava marcado para esta quinta-feira. A defesa do ex-banqueiro pediu mais tempo para analisar o caso. Vorcaro falaria aos investigadores em inquérito que apura a contratação de influenciadores digitais para atacar o Banco Central em meio às negociações da compra do Banco de Brasília pelo Master. A previsão era de que o depoimento ocorresse por videoconferência em sala do 19º Batalhão de Polícia Militar de Brasília, conhecido como Papudinha, onde Vorcaro está preso. Agora, uma nova data precisa ser definida. O ex-dono do Banco Master havia prestado depoimento à PF em dezembro do ano passado, quando chegou a ser preso, mas foi solto no mesmo mês. Em março, voltou para a prisão. Desta vez, sob suspeita de manter uma milícia privada para coagir e ameaçar desafetos. O ex-banqueiro, que está preso na Papudinha, também é investigado por suspeita de envolvimento em um esquema de fraude financeira, corrupção, lavagem de dinheiro e obstrução das investigações, com operações que envolviam carteiras de crédito falsas.
14: Além da investigação criminal, a Comissão de Valores Mobiliários marcou para o dia 8 de setembro o julgamento de um processo que apura supostas fraudes no mercado de capitais, envolvendo o Banco Master, Daniel Vorcaro e familiares do ex-banqueiro.
12: A tentativa de venda envolvia o Banco Regional de Brasília, o BRB, que anunciou a intenção de compra da instituição financeira de Vorcaro. A operação, no entanto, foi rejeitada pelo Banco Central. O negócio frustrado acabou dando origem a uma investigação da Polícia Federal e, posteriormente, a liquidação do Banco Master. Na semana que vem, o banqueiro deve prestar mais um depoimento sobre as fraudes com cartas de crédito no valor de 12 bilhões de reais entre Master e BRB. O ex-presidente do BRB, Paulo Henrique Costa, investigado no caso e preso na Papudinha, também deve ser ouvido pela Polícia Federal. Com o inquérito da Polícia Federal se aproximando da conclusão, Vorcaro mudou novamente a equipe de defesa. O ex-banqueiro já teve duas propostas de acordo de delação premiada rejeitadas pela Polícia Federal e pela Procuradoria-Geral da República.
2: A Justiça suspendeu as demissões da Casas Bahia e vetou também novos cortes sem mediação do Sindicato de Trabalhadores. O Misael Mainetti tem detalhes para a gente.
17: A Justiça do Trabalho determinou a suspensão temporária das demissões coletivas realizadas pelo Grupo Casas Bahia na última semana e impôs restrições e novos desligamentos. A decisão foi tomada pelo Tribunal Regional do Trabalho da 10ª Região na última terça-feira. Com a determinação, novos cortes ficam condicionados à participação dos sindicatos nas negociações. A recuperação judicial é um instrumento utilizado por empresas em dificuldades financeiras para renegociar dívidas e tentar manter as atividades.
4: Essa medida foi tomada depois de uma piora financeira e econômica muito grave. Pelo menos 1.900 funcionários foram demitidos e cerca de 300 lojas das Casas Bahia fecharam as portas.
17: Os desligamentos ocorreram nos dias 13 e 14 de agosto. A decisão da justiça foi tomada poucos dias depois de a companhia entrar com um pedido de recuperação judicial. As dívidas da empresa são estimadas em mais de 17 bilhões de reais. Entre as justificativas apresentadas pelas Casas Bahia estão o cenário de juros elevados, as dificuldades para obter crédito, o crescimento das despesas financeiras e a pressão sobre o consumo e o capital de giro.
2: A comentarista Dora Kramer analisa o dilema enfrentado pelo entorno do presidente Lula diante do caso envolvendo Lulinha. A comentarista avalia como o presidente e seus aliados devem lidar com o episódio num ano eleitoral. Acompanhe.
6: O governo, o partido e a campanha do presidente Lula vivem um dilema sobre como enfrentar o agravamento da suspeita de tráfico de influência envolvendo o ex-chefe de gabinete e o filho mais velho do presidente. Há nesse grupo aí de governo, campanha e partido, há quem defenda uma abordagem aberta, desde já,

0: Lucília, a questão, porque não é simples essa decisão, porque a questão é que até lá, se esperar muito tempo, a campanha do PT fica numa saia justa para usar o tema corrupção, corrupção em geral, né? E o caso lá do filme Dark Horse em particular, usar isso contra o adversário Flávio Bolsonaro. Pelo seguinte, na situação atual, se fosse usar, se fosse fazer esse ataque, seria um tipo do ataque arriscado, porque o revide poderia render um prejuízo bem maior.
1: Jornal da Manhã, 5h58.
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Amanhã, 6:02. Um ótimo dia para você que está chegando agora aqui à programação da Jovem Pan. O Jornal da Manhã já está entrando na sua segunda hora. Hoje é quinta-feira, dia 20 de agosto de 2026. Um ótimo dia para você. Muito obrigado pela sua companhia. As filas do SUS são um dos principais desafios da saúde pública brasileira. Segundo especialistas,

0: A tecnologia pode ajudar a agilizar os atendimentos, ampliar o acesso e reduzir o tempo de espera. O repórter Misael Mainetti traz para a gente aqui quais soluções podem ajudar a enfrentar esse problema.
1: As filas do SUS são uma realidade para milhões de brasileiros. A espera por consultas, exames e procedimentos pode durar meses e é um dos principais desafios para garantir atendimento ágil à população que depende da rede pública. Especialistas afirmam que a tecnologia pode ajudar a dar mais agilidade aos atendimentos e ampliar o acesso da população aos serviços de saúde. Com prontuários informatizados e recursos de telemedicina, os postos podem ganhar eficiência e ajudar a diminuir as filas. Para o professor da Santa Casa de São Paulo, Paulo Arthur Malvasi, esse avanço precisa combinar os recursos da tecnologia com a presença dos profissionais nos postos de saúde, mantendo o cuidado próximo das comunidades.
2: Mas o grande desafio é justamente a gente ter um sistema em que as pessoas se sintam acolhidas, né? Por isso, um sistema híbrido, né, que conjugue a telemedicina com atendimentos presenciais é um modo de uma transição até nós termos tecnologias e uma formação para os profissionais que permita que esse acesso ele seja mais humanizado na telemedicina também.
3: Dados do Ministério da Saúde apontam que 85% das demandas poderiam ser resolvidas sem a necessidade de procurar um serviço de emergência. Mas a gente sabe que, na realidade, não é isso que acontece. A maior parte das pessoas busca primeiro o pronto-socorro.
1: A médica Albertina Duarte Takiuchi, coordenadora do Programa do Adolescente da Secretaria de Estado da Saúde de São Paulo, ressalta que falta informação sobre qual serviço procurar em cada situação. Como resultado, UPAs e hospitais ficam superlotados, inclusive com casos que poderiam ser resolvidos na atenção básica.
4: Primeiro, a busca da cura da doença. A população ainda está despreparada para entender que você tem uma possibilidade de atenção primária, de identificação dos riscos, dos fatores protetores, que é o médico de família, os postos que tem.
1: Além de melhorar o atendimento na atenção básica, outro desafio é modernizar a estrutura dos hospitais públicos. Para especialistas, parcerias entre poder público e iniciativa privada podem ajudar a acelerar investimentos e levar novas soluções para dentro do SUS. Giovanni Serri, presidente do Conselho do Instituto de Radiologia do Hospital das Clínicas de São Paulo, defende que a inovação seja desenvolvida a partir das necessidades reais do sistema e da população.
5: Então, nós precisamos de mais inovação no nosso sistema de saúde, né? Porque nós importamos muitas soluções e, às vezes, as soluções não são customizadas para a nossa realidade ou vêm de populações que têm uma diversidade muito menor que a nossa. Então, eu acredito que grande parte da inovação deva ser desenvolvida aqui, com soluções adequadas para a nossa realidade, de menor custo e também criando oportunidade para os jovens empreendedores.
1: Nesse processo, as tecnologias de transformação digital também ganham espaço. Para o especialista, elas são importantes para reduzir desigualdades, ampliar o acesso aos serviços e tornar o sistema de saúde mais eficiente. Desse modo, a tecnologia e a inovação podem reduzir o tempo de espera. Mas para enfrentar as filas do SUS, o desafio é grande, uma vez que é necessário garantir investimento, estrutura e acesso para toda a população.
0: O Supremo Tribunal Federal decidiu ampliar a aplicação da Lei Maria da Penha. Os detalhes você acompanha na reportagem da Janaína Camelo.
6: Por unanimidade, o plenário do STF decidiu que a Lei Maria da Penha deve ser aplicada mesmo quando a vítima não tenha vínculo afetivo com o agressor. Com a decisão, mulheres vítimas de violência de gênero em outro contexto, como comunitário, profissional, institucional, social ou político, também podem ser protegidas pela lei. O relator do caso foi o ministro Edson Fachin, presidente da corte. Segundo ele, o que caracteriza a violência de gênero é a condição feminina da vítima e não onde a violência acontece. O ministro citou dados do Atlas da Violência de 2026, realizado pelo IPEA, que mostra que, do total dos casos de mulheres vítimas de violência não letal no Brasil, 64% ocorrem não só no contexto doméstico.
7: Embora o ambiente doméstico corresponda ao principal cenário de ocorrência da violência contra a mulher, também foram registradas incidências que ultrapassam a esfera privada, alcançando outros espaços de convívio social. Foram registradas ocorrências em contexto comunitário, 22%. Em contexto misto, 12%. Em ambiente institucional, 1,6%. Demonstrando que a violência de gênero não se restringe às relações familiares ou íntimas de afeto.
6: A ministra Carmen Lúcia afirmou que o feminicídio e outras formas de violência contra as mulheres estão relacionados a relações de poder.
8: O feminicídio é praticado, o assassinato de mulher é praticado por uma questão de poder. O homem acha que tem o poder de vida e morte contra nós e mata, ponto. Tem nada com relação de afeto, nem a lei Maria da Penha, nem nenhuma lei. Diziam bem as mulheres mineiras que fizeram o movimento Quem Ama Não Mata no início da década de 80, é isso. Isso aqui é uma relação de poder. Ele acha que é uma coisa a mais que ele tem dentro de casa. Não funciona bem, ele quebra.
6: Única mulher no STF, a ministra citou também tentativas de retrocesso nos direitos adquiridos pelas mulheres.
8: A verdade é que nós temos uma sociedade misógina e nós estamos vivendo num tempo de tentativa de retrocesso de direitos. Eu falo especificamente no tema que é este aqui, que é contra os direitos da mulher. Isso se faz em todos os níveis e acaba em violência sempre. E há um quadro de insuficiência, não apenas das estruturas que já foram criadas e que poderiam ser muito mais eficientes, mas também da educação para a civilidade ou para a humanidade, como é este tema da pacificação entre todas as pessoas.
6: Os ministros também decidiram que as medidas protetivas devem ser concedidas sempre que caracterizado o risco à integridade física da mulher e que podem ser concedidas também por qualquer juiz ou delegado de polícia.
0: Bom, esse é o primeiro assunto que a gente vai trazer aqui para o comentário do Túlio Nassa, que vai analisar com a gente na manhã de hoje os principais temas no Jornal da Manhã, primeira edição. Túlio Nassa, que imagino hoje vá procurar algum órgão de defesa do consumidor, porque o seu secador absolutamente não funcionou ontem, meu caro. Bom dia.
9: Bom dia, Nonato. Olha, é verdade, meu secador não funcionou ontem. É difícil essa missão de comprar um secador contra o Palmeiras, viu? Vou falar aqui abertamente para o nosso público, que já sabe, né, as nossas preferências clubísticas, Nonato. Mas eu estou feliz de outro lado, viu? Porque o meu time renovou com o Memphis. Meu time parece o governo federal. Gasto é vida. Gasta sem saber o dia de amanhã, viu, Nonato? Olha só. Ver hoje como o Corinthians se sai, né, meu caro?
0: Quando o Memphis fizer gol, você não vai comemorar, vai dizer, puxa, que bom que renovou. Túlio, olhando aqui para esse cenário que a gente trouxe agora há pouco, o STF ampliando a aplicação da lei Maria da Penha. É bem-vinda essa ampliação? Como é que você avalia isso à medida em que a gente tem acompanhado os números, infelizmente, subindo cada vez mais de violência contra a mulher no Brasil? E aí, de um modo geral, né?
9: Com certeza, Nonato. Todo e qualquer medida ou endurecimento em relação à proteção à mulher, ao menor, ao adolescente, contra a violência em geral, é sempre bem-vinda. É preciso realmente intensificar as medidas jurídicas, as medidas políticas de proteção à mulher. Agora, onde que está o problema? O problema é que a nossa violência é generalizada. Não é só em relação à mulher, em relação ao menor também, em relação às pessoas que usam celular. Então, o que é preciso ser feito é aumentar, primeiro, a pena, diminuir a progressão, os benefícios que são dados, as saidinhas. Todas essas questões de reduzir a maioridade penal são fundamentais para que a violência no geral diminua no Brasil. Diminuindo a violência no geral no Brasil, vai diminuir também a violência contra a mulher. Querem uma medida muito proveitosa para proteger as mulheres e que não é feita? Uma medida seria intensificar as delegacias de defesa da mulher nos municípios. Isso tem as obrigações são do Estado, mas o governo federal não coloca um centavo nisso. É preciso intensificar. Por quê? Porque a mulher precisa ser bem acolhida quando ela faz uma denúncia. Ela precisa ter alguém especializado para recebê-la e também ela precisa de proteção financeira. Muitas vezes ela depende financeiramente do marido. Como é que ela vai denunciar o marido por violência contra ela, sendo que ela depende do sustento do marido que depois chega à noite em casa e comete violência contra ela. Então é preciso fazer muito mais para a mulher, Nonato. Agora, outro problema nessa situação é que o Supremo está ampliando a Lei Maria da Penha. Isso deveria ter sido feito pelo legislador. Nós precisamos cobrar o legislador para que intensifique e aumente a punição, ampliando não só para o âmbito doméstico ou familiar, mas também para qualquer âmbito, a violência contra a mulher.
0: Túlio Nassa, daqui a pouco está de volta aqui no Jornal da Manhã. O show business recebeu na última edição Pedro McDowell, CEO e fundador da KEI-TECH. Acompanhe com o Bruno Meyer.
10: Como está a energia dos nossos empresários, dos nossos empreendedores aqui no país?
11: Cara, eu acho que o brasileiro, eu sempre falo que o empreendedor, ele mata um leão por dia. Né? Então, assim, a gente tá muito treinado em se adaptar. Então, acho que o legal do brasileiro, acho que ele se destaca, acho que é mundo afora, a gente tem grandes caras aí que construíram coisas incríveis, que ele tem muita capacidade de se adaptar. Toda hora tem uma mudança na regra do jogo, então você nunca sabe exatamente como é que vai ser. Então, eu acho que hoje está todo mundo preocupado, de alguma forma, para entender para onde vai o país nessa história das eleições. Você tem uma taxa de juros muito alta que atrapalha, né? Como é que você vai fazer um investimento?
10: Está alta demais?
11: É alta, 14,25. Acho que agora vem, talvez, uma tendência de queda, mas está muito alto. Imagina só.
10: Vamos fazer... Não justifica, na sua avaliação?
11: Não, não é isso. Eu acho que justifica. Eu entendo porque ela é alta, né? Mas precisa ter uma lição de casa do governo no final do dia com relação às contas. Né? Então, se o governo gasta muito, né? Ele tem um problema de ele precisar tomar capital, né? E quanto mais ele gasta e quanto maior fica o endividamento do governo, mais caro fica para ele tomar esse capital. Então, para baixar juros, você precisa ter uma lição de casa com relação a gastos.
10: O governo precisa fazer essa lição de casa para ter...
11: uma taxa de juros menor, né? Então, acho que isso é um negócio que atrapalha o empresário.
0: O Ibovespa interrompeu uma sequência de 11 quedas nesta quarta-feira. A alta de quase 1% aconteceu depois que o Tesouro dos Estados Unidos anunciou que vai dobrar a recompra de títulos de longo prazo. Acompanhe aqui a análise da Denise Campos de Toledo.
12: Os Estados Unidos estiveram no foco dos mercados globais nesta quarta e desta vez não por conta da guerra ou de tarifas, e com impactos também no Brasil, onde a Bolsa subiu 0,90% após 11 pregões em queda e o dólar caiu para R$ 5,17 após atingir a maior cotação desde o final de março. Havia muita expectativa quanto à ata da última reunião do FONC, o Comitê do Federal Reserve. O documento poderia trazer indicações sobre os futuros passos em relação aos juros, mas isso segue em aberto. A ata mostrou que 13 integrantes defenderam a alta das taxas, mantidas entre 3,5% e 3,75% ao ano, pelo fato de a inflação seguir bem acima da meta, de 2%, com riscos relacionados à guerra, petróleo, até os custos da inteligência artificial. O tom foi duro quanto à necessidade de um maior controle da inflação, até pelo risco de contaminação das expectativas. Só que também há preocupação quanto ao ritmo do mercado de trabalho. O Fed, diferente do BC no Brasil, tem de buscar manter a inflação ao redor da meta, preservando bons números de emprego. Tem esse duplo mandato. As futuras decisões, a próxima já em setembro, vão depender da evolução dos indicadores. Há um cenário de muitas incertezas, como aqui. O presidente do Fed, Kevin Warsh, chegou a sugerir um menor número de reuniões para que haja mais tempo para conferir dados que possam influenciar a tomada de decisões. Agora, o que mexeu mesmo com os mercados foi o anúncio do Tesouro americano de dobrar o tamanho das operações de recompra de títulos públicos, de prazos mais longos, que pode passar de 2 para 4 bilhões de dólares até o mês de novembro. Não é muito em relação ao estoque de títulos, mas indica a intenção de segurar o avanço das taxas, que tem batido recordes. O Tesouro vai recomprar fatia maior dos papéis que vendeu. Como haverá uma demanda adicional, as taxas desses papéis tendem a cair. Essa perspectiva provocou reações imediatas de alta das bolsas, do ouro, de criptomoedas, com queda do dólar frente a outras moedas. Ainda que não seja uma mudança efetiva, foi passado o recado. Isso garantiu uma trégua até no mercado aqui do Brasil. O movimento inicial foi mais acentuado que do fechamento, tanto do câmbio como da bolsa. Afinal, mesmo que os títulos dos Estados Unidos exerçam menor atratividade, tem os problemas locais para lá de conhecidos, dando uma segurada na animação. mesmo que a alta das ações da Vale e da Petrobras também tenham tido fatores próprios para subirem ontem.
0: Jornal da Manhã, 6 horas e 17 minutos.
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2: Jornal da Manhã, 6 horas e 21 minutos. Seguimos com a movimentação ao vivo aqui da nossa reportagem, porque a Latam confirmou um vazamento de dados depois de uma falha no sistema da companhia. A repórter Danúbia Braga participa com a gente, tem mais informações e detalhes aqui a respeito de quais dados teriam sido vazados, o que é que a Latam também conta a respeito dessa história. Oi, Danúbia, bom dia para você, bem-vinda aqui ao Jornal da Manhã.
3: Oi, Nonato. Bom dia para você, bom dia a todos. Latam informou, então, que parte dos seus clientes, principalmente aqueles que fazem parte do programa Fidelidade, tiveram seus dados parcialmente vazados. Esse vazamento teria acontecido lá no dia 29 de julho. Ainda de acordo com a companhia, todas as pessoas afetadas foram imediatamente comunicadas, seguindo justamente a Lei Geral de Proteção de Dados e também a legislação aplicável. A companhia disse que comunicou, então, a todos a respeito desse caso. O incidente expôs alguns dados, como, por exemplo, nome completo, data de nascimento, e-mail, endereço, também número de sócio, telefone, categoria do programa Fidelidade, o saldo de milhas e de pontos qualificáveis. Esse vazamento também permitiu acesso a parte dos dados do cartão de crédito, como, por exemplo, os 6 primeiros dígitos e os 4 últimos, nome do titular e a data de validade. Mas, de acordo com a companhia, não teve ali exposição do número completo nem do código de segurança do cartão, assim como as senhas também não foram vazadas. A empresa disse que preza, então, pela segurança de seus clientes e atualização do seu sistema, e que assim que identificou o incidente, foi feito o bloqueio de endereços de IPs suspeitos, ou seja, daquele número de computadores suspeitos de terem feito esse acesso indevido, corrigiu o código-fonte do sistema, aplicou travas adicionais de segurança e também teria acionado ali a Agência Nacional de Proteção de Dados. Então, a gente teve acesso ontem a essa informação, ontem à noite, de que alguns clientes da Latam tinham aí os seus dados vazados. E, de acordo com a companhia, eles foram imediatamente, então, avisados desse vazamento de dados e não foram todos os clientes, apenas os clientes ali que participam do Latam Pass, que é uma categoria de cliente fidelidade. Mas um vazamento de dados um tanto quanto grave, uma vez em que muitas informações desses clientes foram ali vazadas, pessoas que não eram autorizadas tiveram acesso a esses dados e aí por isso então esse acionamento para a Agência Nacional de Proteção de Dados e também essa comunicação imediata a esses clientes. Volto com você, Nonato.
2: Danúbia Braga trazendo essas informações para a gente a respeito desse vazamento na Latam. O candidato do PT ao governo de São Paulo, Fernando Haddad, deve apresentar mais um trecho do plano de governo em um evento em São Paulo no sábado. Desta vez, as propostas serão sobre educação. A reportagem é do João Vitor Revedilho.
4: Plano de governo para a educação de Fernando Haddad deve focar na valorização das escolas técnicas e propostas para trazer o modelo de ensino verticalizado nos moldes do Instituto Federal. A ideia é que as ETECs tenham cursos superiores e que o governo banque a reforma na infraestrutura dos prédios das escolas que toparem a iniciativa. O documento também deve defender a valorização de profissionais da educação e a retomada de concursos públicos para a contratação de professores na rede pública de ensino. A proposta completa será apresentada apenas no sábado, em um evento na capital paulista. A campanha de Fernando Haddad tem usado a estratégia de dividir a divulgação do plano de governo para valorizar as propostas. Até o momento, Fernando Haddad apresentou os projetos ligados à segurança pública. A tendência é que ele faça um novo evento na próxima semana para apresentar o plano de governo para o setor de saúde. Nesta terça-feira, Haddad participou de uma sabatina e seguiu para reuniões internas com a equipe de campanha. O vice na chapa, Márcio França, representou o petista na reunião de pacto pela democracia com o Tribunal Regional Eleitoral. Aos jornalistas, França pediu maior fiscalização do TRE para funcionários do governo que podem fazer campanha no horário de trabalho.
5: Porque eu já fui governador e sei que muitas vezes as pessoas que estão nos cargos em comissão, eles se animam com a campanha de quem eles querem fazer e usam o tempo para ficar colocando coisas na internet, e isso tudo é registrado e evidentemente depois dá problema para a vida deles, mas favorece a quem eles fazem isso. E eles estão fazendo isso com dinheiro público, né? Então, eu vi placas ainda na Régis Bittencourt, perto de Taboão, placas ainda do governo do estado, falando sobre metrô, enfim, com imagens do Tarciso, o que também é equivocado, já está fora do prazo, né?
4: França ainda defendeu a divisão da propaganda eleitoral de deputados estaduais e federais por região. Ou seja, cada região receberia as propostas de deputados que representam os locais.
5: E nós reivindicamos aqui hoje ao TRE, e vamos fazer isso agora oficialmente, que o tempo de televisão possa ser repartido pelas regiões do estado de São Paulo. Porque os deputados, no caso dos parlamentares, representam muitas vezes setores, regiões do estado. E não tem sentido uma pessoa que está numa ponta do estado ficar ouvindo assuntos da outra ponta do estado para efeito deputado.
4: Nesta quinta-feira, Haddad e França devem participar de uma caminhada na região do Capão Redondo, na zona sul da capital paulista. Na sexta, o petista deverá focar em agendas na região metropolitana, nas cidades de Mauá.
2: O candidato à reeleição ao governo de São Paulo participou de sabatina do Jornal da Manhã, aqui da Jovem Pan. Tarcísio de Freitas, do Republicanos, foi questionado sobre o alinhamento dele ao bolsonarismo. O candidato criticou o que chamou de enfraquecimento das Forças Armadas e também comentou a relação com o governo Lula. A reportagem é da Beatriz Manfredini.
6: O governador de São Paulo e candidato à reeleição, Tarcísio de Freitas, destacou nesta quarta-feira que mantém alinhamento com o bolsonarismo e valores do movimento. Ele se definiu como cristão, conservador, liberal e defensor de um Estado mais enxuto, do setor privado e do empreendedorismo. E afirmou que 4 anos após disputar sua primeira eleição, tem identidade própria. O governador disse ainda que rejeita posições que considera sem sentido dentro do próprio bolsonarismo.
7: Então me identifico sim com o bolsonarismo. É lógico que a gente sempre rechaça aquilo que não faz sentido. Veja, o esforço que nós fizemos aqui em São Paulo para elevar a cobertura vacinal. Criamos um mecanismo que foi um incentivo de gestão municipal, que é um valor que a gente paga para atenção básica, e a gente cria incentivos financeiros mediante atingimento de metas, pegar a tríplice viral. Era uma vacina que a gente tinha 78% de cobertura, a gente pulou para 94%. Isso é importante agora numa época em que a gente volta a ver o sarampo. Então, é lógico que a gente tem uma identidade própria, mas um alinhamento forte com valores que para nós são os corretos.
6: Tarcísio participou de sabatina no Jornal da Manhã da Jovem Pan. Ele criticou o que chamou de enfraquecimento das Forças Armadas e disse que a relação com o presidente Lula é distante.
7: Qual é a situação das Forças Armadas na gestão do governo Lula? Elas estão morrendo, elas estão definhando. E é muito interessante, se eles deixam as Forças Armadas morrerem, né, chegar aqui e dizer que vai investir em segurança pública, etc. Ah, eu vou criar um gabinete que vai se reunir, vai fazer ações conjuntas. Bom, esse gabinete já se reuniu e a gente já fez 542 operações em conjunto com a Polícia Federal, com a Receita Federal, com o GAECO. Quase todo dia, e a gente pode fazer a conta, e vai ser uma a cada 3-4 dias, a gente está fazendo uma operação conjunta.
6: Ainda durante a conversa, que durou 1 hora, o atual governador disse que uma eventual vitória de Flávio Bolsonaro nas urnas facilitaria a relação do governo paulista com a União, considerando também a reeleição dele ao Palácio dos Bandeirantes. Tarcísio voltou a alfinetar o opositor, Fernando Haddad, especialmente no que diz respeito a propostas de segurança pública. E ainda atribuiu o aumento das reclamações contra o serviço da Sabesp, depois da privatização, à substituição de equipamentos chamados hidrômetros. Segundo ele, a companhia promoveu ajustes e o número de queixas vem diminuindo.
2: 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O ministro da Fazenda, Dario Durigan, afirmou que o governo federal vai reforçar a campanha para a aprovação da medida provisória que trata da retirada da cobrança da taxa das blusinhas. Acompanhe com a Beatriz Souza.
8: O ministro da Fazenda, Dario Durigan, confirmou que o governo federal vai se empenhar pelo fim da taxa das blusinhas. A fala veio de um dia após o presidente Lula fazer um apelo ao Congresso Nacional pela votação da medida provisória, que acaba com o imposto de 20% sobre as compras internacionais de até 50 dólares. A medida, considerada eleitoreira pela oposição, perde a validade no começo de setembro, se não for aprovada na Câmara e no Senado. A ideia, segundo Durigan, é aprovar a medida no próximo esforço concentrado de votações do Congresso, entre o dia 31 de agosto e 4 de setembro. A MP, que acaba com a taxa das blusinhas, perde a validade no dia 8 do mês que vem.
9: O presidente Lula tratou disso ontem, nós temos conversado. O esforço do governo agora é mobilizar a base no Congresso Nacional para constituir a comissão mista da medida provisória que o presidente Lula enviou e aprovar o texto no próximo esforço concentrado. É nisso que o governo vai colocar os seus esforços na próxima semana.
8: A afirmação foi realizada em um fórum realizado em Brasília. Durigan também disse que o país está próximo de atingir a meta fiscal prevista para este ano, que é de déficit zero. O ministro da Fazenda ressaltou os resultados alcançados no terceiro mandato do presidente Lula e afirmou que a redução dos juros é a milha que falta.
9: E o Brasil segue com o seu foco. Nós estamos melhorando as nossas condições econômicas, dando espaço de liberdade para o governo, dando espaço de liberdade para a iniciativa privada, em especial com o nosso foco de agora em diante, que é fazer o nosso esforço necessário para reduzir taxa de juros no país.
6: Sobre as eleições de outubro e uma possível interferência dos Estados Unidos no pleito com tarifaço, o ministro da Fazenda alertou que o governo brasileiro não tem conseguido abertura para negociação.
9: A gente já está vendo alguma interferência que não tem razão de ser, né? Quando a gente olha para o que tem acontecido, nós temos nos dedicado, a gente fez um esforço grande de diplomacia, de conversa, de apresentar propostas. Mas do outro lado, o que a gente recebe é o seguinte: não, ou vocês se rendem e abrem mão de qualquer pleito brasileiro e cedem completamente, ou nós vamos impor penalidade. E nós não concordamos com esse tipo de postura. O que a gente acha é que, dentro desse conjunto de nações soberanas, a gente precisa ter um diálogo respeitoso. Ainda que haja pontos de controvérsia, a gente tem que construir isso.
8: Na semana passada, o governo brasileiro deu início a um processo para avaliar a adoção de medidas de reciprocidade contra a tarifa de 37,5% imposta pelos Estados Unidos. Com isso, o Brasil solicitou a abertura de consultas diplomáticas com o governo norte-americano.
2: Vamos ouvir o Túlio Nassa aqui a respeito dessa reportagem da Beatriz Souza. São vários os temas aí que ela trouxe nessa história do Ministério da Fazenda, mas esse ponto da taxa das blusinhas é a novela que a gente está acompanhando aí já há algum tempo. Tem os defensores que querem comprar produtos mais baratos, tem aqueles que também entendem que a indústria nacional pode ser prejudicada por causa disso. Como é que você está vendo e até onde vai essa novela, meu caro Túlio Nassa?
10: Olha, Nonato, essa novela, se tivesse um nome, poderia ser assim: Brasil, o país dos impostos. É impressionante a sanha do nosso Congresso, do governo federal, em sempre cobrar imposto. E é impressionante também a atrapalhada que eles fizeram nesse assunto. Olha só, essa novela, no seu capítulo 1, começa da seguinte forma: a indústria e o comércio brasileiros procuram o Congresso Nacional, procuram o governo federal para dizer o seguinte: está vindo muito produto importado da China, da Ásia em especial, e esses produtos não pagam imposto algum. Nós aqui da indústria brasileira pagamos 40% de carga tributária. Olha que absurdo. Como é que nós podemos competir com esses produtos que vêm de fora, Congresso? Como que nós podemos competir, governo federal? O que faz o governo federal, em vez de abaixar os impostos e tornar mais competitiva a indústria e o comércio brasileiros, o que, que ele faz? Ele aumenta o imposto dos produtos importados. Cria 20% em cima dessas importações. Essa é a taxa das blusinhas. Quem que paga a conta? O consumidor, porque o produto fica mais caro. Aí tem uma gritaria, tem uma reclamação geral. A popularidade do governo federal piora por conta disso. Aí o governo fala que a culpa não é dele, sendo que ele aprovou o que o Congresso editou em relação a esse imposto de importação e fala que a culpa não é dele. Agora, com toda essa gritaria, vem a solução, ou a solucionática, como diria a Dada Maravilha. Então vamos acabar com a taxa das blusinhas. E como que fica a indústria brasileira, que continua com 40%? Ela vai ficar defasada, não vai ficar competitiva. Qual deveria ser a única solução correta? Diminuir os impostos e a carga tributária em cima da produção brasileira. Está aí, Dario Durigan, uma sugestão para que a taxa de juros comece a baixar. Reduza o custo do Brasil, reduza as despesas do governo federal e reduza a carga tributária do produto brasileiro. Mas, infelizmente, como diria Milor Fernandes, Nonato, o Brasil é um país condenado à esperança.
2: Jornal da Manhã, 6h36.
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3: Jornal da Manhã, 6 horas e 40 minutos. 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Renata Flores já está aqui com a gente. Renata, trouxe aqui hoje um dado, uma pesquisa, né, do Datafolha de abril deste ano, mostrando que cerca de 45% dos brasileiros buscaram uma forma de fazer uma renda extra nos primeiros meses do ano. E muito disso, claro, né, se deve à dificuldade de você fechar as contas no verde no final do mês. Ô, Renata, é possível a gente trazer aqui hoje algumas dicas para quem está buscando aí uma alternativa de, quem sabe, trazer um dinheirinho a mais para casa, fazer essa renda extra no final do mês? Bem-vinda.
4: Olá, Nonato. Oi, para quem nos acompanha. Planejamento é a palavra principal, porque é essencial sentar e colocar tudo no papel que o empreendedor deseja desse novo empreendimento. Então, o que ele quer vender, para quem ele quer vender, por quanto, se essa ideia é algo momentâneo ou se ele pretende estender isso por mais tempo, né? Aí sim, tendo tudo isso em mente, é hora de colocar a mão na massa. E o verbo, Nonato, é pesquisar. Você precisa pesquisar os melhores materiais para produzir, ali pesquisar os melhores fornecedores para aprimorar a sua produção. Demora um tempinho, precisa ter paciência, porque essa etapa do trabalho tem muita tentativa e erro.
3: E aí, claro que imagino que para atingir o teu consumidor ou o teu público-alvo, é necessário também uma divulgação, uma propaganda, que a gente já disse aqui, que é a alma do negócio e é muito essencial em vários momentos. E hoje em dia, né, Renata, quando a gente observa redes sociais, esse tipo de ação que atinge muita gente, fica, até certo ponto, mais fácil do que a gente tinha antigamente para atingir outras pessoas sem precisar sair de casa, né?
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3: Aí para cima, ou seja, falamos hoje dos primeiros passos aí para quem quer fazer uma renda extra e muitas vezes você começa com o seu negócio sendo até uma renda extra, dali a pouco pode se tornar a tua renda principal, dependendo da maturação. Renata, obrigado, amanhã tem mais, hein?
4: Amanhã eu volto, tchau, Nonato.
3: Valeu. Agora temos 6 horas e 44 minutos aqui no Jornal da Manhã. Os números da Paraná Pesquisas mostram Guilherme Derrit colado em Marina Silva e Simone Tebet na disputa pelas duas vagas ao Senado por São Paulo. Acompanhe os detalhes com Misael Mainetti.
5: Pesquisa divulgada nesta quarta-feira aponta cenário de empate técnico entre Simone Tebet, do PSB, Marina Silva, da Rede, e Guilherme Derrit, do PP, na corrida pelas duas vagas de São Paulo no Senado Federal. Tebet aparece numericamente à frente, com 31,1% das intenções de voto. Marina Silva registra 30,1%. Guilherme Derrit tem 28,2%. Ricardo Salles, do Partido Novo, aparece com 19,7%. André do Prado, do Partido Liberal, 16,8%. Soninha Francine, do Cidadania, 5,8%. Geraldo Rufino, 2,8%. Maíra de Souza, do UP, 1,6%.
6: Márcio Alves, também do Unidade Popular, 1,4%.
5: Doutora Eliana Ferreira, do PSTU, 1,2%. Peter Marres, do PSB, 1,2%. Ednelson Cesarete, do PCO, 1,1%. Weller Gonçalves, do PSTU, 1,1%. Brancos e nulos, 9,3%. Não sabe responder, 6,3%.
7: Questionada se a pauta de segurança pública favorece o também candidato ao Senado, Guilherme Derrit, Simone Tebet diz que pensa exatamente o contrário, que a proximidade do ex-secretário de Segurança Pública com o tema o faz perder votos.
8: Se o tema segurança pública é um tema relevante, a oposição ela sai à frente porque tem muitos questionamentos da sociedade. Tudo é comparação. Se a violência contra a mulher tivesse crescido no Brasil, não falaria, nem faria essa crítica. O problema é que ela caiu no Brasil como um todo e cresceu 10% em São Paulo.
5: Em agenda no interior de São Paulo, Guilherme Derrit comemorou o empate e destacou o crescimento na pesquisa.
9: Eu já estou empatado em primeiro lugar e nós só estamos começando agora, intensificando as agendas com o governador Tarcísio, os programas de rádio e TV, Rogerinho, que vão começar. E a força do interior, eu falo porque eu sou do interior, eu sou de Sorocaba, a força do interior vai nos conduzir à vitória, tenho certeza disso.
5: Soninha Francine, do Cidadania, ficou contente com o aumento de um ponto e disse que o trabalho está só começando.
10: Considerando o número de eleitores no estado, na pesquisa anterior eu tinha assim 1.600.000 eleitores. Com mais um ponto eu ganhei 300.000 votos. Então, estou feliz e é só o começo. A gente ainda está naquela fase em que as pessoas precisam saber que eu sou candidata.
5: Em nota, a assessoria do candidato Ricardo Salles disse que, apesar de todo o apoio do governo estadual e do Partido Liberal, o deputado federal continua bem à frente de André do Prado, que segue dividindo e atrapalhando a direita.
3: Hora da gente trazer destaques internacionais aqui no Jornal da Manhã. Donald Trump anunciou novas medidas econômicas contra o Irã. O presidente americano também ameaçou punir países que derem apoio à Teerã. Mais detalhes você tem com o Fabrício Naitsky.
11: Pelas redes sociais, Donald Trump afirmou que a medida é a operação financeira mais forte já feita contra qualquer país. O presidente classificou a ação como um dia D para a economia e falou em guerra econômica e isolamento sem precedentes do Irã. Sem dar detalhes sobre como as sanções devem funcionar, o republicano disse que aplicará consequências tremendas a países que ajudem ou façam negócios com o Irã. Segundo Trump, instituições financeiras, empresas, aeroportos ou entidades governamentais que ofereçam auxílio ao país persa serão alvos das punições. O anúncio não era inesperado. Na última semana, o secretário do Tesouro, Scott Bessent, já havia declarado que os Estados Unidos preparavam medidas inéditas para o isolamento econômico do Irã. As novas sanções devem se somar aos esforços norte-americanos em uma campanha para o sufocamento financeiro do país asiático. Além das represálias, a Casa Branca também instalou um bloqueio naval aos portos iranianos desde abril, em uma tentativa de frear o comércio marítimo. Representantes do governo iraniano também já se preparavam para novas ações estadunidenses. Entre as possíveis respostas, está uma mudança na estratégia militar, com operações de ataque a bases no Oriente Médio. Desde o retorno de Donald Trump à Casa Branca, em janeiro de 2025, o governo americano já sancionou mais de 1.000 pessoas e entidades ligadas ao Irã. Já a guerra, que começou na virada de fevereiro para março, segue sem expectativa de conclusão, com Trump descartando novos diálogos com os líderes iranianos.
3: Túlio Nassa segue com a gente aqui analisando os principais assuntos. Esse da área internacional é um deles, é um conflito que já vem se arrastando aí há alguns meses e a gente está acompanhando de perto sem uma solução, tendo uma espécie de montanha russa ali. Uma hora tem um cessar-fogo, dali a pouco ele é quebrado novamente e o Trump agora anunciando uma pressão econômica sobre o Irã. A minha pergunta é se isso adianta, ô Túlio, à medida em que o Irã já é sancionado, já estava com a economia com problema, inclusive com manifestações internas contrárias ao governo local por causa da sua economia, e tem também alguma entrada com Rússia e China, que aí imagino os Estados Unidos não teriam muito como sancionar. Qual é a tua visão em cima desse conflito que o Trump se meteu e parece não ter como sair?
12: Pois é, Nonato. Olha, quem melhor define esse conflito é o cientista político Eduard Lutwak. Ele diz o seguinte, que hoje o mundo ele tem uma geoeconomia, ou seja, os conflitos não são resolvidos mais pela forma tradicional militar, como antigamente. Bastava uma invasão militar, uma invasão terrestre, e aquele que tivesse maior poder militar resolveria um conflito. Hoje, as questões econômicas são armas muito mais poderosas, muitas vezes, do que a invasão terrestre, do que o poderio militar. E os Estados Unidos não quer comprar uma guerra militar. Os Estados Unidos claramente não quer invadir o Irã. Ele sabe a da dificuldade que é esse conflito terrestre. O Irã é um país montanhoso, quase 100 milhões de habitantes, e, portanto, não seria uma tarefa fácil para os Estados Unidos. Então, os Estados Unidos estão indo para a guerra econômica, para a guerra comercial. Só que a guerra econômica, a guerra comercial, leva muito tempo, porque o Irã, como você bem retratou, ele é ajudado pela China, ele é ajudado pela Rússia, e ele tem ali uma grande produção de petróleo. Por essa razão é que os Estados Unidos faz um cerco ali ao redor do Estreito de Hormuz, não exatamente no Estreito, mas ao redor, para tentar sufocar o Irã. Só que esse sufocamento pode levar anos. A gente tem visto também essa mesma situação na guerra entre Rússia e Ucrânia. Os Estados Unidos tentam sufocar a Rússia proibindo os países de comprarem óleo diesel ou taxando os países que compram óleo diesel da Rússia. O Brasil é um deles, inclusive. Só que essa guerra, meu caro, econômica, ela leva tempo e vai sangrar muito. Como diria Tolstói, em Guerra e Paz, o tempo e a paciência sempre são eternos beligerantes.
3: Ainda entre os destaques internacionais, a justiça chinesa condenou um bilionário do ramo imobiliário do país. Nosso correspondente internacional, Luca Bassani, participa aqui com a gente, tem todos os detalhes a respeito dessa informação em território chinês. E é uma coisa que surpreende, né, Luca? Porque é o que a gente citou, o cidadão era um bilionário e está perdendo quase tudo, né? Bom dia para você.
13: Literalmente perdeu tudo, Nonato. Bom dia a você e a todos que nos acompanham. Pois é, o fundador da Evergrande, essa que era a maior incorporadora da China, que é muito relacionada às questões imobiliárias, o senhor Rui Kaiyan, ele foi condenado à prisão perpétua durante um julgamento que aconteceu aqui na cidade onde vos falo, em Shenzhen, pela manhã desta quinta-feira. Ele teve todos os seus bens congelados, avaliados aí em dezenas de bilhões de dólares, além de ter essa condenação à prisão perpétua, que sabemos que na China é cumprida. De acordo com a promotoria e todas as acusações que ele, de certa forma, admitiu a sua culpa, ele participou no desvio de recursos, fraude na captação de fundos e captação ilegal de depósitos do público para criar este império imobiliário que acabou se transformando em uma espécie de bolha até o ano de 2021. Inclusive, a empresa declarou inadimplência de 300 bilhões de dólares, isso lá por volta de 2020, 2021, e acabou se transformando em uma enorme dor de cabeça para a China. Não só ele foi condenado, mas também outros empresários, as penas variando aí de 6 a 18 anos. o governo chinês tentando mostrar que casos de corrupção também envolvendo o setor imobiliário, o setor privado, muitas vezes são punidos com rigorosidade, já que há também a possibilidade que algumas dessas pessoas possam até ser condenadas à morte por caso de corrupção. A gente vai ficar de olho porque isso pode sim se transformar numa enorme bola de neve para a economia chinesa, já que a expectativa é, por mais que a justiça seja feita, as pessoas que perderam dinheiro com a Evergrande provavelmente não recuperarão aquilo que foi, como foi perdido como prejuízo.
3: Luca Bassani trazendo para a gente essas informações direto do território chinês. 6h54, vamos conferir alguns destaques dos principais jornais do país nessa manhãzinha? Começando pelo Estadão, o jornal Estado de São Paulo. Manchete principal, ó, laboratórios anunciam eficácia de vacina contra o câncer de pele. Ações de Moderna e Merck, que são os dois laboratórios envolvidos aí nessa história, sobem. Só que os especialistas pregam cautela nessa história. Há um otimismo, óbvio, mas é necessário cautela também. De qualquer modo, é informação importante dessa eficácia de uma vacina contra o câncer de pele. Após morte dos donos, 8.400 armas têm destino incerto no país. Também está na capa do jornal O Estado de São Paulo no dia de hoje. E além disso, a foto de capa do Estadão vai para aquele acidente ocorrido no Paraná, que deixou ao menos 23 pessoas mortas, acidente envolvendo uma van, um micro-ônibus, né, e um caminhão, e que agora tem uma ampla investigação para identificar a responsabilidade nesse cenário. Do Estadão, vamos aqui para os destaques do jornal Folha de São Paulo, editado na capital paulista. Investigação sobre Lulinha recoloca tema da corrupção na campanha de Lula. Segundo a PF, a empresária disse falar em nome do filho do presidente. Então essa investigação vai avançando e é o principal destaque, a manchete principal de hoje da Folha de São Paulo. O jornal traz ainda outros destaques. A justiça suspendendo demissões no grupo Casas Bahia. Houve uma leva de demissões, fechamento de quase 300 lojas também, e a justiça determinou a recontratação, a não demissão desses funcionários. Claro, a empresa terá aí um prazo para cumprir ou até mesmo se justificar da necessidade nessa recuperação judicial que eles estão tentando também. Durigan deve se encontrar com economistas do governo FHC, Dario Durigan, atual ministro da Fazenda do governo Lula. E além disso, a foto de capa da Folha para hoje, também relacionada a esse acidente no Paraná, que deixou 23 mortos, tem aqui imagens na sua capa, é a foto principal da Folha para o dia de hoje. Assim você conferiu os destaques dos principais jornais do país, como já está acostumado diariamente aqui no Jornal da Manhã, primeira edição. Agora são 6 horas e 56 minutos.
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8: Olá, bom dia! Estamos começando mais um Jornal da Manhã nesta quinta-feira, dia 20 de agosto de 2026. São 7 horas e 5 minutos e estaremos juntos até as 8h30 da manhã. Eu estou aqui ao lado das minhas companheiras de bancada, jornalistas Natália Barros, Camila Bibiano, de volta conosco aqui no Jornal da Manhã. O nosso querido Damião Santos, o Bitoca, sempre na técnica, nos auxiliando, o Maílson Franklin, direto das ruas de Maceió, junto com o Geraldo Salgueiro, e a Ana Luísa Leão e a Júlia Azevedo nas redes sociais. Bom dia, Natália Barros, bom dia, Camila Bibiano, sejam muito bem-vindas ao Jornal da Manhã.
9: Muito bom dia, João Mouzinho, bom dia, meu querido ouvinte, chegou o nosso quintou, né? Quinta-feira chuvosa, tempo bem fechado. Pra gente começar ela aqui muito bem informado, viu? Olha, ouvinte, muito obrigada pela sua companhia, muito obrigada pela sua audiência, por estar com a gente aqui todos os dias, por mandar as mensagens que nos ajudam tanto a pautar o nosso Jornal da Manhã. Vamos seguindo, que aqui a semana já está se encaminhando para o fim. O mês de agosto também já está se encaminhando para o fim, né? Só faltam aí 11 dias, né? Esse mês é de 31 dias. Mas a gente segue firme e forte, trazendo para você todas as principais notícias para você começar o seu dia. Vamos embora nesse quintou. Seja muito bem-vinda de volta, Camila Bibiano. Conseguiu descansar, minha amiga? E como é que você está hoje? Muito bom dia.
10: Muito bom dia, Natália. Bom dia, João. Ao nosso querido Damião. A você, nosso ouvinte. É um prazer estar de volta aí, né? Depois desses pouquinhos dias de descanso, que a gente tenta organizar a vida, organizar outras coisas para voltar ainda com mais gás. Então estamos aqui em plena quinta-feira, mas já de volta no ar. Estava com saudade desse microfone pesado aqui da Jovem Pan, de compartilhar desses momentos de notícia, de atualização com os nossos colegas, os amigos aqui da bancada e também com você, nosso querido ouvinte. Então fica aqui com a gente que até 8h30 da manhã tem muita informação aqui na Jovem Pan, não é, João?
8: É isso aí. E falando em informação, informação principalmente de bastidor, né, o bastidor da política alagoana, o candidato a deputado federal, o Rui Palmeira, disse através das suas redes sociais que 14 horas vai revelar novas ligações criminosas entre o Banco Master, o IPREV, o Instituto de Previdência de Maceió, que colocou aí, né, cerca de 100 milhões de reais junto a esse banco, né, esse banco que roubou o dinheiro dos aposentados e pensionistas aqui da turma da capital. Então a gente vai estar ligadinho nas redes sociais do deputado federal, candidato a deputado federal Rui Palmeira, para saber quais são essas novas revelações, e a gente vai estar trazendo todos esses detalhes no dia de amanhã, aqui no Jornal da Manhã, pela Jovem Pan, em 100,7. Outro ponto que eu queria tratar também, Natália Barros e Camila Bibiano, nesse preâmbulo no dia de hoje, é da posse, né, dos conselheiros da FEComércio do Estado de Alagoas, os novos conselheiros que foram eleitos para o próximo quadriênio e também os novos conselheiros do SESC e do SENAC. Né? Foi uma atividade realizada nesta semana lá no Hotel Jatiuca, né? Teve a presença de muitas personalidades do mundo empresarial, mundo político, pessoas de poder judiciário, enfim, uma atividade muito concorrida, onde ressaltou a importância do sistema comércio aqui para todo o estado de Alagoas e ressalto, sobretudo, o nome do presidente, o Adaildo Sotero, né, que foi reconduzido para mais um quadriênio de muitas atividades em defesa do nosso comércio, em defesa da nossa economia, dos empresários, dos trabalhadores, sobretudo, de toda a classe, de toda essa comunidade que está em torno do sistema comércio aqui no estado de Alagoas. Natália Barros, Camila Bibiano, nosso querido Bitoca, vamos para as nossas principais manchetes do dia. Vereador pede convocação de secretário da Fazenda para esclarecer a questão da máfia, o esquema do IPREV.
2: Sindicato se manifesta na prefeitura para cobrar pagamentos dos servidores da limpeza urbana de Maceió.
3: Paulo Dantas diz que JHC aumentou a arrecadação com iluminação e cobrou R$1 bilhão dos maceioenses.
8: Vamos trazer ainda que o depoimento de Daniel Vorcaro junto à Polícia Federal é adiado a pedido de sua defesa.
2: E a PF abre inquérito sobre fraude em filiação de Flávio Bolsonaro.
3: Além disso, Flávio Bolsonaro propõe tirar universidades federais da alçada do MEC.
8: Essas e outras notícias, outras manchetes, você vai verificar conosco no Jornal da Manhã, pela Jovem Pan, em 100,7.
9: É isso aí, João Mouzinho, Camila Bibiano, meu querido ouvinte. Está começando mais um dia de notícias nesta quinta-feira. Além desses destaques, hoje nós teremos uma entrevista com o Rony Ferreira, ele que é analista em cultura do SESC Alagoas. E nós vamos conversar sobre a programação do Sonora Brasil, que vai levar música e cultura indígena ao SESC Arapiraca. Então você fica aqui com a gente, fica sintonizado, que tudo isso e muito mais você confere aqui no Jornal da Manhã. 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
3: E olha, ouvinte, a sua participação aqui com a gente é muito importante. Você pode enviar sua mensagem aqui para o WhatsApp do Jornal da Manhã. Mande para a nossa produção a sua sugestão, o seu reclame, as suas dúvidas ou também perguntas para o nosso entrevistado de hoje. Tudo isso pelo número 829-9932-7591.
8: Repete aí, Camila Bibiano, por favor.
3: É o 999-32-7591. 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
8: Esse é o contato aqui, né, do nosso WhatsApp do Jornal da Manhã. Então você que está ligadinho na Jovem Pan 100,7, manda uma mensagem de texto, manda uma mensagem de voz, faz um vídeo de como anda a sua comunidade, a sua localidade. É sempre importante essa troca, esse feedback de você que está aí do outro lado sempre nos auxiliando. Vamos agora nos conectar com o Ailson Franklin, ele que está sempre nas ruas de Maceió, ouvindo atentamente as demandas da nossa população nessa quinta-feira chuvosa aqui, né? Aqui na nossa capital alagoana. Bom dia, Maílson. Onde você se encontra neste exato momento?
11: Bom dia, João Mozinho. Bom dia, Natália Barros. Bom dia, Camila Bibiano. Seja bem-vinda de volta, né, Camila? As férias aí, voltando hoje. Seja bem-vinda, vamos aos trabalhos, né? Olha, João, estou passando aqui pela Ponta Verde. Ótima quinta-feira para vocês, para você, ouvinte do programa. Véspera de sexta-feira, está chegando o final de semana e eu começo a minha participação passando informações do trânsito aqui de Maceió. Como está o trânsito nessa quinta-feira? Vamos saber agora.
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11: Ô Olha, trânsito aqui na Avenida Álvaro Otacílio, principal orla aqui da nossa capital, né, na Ponta Verde. O trânsito flui normalmente, sem registro de acidentes, mas aquele trânsito lento, aquele engarrafamento, né, no, nas proximidades desse semáforo aqui, da entrada da deputada José Lages, no antigo Espaço 20. Né, então sempre há esse registro de trânsito aqui. Mas no outro sentido, o trânsito flui normalmente. A Avenida Antônio Gouveia, na Paz do Sara, o trânsito flui normalmente, sem registro de engarrafamento. Já na Avenida Duval de Góes Monteiro e a Avenida Fernandes Lima, trânsito intenso, sentido região aqui do centro da nossa capital. Mesma coisa acontece na Avenida Menino Marcelo, a Via Expressa. Para você que vem do litoral norte do estado, pela Gustavo Paiva, trânsito intenso também nas proximidades ali de Cruz das Almas, né, naquela região da faculdade ali, sempre há esse registro de trânsito nessas horas aqui em Maceió, tá bom? Atenção você, motorista, choveu de madrugada, está garoando, então o asfalto está molhado, então atenção redobrada no trânsito, principalmente você motociclista, você que anda de moto todos os dias, atenção redobrada, não ande em alta velocidade, respeite a velocidade da via, respeite os carros, né? Respeite você mesmo, a sua vida.
8: A nossa conexão com o Mailson Franklin, né? Ela caiu, mas daqui a pouco a gente vai estar restabelecendo o contato com o Mailson Franklin, direto das ruas da capital alagoana. Todo cuidado é pouco, né? Tá chovendo, diminui aquela velocidade, arrefece aquele pé no acelerador. Tá todo mundo querendo ir para a escola, ir para o trabalho, indo para a academia. Enfim, voltamos com o Mailson.
11: Mas agora voltou.
9: Deve ser a chuva.
11: Estamos de volta. Voltamos, deu aquela caidinha. É sempre nessa curvazinha aqui, próximo à Ponta Verde. Depois da Ponta Verde, sempre a internet é ruim, né, João Mozinho? Essa curvazinha aqui na Ponta Verde. Vamos às informações do tempo agora. Vamos lá saber como é que está o tempo aqui em Maceió.
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11: Olha, está garoando, viu? Nesse momento, aquela garoa. Maceió está fazendo 25 graus, a mínima de 21, a máxima de 28 graus. Previsão de condições parcialmente nubladas por volta das 10 horas da manhã. E as rajadas de vento estão a 24 quilômetros por hora. Choveu na madrugada, está garoando agora, aquela chuvazinha fina. O sol quer aparecer entre as nuvens. A previsão aqui do tempo, de acordo com o IMET aqui, o sol vai aparecer entre as nuvens, mas o tempo vai ficar assim, nublado nesta quinta-feira. Estamos no inverno, então é uma chuva esperada por todos nós, tá bom, gente? Então fique em casa, não, você que está de férias, está de folga, não vai dar praia hoje, né? O tempo vai ficar assim, nublado, não vai dar aquele sol gostoso, aquela vontade de ir para a praia, porque quando chove não é dia de praia, não é verdade? São essas as minhas primeiras informações aqui pelas ruas da cidade. Eu sou Mailson Franklin, trabalho ao lado do Geraldo Salgueiro. Daqui a pouco eu volto com mais informações pelas ruas da cidade. Com vocês aí no estúdio, João Mozinho, Natália Barros e Camila Bibiano.
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8: Natália Barros, Camila Bibiano, nossa cara audiência. A gente sabe que o poder legislativo tem como sua principal premissa, sua principal obrigação, a fiscalização. E a Câmara de Maceió, ela não pode se furtar de estar acompanhando de perto essa questão do IPREV Banco Master. E assim, o que chama muita atenção é que a pessoa que estava ligada ao IPREV à época, quando tudo isso aconteceu, era o senhor Felipe Borges, que posteriormente se tornou secretário da Fazenda Municipal, ou seja, o homem que cuida do dinheiro, cuida dos cofres públicos da capital alagoana. E isso tem trazido muitos questionamentos públicos em relação à sua permanência na pasta, porque o ex-prefeito JHC manteve esse rapaz na pasta após todo o escândalo do Banco Master vir à tona. Porque o atual prefeito de Maceió, Rodrigo Cunha, que segue a cartilha, segue as regras, é o capacho do JHC, ele continua justamente mantendo esse rapaz Felipe Borges no comando aí da Secretaria da Fazenda. Que superpoderes esse rapaz tem? Quais são as informações de bastidores privilegiadas que mantém esse rapaz na Secretaria da Fazenda? E a sociedade precisa saber essas respostas. Inclusive, nesta semana, o Tarcísio Melo mais uma vez trouxe à tona a importância da criação de uma comissão especial de inquérito para investigar, para apurar tudo o que vem acontecendo no caso Iprev, Banco Master e nessa relação íntima desses servidores, dessas pessoas ligadas aí justamente ao ex-prefeito João Henrique Caldas e o atual prefeito Rodrigo Cunha agora, até porque esse é o secretário da Fazenda. E para além disso, quem se posicionou também nesta semana, nesse mesmo sentido, fazendo uma cobrança pública, exigindo esclarecimentos do João Felipe Borges, foi o atual vereador por Maceió, o Charles Herbert. Traz mais detalhes para a gente, Natália Barros.
9: Isso mesmo, foi durante uma sessão na Câmara Municipal nesta semana que o vereador Charles Herbert apresentou um requerimento para convocar o secretário municipal da Fazenda, o João Felipe Alves Borges, a fim de prestar esclarecimentos sobre investimentos realizados com os recursos do IPREV. O pedido ocorre em meio às investigações da Polícia Federal sobre aplicações do Instituto de Previdência dos Servidores Públicos de Maceió no Banco Master. E o João Felipe, que atualmente comanda a Secretaria Municipal de Fazenda e integrou o Conselho de Administração do Instituto à época dos fatos investigados, ele foi um dos alvos de mandados de busca e apreensão expedidos pelo ministro André Mendonça do STF. Diante do cenário, o vereador Charles Herbert defende que o secretário compareça à Câmara, compareça ao Legislativo Municipal para prestar esclarecimentos sobre a gestão e a aplicação dos recursos previdenciários. O vereador afirma que a Câmara deve exercer seu papel fiscalizador e garantir transparência aos servidores municipais e à população. Ele afirmou que se trata, né, do futuro e da aposentadoria dos servidores de Maceió. Ele quis deixar claro que não é um julgamento antecipado, mas que a Câmara precisa cumprir o seu papel de fiscalizar e buscar respostas claras sobre onde e como esses recursos foram aplicados. O requerimento deve ser analisado pela Câmara Municipal, que irá definir os próximos encaminhamentos, e a convocação busca esclarecer as circunstâncias relacionadas aos investimentos do IPREV e ampliar a transparência sobre a gestão dos recursos destinados à previdência dos servidores municipais, João.
8: É de bom tom, primeiro passo, é de bom tom que antes que aconteça essa convocação, que acontecesse essa convocação, esse rapaz não passasse nem na porta da Secretaria da Fazenda. Era bom que esse rapaz aguardasse as investigações da Polícia Federal, após o inquérito da Polícia Federal decidindo se ele é acusado de corrupção, se não é acusado de corrupção, se roubou, se não roubou, se facilitou, se não facilitou, se fez lobby para alguém, se pegou taxa de retorno para alguém, se seguiu ordens para alguém, ele se afastado. Após as investigações, após uma decisão do Poder Judiciário, aí sim assumiu algum cargo público. Porque simplesmente o camarada está sendo investigado pela Polícia Federal por corrupção, por roubo, do maior escândalo de corrupção que essa capital já viu, que essa cidade já viu. Roubar 100 milhões de reais do dinheiro dos aposentados de Maceió, ou seja, é algo muito grave. E você usar, instrumentalizar isso através de um banco corrupto, que todo mundo sabia que era corrupto, que o sistema financeiro brasileiro já dizia para os institutos de previdência nos municípios e nos estados que não aportasse dinheiro justamente nesse banco, que não fizesse nenhum tipo de aporte de rendimento com esse banco, porque era um banco que estava prestes a ser liquidado, quebrado, falido. Aí, assim, zombar com a cara do maceuense, zombar com a cara do alagoano, permanecer com uma pessoa dessa, que tem essa íntima ligação com esse caso Master. E aí vem a associação de não sei quem emitir nota em defesa do secretário João Felipe Borges. Esse cidadão, ele deve ter vergonha na cara e deixar a secretaria. E após responder pelas suas acusações, retornar à secretaria, à vida pública. Porque, repito, são acusações gravíssimas. É uma decisão de um ministro do Supremo Tribunal Federal pedindo bloqueio dos seus bens. Ninguém, nenhum juiz de sã consciência, de primeiro grau, segundo grau, de um STJ, de um STF, vai pedir o bloqueio de bens de uma pessoa que não tenha ligação com corrupção, com esquema de bandidagem. Ou seja, é uma coisa muito séria que estamos vivenciando. E assim, Maceió, essas pessoas vão ficar no prejuízo, até porque quem vai pagar essa conta somos nós contribuintes. Amanhã vem uma taxa de iluminação mais cara, amanhã vem um IPTU mais caro, amanhã você que tem um negócio vem uma taxa de localização mais cara. Ou seja, é através desses tributos que o cofre público municipal ele vai inchando, vai crescendo. E aí depois os camaradas criam um decreto, fazem uma manobra para pegar esse dinheiro do caixa da prefeitura e estão botando justamente dentro do dinheiro da Previdência que está lá o rombo. De 100 milhões de reais. 100 milhões de reais. E ninguém viu a cor desse dinheiro. O ex-prefeito de Maceió ficou calado todo esse tempo. A única ação do JHC foi pegar os advogados do PSDB para processar jornalistas, veículos de comunicação, blogueiros, ativistas sociais que falaram desse escândalo. Foi a única ação que esse rapaz fez. Processar, tentar silenciar a imprensa séria do estado de Alagoas para colocar essa temática para debaixo do tapete. Mas aqui reitero, a imprensa de Alagoas é a caixa de ressonância da sociedade. Nós queremos respostas, nós precisamos de respostas. O senador Renan Calheiros, através da Comissão Econômica do Senado Federal da República, solicitou que essa turma fosse lá prestar esclarecimento. Por que não foram prestar esclarecimentos? Quem não deve, não teme. Ou seja, o ex-prefeito de Maceió foi N vezes convidado para estar em veículos de comunicação falando, expondo sobre essa questão. Ele pode vir a público e falar: ó, a culpa é do Rony Mota. Ele chegou e fez um esquema com o Daniel Vorcari. Ele roubou o dinheiro dos aposentados. Alguém tem que falar. O Rony Mota pode vir a público. Ah, recebi uma ordem do ex-prefeito de botar dinheiro nesse banco aqui. Sabia nem que existia esse banco. Alguém vai ter que falar em algum momento. E se não for aqui no microfone da Jovem Pan, na Folha de Alagoas, em outro veículo de comunicação, vai ser no inquérito, vai ser para um delegado da Polícia Federal, vai ser em juízo. Ou seja, em algum momento alguém vai ter que falar. E a gente vai estar atento justamente a essa temática para trazer a verdade dos fatos, a elucidação desse caso que precisa, repito, precisa ser revelado. Esse dinheiro tem que voltar para os cofres municipais, porque quem vai pagar o pato é o povo, é o contribuinte, é a nossa gente.
9: É, João, e apesar dessa manifestação, né, do vereador Charles Ebert, desse pedido, né, para que o João Felipe Borges ele vá prestar esclarecimentos na Câmara, não é unânime, né, essa solicitação, essa opinião, não é unânime. A gente, inclusive, entrevistou o vereador Tássio Melo aqui, que ele também falou sobre isso, ele também falou sobre a necessidade de investigação e, no mínimo, de afastamento do secretário de Fazenda aqui de Maceió. A gente também tem a vereadora Teca Nelma, que se posiciona favorável a esse afastamento. Mas vale lembrar também que, na semana passada, houve uma discussão lá na Câmara também sobre esse assunto, e alguns vereadores são a favor, outros vereadores são contra que ele se afaste, né? E aí pode ser, inclusive, que esse requerimento dele ir prestar esclarecimentos nem seja aprovado, porque, de fato, a maioria, né, dos nossos parlamentares, a maioria aí dos nossos vereadores, não é a favor, não concorda que o João Felipe Borges seja afastado da Secretaria de Fazenda. O Chico Filho, por exemplo, presidente da Câmara, ele afirmou que mantém confiança no João Felipe enquanto essa investigação estiver em andamento. Então, independente dele estar sendo investigado, dele estar com os bens bloqueados, por conta dessa investigação, ele tem a confiança do presidente da Câmara, o Chico Filho. A gente já tem o Marcelo Palmeira, líder do governo na Câmara, que também falou, que lembrou que o ministro André Mendonça rejeitou o pedido para afastar o João Felipe Borges do cargo. Ou seja, ele está com os bens bloqueados, assim como os outros investigados, mas que não precisaria ser afastado do cargo, Né? A gente tem o Luciano Marinho, que defendeu justamente uma medida preventiva. Já o Sami Malta, ele pediu cautela ao tratar da participação do secretário nas decisões que estão sendo investigadas, que estão sob investigação. Então, assim, já existe esse debate. Como eu falei, não é unânime. Né? A gente tem boa parte dos nossos parlamentares, né, dos nossos legisladores e fiscalizadores, que até o momento eles estão muito mais nesse sentido de colocar mais ali os panos quentes, de tentar apaziguar e tentar realmente esvaziar um pouco a responsabilidade do João Felipe Borges em toda essa situação desses investimentos do IPREV. Ele não estava, né, segundo inclusive o próprio Samir Malta, ele não estava presente na reunião, mas vale lembrar que na decisão o André Mendonça apontou que o colegiado tinha a atribuição de estabelecer as diretrizes e a política de investimento do IPREV. Ele fazia parte daquelas decisões, daquelas tomadas de decisão. Então, tudo isso é o que você falou, precisa ser esclarecido, precisa ser investigado, né? Ele, claro, não deve se manifestar, mas o que fica é sempre essa cobrança de o ex-prefeito de Maceió, que foi a pessoa que trouxe ele, que indicou ele para esse cargo na Secretaria de Fazenda do município, nunca se manifestou sobre o caso, e agora, principalmente após a operação da Polícia Federal lá no IPREV, o atual prefeito Rodrigo Cunha também não deu nenhuma declaração, não se apresentou, e a resposta está aí, porque o João Felipe Borges, ele continua no cargo, João.
8: A gente vai estar de olho em tudo que está se passando na Câmara Municipal de Maceió, no Executivo da capital, justamente para que essas respostas elas sejam dadas, e principalmente pelos homens públicos que estiveram à frente no comando da gestão municipal quando aconteceu esse rombo, essa roubalheira no IPREV junto ao dinheiro dos aposentados e pensionistas da nossa cidade. Natália Barros, Camila Bibiano, nossa cara audiência, a gente vai para o nosso primeiro intervalo comercial e daqui a pouco estamos de volta com mais Jornal da Manhã pela Jovem Pan em 100,7.
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6: Estou de volta com o Jornal da Manhã pela Jovem Pan 100,7. Eu tenho comigo aqui na bancada jornalistas Natália Barros, Camila Bibiano, nosso querido Damião Santos, o Bitoca sempre na técnica aqui nos auxiliando, a Júlia Azevedo e a Ana Luísa Leão nas redes sociais e o Maílson Franklin, direto das ruas da capital alagoana junto com Geraldo Salgueiro. E falando em Maílson Franklin, né, vamos agora nos reconectar com ele. Bom dia novamente, Maílson, é com você?

0: Essa internet do Maio, essa internet do Maio não tá,
1: não, tá, hoje ela não tá,
0: não tá muito séria, não, né?
1: Não tá muito comprometida, não, com o nosso jornal da manhã.
0: Como diria a vovó, não tá muito católica, não, né? Essa internet, essa internet do Maio Franklin, né? Mas vamos embora aqui com o Jornal da Manhã, seguindo nossa pauta política, né? Natália Barros, Camila Bibiano, um sindicato, né, ligado à limpeza, né, realizou uma série de protestos no dia de ontem, inclusive à frente, né, da Prefeitura Municipal, cobrando o pagamento desses trabalhadores. Traz mais detalhes pra gente, Camila Bibiano.
1: Pois é, João, trabalhadores terceirizados, né, que prestam serviços para a Prefeitura de Maceió e realizaram esse protesto na manhã de ontem em frente à sede do município, que fica localizada aqui no bairro do Jaraguá, para cobrar esse pagamento de salários que, segundo o Sindicato dos Empregados de Empresas de Asseio, Conservação e Limpeza Urbana do Estado de Alagoas, estão atrasados. Entre os trabalhadores afetados estão profissionais responsáveis pela limpeza dos banheiros da Orla de Maceió e funcionários administrativos da empresa BRA. De acordo com o coordenador do sindicato, Raimundo Calheiros, os atrasos salariais vêm ocorrendo há meses e estariam relacionados a débitos da prefeitura com a empresa terceirizada. Raimundo afirmou que a principal reivindicação do sindicato é que a prefeitura regularize os pagamentos referentes aos serviços terceirizados, permitindo assim que a empresa também quite os salários dos funcionários. Segundo ele, a situação tem se repetido mês após mês. Como exemplo, o sindicalista citou o período entre junho e julho, quando, segundo o sindicato, os trabalhadores teriam recebido os salários somente no último dia do mês. Em alguns casos, os trabalhadores estariam enfrentando até ameaças de prisão por não conseguirem cumprir essas obrigações. Além dos salários, o sindicato denuncia problemas relacionados ao pagamento do Vale Transporte e, segundo Raimundo, há meses em que os valores não são depositados corretamente, dificultando assim o deslocamento dos funcionários até os locais de trabalho. Ele também afirmou que os trabalhadores que deixam de comparecer ao serviço por falta de dinheiro para o transporte podem ser penalizados ou até demitidos pela empresa. Raimundo também criticou a falta de diálogo com a gestão municipal. Segundo ele, o sindicato tenta há meses obter uma reunião com o prefeito de Maceió, Rodrigo Cunha, ou com integrantes da assessoria, mas não teria sido recebido. O coordenador do Sindilimpe, Alagoas, afirmou que a entidade está cumprindo o seu papel a cobrar o pagamento desses direitos trabalhistas e ressaltou que a reivindicação não envolve a concessão de um benefício pela prefeitura. Segundo ele, o objetivo é que o município regularize esses débitos com a empresa BRA para que os salários dos trabalhadores sejam pagos. A manifestação ocorre em meio a outros questionamentos envolvendo a execução de serviços contratados pela Prefeitura de Maceió, como a coleta de lixo e limpeza urbana, transporte escolar e repasse aos institutos terceirizados pelos gigantinhos. O Sindilimpe informou ainda que pretende realizar um novo protesto no dia de hoje, com a possibilidade de bloqueio de uma via. Então fica aí o alerta, né? Caso venha a ser realizado esse novo protesto, que pode aí também bloquear vias, chamar a atenção da sociedade para esse assunto. E um destaque, né, muito grande em todo esse relato do Sindilimpe, do diretor, do coordenador-presidente aí à frente do sindicato, é que os trabalhadores agora, João, estão pagando para ir trabalhar. Olha o absurdo que é você não ter o dinheiro da passagem, algo que é previsto, né, ali já para esses trabalhadores. Eles estão pagando para ir trabalhar, não estão recebendo nem o dinheiro da passagem, nem o dinheiro do seu salário. E se eles não forem, ainda vão ser penalizados e podem ser até demitidos. Realmente é uma situação inconcebível.
0: É, assim... Aí eu vou realmente apelar no dia de hoje. Falta vergonha na cara para a gestão pública municipal. Falta vergonha. Como é que você vai deixar trabalhadores que já têm baixíssimos salários, diga-se de passagem, são terceirizados, estão totalmente vulneráveis já na condição de trabalho, sem receber os seus vencimentos, sem receber os seus salários, Falta vergonha para essa gestão. Vergonha na cara. Falta hombridade. Como é que você vai deixar trabalhadores da limpeza, que cuidam da nossa limpeza, da nossa cidade, algo crucial para a nossa sobrevivência, para a nossa saúde, um serviço essencial, sem ter algo que é sagrado? Eu estou falando de salário, minha gente. Coisa que coloca comida na mesa do camarada. Ou seja, é salário. Ninguém está querendo aqui que o camarada tenha um helicóptero, tenha um jatinho, more na Ponta Verde numa cobertura, não. A gente quer que a prefeitura pague o salário do camarada. É ter vergonha na cara. Se a pessoa que está à frente da gestão municipal não tem condição de gerir um município, não tem condição técnica, não tem qualificação, que saia. Que saia. Que dê espaço para outro. A Câmara faz uma eleição indireta, coloca-se uma pessoa que tenha capacidade técnica para gerir, que tenha pulso político. O que não pode é uma gestão de uma cidade de 1 milhão de habitantes ficar do jeito que está. Ou seja, é uma cidade entregue às traças, é uma cidade repleta de empréstimos, é uma cidade que perdeu a sua capacidade de investimento, porque aí tem um monte de empréstimo aí, um se abarrotando acima do outro. Já pediram agora, semana passada, 150 milhões de dólares, cerca de 800 milhões de reais. Quem vai pagar essa conta? Esse último empréstimo agora tem a perspectiva de ser pago em 20 anos. Ou seja, não engessa só a gestão atual, mas os próximos aí 4, 5 prefeitos de Maceió. Porque a arrecadação continua a mesma. A arrecadação do município continua a mesma. Fora 1,7 bilhão da Braskem, da petroquímica criminosa, que já foi-se embora. Fora o dinheiro da BRK, que também já foi embora. Como é que a prefeitura vai tocar agora a sua vida? Está aí. As pessoas sem receberem os seus salários. Repito, aqueles mais vulneráveis, os trabalhadores da limpeza. Você vai aqui na Orla de Maceió, esses banheiros aqui é um abandono, é uma imundice. Ou seja, coloca em risco a saúde da população. Você chega em bairros mais periféricos, a coleta de lixo é a cada 2, 3 dias. Enfim, é algo que precisa ser resolvido. Se esse cidadão que está aí à frente da prefeitura não tem capacidade, não tem condição de escutar ninguém, não tem condição de gerir uma cidade, que saia. Porque não dá ser capacho de outros rapazes, de outro incompetente que estava lá também, que achava que o mundo era instagramável, que achava que o mundo girava em torno do seu umbigo. O egocentrismo, né? Aquela pessoa que acha que tudo está em volta dele, que ele é o centro do universo, né? Que faz todo mundo aí de palhaço, inclusive no mundo político, diga-se de passagem, inclusive no mundo político. E agora tem esse aprendiz de feiticeiro agora também, esse cidadão que nada resolve, que nada faz em prol da nossa população. Vamos estar cobrando aqui, Ministério Público, órgãos de controle, por favor, tenha atenção com essa questão do pessoal da limpeza. Esse pessoal precisa ser protegido, esse pessoal precisa ter representantes legais para que a coisa funcione, defensores públicos, Ministério Público, órgãos de controle, como é que anda o pagamento aí dessas empresas? Enfim, tem que se debruçar, a gente tem que se debruçar enquanto sociedade para que esses problemas sejam resolvidos. Temos que proteger esses trabalhadores. Esses trabalhadores, eles colocam a mão na massa em prol da gente, em prol de você que está me ouvindo agora, todos os dias. Fique na sua casa sem retirar o lixo da sua casa 2, 3 dias para você ver o que acontece. É barata, é mosca, é uma fedentina insuportável. Ou seja, isso é o que está acontecendo em Maceió e em muitas regiões. E para além disso, essa turma aí que trabalha dia após dia sem receber. Imagine um camarada ganhar R$ 1.600, R$ 1.800, R$ 2.000 reais, chegar no final do mês, não receber o seu salário, não ter a comida do seu filho dentro de casa. Isso é de uma irresponsabilidade, de uma insensibilidade sem tamanho. E aqui eu vou bater na tecla todos os dias desses irresponsáveis, desses incompetentes, desses desqualificados que estão à frente da gestão pública municipal. Vamos dar uma palavra agora, vamos nos conectar agora. Vamos ver se conecta também nessa internet do Maílson Franklin, né? Pelo amor de Deus. Maílson Franklin, é com você agora.
2: Agora sim, João Mozinho. Agora sim. Olha, estou aqui no bairro do São Jorge, em Maceió. Você falava dos problemas aí da capital, que a população vem sofrendo. E aqui também no São Jorge, essa comunidade vem sofrendo também com o transporte público, com ponto de ônibus. Estou aqui com o Josivan. Josivan é morador. Chamou a nossa equipe de reportagem para relatar um problema antigo que a gente vem cobrando, vem noticiando, trazendo aqui para o Jornal da Manhã. Josivan, qual é o problema aqui do São Jorge, Josivan? Bom dia. Reafirma mais uma vez.
3: Bom dia, Maílson. Bom dia a todos da Jovem Pan FM Maceió. É o seguinte, a gente chamou você porque já fez um ano que você esteve aqui. Eu acredito que você lembra daquela manifestação que a gente
2: chegou
3: à Avenida Josefa de Melo, que os ônibus não estavam entrando aqui. Então, um ano depois, a gente chamou a reportagem para saber, né, para mostrar para vocês o seguinte. Será que resolveu? Não, não resolveu, Maílson. Pelo contrário, né? Tá cada vez pior.
2: Tá pior, é.
3: Tá pior. A gente tá de frente aqui a um ponto de ônibus. É. Em 10 minutos que você estacionou aqui o carro de reportagem, você viu que ninguém quer ficar aqui.
2: Ninguém.
3: Ninguém quer ficar aqui. Por quê? Por duas questões. A primeira, pelo fator segurança. Não tem segurança para as pessoas esperarem um ônibus. E segundo, porque não passa ônibus, Maílson. A gente tá aqui há exatamente 10 minutos.
2: No meio de um terreno aqui.
3: No meio do terreno, você viu, não entrou nenhum ônibus aqui. Os ônibus estão passando na Avenida Josefa de Melo. Né? Eu acho que nesse meio tempo já passou uns 10 ônibus.
2: É.
3: E assim, tudo isso enfraquece os ônibus aqui do São Jorge.
2: E outro detalhe, como é que você coloca um ponto de ônibus sem coberta? Tá aqui chovendo. Chovendo agora. A população não tem como ficar ali. Os moradores, né, não tem como ficar ali na chuva.
3: Exatamente, Maílson. A gente tem um problema muito grande com esse Departamento Municipal de Transporte e Trânsito, que é o DMTT. Todas as manifestações, porque assim, o DMTT ele gosta de fazer o que ele quer sem estudo técnico. Porque assim, ele faz estacionamento na orla, não tem estudo técnico. Ele muda a linha de ônibus, ele não apresenta estudo técnico. E aqui no São Jorge a gente tem o fator seguinte. A gente tem poucas pessoas para lutar, disso é fato. A gente marca uma manifestação, poucas pessoas vão, de 8 a 10 pessoas. Isso é um número muito pequeno. Mas assim, a gente não abaixa a cabeça. Principalmente para um departamento...
2: Não tem... pode desistir, né?
3: Isso, principalmente que a gente tem um departamento de um gestor, né? Que ele se acha autoritário, né? Porque ele acha que Alagoas é a terra dele, o Ceará, que ele faz o que ele quer. E aqui em Alagoas, aqui em Maceió, não. Todas as vezes que o DMTT foi e colocou uma situação, a gente nunca baixou a cabeça. E assim não foi diferente aqui no São Jorge. O que é que acontece? Todas as situações que foi para prejudicar a população aqui, a gente não abaixou a cabeça e ele vem retaliando. Se a gente pede uma faixa de pedestre aqui no São Jorge... O diretor de obras viárias, que é o Luciano, com a sua coordenadora Lavínia, eles não atendem. Eu não estou pedindo faixa de pedestre para mim. Eu tô pedindo...
2: É para a comunidade, para o bairro.
3: Isso, estou pedindo faixa de pedestre para os estudantes, principalmente para a criançada, que aqui tem um ponto de ônibus agora, tem uma nova escola estadual aqui no São Jorge, e assim, aqui é um ponto de ônibus escolar. Então assim, Sim. Não estou pedindo faixa de pedestre para o Josivan, estou pedindo faixa de pedestre para a comunidade. Esse ponto está desse jeito aí, com a base arriando, com o teto. Você pode ver, mas só duas pessoas passaram agora, eles não querem ficar...
2: Querem, vão lá para Josefa de Melo, né? Porque tem a opção de mais ônibus, né?
3: As pessoas andam até 800 metros para ir para Josefa de Melo. Então assim, se a gente pede uma manutenção de ponto de ônibus, o responsável, que é o Arthur lá do DMTT, ele não atende. Se a gente pede uma mudança, pra você ter uma ideia, a nossa maior reclamação agora, mas... é que a gente está no dia 20 de agosto e os ônibus, por incrível que pareça, estão em horário de férias.
2: Como é, rapaz?
3: Isso.
2: Ônibus e férias?
3: Os ônibus estão em horário de férias. A gente já solicitou, já vai fazer um mês que a gente solicitou, e nada. Já dei várias perguntas ao próprio diretor de transporte, que é o Glauco Oliveira, e ele não responde. Então, assim, a gente quer saber dessa gestão do DMTT, qual é a raiva que eles têm do São Jorge, porque não é o Josivan, é a população que está sofrendo. Entendeu? Se você tinha 4 ônibus e você tira um ônibus, só tem 3 ônibus para Ponta Verde, a população sofre. E não é só o pessoal do São Jorge. Eu até faço um desafio. A grande audiência da Jovem Pan, as pessoas aí, manda para o WhatsApp, entendeu? O jornal acaba daqui a pouco, mas manda para o WhatsApp o que é que vocês estão passando aí no bairro de vocês com essa falta de ônibus, porque não existe. A gente já tem um horário...
2: Não tem ônibus, né?
3: Não tem ônibus, ó, Maílson. A gente está aqui, você pode ver, não é... Não é querer fazer charme, não é querer fazer nada. Não tem ônibus, não passa ônibus da cidade de Maceió.
2: Não. Tem meia hora que eu estou aqui, eu não vi entrar um ônibus.
3: E outra coisa, das 3 empresas, né? Porque uma decretou falência, a única protegida é essa empresa amarela pelo DMTT. Então, assim, uma empresa que já deveria ter pedido a recuperação judicial e ter aberto falência, não. Eles ficam empurrando com a barriga. Porque, assim, eu acredito que existe... A gente fala que não tem filho preferido, né? Mas tem. Eu acho que o filho preferido do DMTT é essa empresa amarela que cobre aqui o São Jorge, porque é uma empresa que em 10 anos só trouxe 23 ônibus novos, enquanto as outras empresas aí, a vermelha e a azul, trouxe mais de 50, mais de 100 ônibus novos, e uma empresa que vem se arrastando, isso quem sofre é a população. Então, assim, não adianta. Não adianta a gente estar só postando nas redes sociais que é bonito, entendeu? O que é que acontece? A gente solicita, a gente pede e a gente vai continuar cobrando. E que sorte a população tem a imprensa.
2: E com certeza, Josivan, pode contar com a Rádio Jovem Pan. Estarei sempre aqui ouvindo reclames, os reclames da população. É um problema há um ano que eu venho cobrando isso aqui, a situação do transporte público, a situação do ponto de ônibus. Estou meia hora, estou há meia hora que eu estou aqui, não vem entrar um ônibus. Agora as pessoas passam indo lá para Josefa de Melo para pegar ônibus. Então essa é a realidade da situação dos moradores. Alô, prefeitura, alô, DMTT, atenda a população aqui. A população, ela não está pedindo favor, não, é obrigação do município fornecer transporte público para todos os bairros. Tanto fornecer transporte público de qualidade, decente, como abrigos também. Tem um abrigo aqui que não, nem coberta tem, a coberta está ali, ó. Chovendo no período de chuva, como é que a população fica? Como é que os usuários de ônibus ficam aqui? Então, Josuã, obrigado, viu? Vamos aguardar que esse problema seja solucionado, né, o mais rápido possível.
3: Isso, meu. Está entrando um ônibus aqui agora.
2: Entrando ônibus agora aqui, ó, depois de meia hora.
3: Mas ele está indo para o terminal de Cruzes Almas, né? Então não ajuda
2: Não
3: bastante.
2: ajuda, não. Já vem cheio.
3: É, porque quem quer ir para Ponta Verde, quem quer ir para o Farol, para quem quer ir para o Jacintinho, ele não serve. Porque ele só entra aqui para ser mais uma opção de ônibus e não está sendo uma opção de ônibus, né? Porque ele só vem, chega ali no terminal de Cruzes Almas, ele
2: Não,
3: para.
2: não entrou no bairro, não, é.
3: Não, ele não
2: Olha
3: entra.
2: aqui, ó.
3: Ele não
2: Tô vendo.
3: entra por causa daquela situação. E eu queria, já que você tocou.
2: Repare mesmo, já tá fazendo a volta, já foi embora.
3: É, Maílson, já que você tocou no assunto não entrar, há um ano atrás a Defensoria Pública nos chamou, né, para uma reunião lá, e eles pediram um relatório da Secretaria de Segurança Pública. E esse relatório ele foi confeccionado e mostrou que nos últimos 10 meses, entre janeiro e outubro de 2025, o São Jorge teve 37 casos de assalto. E o próprio diretor-presidente do DMTT, o André Costa, ele disse: não, eu me comprometo, se o número de assaltos estiver grande, esse ônibus ele precisa entrar até o final da rua.
2: Tá entrando?
3: Não, ele fugiu, ele bloqueou esse defensor público aí do núcleo de causas coletivas aí, ele bloqueou a população porque ele sabia que a nossa causa era ganha e ele se acovardou. Ele não responde no WhatsApp, ele não responde e-mail e, na verdade, uma pessoa dessa ela não representa ninguém.
2: Da população, falta de respeito com a população e com os moradores aqui do bairro do São Jorge. É isso, Josivan, muito obrigado. Qualquer problema aqui, entre em contato comigo mais uma vez que a gente vem aqui colocar público aqui para os ouvintes do programa Jornal da Manhã. Eu volto com vocês aí no estúdio, sou Maílson Franklin, trabalhando sempre ao lado do Geraldo Salgueiro. Daqui a pouco eu volto com mais informações pelas ruas da cidade.
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0: Estamos de volta, né, aqui nos estúdios do Jornal da Manhã, e a gente vai estar batendo um papo no dia de hoje com o Rony Ferreira, ele que é analista em cultura do SESC aqui do estado de Alagoas, e a gente vai estar falando um pouquinho sobre a programação, né, do Sonora Brasil, que vai levar música e cultura indígena lá para o município de Arapiraca. Rony, seja muito bem-vindo ao Jornal da Manhã.
1: Obrigado, bom dia, é uma alegria estar aqui com vocês, né? Sou Rony Ferreira, analista de cultura do SESC Alagoas, para falar um pouco sobre o Sonora Brasil.
0: Ô Rony, explica pra gente, né, pra nossa audiência nos quatro cantos do estado de Alagoas, o que é o Sonora Brasil, o que é esse projeto tão interessante do SESC em todo o país.
1: Então, o Sonora Brasil é um dos maiores projetos de circulação musical do país, né? E nessa edição, 2016, chega a uma dimensão muito significativa, né? São quatro grupos musicais, 29 artistas em circulação, passando por 42 cidades em 15 estados, realizando 130 apresentações e 30 ações formativas.
0: Ah, coisa boa, então. Ô, Rony, essa ação do Sonora Brasil, que vai acontecer especificamente no dia de amanhã em Arapiraca, ela vai trazer quais atrações? Fala um pouquinho pra gente do que vai acontecer em Arapiraca. Convida a população de Arapiraca para se fazer presente, diz o local, o horário dessa questão tão interessante, né? Como é a cultura indígena, essa valorização, sobretudo, da nossa cultura indígena tão pujante aqui no estado de Alagoas.
1: Maravilha. Neste ano, né, nós temos o tema Reverberações Afro-Indígenas. E aqui em Alagoas temos a alegria de receber essa programação no SESC Arapiraca, no Teatro Hermeto Pascoal, no dia 21 de agosto. A partir das 14 horas, teremos a primeira apresentação de carimbó do grupo de dança do TSG, que é um trabalho social em grupos, uma ação do SESC voltada para convivência, integração, cultura, lazer e desenvolvimento social. E, na sequência, nós teremos o grupo indígena Nuraê Badizé, formado por representantes do povo Carapotó de Alagoas. Em seguida, às 14h30, teremos também um bate-papo entre o Nuraê Badizé e as Suraras dos Tapajós, que é um grupo coletivo feminino formado por indígenas, né, mulheres do povo Muduruku e Seteré Maué, abordando temas como ancestralidade, identidade, memória e criação musical. Aí também, às 15h30, o público poderá participar de uma visita mediada à exposição Protagonistas, que apresenta trajetórias de mulheres negras em Alagoas. E às 19h30 teremos a grande apresentação musical das Suraras do Tapajós, que por meio da música cantam o território, as águas, as florestas e os modos de vida dos povos indígenas.
2: Rony, vai acontecer

0: Arapiraca.
1: Quem quiser participar amanhã lá em Arapiraca, como é que faz? Tem ingresso? É pago? Como é que o pessoal vai poder prestigiar esse evento amanhã?
0: Então, a programação é aberta ao público e tem classificação livre, né? Para assistir o espetáculo das Surarás do Tapajó, basta levar apenas 1 quilo de alimento não perecível que será destinado ao Sesc Mesa Brasil.
2: Então tá aí, né? Tá aí essa apresentação que vai ser realizada no dia de amanhã em Arapiraca, né? Reforçando a nossa cultura indígena aqui do estado de Alagoas, que reforça, né? Tão pujante, tão importante a gente reforçar as nossas raízes. Esse trabalho importantíssimo do Sesc, né? Trazendo mais cultura, mais conhecimento para a nossa população. E o melhor de tudo, de forma gratuita, de forma acessível para todos. Ou seja, leva 1 quilo de alimento. Esse 1 quilo de alimento vai ser revertido para o projeto Mesa Brasil, né? Projeto tão importante também aqui para o nosso estado. E a gente agradece demais, Rony, a sua participação aqui no Jornal da Manhã. A gente reforça o convite para que você esteja aqui em outras oportunidades, né? Trazendo, né, outras atrações do Sesc, outras atividades culturais, né, que reforçam a nossa identidade, sobretudo. E aqui a gente deixa um espaço para as suas considerações finais.
0: Maravilha, eu que agradeço pelo espaço, por esse momento de estarmos aqui, né, divulgando esse trabalho que é tão importante para o nosso país, para o nosso estado, que traz a cultura, né, a nossa história. Então, só convidar assim, todo o povo de Arapiraca, todo o público de Arapiraca a se fazer presente para assistir, para vivenciar esse momento que será tão marcante.
2: Mais uma vez, obrigado ao Rony Ferreira, analista em cultura do Sesc em Alagoas, trazendo aí essa super atividade cultural que vai ser realizada amanhã em Arapiraca. Natália Barros, Camila Bibiano, nossa cara audiência, a gente vai para o nosso último intervalo comercial e daqui a pouco a gente está de volta com mais Jornal da Manhã pela Jovem Pan em 100,7.
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5: Estamos de volta com o Jornal da Manhã, com a nossa última meia hora de informações, né? Eu tenho comigo aqui a jornalista Natália Barros, a jornalista Camila Bibiano, nosso querido Damião Santos, o Bitoca sempre na técnica, a Ana Luísa Leão e a Júlia Azevedo nas redes sociais, e o Maílson Franklin, direto das ruas de Maceió, junto com o Geraldo Salgueiro. Vamos nos reconectar novamente, né? O Maílson Franklin. Bom dia novamente, Maílson, é com você.
6: Bom dia novamente, João Mãozinho. Olha, ontem eu estive lá na rua Saia Albuquerque, ali no bairro do Jaraguá, em frente à sede da Prefeitura Municipal aqui de Maceió, onde trabalhadores da limpeza, eles realizaram um ato cobrando o salário, né, que está atrasado, principalmente o pessoal que trabalha, os terceirizados, os garis, que trabalham inclusive na BRA também. São aquelas pessoas que fazem a limpeza nos banheiros públicos. Eu conversei com o presidente do sindicato, a gente já trouxe esse assunto aqui no programa, mas a gente vai ouvir agora o presidente do sindicato, o que ele falou, né, sobre esse ato e qual foi o objetivo dele. É o Raimundo. Bom dia, Raimundo.
7: Bom dia a todos. Agradecer a presença de vocês aqui, com esse reforço com a gente. O objetivo aqui, Maílson, é todo mês eu atraso de pagamentos desses terceirizados, pessoal que limpam os banheiros públicos, os pessoais do ADM administrativo, da Sendes, da Semapa, que passaram um mês sem receber salário. Hoje é 19, o pagamento era dia 5. Então, esse tempo todinho precisando receber salário, precisando pagar as contas, precisando fazer a feira, e não fez ainda porque a prefeitura não faz o repasse legal para as empresas. O sindicato procura a empresa joga para a prefeitura, dizendo que o culpado é a prefeitura. Então isso já vem acontecendo há muito tempo, não é de hoje. Esperamos que a prefeitura tenha um pouco de dignidade e respeito a esses trabalhadores. O sindicato não quer resposta para o sindicato, não. Queremos que o prefeito dê a resposta aos trabalhadores terceirizados, que estão aí precisando receber seus salários. Isso é vergonhoso. Todo mês o sindicato está na porta de empresa, BRA, na porta de prefeitura, cobrando isso. Isso é uma obrigação que a prefeitura tem que fazer junto com a empresa. Porque se o trabalhador presta o serviço, ele precisa receber para pagar suas contas. Como é que o trabalhador vai manter sua família tudo atrasado? Por incompetência da prefeitura.
6: Agora, desde quando, Raimundo, há esse atraso nos salários? É um problema antigo ou recente?
7: Antigo, muito antigo. O que acontece? A gente procura a empresa alega que tem 5 folhas para receber da prefeitura. A prefeitura paga uma só para complementar o pagamento dos trabalhadores. Aí paga uma, fica devendo 4. Com 15 dias, permanecem as mesmas 5. Isso já consequências que já vem do passado já. Não é de hoje que acontece isso. E o único prejudicado de tudo isso é só o pai de família, só o trabalhador que é prejudicado. Tem trabalhadores que não vêm trabalhar porque nem passagem tem para trabalhar, mas quando chega no outro dia que regulariza, ele é demitido. A empresa não chega nem a respeitar esses trabalhadores e a prefeitura tem conhecimento disso e não faz nada para defendê-los. O que a gente pede é que a prefeitura realmente dê um jeito de pagar essa empresa hoje, BRA, e ela vem pagar os trabalhadores. Senão a gente vai tomar um protesto maior amanhã.
6: Ou seja, são trabalhadores que pagam aluguel, têm filho em casa. Imaginem, com o salário atrasado, não tem dinheiro para comprar comida, para pagar uma luz, para pagar uma água, para dar comida para o seu filho.
8: não tem dinheiro, como você falou, para vir para o trabalho, a empresa não manda o transporte para buscar esse para esse trabalhador, e esse trabalhador ainda está sendo penalizado.
7: Isso, correto. São penalizados porque não tem o dedo da passagem para vir trabalhar. O sindicato chega até meses a ajudar o trabalhador pagando conta de energia, que o trabalhador não tem nem dinheiro para pagar energia, porque não recebeu. Então pedimos mais uma vez a compreensão do prefeito Rodrigo Cunha, se ele tiver interesse em ajudar esse trabalhador, o sindicato agradece. Não estamos aqui para prejudicar ninguém, mas sim para cobrar o que o sindicato hoje representa, que são os trabalhadores. Esperamos que o prefeito hoje resolva a situação.
8: Vocês têm aqui, né? Vejo que vocês estão aqui na porta da prefeitura, está aqui a prefeitura de Maceió, no bairro do Jaraguá. Tem alguma posição? Vocês foram recebidos pela alguém da assessoria do gabinete do prefeito aqui, Rodrigo Cunha?
7: Por incrível que pareça, desde a antiga gestão, chegamos aqui e nunca tem ninguém para receber o sindicato. Nunca tem ninguém. Nem a assessoria do prefeito, nem o prefeito. Eles alegam que não tem ninguém para receber. Aí a gente fica aqui insistindo até o momento que ele realmente queira ter uma discussão séria com o sindicato. Uma discussão que venha regularizar toda a situação dos trabalhadores. O sindicato está aqui obrigando ele a receber, só querendo a atenção deles. Ele é um prestador de serviço. Ele tem a obrigação da resposta dos trabalhadores.
8: São quantos trabalhadores, em médias, que estão nessa situação?
7: Estou nos 2 mil trabalhadores.
8: É muita gente.
7: Muita gente. 2 mil trabalhadores que estão passando nessa necessidade há meses. Que isso é constantemente. Todo mês há esse atraso. No mês de junho para julho, ele veio pagar os trabalhadores no último dia do mês. Dia 31. Era para pagar dia 5 de junho. Veio pagar dia 31 de junho. O trabalhador cobra o sindicato com razão, que ele paga o sindicato, são o desconto deles, que o sindicato tem que dar o respaldo a ele. O trabalhador, ele não vem com medo de perder o emprego, a realidade é essa, e o sindicato está aqui para cobrar.
8: Tá, joia. Essa é a realidade, está aqui o sindicato. Os trabalhadores estão com os seus salários atrasados. Esse ato não tem hora para terminar, né?
7: Não, daqui a gente vai para outra secretaria.
8: Vamos vai para outra.
7: Vamos para a secretaria.
8: Durante todo dia vocês vão ficar cobrando na secretaria.
7: Hoje o sindicato, justamente o dia hoje, é para cobrar da prefeitura e secretarias. Se possível, até na porta da BRA. Hoje o dia vai ser feito tudo para isso.
6: Olha, todo dia eu recebo mensagens aqui no meu WhatsApp e no direct aqui no meu Instagram, de trabalhadores que têm medo de falar, que têm medo de ir a público, porque mesmo com seus salários atrasados, eles estão indo trabalhar. A empresa não está nem mandando o transporte, João Mouzinho, para buscar esses trabalhadores. Aí eles estão com seus salários atrasados, hoje é dia 20, não recebeu, não tem dinheiro para o transporte. Repare, pagar para trabalhar, porque a empresa não está arcando, e aí a empresa joga para a prefeitura, diz que a prefeitura, né, não tem dinheiro, e fica essa situação. E a gente está acompanhando. E a empresa e os trabalhadores, nada de resposta. É a falta de respeito. Todo trabalho é digno e trabalhou tem que receber. Trabalhou tem que receber. Aí essa é a situação, a gente continua acompanhando. Né? O sindicato diz que vai continuar realizando o ato na porta da prefeitura, em outras secretarias, para dar uma posição, para que o prefeito de Maceió pague a empresa para que os trabalhadores possam receber seus salários, tá bom? Eu volto com vocês no estúdio, eu sou Maílson Franklin. Amanhã eu volto com mais informações pelas ruas da cidade. Deus abençoe a todos, até amanhã, se Deus quiser.
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5: Natália Barros, Camila Bibiano, essa é a pauta central do Jornal da Manhã. Defender aqueles que mais necessitam, defender os trabalhadores, sobretudo esses trabalhadores do município que estão sem receber. Parabéns a Maílson Franklin, que deu a voz aos sindicalistas, a esses trabalhadores que precisam ser ouvidos. Essa é a função do jornalismo, essa é a nossa função social, é para isso que estamos aqui. Pode ter certeza disso. Natália Barros, Camila Bibiano, depoimento, né? O depoimento do Daniel Vorcaro, esse gangster, esse criminoso que roubou aí 50 bilhões do Fundo Garantidor de Crédito da nossa nação, ele teve adiado, né, a sua fala, né, junto à Polícia Federal após o pedido da sua defesa. Traz mais detalhes para a gente, Camila Bibiana.
9: Pois é, João, o depoimento do Daniel Vorcaro, que é o dono do Banco Master, à Polícia Federal, foi adiado. A oitiva estava prevista para hoje em Brasília, mas a defesa do banqueiro solicitou mais tempo para analisar o caso. Uma nova data ainda precisa ser definida. E Vorcaro seria ouvido no inquérito que investiga a contratação de influenciadores digitais para realizar ataques ao Banco Central durante as negociações para a compra do Banco de Brasília pelo Master. O depoimento estava previsto para ocorrer por videoconferência em uma sala do 19º Batalhão da Polícia Militar de Brasília, conhecido como Papudinha, onde o banqueiro está preso. Na próxima semana, Vorcaro deve prestar outro depoimento à Polícia Federal, desta vez relacionado às suspeitas de fraudes envolvendo cartas de crédito no valor de 12 bilhões entre o Master e o BRB. A Comissão de Valores Mobiliários também marcou para 8 de setembro o julgamento de um processo administrativo sobre as supostas fraudes relacionadas ao mercado de capitais envolvendo o Master e Vorcaro e outros integrantes também da família do banqueiro. De acordo com a pauta publicada pela CVM, a sessão começará às 3 horas da tarde e será realizada presencialmente no Rio de Janeiro. O relator do processo é o diretor da autarquia, João Ascioli. João.
5: Tá aí, né? O Daniel Vorcaro, esse gangster, esse criminoso que lesou justamente o nosso sistema financeiro com a ajuda de outros corruptos, inclusive corruptos ligados ao sistema previdenciário de municípios e estados da federação. Esse senhor tem muito ao que falar junto à Polícia Federal e a gente espera que em breve a justiça seja feita de fato. Natália Barros, Camila Bibiano, nossa cara audiência, a gente vai mudar de assunto agora e a gente vai estar batendo um papo no dia de hoje com o presidente, né, do Sindicato dos Advogados e Advogadas aqui do Estado de Alagoas, o Sindave, o advogado, nosso querido doutor Elias Ferreira. Doutor Elias, seja muito bem-vindo aqui ao Jornal da Manhã pela Jovem Pan em 100,7.
10: Ah, eu é que agradeço. Um bom dia para vocês. Muito feliz de estar aqui no Jornal da Manhã, nossa co-irmã Jovem Pan, sempre levando muitas informações, discutindo temas que são espinhosos, mas que são necessários, não é? Mozinho, Natália, Camila, são temas que a gente precisa realmente repercutir, aprofundar. A sociedade não pode ter uma imprensa que esteja acomodada ou mesmo com temor de discutir temas que a gente precisa discutir. Essa é uma missão nossa.
5: É verdade. E aqui o nosso doutor Elias Ferreira, né, para além de advogado, é uma escola, né, do jornalismo, do radialismo alagoano, ele que é da nossa co-irmã, a CBN aqui em Alagoas. Doutor Elias, vamos falar do super evento que vai estar acontecendo aqui em Maceió entre os dias 21 e 22 de agosto, né, no Hotel Jatiuca, que vai ser um palco, né, um grande encontro, né, um congresso de juristas alagoanos. Fala inicialmente, Elias, como surgiu essa ideia, né, desse congresso, desses juristas alagoanos que irão trazer com certeza, né, muita informação, muita novidade aqui para os nossos advogados e advogadas do Estado de Alagoas.
10: João, Natália, Camila, ouvintes, que estão nos acompanhando também aí pela internet, pelo YouTube, é de fato um encontro, não é? Porque o Sindicato dos Advogados ele vem se refazendo, se repaginando, ele vem agora cumprindo a missão que é muito importante, né? Nós temos os advogados que são trabalhadores de advogados, temos advogados que são autônomos, nem todos têm, são patrões, etc. O sindicato precisa cumprir essa missão. Um outro detalhe importante é de que nós criamos um encontro de juristas, é por isso que a gente não dá número. Apesar de ser o segundo, é um encontro. Muita gente chama de congresso, a gente chama de congresso também. Mas isso surgiu, João, da necessidade da gente reconhecer esses caminhos trilhados por grandes advogados alagoanos e não alagoanos e que precisam ser reconhecidos em vida. Sim. Então, no nosso primeiro encontro, nós tivemos a grata satisfação de ter o advogado Nabor Bulhões, que é um advogado de fama internacional, de renome internacional, e o doutor Marcos Bernardes de Mello, que é seguramente um dos cinco juristas mais prestigiados em todos os tempos desse país, que tem obras que são obrigatórias na formação dos cursos de direito em todo o país, e que ontem fez a sua live, muito provavelmente já próximo dos 90 anos, mas a live da quarta-feira à noite
5: é
10: não
5: sagrada,
10: falta.
5: É sagrada, é sagrada.
10: É sagrada. Este ano nós estamos trazendo o doutor Nabor Bulhões, porque na primeira oportunidade o sindicato instituiu uma comenda voltada às mulheres e deu o nome à comenda da primeira mulher que foi presidenta do sindicato. Então, nós tivemos ali naquele momento a doutora Anita Gameleira como sendo homenageada. Este ano, nós instituímos a comenda Nabor Bulhões. Estamos aí na expectativa da vinda do ministro Humberto Martins, que já presidiu o Superior Tribunal de Justiça, está por lá há duas décadas, e será uma noite memorável porque todo o sistema de justiça vai estar presente. Ministério Público vai estar presente, o próprio Tribunal de Justiça, a advocacia em geral e os diversos setores, né, que se relacionam para com o tema. TRT estará presente, Justiça Federal. Então será um encontro muito ampliado para a gente discutir, João, o futuro do direito, o futuro jurídico, o futuro do sistema de justiça. Para onde caminha? Tem tantas coisas acontecendo, né? E tem tantas críticas também ao próprio sistema de justiça que as pessoas não estão mais sentindo justiça. E essa justiça, às vezes, tem sido muito tardia. Tá? E as mulheres, que vão sempre em busca de justiça. Nós estamos na Semana da Justiça pela Paz em Casa, agora são três, não era nenhum, agora são três. E ainda assim não dá conta, é preciso que essa justiça seja mais célere, mais efetiva, para que aqueles que cometem esse tipo de violência não tenham tempo de cometer uma segunda. Mas essa ainda é uma luta, ainda é uma ideia.
5: É uma profunda reflexão que esse é o papel, inclusive também do sindicato, né, Elias? E assim, a gente vai trazer aqui um dos nomes, né? Alguns nomes que vão participar desse congresso de juristas alagoanos, né? Doutor Marcelo Vieira, doutor Rosmar Alencar, doutora Eliana Cioli, doutor Marcelo Lima, o ministro Humberto Martins, doutor Nabor Bulhões, doutora Maria José Torres, doutor Sérgio Vanderlei, o doutor Elton Roberto, doutor Raimundo Palmeira, o professor, a Lídia Malta Prata, enfim, grandes nomes que vão estar trazendo aí, né? Trazendo grandes novidades aí durante esse congresso de juristas alagoanos. Elias, um dos grandes debates do congresso, acredito que é essa relação do trabalho, né? Você tocou num assunto muito importante, que nem todo advogado é proprietário de escritório, nem todo advogado é patrão, e é bom a gente tocar nesse assunto, justamente esse papel, né? Esse papel fundamental do sindicato, né? Dos advogados e advogadas do estado de Alagoas, que traz esse debate à tona, que muitas vezes ele fica afastado, fica disperso, né, da classe e da sociedade como um todo.
10: Esse é um debate urgente, né? É um debate que as pessoas criaram a ideia no passado de que algumas profissões, basta você se candidatar a elas e chegando já é uma necessidade, uma certeza de que você vai ficar rico, de que você vai... E essa não é a realidade. Nós temos muitos, muitos cursos jurídicos no país inteiro e o número de advogados seriam de muitos milhões caso não existisse aí o exame da ordem. Então, esse exame termina fazendo uma limitação porque o percentual nunca chega a 20% daqueles
5: filtro,
10: que participam.
5: É um filtro gigantesco.
10: É um filtro. Tem candidato por aí prometendo acabar com o exame da ordem. Vai ser um caos. Talvez seja melhor apurar um pouco melhor e ser mais criterioso no ingresso de novos cursos de direito.
5: Formação.
10: E talvez a gente tenha uma formação melhor, cuide um pouco mais dessa qualidade. Nesse sentido, nós teremos um debate que vai versar sobre a pejotização na Seguridade Social, os reflexos da pejotização na Seguridade Social.
5: Sim.
10: Isso é algo que tem candidato aí, a presidência, por exemplo, prometendo de que todo mundo vai ser PJ, e eu quero saber quem vai contribuir para a Previdência Social. O fim da Previdência Social, gente, significa aí que 60, 70% dos municípios brasileiros vão fechar. Isso sem falar da própria advocacia. Hoje, aqui em Alagoas, algo em torno de 50% é dedicada à Previdência Social. São advogados previdenciaristas. Nesse sentido, a gente vai ter um ex-presidente do sindicato, ex-presidente do TRT, atual desembargador do Tribunal Regional do Trabalho, o desembargador Marcelo Vieira. Vai se debruçar sobre esse tema e, para a gente fechar o tema, trazendo as questões da Justiça Federal, os Juizados Federais Especiais, o seu coordenador, Dr. Sérgio Vanderlei, estará conosco, e também o advogado Marcelo Lima, que já fora superintendente do INSS aqui, para que a gente compreenda o que acontece lá no trabalho, o que acontece nos Juizados Federais, o que acontece na advocacia e no INSS, de modo a compreender esse problema no todo. Para além desse painel, João, a gente tem aí um painel que é muito importante, diz respeito, o pessoal cuida tanto dessa história, vamos aumentar a pena, vamos botar gente mais tempo na cadeia, vamos fazer isso, aquilo, mas é preciso que isso seja feito com muito cuidado, para que a gente alcance de fato quem comete os delitos, quem pratica os crimes, e dê um pouco menos de subjetividade e mais objetividade, né, nos critérios, para que a gente não tenha dúvida. Senão isso fica muito na mão do juiz. E isso não é bom, você desequilibra o sistema. Estaremos com o maior processualista do país na atualidade, o Dr. Rosmar Alencar, juiz federal, hoje atuando também como juiz eleitoral, juntamente com o decano do direito criminal aqui no estado de Alagoas, que é o Dr. Raimundo Palmeira, e junto com os dois, o professor Welton Roberto, o professor pós-doutor, e a gente vai fazer um estudo comparado, lei antifacção brasileira e a lei similar italiana, porque a gente tem muito do direito italiano aqui no direito brasileiro, principalmente no aspecto criminal.
5: E é um assunto urgente, Elis, quando a gente fala também dessa questão de legislação e também desse combate à corrupção, que tem sido uma das grandes pautas, né, do nosso estado, do nosso país, e com certeza vai ser um dos principais debates aí na disputa presidencial, essa questão de combate antifacção, essa questão que você trouxe agora da questão do direito italiano, até o sistema jurídico, né? Enfim, italiano, muitas vezes similar com o nosso brasileiro aqui. E traz mais detalhes, Elias, para a gente sobre esse congresso de juristas, sobre o que vai rolar de mais bacana aí.
10: Tem um painel
5: aí
10: dedicado às mulheres, né? Mulher, poder e o papel que a mulher deve cumprir no sistema de justiça. A gente tem poucas mulheres no sistema de justiça no campo da decisão. São poucas as magistradas em todas as instâncias, sejam nas instâncias aqui em nível estadual, seja em âmbito federal, né? A gente vai ficar sem a presença feminina no Supremo Tribunal Federal, quando Sim. a ministra Carmen Lúcia vier à sua aposentadoria. E isso não é bom, porque a gente limita os olhares. É preciso que mais gêneros estejam compondo para que a gente tenha mais amplitude nesse olhar. E isso é muito bom, porque a mulher lá traz um diferencial. Tem um certo um olhar que traz por uma origem diferente e necessariamente nos leva para um destino diferente, João.
5: Elias Ferreira, convida a sociedade alagoana, os advogados, as advogadas do estado de Alagoas, ainda que não se inscreveram, para correr, ainda tem vaga aí, as últimas vagas aí, acontece, lembrando que acontece amanhã, dia 21 e 22 de agosto, o Congresso de Juristas de Alagoas, faz o convite público para toda a turma aí da advocacia alagoana, estudantes, como é que faz para se inscrever? Fala aí para a gente.
10: Olha, é só você entrar nas nossas redes sociais, @sindave.al, lá tem todas as informações, últimas vagas, se é que ainda tem alguma, viu? Mas
5: Corre lá,
10: porque nós colocamos aí algumas centenas de vagas, são quase 400 vagas, mas ontem a gente estava com um número bem pequeno, bem reduzido de vagas. Então, muito importante que você entre agora mesmo, @sindave.al, e tenha todas as informações. Amanhã, às 18h30, nós já estaremos recepcionando as pessoas. Às 19h, a gente tem esse grande debate sobre o futuro do jurídico, né, do direito. Nós vamos conversar lá com o Nabor Bulhões, advogado internacional, e três painéis que são muito caros, porque ele trata dos temas que são mais atuais e com especialistas de muita, muita qualidade. Então, espero todos por lá.
5: Doutor Elias Ferreira, presidente do Sindicato dos Advogados e Advogadas aqui do Estado de Alagoas, a gente agradece demais a sua presença aqui no Jornal da Manhã, ao passo que a gente deixa um espaço para as suas considerações finais.
10: Só quero agradecer aqui, dizer a todos que continuem acompanhando o Jornal da Manhã. O Jornal da Manhã traz atualização e cumpre aquele papel que eu falava lá sobre a justiça no geral, né? Aqui tem duas mulheres, o João aqui é minoria, gente.
5: Importante, importante.
10: A gente precisa desses olhares para ampliar nossa capacidade de compreensão dos fatos. Então, o Jornal da Manhã cumpre esse papel logo cedinho, deixar você bem informado. 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
5: Mais uma vez, obrigado ao presidente do Sindicato dos Advogados e Advogadas aqui do Estado de Alagoas, o doutor Elias Ferreira, falando desse super congresso, né, de juristas de Alagoas, que vai ocorrer amanhã, no dia 21 e também no dia 22 de agosto, aqui pertinho, no Hotel Jatiuca, a partir das 18 horas. Quero agradecer demais as minhas companheiras de bancada, jornalistas Natália Barros, Camila Bibiano, nosso querido Damião Santos, o Bitoca sempre na técnica, nos auxiliando, a Júlia Azevedo e a Ana Luísa Leão nas redes sociais, nosso querido Maílson Franklin, Geraldo Salgueiro, sempre direto das ruas da capital alagoana. E vamos marcar, né, um compromisso com a nossa audiência para estarmos juntos amanhã, a partir das 7 horas, se Deus quiser.
11: É isso aí, ouvinte. Muito obrigada pela companhia nesse quintou. Agora você já está muito bem informado para seguir com o seu dia, esse dia nublado. Mas amanhã tem o melhor dia da semana. Amanhã tem o nosso sextou. E a gente se encontra aqui às 7 horas da manhã. Tchau, tchau.
9: Obrigada, pessoal, pela sua companhia. A gente se encontra amanhã, nosso encontro já marcado, com muito mais atualizações sobre tudo que você precisa, né, ficar sabendo do mundo da política, do mundo aí da economia e dos bastidores também da nossa cidade. Até mais.
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13: A Silane pergunta: Caribé, consigo encontrar meu peso ideal através daquela fórmula do IMC? Peso sobre altura ao quadrado? Olha só, Silane, a resposta bem direta é não. O IMC é o Índice de Massa Corporal. Ele mede peso sobre sua estatura ao quadrado, ou seja, quilogramas por metro quadrado do seu corpo. Mas ele não diz o que são esses quilogramas. Quanto é gordura, quanto é massa muscular, como estão suas medidas de circunferência abdominal, cintura, quadril, que são medidas fundamentais para a gente encontrar um equilíbrio de composição corporal e, consequentemente, de saúde. Então, ela é uma medida quantitativa e não qualitativa. O IMC ele é usado para grupos populacionais para ter uma noção daquela população. Individualmente, o que é interessante fazer é uma avaliação antropométrica, através de dobras cutâneas, perimetrias, ou através de uma bioimpedância. Aí sim, a gente vai entender a sua composição corporal, quanto é de gordura, quanto é de massa magra, todos os seus componentes. Como tudo na vida é uma questão de qualidade, com o seu peso não pode ser diferente. Então, essa questão de peso ideal por altura cai por terra, tá certo? Então, para mais dicas como essa, segue a gente aqui no caribe.consultoriafitness no Instagram ou também na Jovem Pan Maceió. Manda tua pergunta, participa com a gente e vamos embora cuidar!
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7: Muito bom dia pra você, por aqui Wesley Costa. Vamos juntos até o meio-dia. Meia hora de Rock and Pop pra você aproveitar esta quinta-feira.

0: Jovem Pan número 1 do Brasil, Vitor Clay, o sol pra você. Bom dia, Rockin' Pop, até às 9 horas. Agora, 8h51.
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0: Você está na Jovem Pan, número 1 do Brasil. Bom dia! Bom, vai ficando por aqui o Rockin' Pop de volta amanhã, às 8h30 da manhã. Olha, vamos para um rápido intervalo e daqui a pouquinho mais uma super sequência na manhã desta quinta-feira. Tempo nublado, também choveu durante a madrugada um pouquinho, ontem à noite também, né? Mas enfim, vamos esquentando aqui com as melhores músicas e as melhores promoções. 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Tá bom? Anote aí o nosso WhatsApp, é o 98155-1937. Pode mandar um áudio, pode mandar por escrito, você fica à vontade aqui na programação da Jovem Pan. 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
0: Direto, dica de trânsito para você aqui na Jovem Pan Maceió 100.7, Rua Desportista Humberto Guimarães. Velocidade média 8 km. É aquela rua que dá acesso ali ao Marco dos Corais, ali na Ponta Verde, já naquela curva ali, né? É uma daquelas transversais ali. O trânsito está lento naquela região, gente. Agora pegando aqui a principal da Pajuçara, Dr. Antônio Gouveia. Média de velocidade 27 km. Tá lento, mas devagar tá fluindo, né? Comendador Gustavo Paiva, que tem se tornado um problema, uma dor de cabeça todos os dias. Trânsito lento. Velocidade média 32 km na manhã desta quinta-feira. Vamos para outro ponto. Subindo mais um pouco aqui, Avenida Menino Marcelo. Velocidade média 10 km, gente. Lento demais. Aí com a Jovem Pan aí, que o tempo passa rapidinho. 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
6: Olá, bom dia, muito bom dia. Por aqui o Wesley Costa. Vamos

0: Vindo ao número 1 do Brasil.
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0: Beijos para a Carla no Clima Bom. Um abraço para o Alex também na Ponta Verde. Rapaziada que tá colada na Jovem Pan. Bom dia.

Jovem Pan número 1 do Brasil, Coldplay. Encerrando aqui, uma atrás da outra. Vamos agora para um rápido intervalo, daqui a pouquinho mais uma super sequência. Mas antes, eu tenho um recado importante para você. 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

0: Olá, bom dia, muito bom dia por aqui, Wesley Costa. Vamos juntos até o meio-dia, nesta quinta-feira, dia 20 de agosto de 2026. E aí, tudo bom, tudo bem, tudo certinho? Camila, bom dia, seja bem-vinda aqui ao estúdio da Jovem Pan. Você tá bem? Tudo certinho?
1: Bom,
0: é. Breve teremos novidades aqui. Ó, vamos lá, uma atrás da outra já foi, agora vamos às mais pedidas, somente as músicas mais solicitadas para as nossas redes sociais, WhatsApp, enfim. 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Passa lá agora, eu desejo boa sorte, pouca conversa e muita música. Vamos começar agora.
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Rápido intervalo, daqui a pouquinho mais músicas. E outro recado aqui é que a promoção lá do show do Biquíni Cavadão, a promoção tá bombando. 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

Jovem Pan número 1 do Brasil, Sam Fender e Olivia de Rayman. Encerrando aqui as mais pedidas da Jovem Pan, que será de volta amanhã às 10 horas da manhã com mais uma super sequência. 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Manda sua mensagem, falada ou escrita. Jovem Pan Maceió 100.7, a número 1 do Brasil. Tô esperando sua mensagem, hein? Já tem várias e amanhã um sorteio às 11 horas da manhã. 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Showzaço, viu? Vai ter a banda L100 fazendo a abertura. Mandar um abraço aí para o Léo, toda a rapaziada. E eu quero ver a turma da Jovem Pan nesse mega show. Participa! Acesse também a nossa rede social aí, o nosso WhatsApp, Jovem Pan Maceió, que tá muito legal, muito bacana. 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
2: Mais uma passagem pelo trânsito aqui em Maceió na manhã desta quinta-feira na Jovem Pan Maceió 100.7. Velocidade Avenida Muniz Falcão. Velocidade média, 18 quilômetros. Trânsito tá pesado, hein? Agora vamos a Fernandes Lima. O trânsito subindo, gente, na Fernandes Lima. Ele começa ali a dar uma melhorada depois do Parque das Flores, né? Começa a fluir mais tranquilamente. Mas antes, da Praça Centenário até o Parque das Flores, meu amigo, o trânsito é pesado. E tá mais pesado ainda para quem está descendo nesse horário, hein? Velocidade média, 13 quilômetros. Vamos para um outro ponto aqui da capital. Avenida Governador Lameia Filho, né? 23 quilômetros a média de velocidade. Chegar aqui também nesse ponto que está crítico. Avenida Governador Afrânio Lages, velocidade média 24 quilômetros. Fique atento. Bom dia.
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3: O presidente Luiz Inácio Lula da Silva, do PT, declarou apoio à candidatura de Renan Calheiros, do MDB, à reeleição para o Senado por Alagoas. Em um vídeo divulgado nas redes sociais do senador nesta quarta-feira, Lula pediu votos para o aliado e destacou a experiência dele na atuação parlamentar.
4: Para seguir trabalhando pelo Brasil e pelo povo de Alagoas, é preciso eleger um senador preparado, competente e aliado com o nosso projeto de transformação do Brasil. Por isso, peço seu voto no companheiro Renan Calheiros. Estamos prontos para mais. E eu conheço. Ninguém sabe trabalhar como ele no Senado. Boa sorte para nós.
3: Renan Calheiros disputa pela quinta vez uma vaga no Senado. O apoio público de Lula ocorre durante a campanha para as eleições 2026 e reforça a aliança entre o senador alagoano e o presidente da República. Também nas redes sociais do ex-ministro dos Transportes e senador Renan Filho, o presidente Lula aparece apoiando sua candidatura para o governo de Alagoas.
4: Tenho muito orgulho de tudo o que estamos fazendo aqui em Alagoas. Estamos prontos para mais. Por isso, peço seu voto para o companheiro Renan Filho para o governo de Alagoas. Vamos juntos. Você sabe, ele como ninguém sabe governar esse estado. Boa sorte.
3: Renan Filho é senador e ex-ministro dos Transportes e vai disputar o governo de Alagoas pela terceira vez. Ele foi eleito governador em 2014 e reeleito em 2018. Reportagem Maílson Franklin.
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Já tem um montão de gente por aqui.

som do Jota Quest, acena o farol aqui na Jovem Pan número 1 do Brasil. Mais músicas, 11h23.

Jovem Pan número 1 do Brasil. Você ouviu James Blunt e também Sabrina Carpenter. Daqui a pouquinho mais músicas. Não sai daí não, porque você está na Jovem Pan Maceió. 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
3: De volta na Jovem Pan, número 1 no Brasil. Último bloco antes do pânico, né? Bom dia!

Jovem Pan, número 1 do Brasil, Legião Urbana, Monte Castelo. Vai ficando por aqui a nossa Manhã da Pan, de volta amanhã, às 8h30 da manhã. 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

0: café é o ouro do Brasil. E se vale ouro, nosso presidente sabe exatamente o que fazer e como investir. É o café que me deixa toda fogosa e ativa. Sou praticamente a Maia Massafera da libidinagem. Graças ao café, tem gente que reclama em pagar R$50 num saco de café. Mas conheço gente que paga muito mais por um saco murcho e enrugado. Agora preciso dar uma deitada. Tô mais torta que a boca do Stallone. Viva a Amazônia! Viva, viva os seres da viva, floresta! Viva. E viva o chá de picão moreno! Não. Agora é o extremista de que não tem audiência.
1: Vai, bebê!
2: Essa senhora tá de brincadeira, hein, velho?
1: Tá, Datenão.
2: Vai pra lá, ô Saruê com dengue. O preço do café tá uma brincadeira, hein? O preço do café é tão uma barbaridade. Tá mais barato criar o Péricles com Nutella do que tomar um pingado lá na Disney. Concorda comigo, não?
1: Concordo.
2: O café tá mais caro, só que o quê, velho? Que os mimos da primeira dama aí, ô caramba. Cadê o Nico?
3: Tava aqui, ó.
2: Cadê o Derrite? Cadê o presidente me chamando pra tomar um cafezinho, hein, velho? Cadê? É só no nosso. O Nabo tá entrando com pó de café e tudo, tá besuntado no pó de café. Tem gente abrindo crediário, velho, vai tomar um cafezinho aí. Me ajuda, eu, Eugênio. Acorda, Sami.
4: Olha, você deixou um cachorro lá em casa.
2: Ele quebrou seu computador, né, velho?
4: Quebrou, ele puxou no fio.
2: É uma
4: barbaridade. Cadê o cachorro?
2: Cadê o cachorro do Sami?
4: Cadê o pé de pano?
2: Esse aí tomou café com Ritalina. O pacote de café tá mais caro que ingresso pra ver as bochechas da Xuxa, velho. Cada um de um lado, brincadeira. Agora vai com você aí, ó, sem sobrancelha. Tamo junto aí.
1: Boa, Datenão. Esse é o Rogério Morgado.
5: Rogério Monjaro.
1: Rogério Monjaro, que tem o melhor stand-up comedy do Brasil.
5: Obrigado.
1: Sabe como ele é conhecido no meio?
5: Como?
1: Como Big X Mamute. Rogério Morgadão. Apresenta a sua agenda agora de shows pelo Brasil.
5: Isso aí eu não sei se é real ou se é o gordão da XJ mesmo, hein?
1: Olha
5: aí lá. Ei, gordinho!
1: Dá pra saber, né, meu?
6: Com bola, hein?
1: Fala, Morgadíssimo.
5: Sou eu. Ó, o negócio é o seguinte, agradecer a todo mundo que foi ontem lá no My Fucking Comedy Club, lotado, esgotado. 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Quero chamar a galera de Bauru. Alô, Bauru, Morgadão. Opa, tá alô. Chegando aí. Teatro Municipal, bilheteriaexpress.com.br pra você de Bauru. Entra agora lá, dá uma olhada. Você vai pagar o ingresso mais barato agora. Não deixa pra última hora, porque aí vira o lote, você vai pagar mais caro, meu chapa. Um abraço aí pra família Giroto, Jovem Pan, Bauru, opa, apoiando o show do Morgadão, tá legal? Então, dia 5 de setembro, sabadão, show do Morgadão em Bauru. Galera de Americana, dia 12 de setembro, Teatro Paulo Altran. E o site para você comprar o bilheteriaexpress.com.br também, tá legal? Americana, dia 12 de setembro. Galera de Curitiba, Morgadão tá voltando. E viva Curitiba, eu e a Margarita, vamos no show do Morgado. Infelizmente, Margarita se foi. Mas, ó, dia 18 de setembro, o Zico Lamour faz ele perfeitamente.
1: Grande.
5: Negócio seguinte, grande Zico, galera, eita. Dia 18 de setembro, Curitiba, Teatro Regina Vogue. Sim, dentro do Shopping Estação, todo bem mundo mesmo conhece. Curitiba, cidade incrível, sempre lota o show do Morgado. E esse não vai ser diferente, as vendas estão avançadas já. 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E a última data que eu tenho aqui para divulgar por enquanto, dia 2 de outubro, Londrina, Cine Teatro Ouro Verde, um teatro sensacional que também a gente está fazendo essa campanha aí de doação de alimento. bilheteriaexpress.com.br, você

0: 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Obrigado, meu.
1: Que beleza, esse é o Morgadão. E nós temos também o Fábio Gueré, arroba Fábio Gueré, que ele também tem vários shows. E ele escolhe, principalmente no sul do país, que ele adora Florianópolis.
2: Opa! Ah, Floripa, meu pai. Não, é Blumenau, meu país.
1: Blumenau é bom, hein? Você vai no Oktoberfest?
2: Eu vou no Oktoberfest, vou morar lá o ano que vem.
0: Ah, esqueci, vou estar lá também.
1: Vai?
2: Desculpa, mas é isso aí. É do dia 9 ao dia 12 de outubro, eu e Morgadinho estaremos lá desfilando, entupindo as ruas, caindo bêbado.
0: E eu vou fazer show também. Eu esqueci de falar que as vendas estão abertas. E o filme fala, desculpa, Guerete, então. Vai lá. Porque eu esqueci as vendas estão abertas aí pra você curtir o Morgadão no Porão, tanto em Blumenau quanto em Balneário Camboriú, mas depois eu trago tudo, tá lá no arroba Rogério Morgado. Desculpa, Guilherme.
2: Não, mas que dia que você tá em Blumenau? Sexta ou sábado?
0: Vou estar no dia 12, no dia do feriado, dia 12 de outubro.
2: Segundona.
0: Blumenau. E no sábado, na sexta, dia 9, em Balneário Camboriú.
1: É legal que um dá a agenda do outro. Agora você dá a agenda do Gueré. Gueré, onde você vai estar?
2: Eu estarei no My Fucking Comedy Club, sexta-feira, dia 4 de setembro, com Inutilidade Pública. Showzinho maroto, mequetrefe e tudo mais. Então, adquire seu ingresso lá no clubedoingresso.com pra curtir esse show que é um espetáculo.
1: Boa.
2: Eu vou com a mesma roupa da Xuxa. E maiores...
0: Dividindo a bênção.
2: Dividindo a sacola. E maiores informações lá no arroba Fábio Gueré, tudo bonitinho. Segue lá e dia 25 de setembro tem Curitiba. Segue lá, arroba Fábio Gueré. Valeu, sem sobrancelha.
1: Posso te dar uma dica?
0: Curitiba.
1: Entra no Instagram do Fábio Gueré, que ele vai ter um tempo que ele vai ficar no celular, ele vai colocar nos stories o show, aí você entra no link, pronto. E aí você consegue comprar. É uma forma
2: Não vou pôr.
1: Então bloqueia o Gueré. Bloqueia ele, não vai na porra do show
0: que
1: dele.
0: Isso? Também não, né?
1: Brincadeiras à parte, chegou a hora de homenagear quem? Prefere o quê? Assistir o Pânico?
3: Ah.
1: Foi mais alto. Pode colocar nossa trilha.
3: Dá um gás aí.
1: Nossa trilha, agora. Chegou a hora. Quem prefere assistir ao Pânico do que ganhar na Mega Sena? É hora da nossa audiência. Ah, majestade!
4: A majestade de hoje é um cearense arretado que reside em Belo Horizonte. O cara é polivalente, empresário, professor, palestrante e casadão. E entre um pânico e outro, ainda mete o bedelho na IA. Palmas para Tiziano Pérez!
2: Dignidade já!
1: Grande Tiziano!
5: Ai, nossa, né? Eu tenho as quintinhas.
1: Tiziano.
0: Ele parece o Zacarias falando, né? Leão Lobo.
2: É o Frota.
0: É o Frota.
1: A turma tá animada com você. Seja bem-vindo ao programa.
0: Muito obrigado.
2: Dignidade já.
1: Parabéns pelo seu currículo, porque muito você é um homem empreendedor. Eu vi você, era Mountain View, era no Google? Onde você estava nessas fotos aqui?
0: Chamando cara de montanha? eu estou aí, onde eu apareço lá no Google, é no prédio, no escritório do Google lá em Belo Horizonte, né? Que foi o primeiro escritório da empresa do Google aqui no Brasil.
1: Ah, que legal. E que apito você toca lá? O que você faz de IA?
0: Não, lá no Google eu tava visitando, né? Tava numa visita técnica lá.
1: Ah, que parece que você é meio dono do Google.
0: Você viu da forma que...
1: Você tira foto, né? Você, às vezes o cara
0: gostaria.
1: Vai...
0: Claro,
1: não é?
6: Mostra pras pessoas, olha eu aqui.
0: Então, Leão Lobo é o dono do Google.
1: Me convence, aquele é o Lobo. Respeita ele, Morgadão.
0: Conheço ele faz...
1: Ah, é? Você é amigo do Morgado?
0: Amigo, assim também.
1: Amigo de rodízio.
0: É isso.
1: Como é que você conheceu? Como é que você conheceu a Majestade? Como é que foi a seleção? Porque...
0: Não, a seleção... Então, eu sempre assisto o programa, né? E certo. A minha esposa, que está aqui na plateia, né, a Jéssica, amor, te amo. Ela falou assim: olha, manda e-mail lá. Eu falei: ah, não vão me chamar, não. Deve ser milhões de pessoas.
6: Esquema, né? Você pensou.
0: Eu mandei lá o e-mail e aí eu recebi uma resposta do Delari. Muito obrigado, viu, Delari?
6: Foi educado a
1: resposta?
0: Foi muito educado.
1: Ele cobrou alguma coisa?
0: Me passou o WhatsApp. Gente, eu tenho o WhatsApp do Delari, mas eu não passo para ninguém. E aí me passou o WhatsApp e chamei ele no WhatsApp. No primeiro momento eu fiquei com medo de ser golpe, mas eu verifiquei, não é o Delari mesmo.
1: Mas você clicou em algum link?
0: Não tinha link.
1: Ele costuma mandar.
6: Não veio nada no seu
1: nome. O cara convida o cara e manda um link.
0: Ele fala, clica aqui e põe seus dados.
1: Rouba os dados dele.
0: E aí ele me chamou, falei, vou estar em São Paulo tal dia. Ele falou, encaixa e vim para poder participar. Muito obrigado aí por ter me selecionado.
6: Boa tarde, Emílio.
0: estar aqui, né?
1: Pô, seja bem-vindo.
0: Muito obrigado.
1: Fica à vontade. Daqui a pouco a gente te dá um magnésio e uma creatina, né? Porque é o que a gente temos aqui. Não tem nada pra servir pra ele, né, Delário?
0: Tem uma dose de Monjaro.
1: Não tem?
0: Isso, pô. De 2 litros?
1: Respeito o nosso grande Tiziano. Arroba Tiziano. Coloca o Instagram do mestre aqui. Isso, Tiziano aí. Pérez. Isso. Olá. Passa uma credibilidade. Tiziano! O cara é empreendedor, você me professor. Professor isso. Do quê?
6: De A, ó. Tá.
0: Sou professor de capoeira, em curso de MBA. Em curso de MBA. Pode falar a instituição?
1: Lógico.
0: Pode, é, na FGV, na UNO Chapecó. Estrei recentemente também na PUC Minas. É, dando aula de inteligência artificial, ciência de dados, machine learning, tudo voltado para empreendedores, né?
1: Pô, que interessante. Olha, Sammy, um colega seu.
6: Colega, pô, vou fazer o curso dele lá.
0: O curso!
1: Boa, podem seguir o arroba Tiziano Pérez. Ele veio acompanhado da sua esposa, muito simpática também, que está fazendo aqui um vídeo para as redes sociais. Sim. Depois você faz uma collab com o Helber, lá no nosso programa Pânico. Sempre é bom divulgar. Ó, o Giovanni. Giovanni das redes sociais. Giovanni. Obrigado pela sua presença. Giovanni, fica bom, tá?
0: Muito obrigado. Muito
1: bora?
0: Obrigado.
1: Bora. Ó, que você vai gostar agora. Sabe o que vai ter pra você? 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
0: Fofoca? Que fofoca?
1: Com homens que adoram chazinho. Pra quê?
0: Pra quê?
1: Pra tocar o caneco. 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
3: Yeah.
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2: Batata é milho, batata Daniel. O negócio é o seguinte.
0: O açougue já tá no cofre.
2: Zé da Manga tá no cofre. Eu tenho uma impressão, Guilherme, que você se, a parte que você se diverte mais no roteiro é essa descrição minha.
1: É lógico.
6: É, e olha, mas é só um pouco ainda, diversão.
2: É só um pouquinho, mas é só uma impressão.
1: Só um deleite.
2: 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Vamos lá, Zuzu. Hoje eu tenho uma notícia muito boa que eu trouxe pensando em vocês.
1: É.
2: Que eu gostaria da vossa opinião.
1: Olha, quando toca essa música a gente fica com medo.
2: A primeira é do Partidão, Zuzu. Por quê?
1: Partidão.
2: Não estou invadindo o seu quadro, nem a resenha. É que a China investiga um comediante que fez uma piada com o Partido Comunista.
6: Que absurdo!
1: Você tá brincando.
2: A China, que é o grande modelo que muitos políticos e figuras públicas do nosso país falam que é um grande exemplo, né? A gente tem que ficar parecido com a China, que a China, Sammy, é um excelente exemplo.
6: Eu nem sabia que podia ser comediante na China.
0: Nem sabia que tinha.
2: Tem que estar.
6: Mas era proibido.
2: Mas de verdade, o cara fez uma piada e fez no lugar certo, porque quem vai saber quem foi que fez agora? É. Exatamente, porque o humorista, ele foi acusado, esse que vocês estão vendo na tela, ele foi acusado de violar a moral pública, evidenciando uma linha tênue que os artistas tinham no país. Um comediante de stand-up, Morgadão.
0: Olha aí.
2: Considerado uma das figuras culturais mais influentes da China, passou a ser investigado e teve apresentações canceladas após fazer uma piada sobre uma canção, Zuzu, do partido. Ele fez uma paródia.
1: Certo.
2: Fez uma leve paródia, mas o nome dele é Gu De Gang. Eu não sei se, obviamente, se é assim.
0: Gu
2: De Gang? É o Gu De Gang, né, a banda. Mas é o Gu De Gang, né? O humorista mais conhecido do país, ele foi acusado de violar a moral pública após improvisar a sua própria letra para uma famosa canção revolucionária chinesa durante uma apresentação aonde?
1: Aonde?
2: Em Wuhan, ainda.
6: Putz. Ele foi visitar
1: onde tudo aconteceu.
2: No final de julho.
6: Será que ele tá ameaçando a democracia lá
2: Exatamente. Mas é muito parecido, Sammy, porque ele foi denunciado ao Departamento de Cultura e Turismo da cidade por alguém que alegou que, aí Sammy, chego na sua parte, não apenas ter distorcido e vulgarizado uma obra revolucionária clássica, mas também violado moral pública e os padrões de condutas aceitos. Bom, tá aí, se você acha que isso não acontece na China ou
7: alguns outros modelos não copiam isso que está acontecendo na China, é o que está acontecendo com o humorista.
0: Mas claro, também...
7: Mas também ele quis falar do partido.
0: É, tem certeza não. Que tem as pessoas lá que falam, mas também olha o que ele fez, né?
2: Então, mas eu tenho uma pergunta que, se bobear, claro, entra o mas também. Essa música que ele parodiou é tipo meio que um hino, alguma coisa assim, oficial? É. Porque no Brasil também você não pode fazer
0: vilipendiar
2: com o hino nacional. É algo nessa pegada, não?
7: É, a canção, ela é aclamada por capturar o espírito resiliente das forças guerrilheiras comunistas que combateram os japoneses durante...
2: Então ele fez pouco.
7: Durante a guerra. Então ele mexeu num lugar, Suzuki, não era pra... Mas também,
1: mas,
7: né, Morgado?
1: Mas também. Você sabe que tem na China a plataforma que concorre, que lá acho que não tem YouTube. Você
7: não,
0: acho que não.
7: Eu vou falar dela, do Bilibili.
6: É, boa. É o Sing Sing, uma coisa assim.
1: Bilibili, né?
6: Bilibili. Não, mas tem o seguinte, a China...
2: Ele vai falar.
6: Ah, então tá bom.
1: Tá bom. Já, daqui lá. A pouquinho, vamos seguindo. Vai lá, o Beta,
0: se não quebrar seu raciocínio. Vai.
7: Não, fique tranquilo. Então, se você aí acha que a China é um grande exemplo de democracia, talvez você precise rever um pouco os seus conceitos, a não ser que você, né, queira ser um... Eu acho que teria, hein, Alguerê e Morgado, pensando bem...
0: É, mas tem
7: teria,
0: esse ponto do
7: Guerê. Teria stand-up do cara falar... Aqui no Brasil, teria pessoas que só falariam o que é permitido... Pra ficar bem com o partido.
0: Sim,
7: eu acho
0: sim.
7: Que não é
1: pra agradar a turma.
7: Opa!
5: Você não vê levantar falso testemunho aqui de nada.
7: Mas é isso que está acontecendo na
0: China.
7: Nossa, gente.
0: Não sei, porque o Guerê tem um ponto muito interessante. Porque se for igual no Brasil, você não pode zoar o hino nem a bandeira, gente. Mas aqui é permitido. Mesmo sendo lei, o pessoal taca fogo em bandeira.
1: E o jalapão.
0: Nossa, o jalapão. Queria que vocês conhecessem o jalapão. Nossa, o Guerê. O Guerê já foi pro Jalapão, né, Guerra?
1: É bonito, muito Jalapão.
0: Nossa, lá é demais, gente. Vocês vão conhecer.
1: Obrigado.
0: Girafas. Sou de Palmas, lá no Tocantins. Lá.
7: Continuando, Zuzu.
0: Nossa.
1: Gosto do Jalapão.
7: Continuando, mas com uma notícia um pouco mais... Não tão triste, né, quanto a censura, mas também triste. É. Vocês devem ter visto o caso da atriz que foi encontrada morta, a Hayden Panettiere. Eu confesso que eu não sei se o sobrenome é a pronúncia exata é Panettiere, que é uma...
2: Panettiere,
7: né? Que é quase, acho que é italiano, né? Aí é o seguinte, Zuzu, ela tinha 36 anos, era a estrela do Heroes, né? E tem várias outras obras. Ela foi encontrada sem vida, e aí acontece a internet. Aí eu até separei aí um compilado aí de vários momentos da carreira da atriz. Ela era uma atriz benquista em Hollywood.
2: Boa.
7: E ela teria enfrentado problemas, né? Vício com álcool e drogas. Porém, a internet é muito voraz.
2: Sim.
7: Cerca de três ou quatro meses, Zuzu, você que gosta dessas histórias.
2: Certo.
7: 3 a 4 meses antes da fatalidade.
2: Certo.
7: Ela foi a um podcast... E falou que em determinado, no início da carreira dele, esse exato trecho,
2: que louco,
7: em determinado momento da carreira dela, algumas pessoas que estavam trabalhando com ela foram num barco e colocaram ela para dormir com um músico famoso.
6: Tá? Oh. Assim colocaram para dormir.
7: Ela foi convidada a uma festa.
6: Sim.
7: E aí levaram ela pro quarto e falou, olha, agora você vai ter que ficar com ele. E o rapaz... Eita. Já estava sem roupa.
6: Que
7: ali isso, na cama.
6: Que barbaridade.
7: É este o depoimento que ela diz. E aí, a internet já está alvoroçada, porque depois de fazer algumas denúncias de abuso de Hollywood, Zuzu...
2: Ela Quem é o cantor?
7: Ela é encontrada sem vida ali com uma possibilidade de overdose. E não muito antes, tem a outra atriz também que faleceu esse ano, que é a que fez...
2: Eva Vilma.
7: Não, é a que fez a Georgina da Gossip Girl, que era amiga dela, que é a Thatcherberg, também faleceu do mesmo motivo
2: que
7: e
2: coisa.
7: Também denunciava problemas de Hollywood e abusos de Hollywood. Então, a internet já está fazendo milhares de teorias da conspiração a nível Jeffrey Epstein.
5: Quem é o cantor?
7: Porém, a gente tem aí, parece que o ex-namorado também estava, o irmão estava na cena. Então tá sendo uma investigação brutal, porque as pessoas querem saber o que de fato aconteceu, quem estava na casa, e esse é o grande assunto de crime, né, de Hollywood no momento.
1: Bem famosa essa atriz,
7: O namorado e o cunhado estavam no local da morte, né, e tudo isso está sendo investigado, e é o grande caso ali que está nas investigações, no Nico de Hollywood. Perfeito, está trabalhando.
6: Né? Dr. Nico.
1: Vai Dr. virar Nico. Série, né, vai. Daqui a pouco, True Crime.
6: Dr. Style. Nico.
7: Vai. E agora, para levantar um pouco moral, Zuzu...
1: Oba, estou precisando.
7: Eu separei para você essa notícia e para o Dela.
1: É?
7: Porque ela é o momento.
1: Quem?
7: Eu vou lhe apresentar.
1: Quem?
7: Ela. Olha, é o momento.
1: Minha Nossa Senhora, salve, salve.
6: Ela é uma obsessão.
0: Future MILF.
7: Ela é o momento, é a Indy Navarrete.
1: Maravilhosa.
0: Indy Navarrete.
7: Ela fez a obsessão, filme que estourou. E aí é o seguinte, Zuzu, ela deu uma entrevista nos podcasts.
0: Deu.
7: Tá chovendo e-mail e convites. Ela é a garota do momento. Mas de Hollywood. Cara. E assim, ela, logicamente, ela é uma excelente atriz.
1: Linda.
7: E muito linda.
1: Uma muito boa atriz muito. Também. Aí, vocês assistiram Obsessão, né?
8: Assisti, não. Eu não gostei do filme, mas ela arrebenta.
7: Esse cara. Trecho tá viralizando, Zuzu. É só esse trecho, ó. É só esse trecho.
1: Só?
7: Que, só. Só isso que acaba viralizando. A Indy Navarrete é um sucesso.
8: Podia ter um
7: sucesso.
8: Vídeo dela suando o nariz, que ia ser maravilhoso.
7: Ela é o sucesso de Hollywood. Tá recebendo diversos convites para todos os lugares. E ela recusou. Sabe quem?
1: Quem? Zuzu?
8: Quem? Samidana.
7: Leonardo DiCaprio.
1: Tá de brincadeira. Mas também o Leonardo é um bom artilheiro, mas tá com a bela barriga.
7: Não,
1: né?
7: Mas não nesse sentido. Recusou um filme com o Leonardo.
1: Que susto. Pô, pensei que... Como assim recusou o Leonardo DiCaprio?
7: O Leonardo DiCaprio vai fazer a sequência do Fogo contra Fogo, o clássico.
6: Que é bom filme.
7: É um bom filme, ele vai ser o Leonardo DiCaprio e o Christian Bale, e ela recusou. Ela, por conta de agenda, porque ela fechou o contrato com a Marvel pra fazer ali uma série de filmes do X-Men, mas ela está sendo a mulher mais concorrida, é a moça do momento de Hollywood. Vários e vários convites. Você gosta?
0: O lance de negar o Leonardo DiCaprio, obviamente foi pro filme, até porque ela tem 25 anos e pra ele ela já tá velha.
1: Isso,
0: velha.
1: Já passou
0: da idade.
1: Ele gosta das moças mais novas.
0: É até 25.
1: O Leonardo DiCaprio, eu acho ele um excelente...
7: Ele é incrível.
1: Muito bom, né?
7: Sim, ele é incrível.
1: Pô, de Lobo de Wall Street.
7: Sim.
1: Aquele do Scorsese, Ilha do Medo. Tem um filme
6: Ilha do Medo.
7: Ilha do Medo.
1: Pô, ele só faz
7: não,
1: filme.
7: Ele é incrível.
1: Pô, ele é incrível. Ele é muito bom, cara. Muito bom ator.
7: Regresso Titanic. É bom também. Leonardo, então ela não estará no filme por conta, obviamente, de agenda. Mas vocês vão ouvir falar muito da Indy Navarrete.
0: Ela vai ser quem no Marvel?
7: E a vampira, Black Mage. E provavelmente ela vai ter a indicação do Oscar, viu? Como atriz coadjuvante ali, coadjuvante ali do filme da Obsessão.
1: Eu achei muito bom esse filme.
7: Você gostou, né?
1: Não é isso.
7: Você não gostou, Sam?
1: Não.
7: Eu também não.
1: Dá um susto.
0: Ela é coadjuvante.
7: Concordo com o Sam.
1: Ah, o final, mas é isso também que é coisa demais.
6: Mas o final que é uns 40 minutos. O desfecho final é ruim.
0: Mas ela é a principal nisso aí ou ela é coadjuvante?
6: É uma das principais. É a segunda.
1: Ela é... Mas, mano, você vai gostar do filme, Morgado.
0: Vou assistir.
1: Pela
0: então.
1: Atuação.
0: Vou assistir.
1: Falar, o final é ruim, mas a atuação.
7: Não, ela é muito boa.
1: Eu assisti de fone. Final, então. Sabe quando você vê de fone?
7: Tomou um susto, né?
1: Porra, tomei um puta susto. Você tá louco.
8: Tem umas cenas muito desnecessárias.
1: Tem.
8: Eu não gostei, mas ela.
1: A do carro.
8: Arrebenta.
1: A cena do carro.
7: Do tijolo.
1: Porra, meu.
8: Vamos assistir. Uma comparação pra quem não assistiu o filme. Ela é assim, ó. O filme faz de conta que o filme é o time do Santos e ela é o Neymar. É isso.
7: É um excelente exemplo. Excelente exemplo, galera.
8: Ninguém presta. E ela arrebenta.
7: Tá,
1: muito bom.
7: Mas eu tô com você, Zuzu.
1: É.
7: Tô por você.
1: Tem mais uma.
7: Tem
1: aí, Dedê. Pode seguir.
0: Mais uma saideira.
7: Então vamos falar do concorrente do YouTube que vocês levantaram aqui. Eu vou pular, Bernardinho.
1: Pedro. Que, aliás, o Fuzzes, o vinheteiro, é um grande sucesso.
7: Sim.
1: Nessa plataforma chinesa, que é como se fosse o YouTube.
7: Bilibili.
1: É a plataforma como se fosse o YouTube de lá.
7: Exato.
1: E bomba, né, cara?
7: Exato.
1: O que tem?
0: Mas
1: vai abrir pra quê?
0: Um real.
7: Pessoal.
1: Não, vinheteiro.
0: Você
1: não ganha?
0: Mas não ganho absolutamente nada. Liberei lá. Vai, põe meus cortes. Ganha seu dinheiro. Mas não ganho nada.
1: Não, você gosta de comer na Dirce? O vinheteiro.
0: E o gosto.
6: E o bife?
0: O bife melhor que ele serve é do Emílio. Pra gente é tudo uma porcaria dura. Carne de segunda.
1: Boa, Vinheteiro. Diga lá, o Betá. Bilibili.
7: Olha.
1: Bilibili.
7: Olha, Emílio. O negócio é o seguinte. A Bilibili é uma plataforma de vídeos que vai acabar rivalizando com as outras plataformas, como o YouTube, Instagram e o TikTok. É uma plataforma chinesa e conta com mais de 375 milhões de utilizadores mensais ativos. A plataforma de vídeo Bilibili, conhecida por ser equivalente do YouTube na China, está prestes a lançar-se no mercado global e já começou a se espalhar aqui no... Eu já dei uma verificada aqui no meu Android, já está lá para baixar o aplicativo. Eu confesso para vocês e fico até a minha dívida para entender como é que funciona até a parte da monetização, porque os criadores de conteúdo, se vai ser diferente, se vai ser diferente do YouTube... É uma outra forma dos criadores utilizarem, né? Então, terá conteúdo distribuído globalmente, melhor localização e inscrições mais fáceis, sem verificações de identidade. A gente já sabe que isso aqui no Brasil costuma dar problema. Mas...
0: É da China.
7: É um concorrente aí, Zuzuco, pro YouTube. Né, Sammy? A gente gosta muito de concorrência. É bom, faz bem.
0: Difícil. Alô, Bilibili, pode falar comigo que eu vou pra
7: muito
0: você.
7: Difícil.
6: É muito difícil, porque o aplicativo não é feito pro mercado internacional ainda. Fora isso, não tem os conteúdos que os brasileiros procuram. Então,
1: muitos tentaram,
0: que...
1: né, Morgadão?
0: Calma
1: muitos.
0: Que já você vai ver um monte de porcaria lá dentro.
1: O Rumble deu certo aqui Rumble. No Brasil?
0: Não. Acho que não, tiraram.
7: Foi tirado.
8: É aí que você percebe. Tava dando tão certo, mas tão certo que foram e tiraram.
1: É.
7: Então é a nova aposta aí. A nova aposta de uma nova rede social aí, chinesa. Vamos ver. Porque assim, o TikTok também veio da China e tá fazendo... Conseguiu se alocar aqui, no Brasil, principalmente no Brasil. O Brasil é um grande sucesso. Assim,
8: né? Até aí a Covid também.
7: É, tá, mas vamos ver se o YouTube vai ser destronado, meu querido Zuzu.
1: Você tava falando de YouTube. Sabe o que é um grande sucesso no YouTube?
7: O quê?
1: Aquele canal Foco, onde tem aqueles debates.
7: Ah, sim.
1: Que são os haters contra todos.
7: Claro. Claro.
1: E aí, meu, 30 contra 1. Nós estamos aqui com o Alexandre Baldi e o Alex Rufo. Uma salva de palmas.
0: Vamos já aplaudir!
1: E aí, bicho?
6: Ele encarou.
1: Um novo viral, porque precisa ter coragem e ser macho no Brasil. Exato, principalmente para enfrentar os haters.
0: São muitos.
1: A gente sabe o sucesso que faz a BYD e a gente sabe que tem vários haters, assim, né, Rufo?
6: O sucesso gera raiva e muitas vezes as pessoas fazem uma indústria de mentiras, né? Pra tentar desqualificar quem está no auge.
1: Sem dúvida. Esque, o Baldi resolveu enfrentar os haters.
6: Sim.
1: Neste canal, que é o canal Foco, foi lá sozinho, encarou 30 haters de frente e foi rebatendo, obviamente, os comentários que a turma gosta de falar sobre os carros elétricos, híbridos. E é muito legal ter essa oportunidade, porque quando você discute de uma forma democrática, você acaba ensinando o outro lado. Eu queria que você contasse, Baldi, a sua experiência.
9: Valeu, Zuc, Sam e todos aqui que estão conosco. Realmente, participar do programa do Canal Foco com os 30 contra 1 foi para mim muito legal, porque você consegue entender, escutar as pessoas que têm dúvida, né, que têm raiva e que principalmente que têm todo tipo de rejeição pela nova tecnologia. A gente sabe que a mudança de cultura, a mudança de tecnologia, e sobretudo quando muda a cultura, ela é muito profunda. E participar daquele programa onde você enfrenta presencialmente, pessoalmente, e não há limitação, não há corte, você coloca o tema para ser discutido, mas a pessoa sai do tema. E ela sai e quanto mais você vai debatendo, mais a pessoa vai se encorajando a te enfrentar. Então é legal porque a gente mostra que não tem receio, não tem medo da verdade. Né? E é claro que a gente quer esclarecer, porque eu sempre digo, nosso maior desafio, nosso maior concorrente hoje é o desconhecimento. Sim. E a falta de informação por parte das pessoas.
1: Exato, acho que tem um educacional também, né, na indústria. Vocês fizeram parte, né? O Rufão também está nesse lugar, né? Você está há muitos isso. anos.
10: Não, e Zuc, eu tive uma experiência na prática essa semana, eu participei de dois painéis lá na FenaBrave.
6: Ah, teve agora, né?
10: Exatamente, um deles com o Grupo Santander, da Web Motors. E o tema principal, não só desse que eu participei, como de outros que eu via, era IA e eletrificação. E quando falavam em eletrificação, muitos jornalistas e muitos concessionários vieram agradecer o trabalho que a gente está fazendo aqui no Pânico de aculturamento, como o Baldi falou. Muitas vezes o desconhecimento leva a isso. E quando falo tem muitos haters, esses haters estão caindo como um efeito dominó, que muitas vezes não é nem culpa deles. Acaba um se levando pelo outro, né, Baldi? Ou seja, você vai naquela vibe da rede social.
7: Sim.
10: E o cara, para ter clique, é mais fácil ele mostrar um carro pegando fogo. O maior exemplo que eu tenho foi um dia que eu vi na Marginal, os caras mostraram, olha, mais um bioide pega fogo.
6: Nem era bioide.
10: Era um carro da Fiat de 15 anos atrás que pegou fogo.
6: Nada,
10: o cara
6: de elétrico
10: isso.
6: Também.
10: Tá, então, exatamente, não era nem elétrico. Então, a falta de conhecimento, ela leva a isso, mas também todo esse lado que a gente tem feito, não só aqui, como a rede, como a eletrificação, o crescimento que teve no Brasil é absurdo, e isso foi pauta do pessoal da Fenabrave. Para imaginar, não é coincidência. Em 2022, quando chegou a BYD aqui no Brasil para valer com carros de passeio, que ela já está aqui há muitos anos, o tamanho do mercado era de 2,5% de eletrificados dentro do, se comparar um market share com carros
6: dos
10: a combustão.
6: Dos novos.
10: Impressionante. Hoje é de 21,8%. Antigamente, para cada 40 carros vendidos, um era eletrificado. E hoje, para cada 5 carros vendidos, um eletrificado. Então, eu entendo, Baldi, não sei se concorda comigo, que a BYD, ela foi uma mola propulsora da eletrificação no Brasil.
9: Mudança completamente, de comportamento. Completamente. Né? E a gente abre caminho para que as pessoas quebrem esta barreira. E aí, quando você coloca lá no canal Foco Debate... comprar carro a combustão é jogar dinheiro no lixo?
7: Isso,
9: essa aí é uma... o Samidana é o melhor para poder responder. Quando a gente fala isso, não é que é jogar dinheiro no lixo especificamente, literalmente. Mas é que você, gastando 5-6 vezes mais para abastecer um carro a gasolina do que carregar na tomada da tua casa, é jogar dinheiro no lixo.
6: Sim, porque muita gente, né, Baldi, faz aquela conta da aquisição do carro. Mas a aquisição é uma parte, porque quando você compra um carro, você está comprando um ativo que vai te dar custos. Um carro a combustão gasta mais com revisão, gasta mais com gasolina, com vários itens.
10: É o custo de propriedade.
6: É o custo de propriedade no tempo. E aí a conta começa, de saída já, às vezes já perde. Só que aí no tempo, isso daí acaba exponencializando e deixando o carro elétrico muito mais vantajoso. Então as pessoas às vezes não param para fazer conta. Mas eu entendo que há muita desinformação, mas também eu vejo algumas pessoas falando de má fé. Né? Você vê que são algumas mentiras plantadas. Eu tenho um BYD e sei que não é verdade. Desde a autonomia, você não vai conseguir ir até o trabalho e voltar. Assim, pô, acho que o menor é 400 quilômetros.
9: Pergunta que eu tive lá de um hater.
7: Teve de autonomia.
9: Não chega até a padaria com o carro. Né?
7: Falou isso?
9: A bateria não dura.
6: For em outro
9: o carro
6: país.
9: A pilha. Assim, hoje a BYD, quando eu fui lá me propor a poder enfrentar com o diálogo, é para mostrar para ele: poxa, você tem carro elétrico, 100% elétrico, com 400, 500, até 600 quilômetros de autonomia. Então a padaria pode ficar lá em Brasília, amigo, que você vai conseguir ir com o seu carro, recarregar na estrada, porque hoje a gente teve ontem um veículo especializado divulgando que a cada hora no Brasil se instala um carregador para carro elétrico em vias públicas. Então é uma demanda que vem surgindo e crescendo, mas a oferta de recarregadores para a gente poder suprir essa ansiedade pela recarga, né, necessária em vias públicas também vem sendo cada vez mais atendida. Então assim, o medo do carro, da bateria pegar fogo, isso também me perguntaram demais.
7: Muito.
9: Ultrapassado. Já se provou que o carro é seguro e a bateria da BYD é a mais segura do mercado. Né? A bateria dura. Já temos aí carros
6: dura
9: com 6, 7,
6: carro.
9: 8, carro com mais de 500.000 de quilômetros. Quer dizer, o carro vai acabar e a bateria continuará lá. Aí você usará para armazenar eletricidade na tua casa ou, enfim, outras funções. E aí, quando a gente fala do ecossistema como um todo, a gente aqui na semana passada falou do painel solar.
7: Legal isso.
9: Para que você possa ter a solução, né, Sammy, que não é 6 vezes mais barato. Sim. É você investir, pagar R$512 por mês para pôr o painel solar e zero, né, em termos de custo de dia a dia para poder carregar o carro na tomada da tua casa.
7: A própria parcela já economiza. Você sabe que a gente anda com muito taxista, motorista de aplicativo, e meio que, eu acho que o Rufo deve fazer isso também, pergunto pro cara que não tem BYD. Cara, você já testou um BYD? A gente tem esse lugar, você já testou, você já pegou um BYD?
10: Eu já tive os dois lados. Esse cara que não testou e reticente e tal, um deles na concessionária de Jundiaí, duas semanas atrás, ele me levou, não estava no BYD, ele entrou na loja, saiu da loja e falou, mas é impressionante isso, eu não tinha nem ideia. Então, esse não tem ideia, o que sempre você e o Emílio fala, tem que ir na concessionária e fazer o test drive.
7: Sem dúvida.
10: Porque não é pela experiência legal, é no bolso. A melhor experiência é do bolso. E você deve lembrar, Zuc, em 2022, muita gente falava que a BYD estava aqui, como outros, estão aqui de passagem.
6: Sim.
10: Ou seja, oportunismo, para aproveitar aquele momento, para tirar carros que estão no estoque na China e colocar aqui. Olha só o que os caras fizeram.
7: Sem dúvida.
10: Construíram fábrica, uma fábrica que já tem investimento de 5,5 bi programados. Tem
6: empregos,
10: 6.700
6: né?
10: funcionários para chegar quase em 10 mil. A gente falou semana este passada ano, aqui, esse ano, 234 concessionários, já são 235 e com uma previsão de até de 300. Ou seja, aquele passaporte que chegou da China, hoje esse passaporte é brasileiro.
6: E fora os empregos indiretos, exatamente, né? Porque a hora que vem uma rede, fábrica, vem autopeças, vem todo um sistema, até o refeitório para alimentar esses funcionários. Então é um ecossistema fábrica, mesmo.
10: O Baldi nos convidou para ir
9: para lá. A fábrica são quatro refeitórios, Sam.
6: Só na fábrica.
10: O Lula estava nesse dia. O Lula valorizou muito a participação da BYD chegando no Brasil e retomando aquele polo de Camaçari, você lembra disso? Mas valorizando mesmo para o trabalhador. Eu fiquei realmente impressionado, assim, ele levantando uma bandeira, não era uma bandeira chinesa, era uma bandeira de uma empresa que tem, que pega uma empresa que estava totalmente, de uma fábrica, de um polo industrial que estava totalmente abandonado e trazendo de volta, não só a cadeia de suprimentos e cadeia de fornecedores, que é toda da região, que já tinha sido instalada, sim, como também os que estão trabalhando na fábrica.
7: E como vocês falaram que é um ecossistema, para o cara que não tem o carro, que eu estava falando do motorista de aplicativo, para quem tem e dirige, fala da economia, porque muitas vezes a própria parcela do cara, ele tá pagando porque ele tá economizando com
9: grande parte das vezes.
7: Todas as vezes.
9: Grande parte. Quem mais dirige é quem mais sente a diferença no bolso.
7: Sem dúvida. Então você vê que dá resultado. Agora, Baldi, deixa eu falar uma coisa pra você. Eu conheço o Baldi de longa data, sabia? Desde Miami, você lembra? Que o Baldi, você vai recordar.
6: Dani Miami.
7: Ele tinha junto, era um sócio, acho que era com o Felipe Massa,
9: Felipe
7: né?
9: Felipe Massa.
7: As máquinas, ele tinha uma loja que chamava Lula Vino, se não me engano.
9: Exatamente isso.
7: Que tinha obras de arte e carros. No programa de papai, a gente fez uma matéria muito especial lá. Então ele é um cara que entende de carro e você só faz quando você vê que dá resultado, quando você gosta. O que você fez na indústria, a gente vê o resultado agora, porque é do coração, sem dúvida nenhuma. Se é do coração, você vai chegar numa concessionária e vai falar o nome do Baldi, que sempre abre as portas. E as pessoas falam muito seu nome. Sim,
9: falam,
7: né?
9: Muito.
7: Eu vi no pânico, é a senha. A senha é Baldi. A gente sabe que a gente está numa semana muito especial de oportunidade. Sim. E essa semana que é dos super híbridos. Eu queria que você compartilhasse o que temos.
9: E hoje tem uma novidade a mais.
7: Opa.
9: Porque pela manhã foi publicado pelo governo no Move Brasil a permissão para os nossos carros super híbridos que não sejam flex fuel.
7: Tá
9: então,
7: bom.
9: O BYD King, hoje, por exemplo, para todo motorista de aplicativo e taxista que deseja comprar um carro no Move Brasil, ele estava limitado a 150 mil, aumentou para R$200 mil.
6: Já pega um.
9: Isso foi publicado no Diário Oficial de hoje. Portanto, você tem outros modelos que agora é possível você comprar. E o híbrido plug-in, que não é flex fuel, não era permitido até ontem, agora pode. 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
7: Opa,
9: maior.
7: Lindíssimo.
9: Não é, esse é o esse caso que ainda, estou... né, Zuc?
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6: Quatro babás.
9: Ah, então aí, os sete lugares é para você. O
7: eu
9: Ato
7: gostei,
9: 8,
7: eu achei animal esse
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9: 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O Rufo vai estar o final de semana também.
7: Aonde?
9: Ajudando.
7: Aonde? Tá trabalhando, hein, Rufo? Onde você vai estar final de semana?
10: Saga BYD Brasília, mas até com uma situação diferente, que eu fiquei muito feliz de ter sido convidado pelo Japa. Estão vindo 40 executivos concessionários da Europa, da África, enfim, da Ásia, para conhecer os protocolos do Brasil, a logística que o Brasil trata com concessionária, com o nosso mercado, que virou uma referência global. A maneira como a BYD chegou aqui no Brasil em 4 anos e esse ramp-up que teve, esse crescimento tão grande que eu nunca vi em 23 anos de indústria automotiva e 40 de motorsports, eu nunca vi uma marca ter uma percepção tão grande de mercado e isso reflete lá fora. Boa. Então, esses caras vieram para aprender e vão estar comigo na sexta e no sábado na BYD
9: Saga Brasília. É o Rufo atendendo o cliente em português e atendendo os gringos em inglês
1: para
9: poder explicar aí como é que funciona essa operação BYD Brasil.
6: Um inglês britânico.
1: Boa. Exatamente. Aliás, só para convidar também que tem mais um evento, parece que a gente vai ter lá em Interlagos.
6: Opa!
1: Esse é bacana demais. Você
10: Festival
1: vai
10: estar.
6: Semana que vem, né?
1: Semana que vem, né?
9: Dia 27 é a abertura e dia oficial.
10: Então, abre dia 27, mas dia 25 é exclusivo para a BYD.
1: Ah. Opa!
10: A pista está fechada para a BYD.
1: Você vai conhecer
10: então,
1: tudo lá.
10: É, não podia falar que o Felipe Massa vai estar lá, mas
1: opa.
10: Então não vou comentar. Não vou comentar.
6: Vamos falar. Então...
10: Mas não vou falar pelo menos o carro que ele vai acelerar lá.
9: Mas para aqueles que desejarem conhecer, visitar e experimentar um BYD, o Festival de Interlagos estará aberto dia 28, 29 e 30 de agosto.
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1: Pô, breco com a família é uma baita experiência. Baldi, Rufão, obrigado sempre pela presença. Você tem que conhecer, sabe o que você tem que fazer? Ir na concessionária igual o Samidana. Ele entrou lá, ficou apaixonado, comprou um carro, minha família inteira também fez isso. 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
6: Eu só me arrependo de não ter tido o BYD antes. É meu único arrependimento.
10: É o que o consumidor fala.
1: É isso aí. Obrigado, turma. Valeu. Obrigado, BYD valeu. Com essas férias. Tem que marcar de ir lá em Interlagos, pegar o... Lá com o Léo Sanches, com o carro
10: Zucchi pra ser.
1: Vamos?
6: O Zucchi é meio barbeiro.
1: Vamos, eu sou barbeiro, mas...
9: Zucchi dirigindo pro Léo.
1: É. Boa, armaremos. Obrigado, Baldi. Valeu, Rufão. Fazer um break pro Reginaldo? Um break para o Baldi e pro Alex Rufo.
6: Isso aí.
1: Maravilha, Humberto.
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14: Clostridiose, um perigo silencioso no rebanho. Você já ouviu falar da clostridiose? Ela é uma doença grave, causada por bactérias do gênero Clostridium, que vivem naturalmente no solo e podem provocar a morte dos animais de forma rápida. Entre os sinais de alerta estão febre, dificuldade para andar, inchaços, falta de apetite, apatia e, em alguns casos, morte repentina de animais que pareciam saudáveis. Ao perceber qualquer alteração, procure imediatamente um médico veterinário para identificar a causa e proteger o restante do rebanho. Mas a melhor estratégia continua sendo a prevenção. Manter a vacinação em dia, seguir um bom manejo sanitário e contar com orientação técnica são atitudes fundamentais para evitar doenças e prejuízos. Lembre-se, prevenir é sempre mais seguro do que remediar. Essa foi mais uma Pílula do Conhecimento. 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Até a próxima.
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6: A turma quer muito te dar entrevista.
7: Eu vou perguntar pro funcionário do Xinge.
8: Eles não podem sair andando.
9: Eles não podem falar.
6: Estamos de volta na programação da Jovem Pan.
7: Eu vou perguntar.
6: Está neste momento aqui entrevistando a turma na rua para saber. E aí? Você picaria a mula? Essa é a pergunta. Alguns querem ficar firme no Brasil.
7: Vou fazer a última.
6: A última, saideira, vai, Fufá.
7: Se tivesse a chance agora de você ir embora e tentar a vida no outro país, seria?
10: Iria ou para a Holanda ou para a Escócia, tentar uma vida nova, né? Oh. Um país mais desenvolvido, primeiro mundo.
7: Oh. Aqui vai se colapsar para você.
10: De usar Oi?
7: Saia. Aqui vai colapsar, vai dar ruim.
10: Ah, se a gente não cuidar, né, mano? O Brasil tá perdido, querendo ou não. Em várias partes, vários quesitos, entendeu? Tem muita coisa para ser arrumada.
7: Aí, ó. A maioria terminal 3, Zuzu. E eu vou com todos eles.
6: Boa, Fuzil, gostei da reportagem, dinamismo. Acho que você está bem feliz hoje. Faz tempo que eu não vejo você com esse sorriso no rosto, com essa alegria.
8: Essa camiseta da seleção
7: hoje
8: americana.
7: Hoje tem Gugan.
6: Hoje
7: tem
6: é Gugan. É a quinta da Gugan.
8: Hoje o Delari vai, hein?
9: Gugan Club.
6: É bom lá, né, Fufá? Olha lá. Caixão.
7: Mistérios da 2018.
9: Já fui bom nisso.
6: Eu também. Eu gosto, mas não posso mais. Um abraço para o repórter. Só quando ela viaja, você vai junto comigo escondido com o celular no modo avião.
8: Cachorro,
6: Vamos nessa, Sammy. Obrigado, Fuzil. Os convidados de hoje.
8: Hoje tem.
9: Cada dia de
8: hoje. Teremos hoje ele que é ex-vereador e futuro médico. Ele que está a cara do Alexandre Pires. Fernando Holliday. Ele vai falar do diploma para jornalistas.
6: Boa
8: e
6: pauta.
8: Da corrida eleitoral e muito mais. Você vê que, sabe que quando ele vem, ele fala, ele tem opinião,
9: ele
8: conhece
9: mesmo
8: os meandros das campanhas. Que foi, Dedê?
6: Ah, sim. Então, daqui a pouco ele vai estar aqui, o nosso Fernando Holliday. E eu vou te falar, sabe quem está aqui no estúdio, que me emociona demais? Eu
9: Meu
6: queria
9: lobo.
6: De coração que vocês aplaudissem aqui. José Pereira, o maior nome do jornalismo do Brasil. Eduardo, fazemos aumento. Não, palma pro Zé Pereira. Não, Zé Pereira. Zé Pereira.
8: Ele que...
6: Zé, o jornalismo respira...
8: Aliviado
6: com aliviado com a sua presença aqui. Seja muito bem-vindo ao estúdio. Esse é o homem.
9: Boa!
6: Máximo respeito por você,
8: essa
6: feira.
8: E do lado, o Aros.
6: Grande, né, nosso chefe.
9: Grande Aros, pô.
8: De jornalismo e o Marcelo Carvalho, que é um dos...
6: A turma toda, alta patente.
8: Chuvas aqui,
9: alta cúpula.
6: Ô, Fausto, você pode fazer uma homenagem pro Zé Pereira? Porque não é todo dia que ele vem aqui. Grande Zé Pereira, meu.
9: Alô, galera! A partir de agora. Eita, essa feira exatamente a meio-dia e 51, galera. Homenagem pra essa fera.
6: Filmos Zé.
9: Tanto no pessoal quanto no profissional, bicho. O grande, o único, José Pereira, galera. Olha aí!
6: Eba!
9: Essa fera.
6: Senta
9: com
6: aqui,
9: anos
6: Zé.
9: De história. Esse cara único que fez história tanto no rádio quanto na TV, bicho. Esse cara está aqui, grande Zé Pereira, galera. Eita,
6: mestre,
9: recebendo homenagem mestre. De Daniel Zuckerman.
6: Senta aqui,
9: a fera, além do mito, bicho. Essa fera, bicho. Eita. Grande Zé Pereira, galera.
6: Boa.
11: Sensacional.
6: O Zé, a gente além vai pedir, vai quebrar um pouco o protocolo do programa.
9: Certo.
6: Olha a elegância.
11: Dele. Elegância, né?
6: Zé Pereira é um dos maiores nomes, né, da Jovem Pan do jornalismo. Ele que construiu, né, junto com o Tuta, né, que o Tuta
11: o criativo.
6: A Jovem Pan AM.
9: Senta aí, pô.
6: E o padrão de qualidade da Jovem Pan foi feita por esse homem. E a gente fica muito feliz com a sua presença aqui, Zé.
12: Não, vocês.
6: Fala o próximo do microfone. Fala mais próximo aqui, ó.
12: Vocês estão exagerando nas coisas. Eu faço parte de uma equipe. E essa equipe produz, constrói a história e a atuação pessoal de cada um de vocês.
6: Tá? Tem uma frase máxima do Tuta que é ninguém faz sucesso.
12: Ninguém faz sucesso sozinho.
6: É isso aí.
12: Exatamente. Então... Ninguém faz sucesso sozinho. Essa do Tuta, ela... É apresentada e construída diariamente através de vocês todos aí.
6: A gente tem muito orgulho de trabalhar na Jovem Pan. Eu lembro que eu, estagiário, eu pegava o carimbo, pegava o papel de estacionamento para o Zé Pereira carimbar.
9: Maravilhoso.
6: Porque eu trabalhava, eu trazia os convidados.
9: Sim.
6: E eu morria de medo de entrar na sala do Zé. Tinha muito jornal na sala, né,
9: certo.
6: Marcelo? Aí eu falava, Zé, posso entrar? Aí, meu...
11: E tinha essa cobrança.
6: E eu via ele pedindo, obviamente, para os jornalistas, né, como o Aros, como a turma inteira, a equipe muito competente, que é uma frase sua, que você não joga pedra em árvore que não dá fruto. Tem que jogar a pedra para o cara trazer a melhor notícia aqui
12: e
6: na Jovem
12: Pan. Ninguém faz nada sozinho.
6: Ninguém faz sozinho.
12: É.
6: Receba nosso carinho, Zé Pereira. Obrigado muito.
12: Obrigado.
6: Se quiser ficar aqui, pedir uma porção de polenta, o programa é teu também, né, Marcelo?
11: Sim, bora.
6: Boa. Uma salva de palmas pro Zé Pereira, que sentou nesse sofá.
9: Aí,
6: você me emociona demais. Pode dar um beijo, Zé. Obrigado, cara. Obrigado por tudo. Grande, Zé.
9: Essa pena.
6: Receba a homenagem. A gente tem muito carinho e respeito pelo jornalismo de verdade que você ajudou a construir aqui na Jovem Pan. Ah, muito obrigado. Uou, Zé, vai falar. Que maravilha. Aí sim. Aê, Zé.
9: Zé Pereira, galera.
11: Zé Pereira.
6: Bicho, posso falar?
11: A lenda do jornalismo.
6: Ô, Alba.
11: Diga.
6: Eu vou agradecer demais, cara, o Marcelo aqui, o Aros, por ter trazido o Zé Pereira, que...
8: Que abrilhantou.
6: Todos os dias que a gente senta nessa mesa, a gente tenta fazer 1% chegar na unha, que é a relação, Samidana, que ele falou de equipe, mas de tentar trazer a informação,
11: claro.
6: Que a Jovem Pan fez isso a vida inteira.
8: E a gente está aqui porque tem uma história por trás que...
9: Uma grande.
6: Mas sabe o que é ruim? Agora a gente começar com a resenha.
11: Depois do Zé Pereira.
6: Espera ele. Ele saiu.
8: Deixa ele nervoso.
6: Boa, deixa ele sair.
11: Sai o Pelé, a gente coloca o Amaral em campo agora.
6: Agora que o Zé está no elevador, pode soltar a vinheta.
8: Você já pegou o elevador. Dá o
6: solta toque. A vinheta, resenha Zui Zuzu. Vai lá.
13: Começa agora. Resenha Zui Zuzu. Resenha do Sami. E tu, Zuzu, o Sam e o Zuzu.
14: Oi, ficaram agora. De medo da minha mulher. Sou um comandado, faço tudo que ela quer. Lava até a
8: respeitem o pé de pano. Pé de pano.
9: O Sam agora carrega o cachorro no colo, não, velho.
6: Sam, você...
9: Explica pra nós aí, Sam.
8: Ah, o cachorro. O cachorro é um ser vivo.
9: Certo.
11: Ah, é?
8: E ele tem uma demanda muito grande.
9: Tá, não, me conta por que você carrega no
8: seguinte,
9: colo.
8: Falaram, olha... ele precisa socializar.
9: Certo.
8: Mas ele não tem ainda as vacinas. Então, certo. Ele não pode ficar na rua.
6: Lógico.
8: Só que ele tem que sair. Então você tem que levar ele no colo.
6: E é um Golden Retriever. Isso aí pesa é um 40
9: golpe.
6: Quilos.
9: Os caras jogam, deram o golpe no Samir.
8: Eu vou
9: cachorro, é, imagina o cachorro caramelo que vive 300 não. anos. Você acha que alguém carrega o caramelo no colo? Dele. Deixa o coitado ah, rolar na
6: falar,
9: grama.
6: O Morgadão.
11: Caramelo carrega o mendigo.
9: Exato.
6: Se você véio. Tá irritado com o Samir segurando um cachorro, é que você não viu ele cortando o cabelo.
9: Mentira!
8: Agora é o quadro me zoando.
6: Não, não sei.
8: Não, é zoando.
6: O cachorro pra mim, pô, cachorrinho é
11: louco. Vocês falaram que ele...
8: Wesley, meu...
6: Wesley, mas deu um tapa, Wesley ficou bom.
11: Sapatão.
6: Depois entra no Instagram do Sam que tem os melhores momentos dos cortes.
11: Maravilhoso. Quando vocês falaram do cachorro, eu achei que tava na cabeça dele.
6: Boa, vamos lá seguir, vai lá. Primeira
8: vou
6: notícia.
8: Vou trazer o cachorro aqui qualquer dia. Vamos lá. Segura essa, porque essa é bomba.
6: É bomba?
8: O presidente Lula se reuniu no Palácio da Alvorada com... Sabe com quem? Com o advogado quem? Que defende o filho dele. A gente tá falando, né? Que defende o empresário Fábio Luiz Lula da Silva, vulgo Lulinha. Eita. O advogado, que é o Marco Aurélio de Carvalho, chegou ao Alvorada por volta das 19 horas e 15 minutos. E até o fechamento da nossa reportagem, ele seguia reunido com o presidente. O encontro, né? Isso porque a gente fechou ontem a pauta. O encontro de Lula e o responsável pela defesa de Lulinha ocorre em meio a revelações de que a Polícia Federal, a gente tem falado nos últimos dias, investiga se o Lulinha cometeu crimes de tráfico de influência e corrupção em três inquéritos diferentes. Uma das linhas de investigação apura se o Lulinha atuou para favorecer o lobista Antônio Carlos Camilo Nunes, que não é ninguém menos que o careca do INSS em negociações com o Ministério da Saúde. O careca do INSS é apontado, por sua vez, como um dos principais responsáveis pelos desvios das aposentadorias e pensões. Segundo interlocutores do presidente Lula, certo. A reunião foi agendada para tratar assuntos pessoais e da campanha. E eventualmente, eles podem falar sobre o caso do Lulinha. Isso só se o presidente abordar o assunto. O advogado Marco Aurélio Carvalho é um dos fundadores do grupo Prerrogativas, que foi escolhido para coordenar em São Paulo a campanha do presidente Lula, que, como todos sabemos, disputará a reeleição nesse próximo pleito. Ou seja,
6: encontrou, tá tudo em casa.
8: Bicho tá pegou. Falando agora. Vamos pedir a opinião dos nossos.
6: Não, o negócio é o seguinte: aquela imagem que a gente estava mostrando aqui, não. que é do Portal Metrópolis, é esta imagem. É a imagem onde estava o advogado do Lulinha se encontrando com papai. Esta é a imagem. Lulão.
11: Isso.
6: Que eles foram conversar nos bastidores, Albeta?
11: Ah, sobre picobol.
6: Nos bastidores.
11: Deve ser sobre o Corinthians.
6: Pô. Nos bastidores o negócio é o seguinte: o advogado quer que abra toda a relação do WhatsApp do Lulinha para ver o que ele falou, o que ele não falou, porque estão naquela relação de ser coisas seletivas. É isso que o advogado estava falando.
9: Sim.
6: Estava vendo essa situação. A outra situação que o Alba me mandou e eu tinha visto
9: é
6: da PGR. Por quê? Quem que é que está comandando o caso? Qual que é o ministro?
8: O ministro.
6: O Mendonça.
8: Mendonção.
6: Aí a PGR está pedindo para o Mendonça que tire o caso do Lulinha do STF e leve para...
11: Para?
6: Primeira instância. Ah, você conhece esse filme?
11: Opa, claro
9: pra
11: que conhece.
9: Pra quê? Não precisa não.
6: Vamos para a primeira instância, não. Só aí que aí sim. Tem a segunda instância. Nossa, e você conhece que na segunda instância...
8: Aquela engavetada.
6: Então, amigos, o Lulinha está muito enrolado. E como o Sammy falou aqui, para o nosso público realmente entender o tamanho da trolha, o careca do INSS é o cara que é o estopim de toda essa história. O tráfico de influência...
8: É o maior nome do escândalo.
6: Que é muito dinheiro, é porque ele tinha aquela empresa, junto com a senhora Roberta Lucinga.
8: Lucinga.
6: Você conhece a Roberta? E aí, bicho, eles tinham um negócio de canabidiol e eles estavam pegando o quê? A parte da saúde para fazer lobby, pagar muito dinheiro e tentar adentrar num business com tráfico de influência.
11: Fora a mesadinha.
8: São três inquéritos em investigação.
6: Então,
15: não são dois?
6: É, mas vamos ver o que vai acontecer, porque num ano eleitoral, a turma gosta de falar mais do que papagaio. Eu vi até o Haddad falando, não, tem que investigar o Lula.
15: Nesse país, você sabe que o cara fala uma coisa,
6: isso.
15: Mas quando fecha a câmera, ele faz outra.
6: Exatamente.
15: É, uma coisa é quando a câmera tá ligada, outra coisa é quando tá em off.
6: É o on e o off.
15: É, o on e o off.
6: Sabe aquele cara que você gosta muito, um ator da Rede Globo, televisão, aí você encontra ele no aeroporto, ele fala, pô, cara, hoje eu não tiro foto. Mas no ar ele é legal.
15: No ar ele é muito simpático.
6: Então,
16: é, não fala que é da Rede Globo, que a gente faz igual.
6: Exato. Não, a gente na Dirce, melhor exemplo, né?
16: Não, não peça foto na Dirce.
15: O Zuzu quando tá correndo, odeia tirar foto.
6: Isso, eu vou pedir um favor. Correndo e quando eu tô no Clube Hebraica com o Sami, porque a turma tem uma idade um pouco mais avançada no picobol.
16: Quando eles estão tentando olhar no banheiro feminino.
6: Isso também acontece, mas eu não
15: Na sauna. Sauna é terrível. Sauna,
9: boa, vai, que mais? Vai.
15: Seguinte, vamos falar do nosso grande irmão da América. A dívida pública dos Estados Unidos ultrapassou 40 trilhões de dólares pela primeira vez e cresceu um terço em menos de 5 anos. À medida que os legisladores americanos continuam a ignorar, é justamente pelos apelos

0: metendo tarifa, as coisas estão chegando mais caras para a gente. Muitas empresas têm que vir aqui produzir, só que o custo de produção nos Estados Unidos é muito maior que o custo na Índia, é muito maior que o custo na China, é muito maior que o custo em outros países, e a gente está pagando essa conta.
1: E o que é caro também é guerra, né, Samir?
0: E esse é outro ponto. Os caras falam, tá, o Irã lá tá, seja a Gaza, seja o Irã, seja a própria. O cara fala, ó, os caras estão lá brigando, mas por que que eu tenho que pagar a conta?
1: É isso aí.
0: Porque eu que sou um trabalhador americano. Então, existe essa divisão.
1: E tem um desejo, tem o midterms, né, Albeta? É muito importante também para o Donald Trump, né? É ano que ele tem uma rejeição nos Estados Unidos. E também você sabe que ele precisa de pautas. Quando tem pautas e guerras, para um líder político sempre é muito bom. Porque imagina se ele traz a paz.
2: O mid-terms,
1: muitos tentaram, né?
2: O midterms é uma demonstração de força, né? De como é que tá o partido, de como o público, se o público tá mais alinhado com os democratas, com os republicanos, então é importante. Então, para ver se a galera tá caindo mais pro republicano ou pros democratas.
1: Eles, parece que é o Diddy Vance, né? Que
2: é o Diddy Vance, que seria o sucessor.
1: É o sucessor.
2: Seria, né? Que a gente sabe que política o negócio muda rápido.
3: É o preferido.
1: É o queridão. É o
2: que até agora.
0: É o que tá no banco aquecendo.
1: Boa.
2: Mateu Marco Rubio.
1: Marco Rubio. O que mais? O Rubio não tá afim. Ele quer ir pra Cuba, voltar lá.
0: O que eu vou falar agora é uma coisa que poucas pessoas entendem. Vamos lá, com calma. O governo federal...
1: Tá.
0: Você que é meio...
1: Eu tenho dificuldade, mas fala pra mim, então.
0: O governo federal renunciou 43,8 bilhões em receitas tributárias por meio de desonerações e isenções fiscal nesse período eleitoral. A Secretaria de Comunicação, que é a SECOM, falou o seguinte, rebateu a classificação e declarou em nota que as medidas não possuem caráter eleitoral. Então, primeiro, o que é isenção fiscal? Eu chego e falo, chego para um setor. Eu vou pegar um setor de linha branca e falo, olha, vocês são muito importantes para a economia, então vocês não vão pagar imposto, vão pagar muito menos imposto.
1: Tá.
0: Aí você pode falar, isso é bom.
1: É bom.
0: É bom para o setor. Mas o gasto do governo não acompanha a queda, esses 43 bilhões vão ter que sair de um lugar. Então, quem não foi beneficiado, paga. Por isso, se eu ajudo um setor, é a mesma coisa que eu penalizar todos os outros.
1: Certo.
0: E esse é um problema do Brasil, porque um setor se junta, faz um lobby e consegue. Além disso, esse é um ano de muitas benesses, de muitas bondades.
1: Sim,
0: tá em
1: é o pacote da
0: eleitoral,
1: bondade.
0: Então você quer agradar todo mundo, você é emenda, não sei o que lá. Só que a conta vai aumentando, a dívida vai aumentando e a gente vai pagando. Não é à toa que fizeram um estudo e chegaram à conclusão que o nosso IVA vai ser o maior do mundo. Por quê? Porque tem setor que não vai pagar nada e quem tem que pagar tem que cobrir todo mundo. E fica um negócio insustentável. Então, ou você está em cima do carro alegórico...
1: Perfeito.
0: Ou você está empurrando. Só que é tanta gente em cima que quem está empurrando já não vai ter mais força. Certo. É muito peso para isso. Então, você escolher um ou outro setor é a mesma coisa que você prejudicar os outros que tem que pagar essa conta.
2: Mas pobre não come setor, senhor.
0: É, não come setor.
1: Boa frase.
2: Adianta
1: você
2: se
1: fala que é um setor pra eu comer.
2: Ninguém come setor, Sam. Então, infelizmente.
1: Mas é difícil porque a turma. Quem está vendo, Samidana, de empresa quebrando é uma coisa.
2: É verdade.
0: Caso aí que a gente vai falar daqui.
4: É verdade.
0: Das Casas Bahia, em recuperação judicial, teve a Toque, que é da Tokstok com a Mobile. Teve a Nestlé também.
1: Nestlé,
0: fechando fábrica. Teve a Sangoban. Isso só nesses últimos dias. O recorde de recuperações judiciais está se renovando a cada momento. E,
1: grandes, né? A gente está falando dos grandes.
0: É, porque pequeno quebra a gente nem
1: sabe.
0: Nem sabe. Mas a gente viu, eu falei essa semana, da dívida de empresas, né? Subindo. Em média, são mais de 9 milhões de empresas inadimplentes. Ou seja, não é que tem dívida. É que tem dívida que não consegue pagar por mais de 60 dias.
1: Muito bom.
0: Então, isso
1: deixa
0: preocupa.
1: Eu fazer uma pergunta de economia, que você é um cara que manja demais.
0: Quanto
1: por exemplo, você estava falando das empresas quebrarem. No governo do Bolsonaro, a Dani, que veio aqui. A Dani.
0: Você conhece a Dani, né?
1: Não, a Dani. Qual com a Dani Marques. Não sei.
0: Aquela Dani, né?
1: A Dani.
0: Tá com
1: conhece
0: saudade
1: a Dani?
0: Da Dani.
1: Eu conheço a Dani, mas é outra, a Dani Marques. Ela, no governo Bolsonaro, no momento de pandemia, eles bolaram o tal do Pronamp.
0: Pronamp.
1: Que você financia os empreendedores, você dá uma grana para a turma sobreviver, correto?
0: Correto.
1: Sim. Esse plano Pronamp, ele continua agora. O governo liberou, acho que se você tiver num banco empresa, você vai lá e pega uns 500 pau, certo? Só que a turma

0: endividada. Então, sim, a turma já pegou lá, pra, lá atrás esse dinheiro, não conseguiu pagar. E aí tem um termo, que você pode me corrigir, mas acho que chama rolagem. Você pega a dívida e pega uma outra dívida que você não conseguiu pagar. Não é um buraco sem fim pro cara? Porque lógico, ele já tá... Como é que não, o cara vai sobreviver?
1: E outra coisa, né? Você tem que lembrar que a taxa de juros tá num dos maiores patamares. Então, uma coisa é você pegar uma dívida,
0: dívida a 6.
1: 3%, a 4%, a 5%. Outra coisa é você pegar 14%. Tá difícil. Taxa de juros alta, a gente tá tendo inflação, tem a sensação... sensação, também a realidade, que é uma inflação alta, e o empresário não dá conta. E vira e mexe, também daqui a pouco a gente vai falar, algumas arbitrariedades que ocorrem aí na justiça, deixando a vida do empresário ainda mais difícil. Ainda mais difícil. Então o empresário é visto como um vilão, mas quem é o grande vilão nesse país é o governo, que fica com quase 40%
0: que não facilita.
1: Tudo que é produzido nesse país. Então todo mundo, querendo ou não, tem um sócio grande que é o governo. O governo ganha, mesmo com a empresa em prejuízo. Então se você faturou 10 mil reais e mesmo assim está no prejuízo, porque suas contas, suas despesas são maiores que isso, não quer saber, você vai pagar imposto. Então o imposto é paga, faça chuva ou faça sol.
2: Ô Sami, e com todo esse seu conhecimento de economia, qualquer pessoa que pegar o país... no fim desse ano, vai encontrar o quê? O ano que vem?
1: Vai encontrar uma dívida enorme, vai encontrar uma inflação enorme, vai encontrar uma taxa de juros grande. Então, 2027 vai ser muito difícil. Porque o que acontece, principalmente em ano eleitoral? Você fica dando dinheiro para um monte de gente. Isso, no início, parece bom, porque as pessoas gastam, mas depois vão ter que pagar a conta. É um movimento muito parecido que a gente teve em 2015, que teve... a maior crise foi maior que a pandemia, Alba. Em 2015, com aquela recessão da Dilma.
2: Sim.
1: A gente está contratando o mesmo problema. Pior, né, que a gente. Não é que a gente não aprende com a história dos outros, a gente não aprende com a nossa própria história. A gente comete.
3: Na verdade, não é que não aprende, não liga para a história. Não é que não aprende, sabe, mas é que as pessoas, quem está lá nesse governo, ele não liga, ele não se importa. Porque aprender sabe que ninguém é tonto.
0: Boa, posso fazer um break?
3: Por favor.
0: Você deixa?
3: Eu deixo, óbvio.
0: Você pode chamar de Gilbertão para mim?
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2: Clostridiose, um perigo silencioso no rebanho. Você já ouviu falar da clostridiose? Ela é uma doença grave, causada por bactérias do gênero Clostridium, que vivem naturalmente no solo e podem provocar a morte dos animais de forma rápida. Entre os sinais de alerta estão febre, dificuldade para andar, inchaços, falta de apetite, apatia e, em alguns casos, morte repentina de animais que pareciam saudáveis. Ao perceber qualquer alteração, procure imediatamente um médico veterinário para identificar a causa e proteger o restante do rebanho. Mas a melhor estratégia continua sendo a prevenção. Manter a vacinação em dia, seguir um bom manejo sanitário e contar com orientação técnica são atitudes fundamentais para evitar doenças e prejuízos. Lembre-se, prevenir é sempre mais seguro do que remediar. Essa foi mais uma Pílula do Conhecimento. 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
6: Estamos de volta na programação da Jovem Pan e o Sami trouxe uma notícia.
7: A curadoria do Dani.
6: Que é o Conselho Nacional de Trânsito, o CONTRAN, atualizou as regras agora de fiscalização da Lei Seca. Antes, você tomasse uma canjibrina, um goró, você ia rodar. Agora, meus amigos, se você der um tapa na macaca, cannabis, também a cocaína, anfetamina. Olha, anfetamina. E esses remédios que vocês citaram.
7: Eu acho até remédios que são legais, mas que afetam a coordenação motora.
8: Ah, sim.
7: Isso. Então, quer dizer, faz sentido. Assim, não é que você vai ser preso se você tomou um remédio, por exemplo, sei lá, um remédio
8: mas você vai ter, pelo menos, a ideia que é isso.
7: Você não pode dirigir.
6: Porque também é tão perigoso, o cara que toma nesse remédio para dormir, o cacete, não é?
7: Esses barbitúricos.
6: Então, vamos ver como é que vai ser a abordagem. Estão falando que tem um teste toxicológico, também que você falou pela mão e tem pelo cabelo, mas vai cortar.
7: Putz! Pô, é um fio.
6: É o fio, né?
8: Pega o Sami acabou de colocar. O Sami não precisa nem fazer, é só olhar pro cabelo dele e ver que tá louco.
7: Meu cabelo tá lindo.
6: É alguma inteligência que os caras vão bolar. Agora eu vou te falar uma coisa. Diga lá, Morgadão.
8: Não, é isso aí.
6: É isso aí. Do Rio, Rodrigo Viga. Ó, essa a gente só dá notícia ruim. E hoje pela manhã, fiquei tão feliz com essa notícia, juro por Deus, uma notícia maravilhosa, Sami. Não é boa?
7: Essa é boa. Eu mandei pra você, eu vi que você pôs, porque é uma notícia que deixa
6: bonita.
7: A gente mais feliz. Olha só.
6: Se falta esperança, preste atenção.
7: Olha só, animal, porque todo mundo deve saber essa notícia. Uma vacina experimental que usa o RNA mensageiro, que é aquela tecnologia que foi usada nas vacinas da Covid. Inclusive, esse medicamento é desenvolvido pela Moderna com parceria da Merck. Então, eles fizeram um estudo que teria reduzido o risco de recorrência e de progressão do melanoma em pacientes de alto risco. Os resultados ainda são preliminares e foram anunciados ontem pelas próprias empresas. Tudo em base num estudo que segue em andamento. A ação da Moderna na Bolsa chegou a subir 158% durante o dia e a da Merck 12%. O tratamento é personalizado e produzido a partir das mutações encontradas no tumor de cada paciente e usado junto com uma imunoterapia que já existia da própria Merck. O ensaio, esse estudo, envolveu 1.137 pacientes que já tinham passado por cirurgia. E é a primeira vez que uma terapia de RNA mensageiro demonstra benefício contra o câncer.
6: Certo.
7: O CEO, que é o Stéphane Bancel, disse esperar que o tratamento chegue aos pacientes no ano que vem, 2027, e que ainda depende de algumas regulações,
6: de
7: autoridades regulatórias. Nada disso, né? É uma orientação médica, a gente está lembrando só que é um tratamento. Mas,
6: lógico,
7: câncer de pele avançado, né? Isso, se antes
0: É uma vitória, né? É uma vitória.
7: E se provar certo, é algo que é uma externalidade positiva daquela vacina da Covid, que talvez muitos falam que não foi eficiente. Mas se não foi eficiente para a Covid, mas foi para o câncer...
0: Demais,
7: isso,
0: cara.
7: Mas assim, isso também, eu tô falando que não foi ou não foi, é o que eu vejo de orelhada de um cara falar aqui.
0: Sim,
7: ou não.
0: Mas
7: mas foi uma vacina aprovada e...
0: É o avanço, né, da medicina, a gente torce, obviamente, principalmente que é... Caramba, meu, pô, quanto tempo demorou para pegar uma vacina que estaria, né, falando sobre o câncer de pele. Mas, obrigado pelas notícias, foram fantásticas. E quando eu toco essa trilha, também vou dar uma notícia muito boa para vocês, que é o seguinte, é uma oportunidade. A gente aqui do programa Pânico, todos os apresentadores, acredito, tomam o magnésio da Lírios. E ele tem uma nova versão, todos. O Alba tomou, o Morgadão tomou, sim, o Erezito. E é no boca a boca, né? É impressionante como você toma, te dá resultado, e você chega para um brother e fala, cara, você já tomou magnésio para dormir?
7: É bom,
0: e acontece isso, lógico. E aí acontece com o familiar, como eu falei aqui, com um amigo próximo. E eu tenho certeza que você está... Claro, é o homem do magnésio, Manolão.
8: Sim, sim, sim.
0: Você deve ter depoimentos espetaculares das pessoas.
8: Inúmeros depoimentos.
0: Me fala
8: inúmeros.
0: Um que marcou para você, cara, de verdade.
8: Na verdade, eu tenho um depoimento muito bacana do seu José, que olha só, o sonho dele era ter morar num sobrado, essas casas que é sobrado. Era o sonho da vida dele. Ele...
7: Seu Zé.
8: É, seu Zé. Ele é cozinheiro, trabalhou na cozinha a vida toda, foi criado pela avó, aprendeu a cozinhar e seguiu a carreira. E quando ele se aposentou, pegou um dinheirinho e construiu o sobrado dele.
7: Boa.
8: Sobrado bonito,
0: conquistou.
8: Bacana. Só que ele viveu no sonho dele só 2 anos.
7: Eita.
8: Porque costume de pegar ônibus, naquela pressa, ele acabou caindo.
7: Puts.
8: E acabou machucando as pernas. E isso acabou impactando no quê? Na mobilidade. E aí... Os quartos, normalmente, no sobrado é em cima. É.
0: Perfeito.
8: E ele teve que adaptar uma dispensa da casa para fazer um quarto.
7: Putz.
8: E aí ele começou a tomar o nosso magnésio. Ouviu a gente falar do magnésio, começou a usar. E uma coisa muito bacana é que ele falou, olha, se eu continuar dessa forma, em pouco tempo eu volto a subir escada com
0: que
8: mais
0: demais,
8: facilidade,
0: cara,
8: com mais mobilidade. Então é muito bacana, porque o magnésio ele tem essa função.
0: Para os ossos também, né?
8: Para a estrutura óssea e para a musculatura. Para recuperar, porque às vezes uma lesão, você demora a recuperar, você perde muita massa muscular. Às vezes fica muito tempo parado, você vai perdendo massa muscular, as inflamações vão avançando. Então é muito importante o magnésio nessa recuperação.
7: É, Manoel, eu estava olhando aqui no celular, porque eu anotei isso. Eu estava vendo esse negócio ontem da vacina e eu falei, aproveito que eu estou aqui e vou olhar algumas coisas de relação do magnésio, já que essa semana eu estou mais próximo aqui de vocês. E olha o que eu vi. Eu vi um artigo, queria saber se você conhece, que fala que deficiência de magnésio aumenta risco de várias doenças.
8: Sim.
7: Tanto cardiovasculares como diabetes tipo 2. Eu queria saber se já era uma informação que vocês trabalhavam.
8: Sim, sim.
7: E tem tido bons resultados, assim, vocês conseguem ver pessoas que estão tomando, estão reduzindo a chance desse tipo de doença?
8: Claro, claro, tem até alguns hospitais que falam muito sobre esse assunto, a questão do magnésio, a função que ele tem. Só para você ter uma ideia, ele é um vasodilatador, então ele melhora o fluxo sanguíneo. Então ele é muito importante para o coração. 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
6: 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Manolo. Grande Manolão. Obrigado. Vamos? Podemos seguir, Dedê? Daqui a pouco nós temos aqui o Holiday, né? Que você falou aqui, veio o Zé Pereira.
7: Fernando Feriado.
6: O Fernando Feriado. Doutor Feriado. Doutor Feriado. Férias. Verdade seja dita, nosso ele doutor
7: tá
6: que...
7: Ele tá tão parecido com o Alexandre Pires.
6: Não, ele é... Posso falar? O Holiday é muito gente boa, cara. É. Assim, dá a camisa pra ele. Eu sei que o Morgado vai falar isso, que ele já deu uma blusa. Não, sim, mas a gente bate um papo na Dirce.
10: Sim.
6: E ele é um cara que tem a capacidade de destrinchar a política. Hoje, sim. Não é? Ele consegue contextualizar. E tem um assunto que a gente está discutindo essa semana, o Beta, que você trouxe aqui também, junto com o Sami, que é da liberdade,
10: sim,
6: da imprensa.
10: Isso.
6: Você pode ter o seu diploma de jornalista. E o Holiday, ele é jornalista?
10: Jornalista!
6: Você pode publicar na rede. E quando você começa a publicar e começa a incomodar os grandes, o que acontece? Cadê o... né? Daqui a pouco, então, o Holiday vai trazer essas informações. E o que eu gostaria muito de saber também, Delari, é sobre economia. Posso fazer um break? Um break. Daqui a pouco a gente vai falar com o Sami Dana no Foca na Economia. Vamos pro break. Vai lá, Reginaldão.
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3: Complicado, porque eles estão. Não é que.
4: Estamos de volta
3: no programa Pânico, porque, obviamente, você tem leis trabalhistas que devem ser cumpridas. Então, você quer demitir? Tem uma lei. Eu posso demitir, eu pago as leis, pago as multas, né?
4: Os direitos, sim.
3: Tá tudo certo.
4: O Samidana tá dando uma aula aqui, o que tá acontecendo com o Brasil, falando das Casas Bahia, que teve que mandar uma turma embora, aí veio um VAR. E falou, não.
5: Não vai mandar embora, não.
4: Tem que falar com o sindicato e vai ter que agora reaver as demissões. E se não recontratar essa turma, tem que pagar uma multa de 1 milhão.
3: É uma empresa que já está com muita dificuldade. Então, você está jogando ela mais fundo no barranco.
5: Isso aí, então.
3: O Marleno mandou.
4: Marlenão.
5: Então é isso. Marleno. Então o camarada, então. O que é psiu? Então o camarada tá demitando. No meio da fala, aí, o cara pediu.
4: Vai, diga
5: o
4: lá.
5: Cara, então o cara demite, manda recontratar, demite. Vai se afundar mais, então esses demitidos voltam. Mas aí vai ter mais
3: não, mas
5: gente.
3: Não tem mais lógica.
5: Não, sim. Mas não, aí quando ele recontrata, nada. Ele pode demitir de novo ou ele vai ter que demitir os outros que não estavam previsto?
3: Aí tem que chamar o sindicato e falar, olha, vamos tentar dar um jeito. Se não dá, vai demitir de novo.
4: Putz.
3: Aí, claro que não vai pagar a multa duas vezes. Mas mesmo assim, Morgado, pensa que o cara já tá quebrado.
5: Pois sim, é.
3: Já tá na rua
4: no
3: da
4: osso.
3: Miséria. Aí ainda bota um custo a mais.
5: Tá louco.
3: É complicado.
5: Brasil!
4: É complicado.
3: A recuperação judicial serve para a empresa ter um fôlego para tentar recuperar.
5: Exatamente, claro.
3: E não para tirar o
4: isso
3: sangue da empresa.
4: Aqui,
6: A juíza podia perguntar para o dono da empresa por que ele está mandando a galera embora.
4: Boa.
6: Simples assim.
7: Isso aqui,
4: que coisa.
7: Aí, é um pouquinho de Brasil. Olha.
4: Joga a vinheta agora para o nosso convidado chegar.
3: Vamos
4: aqui,
3: lá.
4: Por gentileza.
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4: Yeah. Holliday!
5: Holliday!
4: Fernando Holliday, @ Fernando Holliday no Instagram. E este é um homem que é um doutor,
3: sim,
4: que já transitou na política.
3: Ah,
4: exato.
3: Isso, sim.
4: E ele foi pra lá, depois ele foi pra cá. E a gente quer saber se ele pra aqui. Se ele bate bem com as duas. Já bateu com a direita, bateu com a esquerda, voltou pra direita e estamos aqui, né,
13: Holliday? Esquerda
4: nunca, né?
13: Não. Nesse nível também não. Mas ó, antes de entrar no assunto, eu queria fazer uma revelação aqui.
5: Para a revelação.
4: Jovem Pan está aí. Calma aí.
13: Atrás das câmeras, o Delari estava passando a mão nos meus músculos.
4: É sério?
5: Ok.
4: Não é assédio? Não era o microfone que ele estava testando, a bateria.
3: Ele tá com essa mania, o animal quer falar alguma coisa.
5: Não é por nada, mas acho que o Delari bebeu.
14: Ele bebe, ele faz isso.
5: Isso, é isso aí, acho que ele bebeu.
4: Bom, mas aqui é o carinho do Delari.
3: É o Marleno Matos.
4: Ele faz isso. Deixa eu falar um negócio para você. É uma discussão que a gente já vai entrar aqui, porque, putz, essa semana inteira a gente pegou a história lá do STF, do Alexandre de Moraes, do Flávio Dino, vimos que alguns do consórcio midiático, né, resolveram acordar, o gigante acordou, muito, né, engajado a Malu Gaspar, que já tem essa pauta, mas tem uma turma que você conhece que são universitários, a turma da PUC, alguns jornalistas que falam dos freios e contrapesos, mas agora a gente sabe que passo que tá. E aí, o que você acha que vai acontecer? Vai poder publicar? Você vai poder ter uma rede social?
13: Pois é, o que acontece, né? Essa é uma discussão que o STF já tinha resolvido em 2009.
5: Exato.
13: Pelo seguinte, no período do regime militar, você teve o AI-5, né, que teve todas aquelas restrições à imprensa e tudo mais, ao Congresso Nacional, e depois do AI-5, o regime militar ele foi complementando a censura. Um desses passos foi justamente exigir o diploma de jornalista.
4: Certo.
13: E exigir um registro no Ministério do Trabalho. Porque assim que o sujeito fosse pedir o registro, o governo podia dar aquela analisada, investigar o sujeito, ah não, esse tá com a gente, esse não tá, tal, e aí você seleciona ou não. O STF, então, em 2009, vai dizer o seguinte, não, isso é inconstitucional, e a gente precisa devolver essa liberdade para que o jornalista haja livremente sem a necessidade de registro. O Gilmar Mendes, que inclusive tá contra essa ideia atualmente, na época foi o relator do caso, e ele disse o seguinte, né, que a liberdade de expressão e o jornalismo, de certa forma, se confundiam. Portanto, não havia jornalismo sem liberdade de expressão e não havia liberdade de expressão sem jornalismo. E para você exercer a sua liberdade de expressão, você não precisa de nenhum registro, não precisa de uma formação. Você simplesmente exerce. Aí agora o que está acontecendo? Com esse caso envolvendo aí o Dino, veio a ideia de que, ah não, esses blogueiros podem estar envolvidos com crime organizado, por isso a gente precisa regulamentar.
5: É jornalista, é o blogueiro que está envolvido com crime.
4: E a Polícia Federal fez uma investigação.
13: E a Polícia Federal investigou. Não encontrou indício de que havia pagamentos irregulares, pelo menos não até agora. E mais do que isso, houve, ao longo das últimas décadas, diversas investigações sobre PCC, Comando Vermelho. Já encontraram advogados envolvidos com Comando Vermelho, PCC. Já encontraram até promotores, juízes, deputados, vereadores, pessoas das mais diversas categorias. Nenhuma delas relacionadas ao jornalismo. Não há, tipo, ah, não, utilizaram um jornal ou um blog para lavar dinheiro. Não há notícia disso na história do Brasil. Ou seja, me parece que há, sim, uma tendência perigosa agora no STF de um debate regulamentar o jornalismo que pode caminhar, sim, para a censura.
4: É, Albeta, você que é o cara que é do X, o cara que mais posta no X.
3: X-Videos.
4: Quando o cara tem... também. Quando o cara tem a notoriedade, a gente viu alguns aqui, que nem jornalistas também eram, que dá sua opinião, que produz o conteúdo. Isso aconteceu muito no Brasil. E essa turma foi para os Estados Unidos. Alguns perderam contas.
1: Sim.
4: O lugar também está na opinião que incomoda pelo engajamento da rede, né?
1: Exato. Então, Holiday, porque a gente viu na fala, né, dos ministros que a complexidade da internet, a internet é muito complexa e às vezes a pessoa que está dando uma opinião não necessariamente é jornalista. O que você acha que isso, caso isso avance, a internet vai mudar completamente? Porque aí nós teremos apenas os jornalistas autorizados a fazer as publicações.
4: Que lembra alguns países.
1: Opa!
4: Né?
13: Exatamente. E sabe o que é mais curioso nisso também? É que a própria Constituição não usa o termo jornalista quando fala de sigilo da fonte. Lá no artigo 5º, quando ela vai falar do artigo da fonte, ela diz que garante o sigilo da fonte ao exercício profissional, seja ele qual for. Pois seja... Eu, por exemplo, eu já contei essa história aqui diversas vezes, né? Eu denunciei, quando ainda era vereador, um esquema de corrupção de desvio de emendas, teve ameaça e tudo mais. Se aquela época eu tivesse resolvido denunciar publicamente, né? Eu fui no MP, no caso, mas se eu tivesse resolvido denunciar publicamente, apresentar, olha, este vereador aqui, ele é um corrupto, eu tenho provas, tal, uma fonte me entregou uma gravação e ponho no ar. Se essa interpretação dos ministros estivesse valendo, estivesse agindo, o sujeito que praticou a corrupção poderia continuar solto e eu seria punido. Porque a forma como a prova foi apresentada é irregular, então o sujeito que roubou não poderia ser punido por isso, mas eu, por não ter o registro de jornalista, sou historiador, sou cientista político, mas não sou jornalista. E por ter exposto isso sem ser jornalista, seria punido. Não existe nenhuma democracia respeitável no mundo que siga esses critérios. Só que o negócio é o seguinte, hoje, pelo menos a Folha publicou recentemente, a maioria dos ministros do STF não seguem nesse caminho. Gilmar Mendes foi o relator em 2009, então mantém a posição dele. Carmen Lúcia votou com Gilmar Mendes, até onde se sabe, manteria o seu posicionamento. Só que nos próximos 4 anos vão mudar 4 ministros do Supremo.
4: Que podem pensar muito.
13: Exatamente.
4: Nesta linha de
13: e
4: raciocínio.
13: E aí o cenário pode ser completamente diferente, a depender de quem vai ocupar essas cadeiras.
5: Mas qual seria o argumento, já que a Constituição, a qual eles defendem, teriam que defender... Tá claro isso daí. Qual que é o argumento?
13: Bom, eles
5: já que a carta magna lá é a Constituição. Qual que é o argumento?
13: Pois é, eles criaram dois principais argumentos, né? Um dos argumentos é essa coisa do crime organizado, que não tem base em absolutamente nada, não existe uma investigação, não existe nenhuma notícia dizendo que o crime organizado tem utilizado os blogs para fazer lavagem de dinheiro ou distorcer informação, qualquer coisa do gênero. A outra justificativa é a de que as redes sociais mudaram aquele cenário de 2009. Portanto, em 2009, você tinha alguns poucos blogs, mas a maioria eram jornais estabelecidos e tudo mais. Com o avanço das redes sociais, eles dizem que isso se tornou muito diluído, que veio a história das fake news, que o inquérito das fake news, que começou lá atrás, em 2019, não acabou até hoje, descobriu muitas coisas que modificaram a maneira de se interpretar a imprensa e, por isso, é também preciso repensar a maneira como se regulamenta o jornalismo. Ou seja, se quer realmente restringir o acesso à informação.
4: E por quê? Porque eles estão sendo falados. Porque quando você vai pegar um juiz e vai querer, né, falar sobre ele, dar a notícia, ele pode pegar o que você está falando. É uma censura. Basicamente, é isso. Não precisa ter muita inteligência e raciocínio para ir para esse lugar. O que aconteceu de fato do Dino? O que esse jornalista estava investigando? Porque é uma coisa do passado,
13: verdade,
4: também, né?
13: Verdade. Bom, tem um cenário aí que é importante a gente esclarecer também, né? No estado do Maranhão, há dois principais grupos. Havia antes o Dino e a família Sarney. Hoje é basicamente o Dino e os Brandão, né? Que o Dino foi governador do Maranhão. A partir do momento que o Dino sai como senador e depois vai como ministro do STF, o governo do Maranhão é assumido por um grupo rival dele. Esse jornalista, em tese, seria próximo a este grupo rival.
4: Certo.
13: E ele descobriu que o Dino, quando já era ministro do STF, estava usando carros do Tribunal de Justiça do Maranhão para passear pelo Maranhão.
4: Dar um rolê. As praias maravilhosas.
13: Exatamente. Curtir a praia, tal, tomar um sol. Mas não só ele, a família dele também. E aí, filmaram, né? Um desses dias em que ele tava lá curtindo a praia.
4: É aquela foto dele de Bé.
13: A famosa foto
4: dele, foto? É aquela. Você conhece essa foto, né, Morgadão?
1: Esbanjando o saúde.
13: Sim, esbanjando ali.
1: Virou pôster do Greenpeace.
13: E aí, quando o jornalista divulga isso, ele força o STF a se explicar, ó, como que pode um ministro estar usando, a filha usando, tal, não sei o quê. E aí depois o Dino disse até que, na verdade, o STF tinha feito um acordo com o Tribunal de Justiça do Maranhão, porque ele estaria sofrendo ameaças e tal. E os carros do tribunal seriam blindados. Bom, essa foi a explicação que ele deu à época.
4: Certo.
13: Só que o Dino disse que a maneira como esse jornalista conseguiu essas informações foi por meio de pessoas que teriam acesso a informações restritas, ou seja, acesso a câmeras de segurança e tal, imagens, tipo, não foi o jornalista que foi lá e filmou.
4: Entendi.
13: E que isto seria um crime e, portanto, isso deveria ser investigado. Ele estaria sendo perseguido e tal. A Polícia Federal começou a investigar. Só que a polêmica começa quando você vai investigar o jornalista, pega o celular do jornalista para saber quem passou a informação, ou seja, vai atrás da fonte. E depois disso você ainda vai e faz uma busca e apreensão também na fonte de jornalista.
3: Ou seja, eles poderiam investigar, mas não via o jornalista.
13: Exatamente.
3: Ou seja, eles têm direito de investigar. Mas o que me chama a atenção, Holiday, é o seguinte... Não é que liberdade de expressão libera cometer crimes. Então, a lei já existe. Sim. Você pode publicar o que você quiser e, se você cometer algum ato ilegal, ilícito, frente às leis vigentes, você vai responder por isso. Então, esse negócio do diploma não faz muito sentido, como você falou. E também não é uma coisa exclusiva do jornalista, né? Então, eu não vejo qual que seria o ganho para eles disso. O que você acha que está por trás disso daí?
13: Olha, eu acho que, na verdade, eles estão tentando encontrar uma justificativa para o que eles já fizeram, né? Porque toda a argumentação, aqui a gente já tratou de algumas delas, outra argumentação é de que o jornalista ele tem um código de ética, que ele precisa aprender essa... Quer dizer, não é o fato do cara ir numa faculdade que vai fazer ele se tornar ético. Exato. Essas coisas não fazem o menor sentido. Me parece que houve uma decisão polêmica,
4: tá,
13: polêmica demais para o que eles esperavam. Foi ir atrás do jornalista. Vamos lembrar aqui um parênteses rápido. Você teve, por exemplo, o caso do Glenn, quando ele publicou a história envolvendo a Lava Jato,
4: sim,
13: as mensagens do Moro, etc. Aquelas mensagens o Glenn conseguiu de um hacker. Quer dizer, o hacker cometeu um crime.
3: Isso. Não ele.
13: Exato, não ele.
3: Ele não foi
13: investigado.
4: Ótimo exemplo.
13: Foi preso, cara. E tal, etc. E aquilo passou e depois de um tempo o hacker foi preso. investigaram, encontraram e tal.
3: Mas não pelo, mas não pela, pela não uma informação jornalista. Via jornalista.
13: Exatamente.
4: Porque você... o hacker invadiu outras coisas também, cometeu não, sim, crimes. Mas são isso. Crimes diferentes.
3: Mas você não pode obrigar o jornalista a dedar o...
5: Isso. Até porque a gente sempre vê matérias falando do tráfico, sim. Entrevista com o traficante,
13: exatamente.
5: Mesmo assim.
13: Exatamente.
5: Não, o cara não vai preso por isso, pô.
13: Você não vai lá e prende o jornalista, pega o
5: porque
13: celular e tal.
5: Porque entrevistou o traficante.
13: E aí me parece que eles tomaram uma decisão assodada na presa, ah, preciso fazer alguma coisa, etc e tal. E aí viram a reação da imprensa, todas as associações, só uma, que foi a, que é a Federação Nacional de Jornalismo, que está meio cambaleando, não é bem assim e tal, mas todas as outras associações ligadas ao jornalismo condenaram, toda a imprensa condenou e tal. E aí agora eles estão tentando justificar, encontraram nessa obrigatoriedade do diploma algo que lá na frente eles vão poder dizer, não, aquela vez a gente só fez isso porque precisava de uma regulamentação e tal, não sei o quê. Então me parece que é mais uma tentativa de justificar uma decisão que já foi dada do que propriamente resolver um problema.
4: E sempre termina num cafezinho, Morgadão. A turma gosta de tomar um cafezinho, um jantarzinho para fazer grandes acordos. E o Lulinha, hein? E o Lulinha?
5: O Rô falou em café?
4: É? Que o Lulinha? Porque não, tá embaçado é agora.
5: Né?
4: Tá
5: Squid. Coisa,
4: não tá? Tá? Pô, você, hoje vai, parece que eu tava falando pra ir pra primeira instância, né? Sair do STF do André Mendonça. A gente tá vendo algumas investigações avançarem. Parece que o advogado do Lulinha... Parece não. O advogado do Lulinha foi lá falar com o Lula.
3: Não, foi.
4: Foi bater um papo. Não, fora da agenda, dentro da agenda. Não sei mais quando vai da agenda.
3: Tá,
4: né?
3: Acho que tá na agenda.
4: Tá na agenda.
3: Confirmado.
4: Tá, marcado. Tá.
13: É, tudo às claras.
4: Avança ou as emendas parlamentares e os jantares com o Columbre podem dar uma melada na sua humilde opinião?
13: Olha, me parece que agora realmente o Lula está numa situação complicada. Pelo seguinte, havia expectativa dentro do PT, alguns meses atrás, quando surgiu aquelas histórias do Master envolvendo Flávio, a ideia de que o Vorkaro teria apoiado o filme e tal, havia no PT uma expectativa de que eles poderiam usar isso ao longo de toda a campanha eleitoral. Mas eles não esperavam que as investigações envolvendo o Lulinha andassem tão rápido e que essas coisas se tornassem públicas. Isso atrapalhou completamente o jogo eleitoral, a estratégia eleitoral do PT. E agora, com a divulgação das mensagens dele com a Roberta Luxinger e, além disso tudo, envolvendo também o chefe de gabinete dele, fica muito difícil você desatrelar da campanha. Porque antes, o Lula chegou até a dar uma entrevista dizendo o seguinte: olha, eu vou olhar na cara do meu filho se ele fez alguma coisa errada, ele vai se ver comigo e tal, não sei o quê. Só que aí, quando entra o Marcola, né, que trabalhava no gabinete da Presidência da República, você conecta diretamente o Lulinha ao governo. E aí a coisa fica muito difícil. Agora, me parece que o PT vai usar como estratégia evitar o máximo possível esse assunto ao longo de todo o debate eleitoral. Né?
4: Boa, vamos saber o que vai acontecer. Se você me permitir, vou dar um recado em homenagem ao Delari. Pode ser esse recado? Para você mudar de vida? Pode ser?
5: Aí sim.
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4: 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Vamos jogar, pegar uma milha. E eu e o Holiday, a gente vai curtir lá no sul da Bahia. Eu vou te levar para o Oteiro das Brisas. Boa tarde, a gente pegar uma água de coco, aquele camarãozinho.
3: Já fez dois filhos lá.
4: Pior que é verdade. É,
3: filho deles foram encomendados.
4: Eu acho que os três. A Bahia eu gosto demais. Agora,
1: fez
4: é o seguinte,
1: até o filho do Sam.
4: O Holiday.
3: O
4: Holiday é um cara que ele tem o CPF, que ele transita nos bastidores da política. Ele viveu muito isso, fez campanhas. Sim. Participou de campanha. E a gente está no momento agora crucial. Sim. Na semana que vem vai ter os debates.
3: Exato. É domingo. Não, é essa semana.
4: É 23 de domingo.
3: É domingo. Tá na casa do
4: logo papai. Agora, domingo 23, a pergunta é:
5: quem vai dar a primeira cadeirada?
4: Será que Marçal vai? Acho que não. Lula vai? Não sabemos. Acho qual estratégia? O que você acha? O que a gente pode esperar desse debate?
3: Quem
4: vai ser naquela pega? Que você acha que vai ser do Marçal ou vai ser...
0: Não, acho que vai ser bem sem graça.
4: Você acha?
3: Não vou nem ver.
0: Sabe o que? Tem notícia fresquinha. Acabou de sair uns minutos.
4: Opa, urgente, então.
0: O TSE acabou de proibir o Marçal de participar dos debates.
4: Não vai.
0: Boa. Não pode fazer campanha
3: não
0: na TV.
3: Pode mais.
0: Não pode receber fundo. Não pode fazer nada.
3: Não pode mais.
0: Eles suspenderam tudo até decidirem a situação do registro da candidatura dele. Ou seja, se a candidatura vai valer efetivamente. O Lula confirmou que realmente não vai ao debate.
4: Não vou, não.
3: Confirmou
4: não
3: a falta.
0: Confirmou a falta, não vai.
4: Presença não confirmada.
0: Exato. Ele disse que não concorda com as regras do debate. E o Flávio Bolsonaro disse o seguinte: olha, eu tô indo pra debater com o Lula. Se o Lula não vai, eu também não vou.
4: Vamos nós, então. Você vai lá, você. Dá um show, pô.
0: Assim, vai ser um marasmo aquilo lá, porque...
3: Então quem que vai, resumindo?
0: Vai só o Zema... O Caiado e o Renan.
3: Ah, assim,
0: vai ser
3: o Batista 3. Vai ser a Série C.
0: Série C.
4: É tipo quando o Emílio não vem fica aqui. Fica desanimado.
3: O Amazonas e o Ribeirão Preto.
4: Pô, que ruim, hein,
0: vai
4: meu?
0: Vai ser só a galera ali dos 4%, disputando os 4%.
4: Não é melhor a turma pegar uma carne, fazer um churrasco na Band? Tem um puta pátio legal.
3: Vamos passar um filme.
4: Ei, Guarani, tem a festa junina da Band. Os caras podiam fazer as barracas lá.
0: A Band ainda tem um Cine Privé. Bota o Cine Privé. Olá, qualquer olá. Coisa lá.
3: Olá,
0: mas o negócio é o seguinte...
1: Emanuele no debate.
0: O negócio vai começar a pegar mesmo a partir da semana que vem, não com os debates, mas com as entrevistas do Jornal Nacional com os presidenciáveis.
3: Que aí ninguém falta.
0: Aí ninguém vai faltar, todos já confirmaram presença. Tem lá a lista de sorteio, não vou lembrar a ordem.
3: Sorteio.
0: Mas tanto o Lula quanto o Flávio Bolsonaro estão mais pro final, vão ser ali perto do dia 28 e tal. E aí me parece que essas entrevistas, essas sabatinas, ao longo do primeiro turno, vão ser os principais momentos de embaixo, que não vai ser entre um candidato e outro, né? Vai
4: Sim.
0: ser meio que o jornalista.
4: Mas, mas não é o William Bond, não, charmoso, não, é né? Boa noite.
1: É o Tralha.
5: A lista começa com Zema, Caiado, Renan, Lula, Flávio e Augusto Cury.
0: É.
5: Essa é a lista.
0: Ah, o Augusto Cury também vai
5: estar lá.
3: Está
5: na sabatina.
0: Exatamente. E aí, a partir disso, a gente vai ter uma ideia do que esses candidatos pensam. Mas a campanha do Lula está dizendo... Aí é a informação de bastidor, não foi confirmado.
4: Opa! Caramanha.
3: É só a fonte.
0: É só a fonte.
4: Cuidado com a fonte.
0: Por enquanto, eu posso usar. A fonte diz que o Lula só vai ao debate da Globo, que seria no dia 1º de outubro. Então, se continuar essa história...
3: Só vai em um.
4: O cara escolhe, meu. O cara vai na Globo, pô.
3: É aquele na véspera da
0: eleição. É aquele na véspera, porque assim, é o último, acabou, bateu, é gol.
4: É aquele Bolsonaro que você andava do lado do Lula.
1: Olha,
4: você lembra que você... Ô, Lula!
19: Eu lembro muito bem dessa época aí, tá certo? Não respondeu muita coisa, mas agora eu quero ver aí como que vai ser. Se ele vai dar uma regada. E eu de antemão já digo, meu menino, vai nos debates, vai em todos. Vai ver, só tem a ganhar.
4: Eu lembro desse debate que era desconfortável, que um ficava andando, aí o Lula...
5: Dá o tapinha no ombro.
4: Olha lá, pode falar.
5: Fala lá.
4: Fica aqui.
5: Responde aí, pô.
4: Os caras ficam meio perdidos, avulso, né?
5: Queria fazer igual o americano, né? Que é o americano que dá aquela andada. Isso. Só que os caras ficam avulso, né, cara?
1: Muito avulso.
5: Os caras não sabem onde vai. Deixa no púlpito lá.
4: Deixa lá que o cara sabe andar.
5: meu.
1: Desses debates, eu lembro o último da Erundina. Putz, ela tinha que pegar um Uber pra sair do bagulho e ir até o púlpito, cara.
4: Vamos aguardar. Então, informação aqui de bastidores do Holiday, que é muito competente, é que na Band, agora, o primeiro debate que acontece dia 23 de agosto, é um desanimado. É. Mas teremos a possibilidade em outubro das entrevistas. A gente vai aguardar o que, que vai acontecer também. Exatamente. Fernandão, pô, obrigado, cara. Que quinta-feira fantástica. Sempre queria agradecer. Por favor, siga o Fernando Holiday, que ele vem de graça aqui. Ele vem no Vasco da Gama.
3: Vem de tonto.
4: O doutor.
3: Vem de finíssimo.
4: Qual que é o... Sim. Quem que você quer que te mande inbox, assim, o perfil que você tá buscando, assim? Inbox.
13: Ah, inbox.
4: Inbox.
1: Qual a especialidade?
4: Qual a especialidade? Você é doutor.
13: Ó, eu já decidi minha especialidade, inclusive, hein? Serei um médico emergencista.
4: Ó. É. Cara, é bom, meu.
13: Especialista na
1: matadaria. Não é urologista.
4: Fernando Holiday, essa simpatia, esse parceirão. Daqui a pouco a gente tá de volta aqui na J.

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1: Não, pera aí.
0: Na melhor
1: aí.
0: Do Brasil.
1: Pera aí, não é essa aqui não, cara. Não é essa
2: não,
1: aqui.
2: Não, sinceramente, eu não tô acreditando nisso não que eu tô vendo não. Sinceramente, eu não tô acreditando nisso não.
1: É esse aqui, ó. Errou, rapaz. Errou. Pera aí.
3: Olha quem chegou.
1: Agora sim. Para de rir, caramba. Para com isso. É chato pra caramba, hein, mano. Pelo amor de Deus, hein.
4: Manda um pix de R$50 aí pra sua morena. Quero ver se você tá apaixonado.
1: Eita, beleza. É quinta-feira, 20 de agosto. Você achou que ia entrar na balada? Eu até achei também, viu? Olha, foi só pra matar saudade só. É o Planeta DJ pra você no final de semana que só tá começando. Os fanáticos de plantão ficaram loucos agora. Meu Jesus amado. Você tá com a gente então, hein? Chega junto. 11-99411-8221. Mais uma vez, 11-99411-8221. A gente começa o Planeta DJ desse final de semana com essa, né? Que marcou bastante a história da Pan quando o seu lançamento chegou. Eu escutava isso no carro, meu Deus! Ouvinte demais da Jovem Pan, e você sempre com a gente, né? Tamo junto, essa é a número 1 do Brasil, fica com a gente. É o Planeta DJ até as 3 da tarde, horário de Brasília. E a sua participação é sempre muito importante. Então chega aí mais uma vez, então, 11-99411-8221.

0: Fala, Sintonia. Quem tá com a gente é o... Fala o seu nome, amiguinho. Você não mandou? Só pediu a música? Tá bom. Obrigado, viu? O Leandro de Brasília já mandou seu salve.
1: Fala aí, cambada de sem noção. Dois picareta online aí. Toca aí pra nós aí. Lost de Vintage Cultura, eu acho que é o nome do cara lá.
0: Ah, falou bonito.
1: Pra nós aí. Beleza? Leandro aqui de Brasília. Bora que bora. Hoje o dia tá pipando.
0: Tá danado. E tá calor em várias regiões desse Brasilzão. Meu Deus, como tá quente hoje. Manda a temperatura da sua cidade pra gente aí, gente. Quer saber? 11-99-411-8221. Boa tarde. Mauro de Vaiporã tá com a gente também. Obrigado pela sintonia. Mais um que quer soltar a voz. Vamos lá.
2: Fala, rapaziada Jovem Pan. Oi. Tio Subocão, aqui de BH, Belô, Pirou. É nóis. Toca aí pra nós, Insônia. Lembra? Das antigas, hein? É nóis, Jovem Pan. Fui.
0: Você já imaginou que essas músicas que a gente escutava em 2000 se tornariam, sei lá, flashback ou nostalgia? Que louco, como passa rápido. A gente tá em 2026, caraca.
3: Boa tarde, Mangaba. Aqui é o Celis, que é a Campos Paraná. Ó a música que eu pedi pra você aí, ó. Agora eu acho que você vai saber qual que é.
0: Ah, você mandou? Ah, danado, o cara mandou o áudio. Fala, menino!
4: Boa tarde, aí. Querido, nosso querido e amado DJ Mangaba, é isso aí. Boa tarde, querido e amado também, DJ Pazinha.
0: Isso.
4: Meus irmãos do coração,
0: aí,
4: mande aí pra nós aí na nossa querida Jovem Pan, Planeta DJ, na nossa Jovem Pan, a número 1 do Brasil. Mande aí, querido, se for possível aí.
0: O que você quer?
4: Dom Dólar, Deus.
0: Ah.
4: Aqui é o Armando de Belém do Pará. Tenham sempre um bom trabalho, em nome de Jesus, meu querido.
5: Pelo amor de Deus, quem botou
4: Belém,
5: esse satanás
4: Pará,
5: no grupo aí?
4: Quem
5: que é? Isso dá licença.
0: Não,
5: tira esse aí do grupo, não pode deixar não.
0: Por que não? É o Armando. Ele é gente boa pra caramba. Olha o Tiesto chegando aqui na Pan. Lembra? In the Dark. Essa é a número 1 do Brasil. Ótima tarde.

0: A pica aqui na Pan Console Watch, direto dos remixes de Bimbo. Pois é, estamos aqui no Planeta DJ com mais uma versões legais para você curtir o final de semana que só tá
1: Fala
0: começando.
1: Fala comigo, Renato Baranga! Eu sou Fire,
0: os caras me atropelam, mano.
2: Olha quem chegou, Mangaba na área. Mangaba, capricha, manda uma pra nós aí, aqui pra Jaraguá do Sul, bairro São Luís, do DJ Martin Garrix aí pra nós, Mangaba.
0: Verdade,
2: aquele,
0: né?
2: Abraço.
0: Ó, vou falar uma coisa pra você, eu peguei várias versões, várias músicas aí que pediram ontem, vou tentar tocar hoje, eu lembrei do menino Martin aí, tá bom? Obrigado, tá? Quem mandou aqui? O Brandão de Penápolis. Poxa, por alguns segundos fiquei feliz achando que o Na Balada tava de volta. Pensou às 2 da tarde, velho? Caraca.
3: Fala, Mangaba, beleza? Aqui é o Paulo, motorista de aplicativo aqui de Sorocaba. Tudo bem com você, viu?
0: Tudo bem, tudo bem.
3: Fica você aí, meu. Deixa o Alex voltar,
0: para
3: mano.
0: Com
3: fica
0: isso,
3: você,
0: para
3: isso
0: com
3: é mó legal, mó da hora, mais engraçado.
0: Não. O Alecão tá de volta já, só tô cobrindo férias, não vê que esse papo não. Todo mundo aqui faz uma coisa muito legal em pro, e pra Jovem Pan crescer cada vez mais. É a marca que cresce, os afiliados vendem, todo mundo fica feliz, todo mundo trimilinho.
4: Uhul, Quinto, boa tarde, Jovem Pan. Aqui é Jaime Procópio, Nova Lima, Minas Gerais. Manda um abraço aí pra galera da obra que tá ligada aí.
0: Fechou então, você que tá trabalhando na obra, você que é motorista de aplicativo, você que tá trabalhando aonde quer que você esteja, com o radinho ligado, obrigado. É você que faz o rádio crescer cada vez mais e continuar vivo, independente do que venha, TikTok e tudo mais, a gente continua aí. E o rádio só se reinventa. O Léo de Jovem Pan Goiânia, 106.7, obrigado pela sintonia sempre. Mais um áudiozinho do povo bonito.
5: Boa tarde, Mangaba, seu lindo.
0: Oi!
5: Meu nome é Fernanda, tô falando de BH, toca um túnel do tempo aí pra nós. Red Velvet, Lady Don't Cry.
0: Olha,
5: um abraço.
0: Fechou, minha querida.
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1: Hoje eu não posso, filho. 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

0: Ó, ela tá dançando, você tá aqui com ela.
1: Tá. Ok.
0: Ela sabe que você vai chegar. Você vai olhando, ó.
1: Eu tô olhando. Olha,
0: ela tá toda se querendo, ó, toda bonita, dançando. E você tá aqui, ó, tá. Simples. Deixa ela dançar, ó.
1: Tá, tô aprendendo, vamos lá.
0: Fica olhando de longe, ó.
1: Ah.
0: Ó, cheguei, ó.
1: Ah.
0: Enquanto isso, vê se seus amigos estão olhando pra perguntar aí. Ela tá olhando pra mim?
1: Tá.
0: Como é que tá? Confere com os amigos
1: se
0: tá dando certo, ó. Dança com ela, ó. Mas não toca nela, ó.
1: Não, jamais. Aqui, ó. Pá. Vem. Só vem aqui pra cima, aqui.
0: Tá gostando, ela vai gostar.
1: Tá gostar pra caramba. Tá.
0: Continua girando com ela.
1: Tô girando aqui. Vem pra trás, vem aqui.
0: Brinca com ela aqui, ó.
1: Tô brincando, ó.
0: Tá rolando o clima já.
1: Tá.
0: Ó.

0: com você.
1: Manda um pique de R$50 aí pra sua morena. Quero ver se você tá apaixonado.
0: Tô apaixonado tanto assim, não. 50 conto você não faz nada, não, na morena. Bora de The Killer Song? Carolina Marques, aqui na Jovem Pan.

0: do Brasil, Saturday Night, direto de 2004. Pega esse CDzão aí, nostálgico pra caramba da Pan, Planeta DJ. Não tem, pode vir Spotify, pode vir YouTube, pode vir Deezer. Olha, plataformas maravilhosas, mas playlist dessa aqui, meu parceiro, é só a Pan que faz pra você. Que beleza.
1: É o eu interior. Como assim? Esse é o mercado. É? Esse é o que esse mercado quer, o desenvolvimento da glândula pineal, da célula epífise, que está no íntimo do mesencéfalo, na base do cérebro.
2: Fala, Mangala. Bora. Jaderson aqui de Cuiabá, Mato Grosso.
0: Fala, mano.
2: Toca alguma aí na balada, Jovem Pan 2008. Oh. Alguma desse tempo aí. Bora, que tá fresquinho hoje, hein?
0: É?
2: 40 graus. Bora pra cima, Jovem Pan número 1 do Brasil.
0: É verdade, eu falei pro pessoal mandar a temperatura das cidades. Olha, 40 graus lá. É, Leandro tá em Brasília, 36 graus em Brasília, hein, Leandro? Caramba, quanta gente mandando mensagem aqui pra gente. Pernambuco, direto ao motorista de aplicativo, tá com a gente também. Obrigado pela sintonia. Quem que é você? Manda o nome, meu amiguinho. Fala o nome aí. Você quer mandar um abraço? Manda então, vai lá.
3: Aí, ó. Boa tarde, Alex. Aqui é Freitas, motorista de aplicativo de Caruaru. Quero escutar uma música com o Charlie Brown Jr., Céu Azul. Toca aí pra nós escutar, Alex. Valeu.
0: Caraca, o cara tá por dentro da programação. Esse tá bem, hein? Charlie Brown Jr., legal. 31 graus em Taubaté, Texas. Manda um abraço pra mim. Quem é você? Manda um nome. Manda um nome. Poxa, um amigo. Faltou, hein, cara? Você não mandou teu nome. É o Dini? É amiga Dini. Tá bom. Quem mais mandou mensagem pra gente? Vamos lá, senão o povo fica triste.
4: Fala, Jovem Pan. Aqui é o Jonathan de Floripa. Cara, toca aí pra nós, W. É, falando em calor, hoje tá quente.
0: É.
4: Mas quem te fez ontem? Um abraço.
0: Um abraço, meu amiguinho. Vamos curtir esse calor. E olha que tá no inverno, né? Que loucura isso tudo.
5: 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Oh. 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Radio. Cara. Fala, Mangaba, beleza?
0: Falo.
5: Aqui é o Jean de Cafelândia. Tô ligado aqui na Jovem Pan Cascavel, 101,5. A melhor rádio do Brasil.
0: Yeah.
5: Toca o sonzeira pra nós aí.
0: A gente toca. Olha, tô tentando atender pedidos de ontem. Vai vir uma pedrada legal que pediram ontem aqui que eu vou tocar. Marcelo Raulino, é isso? Raulino, direto de São Francisco do Oeste, Rio Grande do Norte. Obrigado pela sintonia, meu parceiro. Valeu. Mandem áudios, podem mandar. A última aqui, vai, vamos lá.
6: Manda uma eletrônica, que o bicho vai gostar de torrar um...
0: Os caras, mano. Chega, não dá, velho. A gente tenta ter um padrão aqui, não vai.
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0: trechinho, só um pouquinho, senão vão ficar doidos aqui, né? Pra matar saudades, aí pediram coisas do Na Balada. Teve um rapaz que encheu o saco aí pedindo coisa do Martin Garrix. Tocamos Animals pra você no Planeta DJ. Tô brincando, não encheu o saco não, música legal. É que é tanto pedido bom que é até difícil, né?
1: Fala, minha joia, boa tarde a todos. Jovem Pan, número 1, Sorocaba.
0: Yeah.
1: Ei, tem como tocar aquela lá? Eu não sei como é que é o nome não, dela, mas ela começava assim, ó.
0: Então, isso, vai.
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0: Não dá, olha, olha o nível da galera, velho.
3: Fala, Jovem Pan, rádio número 1 do Brasil. Aqui em casa só toca Jovem Pan. Aqui quem fala é Thiago, Thiago Lima, de Maringá, Paraná. Queria que vocês tocassem alguma música do Didi Agostino aí, pra relembrar os velhos tempos aí. Manda um salve pra todo mundo aqui de Maringá, pra minha esposa Flávia, que escuta comigo, tá? E queria deixar um abração pra vocês aí e falar que eu sou um fãzão de carteirinha de vocês aí. Valeu, Jovem Pan, rádio número 1 do Brasil.
0: Poxa, que gosto que você tem, parceiro. Obrigado, viu? Eu quero ouvir o áudio do cara de novo. Como é que ele cantou lá? Música essa aqui. Mas nem o Shazam descobre isso aqui, velho. O Google, o IA, nenhuma descobre isso aí.
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0: Olha, pediram no grupo, a gente tem um grupo aqui das afiliadas, pediram essa música. Fiz questão de atender. Hã? Vamos pra 95 então, dar um rolê. Tanta gente pede flashback. Eu não sei o nome da pessoa que pediu, mas um abraço pra você que pediu, tá? Ótima tarde, esse é o Planeta DJ. Bom final de semana. Eita, tamo juntasso aqui na Jovem Pan.

0: Sensacional, quando pede a gente tenta tocar. E a gente toca, bora lá.
1: E aí, DJ Mangaba?
0: Oi!
1: Programação tá top. Curtindo vocês aqui da Jovem Pan Natal, Lucimara de Parnamirim, que é a P Total.
0: Ah, a gente gosta assim. É assim que a gente gosta.
2: Ai, vagabundo.
0: É, só vem macho aqui, pô. Aí quando vem uma moça bacana, né? Tamo junto, tá, Sona Pan. É, Santa Maria, direto de 95. A gente agora dá um pulo nos anos 2000 ali. Comecinho, lembra dessa? Isso aqui foi trilha sonora de jogo de videogame, GTA V, teve essa sonoridade total. Eita, as rádios tocam pra caramba. Você pode tocar na pista à vontade, que isso aqui você dança. Dança gostoso, igual aquele áudiozinho lá do cara ensinando a dançar. E é gostoso demais.
3: Diga onde é que você tá, seu pé?
0: Ah, pera aí.
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0: Esse é o Planeta DJ, Lady Comodio, aqui na número 1 do Brasil. Ótima tarde pra você, fica à vontade. Tem mais um pouquinho de programa, dá tempo. Manda sua mensagem. 11 99411 8221.

0: Você que participou com a gente, mandou sua mensagem. É muita mensagem, desculpa se eu não li alguma mensagem. Não é porque eu não queira, é porque eu não consigo, pô. É coisa pra caramba. Um abraço pra Dani Chaves, Marcos de Portugal, Osmar de Rondonópolis, Vanderlei de Contagem, Minas Gerais, Marcondes também tá com a gente, Naldo do Salvador, Sidney, Capão Redondo, opa, Capão Redondo, Capão Bonito, tem Redondo também, Edson de Itapuá e muito mais. Obrigado você sempre, a programação da Fala continua, né?
1: Pode embora.
2: Vamos o quê?
1: Sim, bora.
0: Vai embora já?
2: Como é?
1: Então vamos embora. Eu vou embora. Eu vou embora.

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R$ 5 pra você nessa tarde de quinta-feira, 20 de agosto. Obrigado por escolher a Pan pra fazer trilha sonora aí pra você no seu trabalho, na sua casa, tá bom? The Weeknd pisou no Japão, ele trouxe essa nostalgia, essa estética sonora de músicas japonesas dos anos 90 e fez All of Times. Você ouve agora aqui na sua Jovem Pan.

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0: Relax, trabalha tranquilo, ouvindo a gente aqui na sua Jovem Pan. Já tem Jurassic Pan em algumas praças, outras seguem com as 7 melhores aqui da número 1 do Brasil, tá bom? Uma excelente tarde pra você.
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Mars. Yes, vai Bruninho Mars. Menino bom, menino bom, menino bom, Bruno Mars, I Just Might. Aqui na número 1 do Brasil, primeira posição então das 7 melhores da PAN. Pintamos, hein? É, a semana voando e você com a gente aqui, ó. Pois é, Olivezinho também passou aí com So Easy, música boa, né? Música relax, combina com a tarde. Taylor Swift também, sem palavras. Madoninha com Stance Teria, Terry Streams, quem mais? Terry Streams, é isso, The Door. E Sabrina Carpenter também com Espresso e Lola Young, tá sempre entre as 7 melhores, não tem como, né? Desde o seu lançamento, ela vem bombando não só na PAN, no mundo todo. A gente acompanha o que rola na Billboard, o que rola no mundão e traz pra você em alto e bom som. É, já tem melhor da semana sempre, depois do intervalo comercial. Segura aí, rapidão!

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0: número 1 do Brasólia. É, a gente tem que encerrar. Desculpa aí, garotada. Garotada boa canta bem, mas a gente tem que dar um tempinho aí pro comercial, porque vem eles. Missão Impossível em algumas praças e outras. Jurassic Punk com aquela programação sensacional pra você começar seu fim de tarde benzaço e benzona, tá bom? Bom fim de tarde pra você, boa noite. Esse é o fim de semana da número 1 do Brasil.
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7: É quinta-feira! É quinta-feira! E o Missão tá gabaritando, o Missão tá deixando, fazendo o seu nome. O Missão entrou para a história da rádio brasileira. Sabe por quê?
8: Por quê?
7: Porque a gente ajuda. Porque o programa é legal, porque o programa é real. Eu ouço, desligo. Só tem bobagem. Aquela pouco, né? Bom, é só o Missão. Bom, é só a grife do rádio. Então, todo dia, às 5 horas da tarde, você já sabe que seu compromisso é com Lígia e Lígio, é com Tatá e, tiazinha.
8: Tia, é Lígia e Lígio.
7: É, sacou? É aqui, mano. É nós, truta. Tamo junto. Mexeu com você? Mexeu com você. 11-2870-9750. Aí sim, mexeu com a gente.
8: É, e eu vou falar uma coisa pra você. Você tem alguma história de vizinho? Sabe por que eu tô perguntando isso? Porque geralmente dá confusão com o vizinho. E hoje, quinta-feira, 20 de agosto, é dia do vizinho. Né? Você gosta do seu vizinho? Você não gosta do seu vizinho? Sua vizinha era aquela que furava sua bola quando você jogava, quando era na sua infância, quando você jogava a bola na frente da casa dela? Conta pra gente no 11-2870-9750. Além do dia do vizinho, é dia do maçom e dia sabe do que, Lígia?
7: Dia do vizinho?
8: Dia do vizinho.
7: A dica que eu tenho é não cumprimenta. Pra não dar conversa, gente. Eu entro, muda, sai calada. Às vezes eu vejo que a pessoa tá subindo no elevador, eu fico no carro esperando pra não ter que fazer amizade. Isso com o público geral, tá? Agora, pessoas mais velhas, a gente oferece tudo que quiser, inclusive pode carregar no colo, não fazer mais. E animais também, o que quiser, animais podem tudo. De resto, adoro fingir que eu não tô vivendo em outro mundo, sabe? Quase que fingir que eu tô de fone. Pra quê? Que você tem que ficar cumprimentando, levar um pó de geleia? Que inferno!
8: Sabe o que eu achei engraçado aqui? Hoje é dia do mosquito, Lígia.
7: Ótima invenção.
8: Quem que inventou o dia do mosquito?
7: Você já viu que deve ser a marca que vende spray anti-mosquito. Eu gosto mais do, não sei se é o japonês ou o chinês, inventaram uma máquina que é tipo um raio, que é ela vai.
8: Olha esse barulho irritante.
7: É pra irritar.
8: Você já viu aquele
7: Para, vídeo? Jorge! Que inferno!
8: Tem um vídeo que o cara pega um mosquito.
7: Nossa, isso é insuportável, gente.
8: Ele captura o mosquito, Lígia. Aí ele pega o mosquito e coloca lá que é a hora da vingança dele. Ele pega o mosquito e coloca o mosquito num preso, num...
7: Ah, não, não gosto dessas coisas. De nada
8: fita,
7: de maldade de
8: E
7: bicho.
8: Ele fica assim, ó. Na orelha do mosquito.
7: Eu morro de dó. Mata de uma vez, pra que torturar? Não, isso é muito chato. Tchau, gente, vamos de música. Não deu. Mosquito acabou.

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1: E aí, Rogerinho, eu fiquei sabendo que tem muito áudio bacana. E pra você da programação que tá nos acompanhando, que tem uma história boa, manda também no 11-2870-9750. Pode soltar, Rogerinho.
2: Olá, missão, tudo bem? Nossa, muito, muito, muito fã de vocês. Ouço vocês desde 1900 e bolinha. E tô aqui pra mandar um abração pra Lígia, pra você. Um abraço pra minha sogra maravilhosa. Um beijo grande pra vocês. E tudo de bom.
3: Outro.
4: Lindeza, um monte de beijo pra você também. E continua com a gente. Espalha fofoca, manda todo mundo ouvir. Porque é só aqui que o seu problema
1: é a nossa audiência.
4: Ferida no coração.
1: Liga, liga, liga pro Missão.
4: Faz isso de novo que eu jogo o celular na sua cara. Problemas na cabeça?
1: Missão, não se esqueça.
4: Quer inovar a abertura do Jornal Nacional? Ah, que gracinha. Vamos participar. Vamos participar. Enlouquecer. Uhul. Vamos participar. Enlouquecer. Tá chegando um conselhinho, por favor. Um conselhinho, meu amor. O Jorge é chato e me irritou. De cara ruim. O produtor chato, perto do play.
5: Oi, Lígia. Oi, Otávio.
1: Oi.
5: Tô aqui escutando vocês e tô rachando de rir da Lígia. Lígia, eu te amo. É sério, vocês são os melhores conselhos. E eu racho da sua sinceridade, porque eu sou muito parecida. Não tenho papas na língua. Quando vê, já falei. Mas sempre tem razão, tá? Eu acho que você sempre tem razão. E é isso. Um beijo, Lígia. Um beijo, Lígio. Aqui é a Carol de BH, Minas Gerais. Beijão.
1: Beijo, Carol.
4: Carol maravilhosa. Carol, minha amiga. Carol, você ia de prós. Não é não, Carol. Vamos facilitar a vida. Tem gente que fica rodeando e não fala nada. É mais fácil a gente resolver. Tipo, odeio quem tá comentando as coisas e não fala do que você perguntou. Ou tem gente, você já viu, que você fala assim, por favor, sabe que horas são? A pessoa, ah, esse relógio aqui, não. Fala, te perguntei! Fala as horas! Inferno! Eu já, minha paciência tá nesse nível pras coisas. Outro dia eu cheguei pra um lugar, falei, fulano, tá aqui? Aí a pessoa me respondeu, você marcou com ele? Aí eu respondi, fulano, tá aqui? Aí eu ia ficar igual um robô. Até a pessoa entender, falar, responde uma pergunta antes de fazer a outra. Ninguém te deu educação, não? Você nunca assistiu nenhum filme, nenhum seriado pra ver? A coisa perde o sentido! Se você não faz igual uma pessoa normal. Então, Carol, acho que tudo isso é devido a um negocinho que eu vim sem ele, chamado paciência. Eu tento todo dia, mas é muito difícil pra mim. Vamos. Vamos, Otávio.
1: Vamos nessa.

0: Brasília.
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2: Fui traído. Não.
3: Quem
2: eu.
3: Não, né?
2: Não eu, tá, gente? É a história de agora que a gente vai contar pra vocês.
3: Que isso, Otávio? Relaxa, essa coisa que colocaram na sua cabeça.
2: Vamos lá. Conheceu a garota em 2006 e se casou. Em 2017, ela me traiu, devido à vida difícil que ela teve. Eu decidi perdoá-la. Cheguei até a me mudar de cidade pra recomeçarmos, mas ela repetiu a traição, Lígia. Então, nos separamos. Nesse período, enfrentamos alguns vícios e tentamos por várias vezes superá-los. Em uma visita aos nossos filhos, eu fiquei emocionado ao vê-la e perceber como ela estava. Por isso, resolvi dar mais uma chance. Porém, os problemas aumentaram. Descobri que ela mantinha, havia anos, outro relacionamento com um companheiro de trabalho.
3: Mentira!
2: Dessa vez, decidi me mudar pra longe e deixá-la de vez. Entendi que eu não merecia passar por tudo aquilo. Sempre procurei agir de maneira certa, mas acabei acreditando em promessas que nunca foram cumpridas. O verdadeiro vício dela não era em algo ilícito, mas sim a falta de respeito com o relacionamento. Hoje, eu sinto apenas pena dela. Não consigo mais olhar para o seu rosto da mesma forma. Demorei para enxergar a realidade, mas descobri o amor próprio. Percebi que mereço ser feliz. Hoje eu tenho uma namorada que me faz muito bem e em quem eu posso confiar.
3: Ai, amém, não é bom demais isso? Preserva.
2: Eu moro em uma cidade pequena, onde todos a conhecem e admiram pelo caráter. Tenho orgulho de andar de mãos dadas com ela. Não preciso me esconder, sentir vergonha ou conviver com mentiras. Perdi tudo que eu tinha na maternidade. Perdi tudo o que tinha materialmente. Mas encontrei algo muito mais valioso: a paz. Também descobri como é bonito sentir-se amado de verdade. Hoje, eu me sinto um homem valorizado, Lígia. E não apenas alguém visto como um provedor. Para quem está pensando em perdoar uma traição, deixo apenas uma reflexão. Cada história é única, mas a confiança é a base de qualquer relacionamento. Quando ela é quebrada repetidas vezes, reconstruí-la se torna muito difícil. O caráter faz toda a diferença. Um beijo, pessoal do Missão.
3: Ai, adorei, porque é isso mesmo. Estava pronto para ser feliz, encontrou uma pessoa com o mesmo caráter, porque você não fez curva, como o caráter não faz, e as coisas fluíram. E, ó, todo mundo que estiver vivendo, tá amando alguém, a pessoa que você ama tá com você, mesmo que você esteja vivendo um problemão agora, espera só o problema passar ou conserta ele. É tão bom, gente, gostar, e a pessoa que a gente gosta, gostar da gente também. Vamos dar mais valor pra isso. Com essa ilusão de internet, da gente ver um monte de coisa, parece que toda hora vai vir alguém que vai nos amar e que nós vamos amar a pessoa também, né? Não é verdade, tá? A gente pode ter flerte, paquera, um monte de coisinha, mas gostar é difícil. Então dê valor quando aparece. E fica igual ele aí depois, ó, desfrutando da alegria de amar e ser amado.
2: E é bom quando a pessoa se conhece, né? Se autoconhece. Porque você só consegue se livrar. Imagina, ele voltou pra mulher repetidas vezes pra, e viu realmente que não dava certo. E mesmo assim ele teve coragem de enfrentar a vida dele, se conhecer, encontrar um novo amor. Porque é isso, gente, a gente
3: lógico.
2: Tem que ser assim, né?
3: E,
2: porque às vezes a pessoa
3: mais,
2: fica frustrada, né?
3: Você foi muito bonzinho ter voltado várias vezes, mas ok, isso foi no seu limite. Eu já diria o seguinte: pressa! A vida também espera da gente pressa. Porque pensa aí, ó, se você foi e voltou várias vezes, vamos supor que durou 5 anos. 5 anos jogado fora, que podia estar curtindo aí com essa aí, que podia já estar causando o mundo afora. Então, viu que é pepino? Quanto antes a gente sair, menos trauma a gente leva e mais dias livres a gente tem pra desfrutar da vida boa. Beijo.

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4: Clostridiose, um perigo silencioso no rebanho. Você já ouviu falar da clostridiose? Ela é uma doença grave, causada por bactérias do gênero Clostridium, que vivem naturalmente no solo e podem provocar a morte dos animais de forma rápida. Entre os sinais de alerta estão febre, dificuldade para andar, inchaços, falta de apetite, apatia e, em alguns casos, morte repentina de animais que pareciam saudáveis. Ao perceber qualquer alteração, procure imediatamente um médico veterinário para identificar a causa e proteger o restante do rebanho. Mas a melhor estratégia continua sendo a prevenção. Manter a vacinação em dia, seguir um bom manejo sanitário e contar com orientação técnica são atitudes fundamentais para evitar doenças e prejuízos. Lembre-se, prevenir é sempre mais seguro do que remediar. Essa foi mais uma Pílula do Conhecimento. Semear lado a lado com o produtor. Até a próxima.
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1: Muito insegura. Essa é a história de agora pra você que tá acompanhando aqui o Missão Impossível na Jovem Pan.
2: Eu me irrito, tá? Com insegurança demais, assim. Me irrito mesmo.
1: É, né?
2: Ah, irrito.
1: As pessoas que são inseguras próximos da gente, é ruim, não é?
2: Eu tipo... detesto, porque a relação nem se fala. Porque a pessoa fica querendo plantar defeito em você ou não te fala das suas qualidades, só gonga pra ver se você também fica com a autoestima baixa. Mas a pessoa é sempre problemática. Gente chata. Fica causando, mimizenta, dramática. Problema quando tem, a gente resolve, gente. Espera o próximo. Mas gente que... Ah, que saco, não tenho paciência não.
1: Muito bom. Entendi, é muito gente, bom né? É muito bom ali, já com óculos na pontinha do nariz, com cara de revoltar. É sensacional, gente, vamos lá.
2: Né? Você vai ver daqui a pouco.
1: Oi Lígia, tudo bem? Eu preciso muito de um conselho seu e prefiro não me identificar. Eu sou canceriana, tenho 30 anos e meu namorado é pisciano, também com 30 anos. Nós estamos juntos há quase 5 anos e ele sempre foi um homem muito atencioso comigo. Há cerca de 2 anos, ele mudou de emprego. Antes, trabalhava de home office e não estava feliz profissionalmente. Nessa nova empresa, pela primeira vez, eu vejo o quanto ele está realizado, dedicado e satisfeito com o que faz. Só que o que me incomoda são os happy hours, as viagens e os fechamentos de mês, quando ele precisa trabalhar até meia-noite e depois o pessoal costuma pedir pizza e tomar cerveja. Mesmo sabendo que ele está apenas com os colegas de trabalho e que nunca me deu motivos concretos para desconfiar, isso mexe muito comigo. Eu reconheço que sou insegura. Já conversei várias vezes com ele sobre como eu me sinto, principalmente quando ele demora para responder durante eventos ou viagens da empresa. Fora isso, nosso relacionamento é maravilhoso, principalmente quando estamos juntos. A maioria das nossas brigas acontece por falta de comunicação ou por causa da distância. Eu o amo muito, não quero terminar e quero construir uma vida ao lado dele. Mas confesso que essa parte da rotina profissional dele me faz pensar no futuro. Tenho medo de nos casarmos e eu acabar ficando sozinho em casa enquanto ele está em confraternizações ou bebendo com o pessoal da empresa. Existe uma forma de lidar melhor com isso? O que eu posso trabalhar em mim para não me sentir tão insegura?
2: Terapia, né, amiga?
1: Arrumar o que fazer também, né? Porque...
2: ocupar a cabeça, tudo. Isso aí você vai perder tudo em volta. Você vai perder amigo, vai perder namorado, vai perder até emprego. Imagina se alguém vira pra mim e fala, ô Lígia, quer apresentar um programa? Fala, ai, não sei, tá com medo. Fala, então obrigada, tchau. É, entrar ao vivo. Tem coisa que você, sabe, é frase igual de Instagram. Você vai com medo mesmo. Vai, arrebenta, bate no peito, dobra a aposta, vai pra cima. Mas uma pessoa que acha, quando você escreve 100 vezes, do inseguro, inseguro, inseguro, tem que gerar um constrangimento até pra você também. Fala, gente, mas eu não sou essa insegurança toda. Cadê? Você não é isso, não. Você tá se deixando e quase colocando um carimbo, igual a questão de boi. Você, de insegura. Quem falou? Você está insegura. Vamos virar esse jogo, vamos fazer uma terapia, reforçar a sua autoestima. Vai pra academia, deve estar com hormônio baixo aí também. Bombar essa serotonina, vai puxar um ferro, ficar gostosa, pôr a bunda na nuca, fazer uns abdominal, marcar outro esporte, comer doce, hambúrguer, dar risada, arrumar umas amigas loucas. Cadê os veados? Cadê? Que a mulher que não tem um par de bestas juntos. Essa aí tá por fora. Cadê a bicha amiga? Cadê a amiga louca legal? Sabe? Vai causar. Vai fazer suas coisinhas. Inseguro é uma mala sem alça, tá? E é uma coisinha boba que a gente consegue resolver. Você falar, ah, eu sou tímido, não sei o que, isso aí é ótimo. Graças a Deus, né? Tenho tímido, tenho desinibido, tenho que falar muito, tenho que falar pouco. Tenho ativo, tenho mais tranquilão. Mas você fala, sou insegura, você tá precisando reforçar a sua autoestima. E isso a gente faz como? Com presença, ocupando tempo, estando nos lugares. Você marca um curso e aos poucos. Começa com o seu exercício, começa a frequentar um lugar, vai dando uma volta, vai existindo. Você tem que criar a sua própria vida. Entendeu? Senão, quando você vai criando essa insegurança, o que falta aí? Personalidade. Na hora que você vê, você vai estar tentando se encaixar na vida de alguém. Tipo, tá, daqui a pouco você arrumar um namorado roqueiro, você vai virar roqueiro também. O cara do esporte vai querer ficar segurando a bola. Sabe? Quem é você? Do que você gosta? O que te deixa feliz? Ou no mínimo, se você falar, tô na dúvida, não tô sabendo quem sou eu, do que eu gosto. Do que você não gosta? Esse aí é mais fácil. Todo mundo consegue fazer essa lista. E vamos montando você... tirando esse véu que tá aí na sua frente, de você procurar a referência no outro. Tá em você. E já é fácil. Nosso corpo até ajuda a gente a ver do que a gente gosta. Você pensa, onde você se sente bem? Se você não souber falar o que gosta, você tenta pensar aí na sua cabeça. Qual foi o último lugar que eu me senti muito feliz? Qual foi o lugar que eu me senti meio chateada? Sabe?
1: Até porque o homem não suporta isso não. Daqui a um tempo ele mete o pé, entendeu?
2: Que me dá raiva ouvir essa frase. Pensa bem, eu que não sou insegura, quando eu ouço, tenho vontade de falar, o problema é do cara. Ele que vaze. Um cara que não aguenta também um defeito meu, entendeu? Mas não é nesse jeito, nesse sentido que você falou.
1: Sim, sim,
2: mas
1: sim.
2: Olha a diferença. Quando a gente tem autoestima, até um defeito nosso que realmente atrapalha alguém, se alguém me falar, eu falo, e daí? Arruma outro. Sacou? Mas isso que falou é verdade, ninguém aguenta. Não é só
1: ninguém,
2: isso. Não.
1: É homem e mulher, amigo. Os dois.
2: Imagina estar com um amigo tempo. Ai, mas não sei o quê. Uhum. Eu tô contando pra vocês, tava falando antes de uma amiga minha. Falou, vai, Lígia, mas eu falei, pode parar. Pode parar. Sai desse personagem aí, coisa chata. Vamos, olha aqui, ó, tá tudo lindo, o sol tá lindo, vamos desfrutar. Para de querer ver problema onde não tem. Espera um problema aparecer, gente, pra gente resolver. Sério? Que vai ficar todo mundo problems buster, sabe? Tanana, tanana, tanana. Problems, procurando o pepino pra resolver. Toca o pau, acelera a vida. Matricula na academia amanhã, faz 3 horas puxando ferro, que eu quero ver se vai sair com a autoestima baixa.
1: Não, e outra, pelo que ela conta aqui, é fechamento de mês, é quando bate meta, é sempre um momento de comemoração com o pessoal da empresa. Pensa só, gente, se ele não fizesse isso, ou se ficasse o tempo inteiro dentro de casa, ou você mesmo, entendeu? Você também tem que sair com os seus amigos. Por que você não tá saindo? Cadê os seus amigos? Né?
2: Não, e se cadê não gostar amigos? Da... Tiver, não quero sair tanto com os amigos. Tô pensando em todas as referências, eu sei que é meu amigo pessoal, sabe? Disso. Ah, eu não gosto de sair. Mas me basta! Fala, por que que não vai sair? Porque eu não quero! Aliás, eu quero que todo mundo saia, eu quero ficar sozinha, eu quero ver minha série em silêncio, pedir esse hambúrguer e comer suja. Sabe, assim, pingando o negócio, o ketchup no pijama.
1: O seu marido não joga poker com os amigos? Imagina ele no poker, Lígia, você mandando mensagem pra ele toda hora.
2: Aliás, por incrível que pareça, disse que eu sou a única que não toma, que não manda. Outro dia eu falei que essas manhãs é tudo chata!
1: Imagina!
2: Quem que tá mandando? O único dia que eu cobrei dele, sabe o que eu cobrei? Falei, nunca vi uma pessoa fazer isso igual a você. Aí ele olhou com aquele olho arregalado, achando que já era um coice, né? Falei, pensa, nunca te vejo tão feliz igual o dia que você vai nesse trem do... Tipo, o cara adora encontrar os caras pra jogar o poker. Se fosse eu, ele faz uma vez por mês. Eu ia fazer uma vez por semana. Eu falei, por que você não joga uma vez por semana, pô? Por que não faz aqui em casa? Vai rir. Aí da mesma hora eu já corrigi. Aqui em casa não, senão vou ter que ficar aguentando mulher dos outros. Nem morta. Entendeu? Que a gente tenha a nossa personalidade, que seja forte, que cause, que seja alegre. E digo mais, se você é uma mulher hétero que gosta de homem hétero, o meu, minha máxima. Minhas gays morrem de rir disso, né? Sabe qual que é meu lema em relação ao homem hétero?
1: Qual?
2: Dê trabalho. Dê trabalho pra ele, ele gosta. E aí ele vai ter menos tempo de causar. Dê trabalho pro seu homem. Eu adoro dar trabalho. É isso. Se o que eu puder fazer pra dificultar, eu dificulto. Enfim. Amiga, acelera. Sou mais você. Parece que eu tô gostando mais do seu e Otávio do que você, do você mesma. Então, ó, blush, pintar o cabelo, fazer um corte de hidratação, creme no corpo, passar num sex shop, né? Que você pode dar uma brincada também, marcar uma academia. E pronto, verão tá aí, você vai estar gostosa nele. Beijo, tchau.

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2: Raiva injustificada. Essa é a história de agora, vamos ver como é. Boa tarde, Lígia e Lígio. Tenho 22 anos.
3: É bom esse Lígio, Lígio.
2: Muito bom, Lígio. Tenho 22 anos, sou taurina e sou uma mulher lésbica. Ainda moro com os meus pais e namoro uma mulher de 26 anos, aquariana. O problema é que principalmente o meu pai não aceita o meu relacionamento. Desde que contei pra ele, há cerca de 2 semanas, percebo que ele ainda demonstra muita raiva em relação a isso. Essa situação tem me gerado muita ansiedade e eu sinto que isso acaba afetando o meu relacionamento de certa forma. Eu sei que o certo seria tentar ignorar porque eu sou adulta, apesar de ainda morar com ele. Mas a verdade é que não estou conseguindo. E essa ansiedade está interferindo na minha relação. Eu não quero perder uma coisa tão boa, que me faz tão bem, por causa de uma pessoa que não me aceita e por conta de uma opinião que não é minha. No momento, não tenho como sair de casa porque faço medicina, então não consigo trabalhar. Minha namorada ainda não ganha o suficiente para sustentar nós duas. Se essa fosse uma possibilidade, provavelmente eu já teria saído de casa. Isso acaba sendo mais um empecilho. Beijos, o programa de vocês eu amo. Assisto a todos. E quanto mais polêmico, melhor. Vocês podem me ajudar?
3: Mamilos, mamilos, porque mamilos são polêmicos. Você lembra desse meme?
2: Uhum.
3: Ó, sabe o que eu acho, gatinha, garota, maroto? Duas aranhas. Vem cá, mulher, deixada de manhã. Mas, ai, me conta, como que vocês são? É meio assim... Daniela Mercury, Ana Carolina, Cássia Eller. Brincadeiras à parte, sabe o que eu acho? Que chato essa história do seu pai, né? Mas ao mesmo tempo, cada caso uma sentença. E tem coisas que vale a pena a gente tocar a vida do que ficar tentando transformar a cabeça de velho. Eu entendo que você falou da medicina, não é um momento. O que eu acho é que você deve estar no ultra desespero. Mas você acabou de contar isso pro pai. Então isso foi ontem.
2: 2 semanas.
3: Então eu acho 2 coisas, tá? Primeiro, pode ser que seu pai volte atrás, tá? Uma coisa é o primeiro susto que ele tomou, que é o do que ele tinha construído, achando que ia ter o boy lá pra ele virar amigo do genro, sei lá, ver futebol e abrir uma breja. E de repente vai chegar uma outra gatinha com máscara nos olhos. Então pronto, mas deixa o pai acostumar, né? Também o pai tem esse direitinho um pouquinho, coitado. Se ele não for um sacana, que me parece que não é o caso. Aí você falou, se a minha namorada tivesse dinheiro pra bancar nós duas. Não entra nessa não, com essa sua idade fazendo medicina, baixa sua bola. Para de ser louca! Você tá com a profissão que você vai ficar rica ainda depois, você que vai sustentar as duas, pá. O que eu acho é só se organizar, gente. Tem um monte de gente que faz medicina, ainda faz outra faculdade e paga. É porque essa ideia caiu no seu colo agora, hoje. Então agora você se estrutura, pede até pra Deus aí na hora de dormir, me mostra que eu não tô vendo, em que eu posso ganhar dinheiro. Tem gente, que faz a faculdade de madrugada, de manhã tá vendendo bombom, chocolate pra poder fazer. Tô falando se vira, pode ser o bombom que você vai fazer, pode ser durante todo o sábado e fazer, sei lá, massagem, fisioterapia, não sei qual é a sua especialidade, o que você tá fazendo pra alguém, vai passear com os cachorros do povo do pé, se vira! É o seu sonho, a sua vontade. Quando eu quis mudar pra São Paulo, fazer todos os meus sonhos, tô dando esse exemplo por causa disso. Ninguém quis me ajudar também não, então todo mundo riu da minha cara. Pensei, me viro, eu que vou fazer. E nem tive tempo pra ficar com raiva de quem não me ajudou. Porque eu tô querendo viabilizar o que eu tô afim. Então, se você tá afim de ter sua casa ainda, morar com a sua mulher, fazer as coisas que você quer, só se organizar. Não dá pra ser como ninguém no mundo, dado um dia pro outro. A não ser que seja milionário, riquinho.
2: E outra, se o seu pai paga essa faculdade, você tá com medo também de ele querer cortar a faculdade, também não custa segurar um tempinho, né?
3: Ou conversar. Entendeu? Segurar um tempinho, eu não diria nem fingir que você é hétero por causa disso, que eu também discordo.
2: Não. Eu acho segurar que em casa mesmo.
3: Segurar a onda com o seu pai, conversar isso com ele. Aí espera mais 2 semanas, chama e conversa. As coisas entram no seu eixo.
2: 2 semanas é muito recente, às vezes,
3: muito.
2: Dependendo da idade do seu pai.
3: E do que
2: tudo
3: ele pensou de como foi criado. É. Tomou um choque, ficou puto ali e fez alguma coisa errada. Mas vamos falar do que é o seu pai, que você mora com ele, que paga uma faculdade cara pra caramba, então ele não deve ser o demônio, vai. Vamos dar tempo ao tempo? Acho que você não fica chateada, não, mas nisso você se organiza. Poxa, gente, agora eu vi, realmente o bom é ser independente. Como é que eu faço? O que eu posso fazer pra ganhar um dinheirinho a mais? E aí, às vezes, você pode alugar um apartamento, alugar, vocês se encontram uma vez por semana, dorme junto, sabe? Sei lá, vai fazendo sua história, mas nada tem que ser tão radical. E eu não acho que o seu pai, que paga sua faculdade de medicina, te amou e beijou seu rostinho desde o dia que você nasceu, é o inimigo número 1 da população. Ele só é o cara que também tomou um sustinho e também se frustrou de alguma maneira. E neste caso, eu acho que ele tem esse direitinho, entendeu? Então tenta olhar sem ser com raiva, com amor pra ele, com um pouquinho de paciência. Se passar mais tempo ele continuar assim, aí a gente odeia. Mas agora eu acho que não, sabe? E que tudo se encaixa. No mais, tô mais interessada na sua faculdade. Tem noção? Uma das profissões mais top que tem. Significa que você vai ser boa no que você faz, você vai ter uma profissão que dá dinheiro certo. Amém, senhor. Bomba. E me conta a sua especialidade, porque, né, pra te alijar aqui, vai ter que estar de graça.
2: É.
3: Beijo, tá? Tomara que seja plástico.

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1: E agora já deu, né? Tá, partiu. Hoje não acredito que esse mosquito de novo. Ai, que saco! Ô, gente, que inferno. Hoje é o dia do Baigon. Não era do mosquito? Oh, que ódio. E eu ainda sou daquelas que ficam calombo. Enfim, até amanhã. Não aguento mais esse mosquito. Me segue no Instagram, Lígia Mendes. Não segue mais ninguém. Ai, gente,
2: segue Missão. Segue Missão, arroba Missão Impossível, Jovem Pan. Nossa, vou tirar o fone.
1: Não, vamos
2: arroba
1: fazer tutinha.
2: Lígia Mendes, arroba andrade.otávio.s, gente. Vamos nessa, hein? Amanhã tem mais. Manda sua história também. 11-2870-9750. Sai! Sai!
1: Nossa, Júlio.
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2: Produtores de cana-de-açúcar de Alagoas se reuniram nesta quinta-feira na sede da Asplana para acompanhar o anúncio de uma importante medida de apoio ao setor. O encontro contou com a presença do senador Renan Calheiros, que participou das articulações em Brasília em defesa dos fornecedores independentes de cana e acompanhou de perto a construção da medida junto ao governo federal. A subvenção prevê o pagamento de R$ 12,00 por tonelada de cana comercializada na safra 2025-2026. Ao todo, o governo federal reservou até R$ 270 milhões para o programa. A medida busca amenizar os prejuízos enfrentados pelos produtores nordestinos diante das dificuldades econômicas. Durante o encontro na Asplana, o senador Renan Calheiros destacou a importância da união entre os produtores e a articulação política para que o benefício chegasse ao campo.
3: Hoje é um dia muito importante para os produtores de cana de Alagoas. Nós estamos aqui mais uma vez reunidos na Asplana, com a participação de várias associações e individualmente também vários fornecedores de cana. Era uma luta da classe aqui no estado, do estado de Alagoas, de Pernambuco, de Sergipe, da Paraíba, da região como um todo. E o ministro também aproveitará a oportunidade para entregar formalmente a Embrapa de Alagoas, que foi uma conquista, e eu carrego comigo um orgulho grande, de ter ajudado a viabilizar no governo da presidente Dilma Rousseff, que tinha como ministra da Agricultura a senadora Cátia Abreu. Então, hoje, lá na saúde, o ministro da Agricultura estará com o governador Paulo Dantas entregando formalmente a Embrapa de Alagoas. A Embrapa ela vai cumprir, com relação ao redimensionamento agrícola do estado, um papel fundamental, e nós vamos trabalhar para fortalecê-la do ponto de vista orçamentário para que ela possa cada vez mais cumprir o seu papel. Eu estou saindo, o Renan Filho falará em meu nome, mas ultimamente nós também nos dedicamos ao problema da renegociação das dívidas agrícolas no Senado Federal. O governo editou uma medida provisória. Lamentavelmente, essa medida provisória não contempla igualmente a região Nordeste. Eu já fiz a devida denúncia, já em vários encontros com o ministro da Fazenda, tratei dessa questão regional e sou o presidente da comissão mista que vai avaliar exatamente essa medida provisória que fez o governo.
2: Reportagem Maílson Franklin.
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Ontem houve um encontro entre Lula, no Alvorada, e os advogados do Lulinha. Hoje a notícia é que a PGR pediu que os casos que estão com Mendonça investigando Lulinha passassem para a primeira instância. Ou seja, começou um zum zum zum de que Mendonça perderia a mão sobre os casos que estão investigando Lulinha. Obviamente, isso foi lido como uma espécie de uma tentativa de desidratar o Mendonça. É necessário que a gente entenda que isso é possível ser lido como uma forma de tirar esses processos do Lulinha do Mendonça, que é visto como um ministro rígido. É também uma forma de tratar o caso como se ele começasse tudo de novo, porque se ele passar para a primeira instância, as investigações praticamente terão de se reiniciar, e é também, ou seria um sinal para a imprensa, ao passar os casos do Lulinha, do STF para a primeira instância, isso sinalizaria que não há nenhuma autoridade com foro privilegiado sendo investigada. Mendonça, quando soube dessa história de arrancarem dele os processos, ficou irritado e fez saber nos bastidores que não permitiria que isso acontecesse. Chegou até mesmo a questionar por que que os processos dele iriam para a primeira instância sobre o Lulinha, mas o processo do Lulinha que está com o Flávio Dino não iria. O Mendonça ainda não deu uma decisão final a respeito de se vai ficar ou não com esses processos, mas até agora tudo indica que sim, e isso é ou pode ser muito ruim para a campanha do Lula. Pode ser, inclusive, um tiro pela culatra de, eventualmente, os advogados que tentaram arrancar do Mendonça esse processo. E por quê? Porque, nesse momento, nós estamos diante de um cenário em que o Mendonça, para justificar que os processos devem ficar no STF, ele terá, obrigatoriamente, de mostrar que há autoridades sendo investigadas ou a serem investigadas dentro desses processos que estão na mão dele investigam o Lulinha. Ou seja, provavelmente ele terá de sinalizar que não é apenas o Lulinha, a Roberta Luxinger, o careca do INSS, mas autoridades com prerrogativa de foro, autoridades do governo Lula que serão investigadas nesses inquéritos. Tudo isso deve acontecer nas próximas horas, nos próximos dias. Isso pode cair como uma bomba dentro do governo Lula. Vamos aqui nos recordar que a imprensa deu há algumas semanas a informação de que a Roberta Luxinger, provavelmente junto ou coordenada pelo Lulinha, chegou a visitar o ministro do Desenvolvimento Social mais de 17 vezes durante o governo Lula. Chegou também a ter negócios com o Marcola do Lula, que estava na antessala do gabinete da presidência. A questão é que isso tudo pode, repito, explodir como uma bomba no governo Lula antes das eleições, ou às vésperas das eleições. E aí, nós saberemos antes desse período quem serão essas autoridades com foro privilegiado investigadas? Nós veremos essas investigações sendo concluídas? E o que o Lula dirá sobre isso? Dirá que dessa vez, mais uma vez, ele não sabe de nada? Veremos. Eu sou André Marcília e o Pingos nos Is está no ar. Pois é, o Mendonça, meus caros, parece que ficou irritado. Essa notícia foi antecipada, inclusive hoje pela manhã, pelo SBT News, que disse o seguinte: o ministro André Mendonça vai manter os inquéritos sobre Fábio Luiz Lula da Silva, o Lulinha, no Supremo Tribunal Federal. Aqui nós estamos, a coluna, né, do SBT diz que, conforme apurou a coluna, há pessoas com foro privilegiado citadas nas conversas entre os envolvidos e, portanto, serão investigadas. Procurado, o gabinete do ministro Mendonça não comentou, mas o que se apura é que, em resposta, diz aqui a matéria, a PGR, que tentou fazer com que os casos fossem para a primeira instância, o Mendonça, ele vai anunciar quem são essas autoridades com prerrogativa de foro investigadas. E esse é um ponto essencial, porque, repito, Roberta Luxinger não tem foro privilegiado, o Lulinha não tem foro privilegiado, o careca do INSS não tem foro privilegiado. E por isso que o pedido foi para que o caso fosse para a primeira instância. Quando o Mendonça diz, não, vai ficar aqui no STF, o que ele está dizendo em alto e bom som é o seguinte:
tem autoridades com foro privilegiado. E que autoridades são essas? Se o Lulinha, se a Roberta Luxinger e o Careca do INSS, eles estavam dialogando com o governo Lula, essas autoridades a serem investigadas pelo Mendonça só podem estar dentro do governo Lula. Só podem estar no primeiro escalão, inclusive, do governo Lula. Mencionamos aqui o Marcola no meio dessa história, que era o chefe ali do gabinete do Lula, hoje está na campanha. O próprio ministro do Desenvolvimento Social hoje está na campanha. Chegou a ser recebido, segundo a imprensa noticiou, 17 vezes, entregou, ela recebeu da Roberta bombons suíços e até uma edição do livro do Paulo Coelho. Essas autoridades, se forem investigadas, pode a coisa esquentar. Se as autoridades do primeiro escalão do

0: De novo, que não sabia de nada, não sabia do triplex, não sabia do sítio do Atibaia, não sabia também que o filho dele estava metido nessa história toda, não sabia que o Marcola estava na antessala do gabinete dele tratando desse negócio. O que mais que o Lula não sabia? Fica difícil acreditar que o Lula é o estadista que ele é, se ele ou é conivente com essas questões todas, ao saber delas, ou é uma pessoa alheia a tudo que acontece nas fuças dele, né? Na cara ali do governo. Boa noite, Mota.
1: Boa noite, Marcília. Boa noite, nossa audiência. Primeiro, eu acho que essa suposta manobra pode ser lida como um tremendo elogio ao ministro André Mendonça. Eu já consigo imaginar a conversa. E que pena que eu não sou um bom imitador. Porque senão aqui eu imitaria a voz de um personagem conhecido. Mas você, espectador, você, nosso ouvinte, quando eu falar agora, vocês imaginem o que eu estou dizendo na voz de um personagem. Imaginem o personagem dizendo: olha, nós não vamos conseguir dobrar esse ministro, não. Não tem jeito. Já tentamos e não adianta. O único jeito é tirar esse processo da Suprema Corte. O único jeito é jogar esse processo na primeira instância. E aí a gente tem que fazer o seguinte comentário. Essa é uma posição que pode até ser considerada correta, né? Porque realmente o réu não tem foro privilegiado. Mas e o jornalista do Maranhão? Ele tem foro privilegiado, aquele jornalista que sofreu operação de busca e apreensão, e Débora Rodrigues dos Santos tem foro privilegiado, e Clezão tinha foro privilegiado, e Jair Bolsonaro tinha foro privilegiado. Então, a gente tem que parar para refletir sobre isso, porque a aplicação seletiva da lei é uma das piores manifestações de totalitarismo.
0: Olha, a gente tem vários desdobramentos dessa história. Como eu mencionei ontem, houve um encontro. O Lula ele cancelou a sua agenda para se encontrar com os advogados do Lulinha. Veja, o Lulão cancelou a agenda para conversar com os advogados do Lulinha. Aí, em seguida, vem esse pedido da PGR. A gente vai trazer detalhes dessas informações todas daqui a pouco como um desdobramento desse caso. Também tivemos aqui informação, e cada dia são piores as informações, do tamanho do contrato, daquele contrato que a Roberta Luxinger queria fazer com o governo. É um negócio milionário, do tal da maconha medicinal. Temos também aqui informações de que, enfim, foram encontradas, né, ou foi encontrada uma mansão onde o Lulinha supostamente estava habitando. Os advogados dele também tinham dito que ele estava passando quase necessidade. Aí encontra uma mansão onde o Lulinha estava passando uma temporada, digamos assim. Quer dizer, tem diversos desdobramentos sobre essa história. Nós traremos aqui todos eles para vocês. E eu estou aqui com uma entrevista de um advogado, né? Estou aqui com a página aberta dessa entrevista, em que esse advogado, sobre esse assunto ainda, diz o seguinte: que não faz sentido o caso Lulinha continuar no STF. E aí esse advogado diz o seguinte, que é o André Perecmanes, meu xará. Ele diz: os casos só podem ser julgados, Mota, investigados, processados e julgados originariamente, fora da primeira instância, quando a lei contiver essa previsão. Agora a lei voltou a valer, viu, Mota? A lei voltou a valer. Agora a lei está de volta. É que tem um mau contato. Nós temos, eu acho que esse é o problema do Brasil, é um mau contato institucional. Tem um mau contato constitucional e um mau contato institucional. Então, de vez em quando, o fio ali fica desencapado, eles encostam errado o fio, dá um choque e a Constituição volta a valer. Agora volta a valer. Diz o advogado: então, para que alguém seja processado perante o Supremo Tribunal Federal, as hipóteses previstas na Constituição é que devem valer. Não é qualquer pessoa. Não é porque alguém próximo do presidente da República ou de algum deputado ou senador está sendo investigado que deve ser no STF.

0: Eu queria só fazer uma segunda pergunta nesse caso, que é o seguinte. Tá, e o inquérito das fake news, né, que está aí investigando milhares de pessoas, esse professor, né, esse advogado, que é um professor da PUC do Rio de Janeiro, do seu Rio de Janeiro, Mota.
1: Disse, da minha PUC.
0: Da sua PUC, olha aí. Seu colega. Ele ainda diz, e aí eu vou jogar para você, mas ele ainda diz que o ponto central aqui é se há uma conexão entre o Lulinha e alguma autoridade. E, meus caros, eu acho que o Mendonça já explicitou nesse bastidor. Ele está dizendo com isso que ele não está investigando só o Lulinha, que ele está investigando com quem o Lulinha negociou. Esse é o ponto. Nós temos aqui, qual é a investigação que está sendo feita sobre o Lulinha? A investigação sobre o Lulinha é de que houve ou teria havido um tráfico de influência, tanto do Lulinha, quanto do Careca, quanto da Roberta. Ou seja, eles fizeram, aproveitaram-se da filiação do Lulinha, da relação dele com o Lulão, e com isso fizeram negócios com o governo. Negócios que não eram lícitos. É essa a acusação. Muito bem. Se você negociou com o governo, tem um suposto crime aqui, que é o de tráfico de influência. Roberta, Lulinha, Careca, o DNSS, todos estão nesse lugar aqui. Primeiro crime. E tem o crime do lado de lá, que é com quem esse pessoal negociou. Ou seja, gente de dentro do governo. E aí, Mota, é muito complicado, porque cai naquilo que a gente estava falando. Está o Marcola conversando com a Roberta Luxinger, está o ministro do Desenvolvimento Social conversando com o Luxinger, dois dos personagens que estão hoje coordenando a campanha do Lula. Está o secretário também da Saúde. Tá, quer dizer, esse povo todo que está na órbita do Lulão, do governo Lula, estava negociando com essa trinca do mal, vamos dizer assim, e a questão é que eles vão entrar na mira do André Mendonça. Eles cutucaram, Mota, a onça com a vara curta, porque eles tentaram chegar e falar assim, olha, como não tem uma autoridade até agora sendo investigada, vamos jogar esse troço para a primeira instância e pronto. Começa tudo de novo, as eleições passam, ninguém mais. Daqui um ano e meio a gente volta a falar desse assunto. E aí o Mendonça tomou para ele, falou assim, eu não vou deixar não. Então se o problema, meus caros, é que não tem nenhuma autoridade investigada, vai ser agora que essa autoridade vai passar a ser investigada. Ou vai ser agora que eu vou contar quem é a autoridade que está sendo investigada. A gente, Mota, está às vésperas de saber nomes do primeiro escalão do governo que passarão a ser investigados pelo Mendonça.
1: Vamos ver. E agora eu fiquei impressionado com essa opinião do advogado, né, da PUC. É PUC do Rio de Janeiro?
0: Rio de Janeiro.
1: É, meu colega advogado, você não está acompanhando os últimos desenvolvimentos do direito brasileiro. Eu que também sou ex-aluno da PUC de engenharia, estou melhor informado que você. Nós estamos agora numa nova era do direito. Eu não sei se você acompanhou as centenas de pessoas que foram julgadas nos últimos anos pela Suprema Corte Brasileira e que não tinham foro privilegiado. Por exemplo, os réus do 8 de janeiro, nenhum deles tinha foro privilegiado. Foram todos julgados pela Suprema Corte, muitos deles estão presos ainda. Então eu gostaria de ouvir o que você tem a dizer a respeito disso. Ou será que essa opinião só vale para cabeças coroadas? É importante, e aí você me corrija, Marcília, se eu tiver errado aqui, né? Mas me parece que o critério para que o inquérito a respeito de alguém fique na Suprema Corte, a princípio, né, a Suprema Corte só julga pessoas com foro privilegiado. Mas os inquéritos também são abertos lá ou ficam lá se há o possível envolvimento de pessoas com foro privilegiado. Então não tem ninguém ainda com foro privilegiado na história, mas é possível que existam. Agora, esse critério é um critério elástico que foi esticado ao máximo no passado recente. Então, se existe a mais remota suspeita do envolvimento de alguém com foro privilegiado, deixa o inquérito na Suprema Corte. E aí a gente tem que lembrar aquela velha frase, quem com ferro fere, com ferro será ferido. O vento que sopra de lá, um dia sopra de cá. E ainda bem que nós temos o ministro André Mendonça.
0: É, e olha, o advogado que eu menciono ainda termina a entrevista dizendo o seguinte: quem define se vai acusar ou não, quem define os rumos da investigação não é o judiciário. O juiz, ele não é parte. Ele não tem interesse a ser deduzido em juiz. Ele não é acusador.
1: Ô, Mota, esse advogado vai sofrer busca e apreensão, hein? Realmente não está por dentro do Brasil.
0: Não está. Eu exatamente, é isso que eu ia dizer. Eu acho que ele chegou certamente do estrangeiro ou do estrangeiro interplanetário ontem e viu o caso do Lulinha. É incrível, né? A gente tem, como eu falei, uma Constituição que liga ou desliga. As nossas instituições, você liga ou desliga ao sabor do momento. É o sabor Constituição.
1: E, Marcília, me corrija se eu estiver raciocinando errado aqui, né? Se em outros casos no passado os inquéritos foram abertos ou mantidos na Suprema Corte, porque havia possibilidade, né, ainda que muito remota, do envolvimento de alguém com foro privilegiado, e aí você tem um potencial escândalo, né, cujo desenvolvimento a gente está mal acompanhando, né? Acabamos de descobrir os primeiros indícios, toda hora surgem informações novas, e é um escândalo, me corrija se eu estiver errado, que envolve o herdeiro do atual mandatário da presidência da República, que está exercendo o seu terceiro mandato, que é o principal líder político de um partido que está há 20 anos no poder e é também candidato à reeleição para o seu quarto mandato. Me parece, eu apenas suspeito, eu não sou advogado, eu sou engenheiro, estou usando apenas o raciocínio lógico aqui. Me parece que os elementos aqui para possibilitar o envolvimento de alguém com foro privilegiado são muito maiores do que os elementos envolvendo, por exemplo, a Débora Rodrigues dos Santos, né?
0: Pois é, muito, né? São muito, não é pouco não, né, Mota? 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E eu vou te fazer um outro convite. Deixa aqui a sua mensagem no chat, que a gente vai ler rapidinho. Vamos para um intervalo rápido. Na volta tem TSE, Marçal e tem mais Lulinha, PGR Mendonça. Até já.
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0: A gente vai trazer para vocês, mas antes eu quero trazer uma bomba, né? Vamos dizer assim. Hoje o dia foi tomado pela informação de que o TSE, ele proibiu o Marçal de participar de debates e de acessar fundos eleitorais e partidários. A decisão é liminar, é uma decisão provisória, foi tomada pelo colegiado, não é uma decisão monocrática, portanto, mas ela foi tomada ainda sem o julgamento do mérito, ou seja, não há uma decisão final sobre o assunto e vale até o registro, até a análise final, como eu mencionei, do registro da candidatura do Pablo Marçal. Os ministros também impediram a participação do Pablo Marçal em campanhas no rádio e na TV. Olha, o Mota, o entretenimento perde com isso, né? Não terá cadeirada, a gente não vai ouvir algumas coisas que o Marçal tem dito até em algumas entrevistas, é uma coleção de pérolas, né? Mas enfim, vamos mais um pouquinho aqui na notícia para depois eu ouvir você e também eu comentar. O Tribunal Superior Eleitoral, ele proibiu, como eu havia antecipado por unanimidade, o Pablo Marçal, que é do PRTB, de acessar os fundos, de participar de campanhas no rádio, na TV, de participar de debates, e tudo isso porque o entendimento é de que ele não pode acessar dinheiro público, ele não pode usar nada que tenha, de alguma maneira, verba que é pública, porque a candidatura dele pode adiante ser invalidada. E se a candidatura dele for invalidada, claro, não faz sentido aí, isso eu entendo, e eu acho que todos nós conseguimos entender, não faz sentido que ele acesse a esses fundos se a campanha dele depois não terá eficácia. A decisão dos ministros atendeu a um pedido apresentado pelo Ministério Público Eleitoral, que na quarta-feira pediu, o MPE, o Ministério Público, pediu ao TSE que impedisse Marçal de fazer campanha enquanto o registro da candidatura não fosse analisado. O órgão também pediu que a candidatura fosse barrada. Ô Mota, veja só, o que está em jogo aqui, né, para o nosso público entender? O Marçal, ele está impedido de usar fundo eleitoral, impedido de usar tempo de TV e de rádio, e está impedido de participar de debate. Ou seja, ele não pode usar nada que seja público, né? O dinheiro público, ou se mostrar como um candidato apto, se isso não foi ainda analisado num pedido de fundo. Essa foi a decisão. Ou seja, a tentativa aqui, e aí essa é a minha visão sobre esse fato, a tentativa, me parece, do TSE, foi a de estrangular o ruído, acabar com o ruído que está havendo, o certo, vamos chamar assim, entre aspas, o tumulto que está havendo, pelo fato do que até agora o Pablo, ele podia fazer a campanha, mas ele não podia ocupar um cargo público. Ou seja, ele pode ganhar, mas ele não pode levar. E isso estava tumultuando, as pessoas falavam assim, pô, eu vou votar nele, e se eu voto nele, ele não ocupa o cargo amanhã, o que, que adianta o voto que eu dei nele? Então, essa decisão veio tentar pacificar esse ruído. Só que, sinceramente, me parece que não terá esse efeito, porque o Pablo, ele não é um candidato da televisão. O Pablo, ele não é um candidato da rádio. O Pablo, ele não é um candidato que se mostra nos debates. Nos debates ele tem aquela conduta performática até mesmo dele, mas o Pablo é um cara das redes sociais. O Pablo tem como grande ativo a atenção popular. Se ele continua e pode continuar movendo, mobilizando a atenção popular em torno de qualquer fato, se ele pode continuar usando as redes sociais dele para falar da candidatura dele, eu creio que essa decisão não acabou, vamos dizer assim, com esse ruído. Ele seguirá nas suas redes falando, até mesmo dizendo que está sendo perseguido. Imagino que esse possa ser um rumo da conversa ou da abordagem dele a respeito da campanha. E ele vai dizer nas suas redes aquilo que não vai dizer na TV. E aquilo que ele diz nas suas redes é muito mais potente do que ele diz na TV, porque ele é um homem das redes sociais. Ele mobiliza a atenção das pessoas por aí. E isso, Mota, vai continuar acontecendo. Então, eu não sei se essa decisão vai alcançar, e imagino que não, o intuito que era o de tranquilizar o eleitor.
1: Esse era o intuito? Tranquilizar o eleitor? Eu tenho uma pergunta, Marcília. Quem tem medo do Pablo Marçal? Que democracia é essa que nós vivemos, que não pode permitir que algumas pessoas concorram, não pode permitir que elas falem, não pode permitir que elas participem de debates? Essa democracia onde a gente vive criou regras complicadíssimas e uma burocracia superpoderosa. Mas essa é a minha opinião. Quem deveria julgar Pablo Marçal é o eleitor, e não os burocratas. Não são os burocratas que têm que decidir, por causa da aplicação de uma regra ou de outra, que Pablo Marçal só quer saber de espetáculo, ou que Pablo Marçal não segue os rituais que deveria seguir. Deixa que o eleitor resolve. Uma disputa eleitoral precisa ser a mais ampla e livre possível. Eu sempre digo, é assim que funciona nos Estados Unidos. Né? Teve uma eleição agora dos Estados Unidos, não é? E em outros países teve uma eleição agora que acabou de acontecer no Reino Unido, salvo engano, que reconduziu o Nigel Farage, né? Que é um político de direita, chamado aqui no Brasil de extrema-direita, e o concorrente principal dele era um comediante que usava uma lata de lixo na cabeça. Era um homem da lata de lixo. Imagine isso aqui no Brasil. Ia ser barrado, ele ia ser multado, ia ser tornado inelegível. E aí tem gente que diz o seguinte, ah, Mota, mas a cultura nos Estados Unidos é diferente. Lá eles permitem isso porque a cultura é diferente. É justamente isso. A cultura é diferente. E essa cultura que nós precisamos aqui, tirem os burocratas do caminho, tirem essas regulamentações absurdas de uso indevido de meios de telecomunicação, deixem os políticos livres, deixem o eleitor escolher quem o eleitor quiser. Não cabe a burocratas que não foram eleitos criarem regras complicadíssimas e depois usar essas regras de forma assimétrica. Isso não é democracia.
0: Ô Mota, aí ó, pegando esse gancho, né? Quer dizer, a gente tem que pensar o seguinte: também o TSE, ele deu essa decisão sob pressão. O próprio Nunes Marques disse, né? Ele não é o relator do caso, mas ele veio a público e falou: ó, seguinte, eu não. Aliás, o próprio Mendonça, né, que foi um dos que participou dessa votação, fez questão de dizer: ó, a gente precisa ouvir o outro lado, né? O Nunes Marques pressionou, ele disse: ó, vai ter que ter uma decisão sobre isso rápido. A relatora, que era a Estela Aranha, ela pautou o caso não estava pautado, estava fora de pauta, ou seja, houve uma pressão interna. Isso, sem dúvida, não tem como, porque o caso não estava na mira, não estava para ser votado. E aí foi para a votação. Na votação, inclusive, o Mendonça disse: ó, precisamos ouvir o outro lado. Ok, a gente está dando essa decisão para tentar pacificar, como eu mencionei, essa foi a alegação deles. Tentar tirar o ruído, tentar tirar o tumulto, mas a gente precisa ouvir o outro lado. Muito bem, o ponto aqui é que, como você lembrou, embora tenha sido essa a justificativa deles, precisamos pacificar, repito, não pacificou nada. Não pacificou. Nós vamos seguir com o ruído. Você acha que o Marçal, porque ele não está na TV, ele vai parar de falar? Agora é que ele vai falar mesmo. Agora é que ele vai para as redes sociais dele e fala: olha, não estão deixando eu disputar, estão com medo de mim. É claro, mas é óbvio. Alguém tem dúvida disso? Alguém tem dúvida disso? E isso daí vai ser um movimento e tanto que vai acontecer. A gente vai ter uma, vamos dizer assim, uma eleição paralela, porque o Pablo não vai participar do debate, mas eu fico imaginando que peça de marketing ele vai usar para, de alguma maneira, dialogar com os debates. Ele vai tentar fazer um debate dele, é capaz dele tentar participar de uma outra forma. A gente não sabe o que se passa, porque ele é um cara disso, né? Ele é um cara de criar essa atenção mesmo, né? Buscar a atenção das pessoas a partir não do meio oficial. Então, isso não vai calá-lo, isso não vai fazer com que ele deixe de participar dos debates, do debate público ou político sobre o assunto. No entanto, a gente tem aqui uma decisão que certamente quis dar uma resposta à sociedade. E certamente essa resposta à sociedade foi pressionada pelo Nunes Marques. Então, o meu ponto aqui é que, assim, pô, o Nunes Marques, o Mendonça, são pessoas experientes. Claro que, assim, ou julga de uma vez o Pablo Marçal, então ponha para julgar o caso inteiro e resolva de uma vez essa história, ou então deixe como está, porque senão me parece que isso vai piorando, vai ficando uma coisa borrada que, claro, criará mais ruído ainda.
1: Olha, o nosso espectador Rodrigo Afonso aqui deu uma dica. Ele disse: o problema é que o Pablo Marçal não tem diploma de jornalista e por isso não pode falar. Olha, Rodrigo, eu nem sei se o Pablo tem ou não tem diploma de jornalista, né? Mas, Marcílio, eu acho que é importante a gente frisar aqui um aspecto dessa questão. Pablo Marçal tem o direito de falar, de se expressar. A democracia é feita justamente disso. Se as campanhas políticas estão se tornando ou já se tornaram espetáculos, nada disso vai mudar a natureza das campanhas políticas. Você criar regras complicadíssimas que saíram da cabeça de burocratas não contribui em nada para aperfeiçoar a democracia. A democracia, a disputa eleitoral democrática, é esporte de contato, é feito de ataques, de acusações. Isso é assim em todas as democracias, republicanas ou não. Basta olhar o que acontece no mundo. Eu queria trazer um ponto aqui importante, interessante. Me parece que o Marçal foi condenado porque ele promoveu um campeonato de cortes, né, com oferta de prêmio. ele dizia para as pessoas: olha, façam cortes aí com os meus vídeos e os melhores vão ganhar um prêmio. Isso foi durante a campanha dele para a Prefeitura de São Paulo em 2024. Me parece que foi por isso que ele foi condenado e tornado inelegível. Olha, com a devida a permissão dos juristas que estão assistindo esse programa, eu não sou jurista, faço questão de dizer isso, eu não sei qual é o problema disso. Qual é o problema de um candidato pedir às pessoas que façam cortes com os seus vídeos? Onde é que está o prejuízo à liberdade, à democracia, à república, às instituições? Né? Eu queria lembrar aqui uma coisa que eu já falei. Na última campanha presidencial americana, Elon Musk fez vários eventos em apoio à campanha de Donald Trump, em que ele distribuía $1 milhão. Ele fazia um sorteio de prêmios de $1 milhão para que atrair as pessoas. Eu já consigo até ouvir algumas pessoas dizendo: mas que absurdo isso, é o poder do dinheiro. Se fosse aqui, Elon Musk talvez fosse até preso, né? Se alguém, imagina um candidato brasileiro ou alguém apoiando um candidato e fizesse sorteios de quantias de dinheiro, né? Claro, meus amigos, todo mundo sabe, né? A democracia brasileira é muito mais avançada do que a democracia americana, né? Todo mundo sabe disso.
0: Olha, Mota, a gente vai... esse ponto do debate, para mim, é essencial. Essa é uma questão importante, porque eu não consegui entender a decisão também nesse ponto. Ok, eu até entendo o seguinte. Pô, ele vai usar dinheiro público se a candidatura dele depois pode ser inviabilizada? Mas debate tem dinheiro público? Eu não consigo entender qual é essa lógica que é aplicada à questão do debate, né? E assim, e aí ele não pode participar do debate, mas pode usar as redes. Quer dizer, qual é a... onde que está essa... E até a nossa audiência aqui, o Carlos Freitas, faz uma pergunta que eu não sei se eu entendi. Ele diz assim: Marcília, que isonomia é essa que Marçal não pode falar nem participar de debates se um condenado em três instâncias pode? Não entendi, Carlos. Não entendi sua questão. Vou dar uma olhada, tentar entender o que você quis dizer com isso. Mas o fato é que o Flávio Bolsonaro hoje também se manifestou sobre esse caso. Num evento no Mercado Municipal de São Miguel Paulista, em São Paulo, ele, inclusive, fez um elogio ao Pablo Marçal. Vamos ver.
11: O Marçal é uma pessoa que é conhecida no grande público aqui em São Paulo. É um cara do bem, um cara preparado. Eu acho que ele é bem intencionado. E assim, todo mundo que está se unindo a favor do Brasil, a gente tem que abraçar. Porque essa guerra, gente, não é entre Bolsonaro e Lula. É entre o Brasil e o PT. Ou o Brasil vence, ou o PT acaba com o Brasil. E o Brasil vai vencer. Vai vencer com o Ricardo Nunes, aqui, com o André do Prado, com o Derrite, com o Tarcísio, comigo, com o Marçal, com todo mundo que estiver disposto a vestir a camisa do Brasil e salvar a nossa nação desse desastre anunciado. Está todo mundo vendo. O Brasil não aguenta mais. Eu estou encontrando com muitos comerciantes que falam assim: Flávio, eu estou esperando mais 60 dias. Se você não ganhar essa eleição, eu vou fechar as portas. Imagina, a pessoa está contando 60 dias. Essa pessoa não vai conseguir esperar mais 4 anos uma possibilidade desse governo atual continuar. Se Deus quiser, isso não vai acontecer, a gente vai salvar o nosso Brasil.
0: Isso me parece claramente uma manifestação de que o Flávio Bolsonaro entende que a candidatura do Pablo é uma candidatura aliada. A gente já discutiu isso aqui em outros programas, né? Eu, inclusive, levantei a bola. Será que a candidatura do Pablo Marçal não pode, de repente, tirar votos do Flávio e isso fortalecer a possibilidade do Lula ganhar num primeiro turno? Mas não é assim que está sendo lido, até pelo próprio Flávio. Parece que ele deseja ou desejaria que a candidatura do Pablo Marçal pudesse seguir adiante e a ver como uma candidatura aliada. Outras pessoas, a gente também trouxe essa análise aqui em dias anteriores, veem até a candidatura do Pablo Marçal como uma forma de desestruturar uma candidatura rival à do Flávio, que é a do Renan Santos. O Renan, ele transita no mesmo ambiente que o Pablo transita, que é o das redes sociais. Ele transita na mesma faixa etária que a do Pablo, que a maior parte dos eleitores, vamos dizer assim, ou do público do Pablo transita, que é uma faixa de pessoas mais jovens. E portanto, também de redes sociais. Então, esses elementos todos têm que ser postos na balança, mas parece que, ali diante do equilíbrio do sim e do não, na conta bastante crua, o Flávio Bolsonaro desejaria que o Pablo estivesse candidato. Isso talvez fosse visto ou seja visto como um fortalecimento da sua própria candidatura. Agora, esse ponto do debate, eu queria voltar, Mota, a gente falou, porque é o seguinte, para mim, é sério, alguém não participar de um debate, porque o debate, aliás, hoje até, me parece que o Caiado fez uma declaração dizendo que deveria ser obrigatório a pessoa comparecer ao debate, algo do gênero. Eu não acho que devia ser obrigatório nada, porque é um direito. Você não pode também transformar um direito num dever. Uma coisa é você valorizar o direito que você tem. Uma coisa é a pessoa ser obrigada a ter o direito. Esse direito é meu, ninguém tira. Outra coisa é se transformar o direito num dever. Então, não vamos confundir direito com dever. Mas comparecer a debates ou estar num debate, fazer com que as suas ideias sejam conhecidas, é um direito de qualquer candidato. As pessoas dizem assim, mas e se a candidatura dele depois se inviabilizar? Tá, mas aí eu faço a pergunta contrária. E se a candidatura dele se viabilizar? Como é que faz? Aí ele não pôde ter a mesma oportunidade que os outros. E aí tá tudo bem? E aí tá tudo certo? Como é que eu justifico um negócio desse? Quer dizer, o prejuízo maior é ele não poder se fazer conhecer para o eleitor. Se a candidatura dele amanhã se inviabilizar, qual o prejuízo dele ter comparecido ao debate? Agora, se a candidatura se viabilizar, ele não ter comparecido ou podido comparecer aos debates, é um prejuízo claro para o eleitor dele, não é, Mota?
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7: Era essa fala numa rádio e ele achou que estava em off na rádio, o Boulos. E disse o seguinte: olha, essa cadeirada até foi combinada lá, não sei o que. Ele falou, o Boulos disse isso. Né? Agora, combinada, não combinada, não sei. O ponto é que, claro, isso tem é lamentável dizer, mas um entretenimento. O cara vai lá, briga com o outro, xinga. O Pablo tem feito isso nas entrevistas que ele tem dado ultimamente. Todo mundo viu aí cortes das entrevistas, são enfim, uma peça de humor, no mínimo. Então, assim, esse lado dele... percebe muito bem que o debate é pessoalizado. O debate é um confronto. Você pegou muito bem no sentido de que o debate é um confronto de ideias. Você está debatendo com o outro para ver a capacidade psicológica, até psíquica do outro, de pegar e falar assim, opa, eu resisto, ou eu enfrento, ou eu confronto. Porque um cara que se amiúda diante do outro num debate, como é que vai se engrandecer ao governar um país? Se um cara se mostra frágil, fragilizado, amedrontado dentro, no meio de um debate com uma pergunta, qual a capacidade depois dele enfrentar empresários, dele enfrentar outros governantes, outros países? É óbvio que o debate é um termômetro de caráter, é um termômetro de capacidade de você resistir a temperaturas altas, a dificuldades, se você tem na manga um bom argumento diante de alguém que tenta te enquadrar, que tenta te pegar, quantas vezes isso não acontece também em debate? É para isso que serve. E o Pablo se sai muito bem nessas horas, só que também ele se sai muito bem apesar dos debates. Nesse sentido, as redes são, para ele, importantes. E aí, eu volto a dizer, né? A gente precisa pensar se essa proibição dele de ir a debates não tem a ver até com um tribunal eleitoral que talvez não goste dessa parte, que talvez queira arrancar essa parte, né, que eu chamei aqui de entretenimento, mas que é uma parte que não é do debate de ideias. Talvez seja até uma vontade do tribunal de purificar os debates. Só que é o seguinte, meus caros, se o debate for puro, se você assistir um debate que é só sobre ideias mesmo, você dorme. Ninguém vê. Até você, eu mesmo, Mota. Eu mesmo. Eu não fico assistindo debate. O cara, só ideias. Até as pessoas não votam no outro hoje por conta de ideias. Você vota se você se filia, você tem empatia pelo que o outro pensa. As ideias que o outro tem, você já comprou ao pensar, ao cogitar em votar nele. Esse me parece ser o ponto central.
8: Não votam e nunca votaram. Nunca. Eu tenho 64 anos, eu voto desde os 18. Na minha época não era 16, era 18, né? E eu já falei isso aqui, eu não conheço ninguém que antes de votar abra lá os planos, os projetos, agora eu vou analisar, deixa eu fazer uma planilha aqui para comparar um com o outro. Ninguém faz isso. As pessoas votam baseadas na percepção que elas têm do candidato. Uma percepção que é resultado de um conjunto de coisas, inclusive ou principalmente da aparência do candidato, né? Há vários trabalhos importantes de cientistas políticos mostrando isso. A aparência do candidato é importante, a forma com a qual ele se veste, o linguajar que ele usa. Uma vez eu vi uma cena inesquecível aqui no Rio de Janeiro. Eu não vou dizer o nome da pessoa, mas era um ator famoso que entrou para a política. E eu estava num evento político e esse ator estava num grupo onde eu estava conversando com a gente, né? Trocando ideias. E aí chegou a hora dele fazer o discurso. Quando ele subiu no pódio e pegou o microfone, ele se transformou. O linguajar dele mudou. Ele começou a falar como se fosse uma pessoa semi-analfabeta. Ele não fazia plural direito, ele não colocava as preposições corretas, ele fingia que ele era uma pessoa humilde, modesta e sem educação, quando, na verdade, ele falava tão bem quanto qualquer um de nós ali. Então, essa é a realidade da política, né? Na política eleitoral, a disputa tem esse caráter, mas é assim que acontecem as coisas em uma democracia que também é uma república com voto popular obrigatório. Não cabe aos reguladores decidirem que não tem que ser assim, não, vai ser de outro jeito.
7: Mota, e tem alguém aqui na nossa audiência deu uma ideia que essa realmente é incrível. Ele falou assim, cadê? Aqui, ó, o Adilson Pereira. Me esclareça, por favor, se não seria possível quem for fazer o debate convidar o Pablo Marçal como entrevistador. Então aí seria uma maneira de fazer o Pablo Marçal participar. O problema, meu caro, é que ele não tem o diploma de jornalista. Aí eu acho que os tribunais não vão gostar. O diploma dele é de direito, ele é formado em direito e tem MBA em gestão empresarial, mas não tem o diploma de jornalista. E aí o Dino e o Moraes não vão gostar nada dessa história. Bom, olha, vamos voltar aqui a falar do Lulinha, porque o Carlos Viana, o senador, anunciou nessa quinta-feira que vai tentar tocar adiante um pedido de CPI para investigar o Lulinha. Vamos ouvir o senador.
0: Estou protocolando no Senado o pedido de criação da CPMI para investigar Lulinha e Roberta Luxinger. Fiquei muito preocupado com o que li nos jornais agora há pouco. A Procuradoria-Geral da República está pedindo que o inquérito de investigação contra o filho do presidente Lulinha vá para a primeira instância. Gente, nós já vimos esse filme. No passado, em vários outros escândalos, a investigação não avançou porque o sistema agiu para defender o filho do presidente e nós não ficamos sabendo se ele era culpado ou inocente. Ficou no mistério da história brasileira. Hoje, nós temos que nos levantar contra isso. E eu estou tomando medidas urgentes como senador da República.
7: Tá certo, tem que tomar medida urgente, tem que fazer o que é possível. Eu, sinceramente, nesse momento, acho muito difícil que a gente consiga ter uma CPI ou uma CPMI contra quem quer que seja, né? Sobretudo contra o Lulinha, ou para investigar o Lulinha. Mas, né? É preciso, aliás, é bom que se diga, não dá para ter uma CPI do Lulinha, né? Não existe a possibilidade de uma CPI de alguém. Tem que ser uma CPI sobre um fato, ou fato ilícito, ou sobre um conjunto de fatos. Não tem a CPI do Lulinha, a CPI do fulano, isso não dá. A gente chama de CPI ou CPMI do Lulinha só por uma questão aqui prática, mas, claro, isso teria de ser vestido, de ser envelopado de uma outra maneira. O ponto é que num ano eleitoral, num ano que daqui a pouco a cabeça de todo mundo já está nas eleições, não é daqui a pouco, já está nas eleições. A CPMI tem tudo nesse momento, ainda que fosse adiante, para não conseguir ganhar tração. Mas não importa, meus caros, o ponto é que as pessoas precisam fazer alguma coisa. As pessoas precisam mostrar indignação. A gente fala às vezes assim, o senador está fazendo isso porque ele tem lá interesse, ou ele está fazendo isso porque ele quer aparecer. A gente escuta essas coisas. Veja, é o trabalho dele. O trabalho dele. Como falam pra gente, você vai lá e fala essas coisas porque você quer aparecer. Pô, é o meu trabalho, é o trabalho do Mota. Nós estamos aqui para falar. Nós estamos aqui para analisar. O senador está lá para fazer isso, para tocar CPI ou CPMI para frente. Agora, se a gente fala e ninguém entende, se a gente fala e ninguém escuta, o que eu vou fazer? Eu não tenho culpa, mas a gente vai seguir falando. Vamos seguir sempre falando. A mesma coisa tem que ser feita pelo senador. O Brasil acaba não na hora que as coisas que a gente diz não resultam em nada. O Brasil acaba não na hora que um senador toca para frente ou tenta tocar uma CPI para frente e não dá em nada. O Brasil acaba quando as pessoas desistem. Quando as pessoas desistem de fazer alguma coisa. É nesse momento que acaba. Quando a gente se rende. Todo o país rendido, todo o povo rendido, é governado a chicote, é governado a pisão na cabeça. Nada mais fácil de governar do que um povo rendido. Eu estava vendo também, ontem nós tratamos aqui essa coisa essa tentativa do ministro Dino, do ministro Moraes, de tocarem adiante a exigência de um diploma. Eu vi gente falando assim: ah, mas isso daí, tanto faz, tanto fez, isso não vai dar em nada, ou é uma cortina de fumaça, etc. Não

0: interessa se é cortina de fumaça, se é cortina de ferro, se é cortina de zinco. O negócio é que nós precisamos, claro, nos indignar, mostrar que nós não aceitamos. Se você aceita qualquer coisa é aquilo que te entregam. Você aceita qualquer coisa para tua família? Você que me escuta agora, você aceita qualquer coisa? Ah, hoje eu cheguei em casa e não tenho dinheiro. Chega lá para tua mulher e fala assim, olha mulher, hoje eu cheguei aqui e não tem um tostão, não tem jantar, não tem comida para amanhã. Chega pro teu filho e fala, ah, hoje o Brasil é assim mesmo, então você não vai ganhar nada aí de brinquedo no seu aniversário. O Brasil é assim mesmo, você não vai estudar mais. É isso que você faz com a tua família? É claro que não. Por que a gente faz isso com o país? Por que a gente topa? Ah, isso não dá em nada. É sempre a mesma coisa. Ninguém faz nada. O Brasil sempre... Não, pô. Não. Vamos falar, mas não vai dar em nada. Não interessa. A nossa parte, a gente precisa fazer. Precisa fazer, Mota.
1: Não há dúvida. Agora, eu vou confessar a você um certo ceticismo com determinadas manifestações, declarações e ações dos nossos políticos. Porque a situação do Brasil já é grave há alguns anos, né, Marcílio? A gente todo dia vê um absurdo novo, é uma camada nova de absurdo, uma lista de coisas que a gente comenta aqui todo dia. Mas, me corrija se eu estiver errado, há mais de 7 anos a Suprema Corte Brasileira mantém aberto um inquérito sigiloso. Não é isso? O inquérito das fake news, do qual a revista Cruzoé foi o primeiro alvo. O que é que os nossos políticos estão fazendo a respeito disso? Esse foi o primeiro ponto. Há vários outros. Há uma sucessão. A gente tem o caso de Débora Rodrigues dos Santos, condenada a 17 anos, depois reduzido para 14 anos, por ter escrito com batom em uma estátua. O que os nossos políticos estão fazendo a respeito disso? Se a situação do Brasil fosse diferente, se isso tivesse acontecido num regime de direita contra ativistas de esquerda, eu aposto com você que hoje nós teríamos políticos da esquerda em greve de fome. Eu aposto. O Congresso Nacional não estaria funcionando normalmente. Estariam acontecendo manifestações em todo o Brasil. Mas o que nós vemos no Brasil é todo dia um absurdo diferente e a maioria dos políticos aceitando conviver normalmente, como se nada tivesse acontecido.
0: É isso. E a gente precisa acreditar. Então está lá o senador fazendo. A gente já comentou aqui que ontem houve... Olha só o absurdo, né? O Lulão cancelou a agenda ontem para receber o advogado do Lulinha no Palácio da Alvorada, né? Chegou a Alvorada às 7h15, deixou o local depois de 3 horas e meia de reunião. 3 horas e meia de reunião entre o advogado Lulinha e o Lulão. Né? Você acha isso normal? Fala para mim. Você acha isso adequado? Eu acho que o Lulinha tem idade suficiente para o papai não ficar conversando com o advogado dele mais. Né? Então, eu acredito que o interesse não seja do Lulinha nessa conversa. 3 horas e meia... Ele está na idade, Lulinha está na idade de ser chamado na escola para, olha, seu filho fez malcriação? Acho que não. Acho que o advogado do Lulinha tem que conversar com o Lulinha. Não é mais uma criança. Então acho que ele foi lá falar do Lulão mesmo. E aí, meus caros, a gente precisa, repito, investigar esse negócio. O Mendonça precisa resistir a essa pressão de que os inquéritos que investigam o Lulinha sejam retirados da mão dele, porque o que está em curso é uma tentativa de arrancar das mãos do Mendonça o inquérito sobre o Lulinha, os inquéritos sobre o Lulinha. Então, vamos ver, até tem um post, vamos ver um post do Leandro Ruschel que explica bem essa história toda. Ó, fala assim, a PGR Procuradoria-Geral da República acaba de descobrir que o Supremo não deveria julgar quem não tem foro privilegiado, né? Esse é o primeiro post. Aí vamos ver o outro. Aí o outro diz o seguinte, ó: desde 2019, com o inquérito das fake news, que é o que a gente está dizendo aqui, aberto por portaria do próprio tribunal, sem provocação do Ministério Público e com relator designado sem sorteio, o Supremo investiga, acusa e julga brasileiros comuns, influenciadores, empresários, jornalistas, blogueiros, como eles gostam de dizer, aposentados, né? Todo mundo, pipoqueiro, cara do algodão doce, cara que entra com xilingue. E aí, a Raquel Dodge, né, como está dizendo aqui, procuradora-geral, chamou aquilo de verdadeiro tribunal de exceção, foi ignorada. Isso em 2019. A procuradoria nunca mais insistiu. Mas quando a investigação é de corrupção por um crime de opinião e bate na porta do filho do presidente e cai na mão de um ministro não alinhado, aí não pode. Aí não pode. Leandro Ruschel fez essa postagem. Tá certinho, Leandro. Parabéns pela postagem. Tá certo? É isso. É isso. Ou seja, tudo vale aquilo que a gente falou. A Constituição vale de um jeito, se é para um, vale de outro, se é para outro. Se é assim, não vale nada. Se vale para um e não vale para outro, não vale nada. E o André Mendonça hoje está segurando o bastão da legalidade no país a todo custo, resistindo a todas as pressões. Repito, está na página de todos os jornais agora, hoje, que o André Mendonça não vai entregar os inquéritos que investigam Lulinha como querem que ele entregue. Querem que ele entregue para a primeira instância e ele está dizendo que não vai entregar. Nós vamos seguir aqui de perto, olhando esse caso e não permitindo também que essas investigações acabem em nada, acabem em pizza. Falando em investigação e falando em julgamento, a gente teve um julgamento ontem, não é isso? Ontem foi, por unanimidade, o STF ampliou a Lei Maria da Penha para casos sem vínculo doméstico. Você entendeu? A Lei Maria da Penha, ela era para proteger a mulher. Então tinha lá uma série de benefícios para a mulher quando ela tinha um vínculo doméstico, ou seja, era a mulher do cara, era a filha do cara e assim por diante. Agora, mesmo sem vínculo doméstico, ou seja, a Lei Maria da Penha, você está passando na rua e tem uma mulher do lado, você pode ser aplicada a você. A deliberação do tribunal teve repercussão geral reconhecida, o que torna a aplicação obrigatória. O STF, por unanimidade, nesta última quarta-feira, decidiu ampliar a Lei Maria da Penha. E todos os 10 ministros votaram no mesmo sentido. O relator dessa ação propôs essa ampliação, defendendo que as diversas formas de violência contra a mulher reproduzem discriminação sistêmica e configuram violação de direitos humanos. O Fachin disse que o critério é a motivação do crime em condição, a característica feminina da vítima, ou seja, a mulher, segundo ele, que é vítima por ser mulher e não o tipo de vínculo com o agressor. Aqui tem uma fala dele que diz o seguinte: a violência contra a mulher não decorre de conflitos privados, né? E sim de discriminação sistêmica. Essa perspectiva estrutural é chata. O Fachin, ele fala de um jeito chato, não vou nem ler. A gente tem um vídeo, é isso, Daniel? Temos um vídeo? Vamos já ouvir, para vocês verem, porque é o seguinte, o Fachin, ele fala de um jeito prolixo, que não é uma coisa agradável. Eu confesso que eu mesmo, sendo do direito, não consigo engolir, dá um sono danado. Mas quem não dá sono é o Toffoli, que parece que entra no julgamento sem meio entender do que estão falando e traz umas pérolas para nós. E a gente tem uns vídeos do Toffoli, a gente tem outro da Carmen Lúcia. A Carmen Lúcia também falou sobre que ela sofre discurso de ódio. Vamos ver primeiro o Toffoli?
2: Uma outra questão que tem que ser pensada aí,

0: transferir uma frustração para dentro de casa, para as crianças, para as mulheres.
1: O Toffoli, é o que eu disse, parece que ele entra, só parece que chegar e falar assim, ah, vamos chamar o Toffoli ali. Ele fala, mas do que vocês estão falando? Não importa, entra aí e fala alguma coisa. Porque, assim, e o Gilmar Mendes ali de fundo, não sei se vocês ouviram, dizendo... Olha, mas a violência acontece em dias de futebol por conta do desempenho dos times. Quer dizer, ele achou engraçado. Uma boa piada para ser feita no julgamento da lei da Maria da Penha. Então, olha só como esses ministros decidem para os outros aquilo que eles próprios talvez não reconheçam neles. Mas o Toffoli não parou aí. O Toffoli nunca para aí, né? Inclusive, quando ele julgou as redes sociais, me lembro que ele chegou a dizer que a liberdade de expressão, ela era, se ela fosse ampla, você podia acabar batendo um no outro, esmurrando a... Enfim, ele sempre tem umas pérolas. Agora ele falou do cinto de segurança. O problema para ele é o cinto de segurança. Dá uma olhada.
0: Para citar só um dos casos de violência invisível, para não tomar o tempo da corte, que ela cita. Em acidente de carro, as mulheres têm um dano de 65% maior na cervical do que os homens. E aí ela demonstra. Por quê? Porque ao longo da história, a indústria automobilística, professor Paulo Gonet, só testou batida de carro nos seus testes com bonecos, tendo como padrão o corpo masculino. Mulheres invisíveis. E com isso as mulheres têm 65% mais de lesão na coluna quando ocorre um acidente, porque o cinto não está adaptado ao corpo feminino, está adaptado ao corpo masculino.
1: Agora, eu queria entender só do Toffoli uma coisa. O que, que é um corpo padrão feminino ou um corpo padrão masculino? Ei, Mota, a gente precisa ver se isso não é um preconceito. Porque o corpo padrão masculino e feminino não existe mais, não é? Segundo o próprio STF. Agora, fiquei confuso.
2: Se você que é jurista está confuso, Marcília, imagina eu que sou engenheiro. Eu comecei pensando que uma corte não legisla, não é isso? Se o legislador definiu uma lei, a lei tem que ser aplicada e não modificada, ampliada ou reduzida. Eu não sou jurista, sou um mero jornalista sem diploma, então eu vou dar mais uma opinião aqui, baseada no meu senso comum. Eu acho que todos os crimes contra mulheres deveriam ser severamente punidos, duramente punidos, independente da motivação. Eu não quero saber por que, que o sujeito matou uma mulher. Se ele matou porque estava com ciúme, se ele matou porque tinha raiva das mulheres de uma forma geral, ou se ele matou para roubar um celular, como acontece todos os dias aqui. Se uma mulher foi assassinada, não me interessa o motivo. Interessa a consequência, que deveria ser uma punição dura ao criminoso. Eu não vejo por que tratar de forma diferente um homicídio cometido num assalto ou de um outro cometido porque o sujeito tinha raiva das mulheres. Por que que você vai tratar de forma diferente se ambos têm o mesmo resultado? Essa estratégia de dividir a sociedade em classes e proteger algumas e demonizar outras, isso é uma estratégia de cunho marxista. Ela não tem nada a ver com justiça.
1: E pior, é o seguinte, veja, vamos lá, vai, vamos tentar entender o Toffoli. É uma tarefa hercúlea, né? Eu realmente me sinto num labirinto intelectual tentando entender o Toffoli. Mas vamos lá, um esforço, porque ele está dizendo o seguinte, olha, as mulheres são invisíveis porque quando você faz o cinto de segurança, é isso que ele disse, quando você faz o cinto de segurança, eles usam para a métrica do impacto um corpo, um padrão masculino. Bom, esses mesmos mesmos ministros dizem que o corpo padrão masculino e feminino é a mesma coisa, porque a mulher trans não é um corpo padrão masculino, mas ela é mulher. Então agora eu fiquei confuso com isso. Mas vamos deixar essa confusão, vamos para outra. E se fosse, Mota,

0: uma pessoa de 100 quilos. Então a gente tem que fazer um cinto para um cara de, uma mulher de 100 quilos? Porque será que eles botaram um boneco homem, padrão masculino, mas de quantos quilos? Será que era de 100 quilos ou é de 200 quilos? Então, se eu tiver 200 quilos, eu sou invisível? Acho difícil que alguém de 200 quilos seja considerado uma pessoa invisível. E se for um anão? E se for um gigante? E se tiver 2 metros? E se tiver um braço só? Como é que faz? Isso tudo torna alguém invisível? Isso tudo faz com que o STF deva simplesmente dar uma canetada e falar para que as mulheres devam ter uma proteção a mais ou a menos? Porque se a proteção a mais ou a menos depende dessas variações, então todas essas variações que eu apresentei aqui, por exemplo, da pessoa que é grande, da pessoa que é pequena, da pessoa que não tem um braço, da pessoa que tem 6 dedos, da pessoa que não sei, e assim por diante, todas essas têm de ter também uma proteção especial. E como é que... Eu até hoje, Mota, não consigo entender pra mim essa história de feminicídio, não existe. Como é que eu posso dizer que uma pessoa matou a outra ou agrediu a outra exclusivamente em razão dela ser assim ou assado? Como é que eu posso? E quais são os dados que existem, por exemplo, de homens? A gente viu aqui no programa, não faz muito tempo, trouxemos aqui uma pesquisa, inclusive, que demonstravam feitas contra os homens. Como é que eu ponho isso nesse caldo? Como é que eu posso chegar e falar assim, o que que leva um juiz ou alguém que cuida de estatística a concluir o seguinte, não, você, meu caro, você cometeu essa agressão só porque ela é mulher. Só por isso, nada mais. Você convive com a pessoa, você está há 30 anos com a mulher ou com um homem, ou você está ali vivendo tensões com essa pessoa, mas não. Só porque ela é mulher é que aquilo aconteceu. Será? Não tem nada a ver com o convívio? Não tem nada a ver com a família que você fez? Não tem nada a ver com essa pessoa que cometeu a agressão ser um maluco? Não tem nada a ver com a pessoa que está ali, sei lá, enfim, tem um terceiro nessa relação que é atrapalhou, todas essas condicionantes não influenciam em nada, é só porque ela é mulher. Existe isso? Tem como eu dizer que um crime só acontece por uma única razão? A vítima, uma característica específica da vítima? Quer dizer, o que é incrível, sabe, Mota, nisso, é que essas mesmas pessoas que dizem esse crime só aconteceu porque a vítima é mulher, são as mesmas que dizem que a polícia não pode escolher quem vai abordar na rua por conta das características físicas da pessoa. Essas mesmas pessoas, essas mesmas que dizem, olha, você cometeu ou fulano cometeu esse crime só porque ela é mulher, são as mesmas que dizem que é preconceito quando a polícia aborda o cara na rua porque ele está vestido assim ou porque ele está vestido assado. Aí não vale. Aí a única característica que leva a polícia em conta, que a polícia leva em conta para a abordagem, é preconceito. Mas na hora de você encarcerar alguém por feminicídio dizendo que a única razão da pessoa ter cometido aquele crime é a vítima ser mulher, aí pronto, e aí o STF vai lá e dá uma canetada e expande isso para além do vínculo doméstico. Veja, Mota, a gravidade disso é de que você, por exemplo, hoje num vínculo profissional, você num vínculo afetivo de qualquer outra ordem, pode ser enquadrado na Maria da Penha. E mais, será que isso favorecerá as mulheres? Será que isso não vai fazer alguém ter medo de contratar mulheres? Porque, pô, eu posso aqui, sei lá o que vai acontecer, enfim, isso pode ser um problema. O impacto disso, será que esses ministros medem isso? Ou só estão ali lacrando? Ou será que esses ministros, um dia depois de terem feito aquele julgamento atrapalhado, dizendo que deviam, o diploma de jornalista devia ser imposto, um dia depois de partirem para cima do jornalista Luiz Pablo, que inclusive está com a gente aqui no estúdio, vai entrar já, será entrevistado nosso. Será que um dia depois de partirem para cima do jornalista, de partirem para cima da fonte do jornalista, esse julgamento ser feito, um julgamento de lacração, será que isso também é à toa?
1: É uma mistura de populismo com hipocrisia e com ideologia. E a gente vê quando começam esses

0: discursos aí que não fazem sentido nenhum, não ligam lé com cré. Se o desejo de proteger as mulheres fosse genuíno, a medida seria simples. Qualquer crime contra a mulher tem uma pena pesada. Matou uma mulher, 40 anos de cadeia, sem nenhum benefício. Estuprou uma mulher, 40 anos, 50 anos de cadeia, sem nenhum benefício. Agora, façam o teste. Experimentem apresentar no Congresso Nacional um projeto para acabar com a progressão de regime dos assassinos de mulheres e vejam a mágica acontecer. Experimentem apresentar no Congresso um projeto para acabar com a visita íntima de estupradores e vejam a mágica acontecer. Vocês sabiam disso? Que o sujeito que estupra uma mulher ou várias, ele vai para o presídio depois de condenado e ele tem direito à visita íntima? Vocês sabiam que no Brasil, como resultado desses benefícios de progressão de regime, há estupradores condenados que participaram de estupro coletivo, que começam a cumprir pena em regime aberto? Vocês sabiam disso? Depois de muita luta, depois de nós sugerirmos aqui várias vezes, o Congresso Nacional finalmente aprovou no Brasil um cadastro de criminosos sexuais. Então, o sujeito entra a cometer um crime de natureza sexual, um estupro, ele entra no cadastro. É uma medida copiada dos Estados Unidos, com uma pequena diferença. Lá, o criminoso sexual entra no cadastro e não sai nunca mais. Ele fica marcado para o resto da vida. Aqui, essa parte da lei foi vetada pelo governo federal do PT. Depois de 10 anos, o nome do estuprador sai do cadastro. Agora vocês me respondam: um governo que faz isso, uma ideologia que faz isso, tem preocupação com as mulheres?
1: Olha, e fora, Mota, que é o seguinte, quem amplia a lei não é o STF. Quem deve ampliar a lei é o legislativo. A gente vai deixando essas coisas passarem, porque o absurdo é tão grande de outras que vêm na sequência. Mas veja, como é que o ministro se sente? A gente está falando aqui do relator, que é o ministro Fachin, o pai do Código de Ética, hein? É ele que acha que vai resolver o problema dos excessos do STF, cometendo excessos. Como é que eu posso acreditar que a ampliação de uma lei pode ser feita por um ministro? Como é que a ampliação de uma lei pode ser feita pelo STF? Quem amplia e faz lei, meus caros, é o legislativo. Pô, aula 1 de direito. Aula 1, pelo menos era. Agora não sei nem se ainda existe direito ou se as faculdades ainda ensinam alguma coisa. Mas era. Aula 1, pô. Legislativo legisla, judiciário aplica a lei. Quem faz é o legislativo. Aí a gente vai lá para o STF e eles começam a fazer as leis, começam a ampliar as leis, começam a mudar as leis. É brincadeira? É difícil assim. A vida não é fácil no Brasil. Bom, meus caros, a gente tem um vídeo, é isso, da Carmen Lúcia? Então vamos lá, vamos lá.
2: No caso, Vossa Excelência fala em direito de criticar eu acho que tem, direito de vaiar tem, direito de aplaudir também nós temos, direito de xingar, e aí eu falo de cátedra, porque mais xingada do que nós somos, e nós mulheres não passamos por discurso de ódio, como eu tenho insistido, é discurso de ódio. Contra nós é misógino, sexista, desmoralizante.
1: E essa fala, né, que foi no dia 25 de junho do ano passado, ela repetiu ontem. Ontem, ela, de novo, eu achei que ela ia deixar para lá esse negócio do discurso de ódio. Eu achei que ela ia disfarçar, fazer assim, pá, que eu passei do ponto. Mas não, ela foi lá ontem e disse mais uma vez que ela sofre, ou as mulheres sofrem, discurso de ódio. Discurso de ódio. Olha, discurso de ódio já não existe. Discurso de ódio, menos ainda. Eu acho que nem discurso de ódio e nem discurso de ódio, nada disso existe. Aliás, tudo é opinião, ou tudo é, né, Mota? Eu não sei, talvez tudo seja opinioa para ela. Eu acho que discurso de ódio é o contrário de opinioa.
0: Eu faltei essa aula Marcília, você que fez
1: eu
0: literatura
1: também.
0: vai ter que me socorrer, mas eu faltei a essa aula, né? Eu faltei no meu tempo, a linguagem ela guardava uma correspondência maior com a realidade, né? E eu acho que mais uma vez a gente vê o fenômeno dos tutores do Brasil. A gente vê o fenômeno de burocratas que não foram eleitos, não tiveram um único voto, que têm uma função claramente delimitada de julgar questões jurídicas com impacto constitucional, que deveriam ser em número muito pequeno. Eles se posicionam como civilizadores do Brasil, não perdem uma única oportunidade para nos orientar, nos esclarecer, dizer como nós devemos pensar, falar sobre os grandes dramas da sociedade. Mas a missão deles é bem estreita, reduzida e focada. E quando eles gastam o seu tempo com esses raciocínios elaborados e esses discursos, a missão que era deles fica esquecida, né?
1: Não, fica esquecida e fica mais do que esquecida, sabe, Mota? A gente vai se cansando um pouco, como eu falei, a gente não pode desistir, claro, mas a gente vai se cansando, porque olha, uma atrás da outra. Imagina só, desce um marciano aqui hoje, e a gente percebe que a gente está discutindo que no alto posto, no mais alto posto do Supremo Tribunal Federal, a cúpula do nosso judiciário, nós estamos discutindo com a ministra, ela está insistindo que as mulheres sofrem discurso de ódio. Então, é difícil assim, fica difícil. É essa história de você querer singularizar tudo. Esse identitarismo woke que a Carmen Lúcia encampou praticamente diário, todo dia. Todo dia ela tem uma dessa, né? Discurso de ódio é o discurso que a mulher sofre. Então só a mulher sofre, é por isso que é ódio. O ódio é para o homem. A ódia é para a mulher. Ódio não existe e nem discurso de ódio é crime. Não existe o crime de discurso de ódio no Brasil. Mas a Carmen Lúcia não só ela quer que exista o crime de ódio, como ela quer que exista um crime específico de ódio contra as mulheres. Então é isso que a gente estava falando aqui. Você começa entre aspas, cometendo o feminicídio porque é contra a mulher. Você também, na visão dela, comete discursos de ódio porque é contra a mulher. Então tudo é contra a mulher e aí merece uma punição especial. Bom, daqui a pouco você não consegue mais se relacionar com a mulher, porque, enfim, ela é uma vítima específica. Uma vítima específica. Então, eu estou aqui conversando com o Mota. Se tivesse ali no telão uma mulher, ela podia entender que, de repente, a minha fala é assim, assado, porque ela tem uma lei para ela. Uma lei que a beneficie. Uma lei contra mim. Uma lei contra os homens. Uma lei contra aqueles que dialogam, que interagem. Você entendeu? Esse é o problema. Você vai criando o isolamento dos homens e o isolamento das mulheres. Você vai criando um sentimento de tribo, um sentimento de grupo. E grupo é tudo menos um país. Grupo é tudo menos uma nação. Fora que você joga fora a Constituição, que tem no seu início a previsão de que todos são iguais perante a lei. Como é que todos vão ser iguais perante a lei se existe uma pessoa que acredita no Supremo Tribunal Federal que a mulher sofre um ódio específico a que ela chama de ódio? Onde está a igualdade? Se a mulher sofre mais ódio do que o homem, que a ódia. Claro que não tem como. Não tem como seguir assim. E Mota, e vou dizer uma coisa mais. Nós vimos ontem, né? Nós vimos ontem a história das Casas Bahia. Houve uma decisão do judiciário para que as Casas Bahia readmitissem todo mundo. Readmitissem os funcionários que tinham sido demitidos. Então, olha o país em que você está. Você vai lá, simplesmente, no momento em que você acredita que deve fazer a contratação desse ou daquele, você contrata mais homens do que mulheres. Aí vem, como aconteceu no caso Ortobon, o judiciário e diz assim: olha, você não pode contratar só homens, tem que contratar também mulher. Aí você contrata, então, as mulheres. Aí você quebra. Aí você demite o funcionário. Aí ele fala, não, você não pode demitir o funcionário, você tem que readmitir. Quer dizer, é o Estado dizendo que você comete crimes específicos, é o Estado inventando crimes como de ódio, é o Estado dizendo que você tem que contratar esse ou aquele, que você não pode demitir esse ou aquele. Quer dizer, o Estado entrando em tudo, entrando na família, entrando na empresa, entrando em todos os âmbitos, entrando até na sua fala. Afinal de contas, você comete a ódia, como eu mencionei. E quem está livre de tudo isso, claro, adivinha, é o presidente Lula. Porque em julho de 24, durante uma reunião no Palácio do Planalto, ele comentou uma pesquisa que apontava justamente aquilo que o Toffoli disse no primeiro vídeo que a gente mostrou, que havia um aumento da violência contra a mulher após jogos de futebol. A fala do Lula era a seguinte, aspas para ele. Hoje, eu não vou fazer a voz do Lula para vocês não se assustarem, mas eu sou um bom imitador do Lula. Mas o fato é que ele disse, aspas, hoje eu fiquei sabendo de uma notícia triste. Lula dizendo, eu fiquei sabendo que tem pesquisa, Haddad, o Haddad estava do lado dele, tem pesquisa que mostra que depois de um jogo de futebol, aumenta a violência contra a mulher. Inacreditável, diz o Lula. Se o cara é corintiano, tudo bem. Como eu. Mas eu não fico nervoso quando perco. Eu lamento profundamente. Então, se o cara é corintiano, tudo bem. Pode agredir a mulher. É isso que se depreende dessa fala. Esse é o presidente da República. Esse é o presidente que, inclusive, indicou o Toffoli, que estava dizendo que isso tornava as mulheres invisíveis. Dá para a gente levar a sério um país com tanta hipocrisia? Dá para levar, Mota?
0: E o mais importante, Marcília, é lembrar que a situação, que essa hipocrisia, que essa ideologia, que esse populismo não tem nenhum efeito prático na proteção das mulheres. Então, se uma mulher está andando na rua e ela leva um tiro de celular porque o ladrão tentou roubar o celular dela, ou se ela sofre um estupro, na hora que aquele bandido for preso, essas mesmas pessoas que estão fazendo esses discursos empolados vão aparecer para dizer que aquele bandido é um pobre coitado que não teve oportunidade, que é uma vítima da sociedade capitalista e não pode ter os seus direitos afetados. É por causa dessas mesmas pessoas que fazem esses discursos empolados que esses bandidos vão ficar presos pouquíssimo tempo e vão sair de novo para matar. O resultado desses discursos é só a distorção da justiça, como aconteceu aqui no Rio de Janeiro, onde a gente viu uma mãe envolvida na morte do filho que recebeu o perdão da juíza, porque ela já tinha sido atacada nas redes sociais. Isso era um exemplo de misoginia e de machismo estrutural. Então, esse é um discurso vazio, ideológico. Ele não resulta em proteção de ninguém.
1: Pois é, e a gente vai chamar um rápido intervalo. Na volta, nós vamos entrevistar o jornalista Luiz Pablo, que foi alvo de todas essas últimas perseguições do STF. Tanto ele quanto a sua fonte jornalística. Daqui a pouco, depois do intervalo.
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6: Porque não acreditava que ele fosse até o final. Então, como ele mostrou que ele foi até o final, eu não acredito que ele vá parar com isso. Eu acho que vai até as últimas consequências. Porque o sentimento que eu tenho em torno disso é que eu vou virar um exemplo para que seja um recado para toda a imprensa do país, que quem fala de ministro do STF, quem denuncia, vai sofrer as consequências.
7: Agora, houve agora a possibilidade de que vá isso ser discutido na primeira turma. Eles estão querendo levar esse caso para a primeira turma. Você acredita, eu vou te dar um dado antes de você responder, nós temos na primeira turma o ministro Moraes. Quer dizer, ele próprio vai recorrer da decisão dele. E você acredita que há alguma chance disso ser revertido pelo STF? Você acredita no STF? Pergunta que foi feita há muitos anos, lembra, Mota, para o Neumann, você acredita no seu STF? Ele falou, não acredito. Marco Aurélio perguntou para ele, no Roda Viva, você acredita no recurso e acredita no STF?
6: São quatro ministros na primeira turma. Somente a Carmen Lúcia, que não está envolvida diretamente nesse processo. Mas, primeiramente, foi o ministro Zanin, Cristiano Zanin. Ele remeteu para o ministro Alexandre de Moraes e o maior interessado é o ministro Flávio Dino, que eu nem sei se ele seria capaz de se dar por suspeito em julgar isso. Então, a minha resposta é que é muito difícil. Três ministros envolvidos no meu caso e somente a ministra Carmen Lúcia que não.
7: Ô Luiz Pablo, antes de passar aqui para o Mota, uma última pergunta. Saiu, a gente teve ontem, discutimos muito longamente até esse assunto, esse relatório da Polícia Federal agora dá conta de que o tal do crime de perseguição que era imputado a você, ou que estava sendo imputado a você, parece que o ministro Moraes tirou de fontes da minha cabeça, porque não está no relatório da Polícia Federal. Ele diz que há indícios concretos, mas os indícios concretos a gente não sabe de onde ele tirou. No relatório da Polícia Federal, nada mais há. Eu queria até entender de você. Como é que esse relatório, como é que você recebeu a notícia desse relatório? Como é que a Polícia Federal tem se relacionado com você? Você, enfim, se fez depois da busca e apreensão algum contato? Enfim, como é que essa história está? Como é que você teve notícia de que você não estava cometendo esse crime que o ministro Moraes imputou a você?
6: O que eu vejo é uma alternativa de condenação. Em março, na primeira operação, eu estava sendo acusado de monitorar e perseguir um ministro. Agora, a decisão da semana passada provou que em nenhum momento eu estava fazendo isso. Pelo contrário, eu recebi todo o material da fonte. Agora estão buscando qual é a outra condenação, de que eu recebo dinheiro para publicar matérias contra o ministro Flávio Dino. E foi revelado pela grande imprensa, através desse relatório da Polícia Federal, que em momento algum eu recebi dinheiro em relação a isso. A própria Polícia Federal coloca lá no inquérito que não tem a máxima de certeza sobre isso. Então eu não sei quais são esses indícios que o ministro alega, se a própria Polícia Federal não tem certeza sobre isso. Porque está muito claro lá meu diálogo, junto com o advogado, em que eu estou buscando orientação jurídica para colocar nas minhas reportagens. Porque eu estou falando de um ministro do STF. Eu tenho que buscar. Eu não busquei só o contato com esse advogado, eu busquei com outros advogados. Já que eles fizeram a extração das minhas conversas, eles vão ver conversa com outros advogados em relação às minhas reportagens. Então, o que estão buscando é isso. Quando aconteceu em março, eu estava esperando o relatório final da Polícia Federal para saber se eu seria indiciado ou não. Mas a gente foi pego de surpresa com uma nova decisão do ministro Alexandre de Moraes que ultrapassou todos os limites. Foi em busca de saber quem era a minha fonte de informação. Isso foi uma clara violação à fonte de um jornalista.
7: Ô, Luiz Pablo, e vou, antes de só Mota, perguntar uma coisa e aí eu vou jogar para você. Nós temos hoje diversos veículos que chamam de blogueiro. Por que você acha que isso está acontecendo? Por que você acredita que te chamam de blogueiro? O que querem essas pessoas ao te chamarem de blogueiro?
6: Eu fiquei estarrecido com as declarações dos dois ministros, Flávio Dino e de Alexandre de Moraes, principalmente do ministro Flávio Dino, que é do Maranhão e tem conhecimento de quem eu sou lá. Agora, o ministro Alexandre de Moraes deveria buscar saber quem eu sou antes de falar isso. Inclusive, falar até como exemplo, se faccionado do PCC e do Comando Vermelho fosse blogueiro, teria direito ao sigilo da fonte. Eu quero dizer a todo o Brasil, a toda a tua audiência, André Mazzilli, que eu tenho mais de uma década atuando como jornalista. Eu estou nessa profissão desde 2011. Eu acompanho meu pai nas redações de jornais, que meu pai já foi dono de alguns jornais no Maranhão. Infelizmente, se foi ano passado. Meu pai atuou com mais de 35 anos na profissão. Antes de eu atuar, aos meus 18 anos, eu trabalhei na comunicação da Assembleia Legislativa do Maranhão, onde meus chefes eram os finados Gladys e Jaci Moraes. Eu trabalhei na parte de clipagem, trabalhei na parte de rádio na Assembleia Legislativa do Maranhão. Eu faço cobertura das sessões da Assembleia. Eu vou em eventos institucionais de coletiva de imprensa. Faço cobertura na Câmara da capital de São Luís. Eu tenho reportagens de um dos maiores escândalos de corrupção na saúde pública do Estado, em que a própria Polícia Federal coloca no inquérito reportagens minhas denunciando. Eu tenho uma história, 15 anos de profissão, antes de me intitular como um simples blogueiro, porque eu não acordei de um dia para o outro e montei um blog. Eu não falo só nas redes sociais. Eu tenho um site de notícia com grande relevância no Maranhão.
7: Luiz Pablo, eu vou passar para o Mota, mas eu queria também dizer para vocês que estão no chat que se vocês não ficarem botando 25 vezes a mesma mensagem, a gente consegue ler. E aí, se vocês deixarem aqui a sua pergunta, eu posso também trazê-la para o Luiz Pablo. Mota.
1: Luiz, uma coisa que chama a atenção nesse episódio, né, é a truculência da resposta que foi dada a uma reportagem que aparentemente é sobre um assunto que não é tão grande assim, né, que seria o uso indevido de carros oficiais. A gente vive num país de tantos escândalos, de contratos de 129 milhões, de escândalos de bilhões, escândalos do INSS. A gente vê tanta coisa saindo na imprensa que não produz uma reação como a que você sofreu. Por que o seu trabalho produziu uma reação tão forte assim?
6: O meu trabalho, as minhas reportagens incomodaram tanto que até hoje não tem respostas. O ministro Flávio Dino não apresentou para a imprensa o documento em que ele solicita, o STF encaminha para o Tribunal de Justiça do Maranhão, o documento em que solicita o carro oficial do Tribunal de Justiça para ele e seus familiares usarem. Até hoje a imprensa não teve acesso a esse documento. Por que será? Eu digo por quê. Porque quando eu coloquei a reportagem, com exclusividade, eu coloquei um documento do STF, do qual eu tive acesso, onde apenas está sendo solicitado apoio de segurança para o ministro. Em nenhum momento esse documento tem dizendo que era para entregar o carro para ele. Depois que eu fiz pedido de esclarecimento para o e-mail do gabinete do ministro Flávio Dino para a presidência do Tribunal de Justiça do Estado, foi que o STF encaminhou um novo documento solicitando o carro. E é aí que é a prova da data desse novo documento, que prova que o ministro anteriormente estava andando com o carro de forma irregular. Estava andando com o carro sem sessão aprovada administrativamente pelo Tribunal de Justiça do Maranhão. Essa é a prova de que ele estava usando de forma irregular. Porque o ministro, que já se pronunciou duas vezes nas suas redes sociais falando sobre o caso, inclusive de forma absurda, comparando o assassinato de um promotor na praia, na Colômbia, sobre essa situação em que coloca um vídeo dele na praia, onde ele está, detalhe, no carro particular dele. Em momento algum eu fiz reportagem colocando aquele vídeo de 2023. Pelo contrário, eu coloquei um vídeo e coloquei imagens de 2025, onde ele está não com carro particular, mas com carro oficial do Tribunal de Justiça. O ministro deveria encaminhar esse documento para a imprensa. Inclusive, eu estou entrando com um pedido através da LAI, Lei de Acesso à Informação, porque a imprensa e qualquer cidadão tem direito, porque é um documento público, para que eles encaminhem para o meu e-mail. Que aí a imprensa de todo o país vai saber se ele estava andando de forma irregular ou não no carro do Tribunal de Justiça. Vale ressaltar também que o ministro entregou o carro de forma voluntária, que tem escrito na nota oficial do Tribunal de Justiça, em maio. Por que ele entregou o carro do Tribunal de Justiça em maio, já que ele estava andando de forma regular?
7: Agora, Luiz, seguinte, conta pra gente um pouco como é que isso começou. Quer dizer, essas investigações sobre essas viaturas, porque tudo começa com viaturas, né, do Tribunal de Justiça do Maranhão, que teriam ou estariam sendo utilizadas pelo ministro Flávio Dino ou pelos seus familiares no Maranhão. E aí vem tudo que a gente já viu pela frente. Mas começa aí. Conta pra gente a origem dessa investigação. Quer dizer, por que você decidiu começar a investigar isso? O que te chegou primeiro? Qual foi o motivo de você iniciar essas investigações a respeito desse tema? E se você, até agora, trabalhou nisso sozinho ou você teve outros jornalistas junto de você?
6: Na decisão, está bem claro lá que eu recebi o material dia 1º de novembro da fonte. Eu fui publicar a primeira reportagem dia 20 de novembro. Depois de 20 dias. Por quê? Porque durante esse tempo eu fiquei pesquisando, eu fiquei apurando, eu fiz o encaminhamento de e-mail para os dois gabinetes da presidência e do ministro Flávio Dino. Eu procurei uma jornalista na época, da grande imprensa, do Metrópolis inclusive, que agora ela está no SBT News, para tentar compartilhar a reportagem com ela, porque eu sabia do impacto que ia vir para cima de mim. Porque eu sei como o ministro Flávio Dino age quando ele é criticado. Principalmente numa denúncia dessa, de grande relevância, porque o ministro estava dando decisão a respeito dos penduricários do magistrado de todo o país. Então isso tem um peso muito grande. Imagina só, um abusador cortando abuso. Um ministro usando duas estruturas, porque são duas estruturas. São duas SW4 que ele tinha à disposição dele, que agora ele entregou a do Tribunal de Justiça. Ele tem a SW4 do governo do Maranhão, custeada pelo governo, abastecida pelo governo através de cartão corporativo e também custeada e abastecida pelo Tribunal de Justiça através do cartão corporativo do Tribunal de Justiça. Então, eu pesquisei, eu fui colocar depois de 20 dias, porque eu já imaginava que a Polícia Federal, que ele ia acionar a Polícia Federal, ia buscar num local, porque foi num local público que foi feito o material que minha fonte me encaminhou. Então, ele ia buscar saber como é que foi feito esse material para evitar que minha fonte fosse descoberta. Eu publiquei também depois desse tempo. Infelizmente, a jornalista me comunicou que a redação do Metrópolis não ia publicar, e aí eu decidi publicar sozinho. E deu nisso, né? Toda essa perseguição, essa avalanche em que dois ministros do STF estão literalmente me destruindo profissionalmente, Vocês têm noção do que é minha fonte ser revelada para todo o país? Quem é que vai me passar informação daqui para frente? Quem é que vai ter a confiança de que minha fonte não vai ser revelada novamente?
7: Agora, você mencionou que outros veículos não quiseram publicar com você, né? Ou em parceria, ou qualquer coisa assim. E por alguma razão técnica, ou por alguma ausência de informação que tinha na sua publicação, ou, enfim, por outros motivos. E a minha segunda pergunta, você está com medo nesse momento? E de quem?
6: Eu acredito que a publicação em si teve uma conotação em que o ministro levou para o lado pessoal, por se tratar de seus familiares. Mas ele é uma figura pública. Os familiares estavam usufruindo recursos públicos. Então, isso é matéria de interesse público. Em relação a temer o que os ministros estão fazendo comigo, eu só tenho temor a Deus. E a maior justiça que eu acredito é a justiça divina. E é nela que eu confio, acima de tudo.
7: Tem medo?
6: Nenhum.
7: De ninguém?
6: Somente de Deus.
7: Mas não está sendo ameaçado, nem nada assim, nesse momento?
6: Nesse momento, a gente recebe muitas mensagens de pessoas ligadas ao ministro. A gente recebe mensagens dizendo, Pablo, tu pode ser preso, ele vai até o final. Quem conhece Flávio Dino no Maranhão, agora que o pai está conhecendo verdadeiramente quem é Flávio Dino, você vai para a cadeia, vão jogar a chave fora da cadeia. Você não tem mais a quem recorrer à última instância. Ainda assim, eu quero dizer que eu vou continuar meu trabalho. Eu vou seguir firme no meu propósito.
7: Mota.
1: Luiz, depois de tudo que aconteceu, você recebeu manifestações de apoio de entidades da classe jornalística, de entidades de defesa de direitos humanos? Alguma dessas entidades procurou você para dar solidariedade e apoio?
6: Os únicos apoios que eu recebi foram só por meio de notas. E o único contato foi da Brage, que até o momento, inclusive eu estou aqui em São Paulo, tentei marcar um encontro, mas infelizmente não deu por parte deles, porque eu queria externar e conversar com todas as entidades, não só com a Brage, que não basta só divulgar notas. Está na hora de agir concretamente, a gente se unir, entrar com uma ação em torno disso, porque não se trata só de mim, se trata de toda a imprensa do país. Para você ter ideia, eu estava conversando com um jornalista lá de Brasília, que ele me relatou que os políticos estão com receio de passar informações para os jornalistas de lá, porque o que aconteceu comigo foi um reflexo cruel do que pode acontecer com qualquer jornalista no país.
7: Ô Pablo, e seguinte, a gente também, você recebeu uma acusação, né, no meio dessa história de ter recebido dinheiro, inclusive. Né? Essa era uma das linhas de acusação sobre você. Explica direito essa história, porque nesse relatório também isso é contado de uma forma diferente, né? Esse relatório da Polícia Federal esclarece de maneira diferente daquilo que foi usado pelo ministro Moraes, pelo ministro Dino, enfim, no julgamento de quando trataram desse tema.
6: As palavras usadas no relatório foram que eles não têm a máxima certeza em relação a isso. Por que eles falaram isso? Porque, por uma questão lógica, eu recebi esse pagamento emprestado do meu amigo pessoal advogado, do qual eu procuro ele diversas vezes, não só em relação a essa reportagem do veículo oficial do Tribunal de Justiça, como em outras reportagens. Está lá muito claro, ele me emprestou o dinheiro em setembro. E lá na decisão da qual a imprensa teve acesso, eu recebi o material da fonte 1º de novembro. Como é que você recebe um dinheiro para publicar reportagens contra o ministro, da qual você não tem nem conhecimento desse conteúdo? Outro detalhe, nas minhas conversas com o advogado, em nenhum momento a gente fala sobre dinheiro e reportagens. Pelo contrário, está lá muito claro ele dizendo que ficou feliz por ter realizado meu sonho, e eu agradecendo para ele, dizendo que ele é um cara bom de coração, porque ele é meu amigo pessoal. Então, isso não é Isso não é conversa, tratativa de quem está falando, que está pagando por reportagem. Eu também, eu paguei esse dinheiro para ele no dia 5 e 6 de fevereiro. Eu encaminhei esses comprovantes para ele. Por que a Polícia Federal não colocou isso no relatório e na decisão, já que eles extraíram todas as nossas conversas? Isso me causou estranheza. Então, em relação a esse dinheiro, esses pagamentos, tanto em relação ao advogado quanto à minha fonte, não tem nada lá que prove isso. Isso é um absurdo que estão tentando fazer. Não conseguiram provar que eu estava perseguindo o ministro e agora não estão conseguindo provar que eu recebi dinheiro. Porque isso não tem fundamento. O que eu fiz foi meu trabalho como jornalista investigativo. Eu recebi o material, apurei, vi a veracidade, procurei o outro lado e divulguei, publiquei. Infelizmente, até hoje, a denúncia que eu coloquei não teve resposta do ministro Flávio Dino. A sociedade, ministro, quer saber da verdade.
7: Mota.
1: Luiz, como é o trabalho de um jornalista no Maranhão? Que dificuldades, que problemas, que perigos você costuma encontrar?
6: A justiça do Maranhão tem a mão pesada com o jornalismo lá. Eu vou citar o maior exemplo para vocês sobre o presidente do Tribunal de Justiça do Maranhão, que não é mais presidente agora, este ano entrou outro, mas até ano passado era ele, inclusive foi ele que deu o carro sem aprovação, sem solicitação de documento para o ministro Flávio Dino e seus familiares. Eu divulguei uma reportagem em relação ao vice-governador do Maranhão, que é ligado ao ministro, sobre suspeita de lavagem de dinheiro. Essa informação que eu divulguei foi com exclusividade do qual eu tive acesso a um parecer do Ministério Público do Estado, que está investigando o vice-governador. Todas as minhas reportagens foi sobre lavagem de dinheiro envolvendo ele, seus familiares e sua equipe de segurança, que são policiais militares no Estado. Um desses policiais militares, que é um coronel, entrou na justiça para retirar essas publicações. Ele entrou no plantão judicial. Com um detalhe, ele entrou com esse processo só depois de 2 meses das minhas publicações. O então presidente do Tribunal de Justiça deferiu uma liminar no plantão. A gente sabe que plantão, você, Masília, que é da área, é em caráter de urgência. Você não pode dar uma decisão de reportagens antigas porque não cabe matéria de urgência em reportagens antigas. Então eu fui censurado a tirar essas reportagens. É uma série de escândalos que acontecem no nosso estado.
7: Luiz Pablo, e outra coisa, você mencionou, né, que essa investigação é sobre viaturas do Tribunal de Justiça. E também mencionou que alguns veículos, quando você tentou, até para se proteger, tentou fazer essa reportagem junto de alguns veículos, eles não toparam. Minha pergunta é, depois que tudo isso aconteceu, o Tribunal de Justiça do Maranhão se interessou em dar algum retorno a você? Alguma autoridade te procurou dizendo, olha, nós vamos levar isso a sério ou esclarecer alguma coisa? Você foi procurado por alguém ou algum jornalista ou veículo, nesse momento, depois de tudo isso acontecer também, te procurou para falar, bom, daqui seguimos nós ou vamos investigar essa informação que você trouxe sobre esse assunto?
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24: Está no ar a Voz do Brasil. As notícias do governo federal que movimentaram o país no dia de hoje.
25: Olá, boa noite.
26: Boa noite para você que nos acompanha em todo o país.
25: Quinta-feira, 20 de agosto de 2026.
26: Vamos aos destaques do dia.
25: Estratégia brasileira para inteligência artificial.
26: Ações incluem a compra de um supercomputador para processamento de IA, formação de profissionais e transferência de tecnologia.
25: Transferência eletrônica de veículos.
26: Nova resolução estabelece regras para a operação digital de compra e venda de carros.
25: E vamos saber mais sobre a atualização da Lei Seca com o secretário nacional de trânsito, Adroaldo Catão.
27: Prever a possibilidade de certificar os chamados drogômetros, equipamentos para aferir a presença de outras substâncias que estão, no momento da abordagem, atrapalhando a capacidade psicomotora e impedindo direção mais segura.
26: Setor elétrico se prepara para efeitos do El Niño.
25: A atuação quer dar mais segurança ao sistema. Luciana Colares de Holanda.
28: Para aumentar a segurança do sistema, o Comitê de Monitoramento do Setor Elétrico aprovou a antecipação de 1,8 gigawatts de capacidade.
26: E você vai saber como escolher eletrodomésticos e eletrônicos mais econômicos para a sua casa.
25: Na apresentação da Voz do Brasil, Luciana Vasconcelos e Luciano Seixas.
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25: Um supercomputador para desenvolver inteligência artificial em grande escala.
26: Além de parcerias com outros países para capacitação e desenvolvimento dessa tecnologia.
25: Ações anunciadas hoje que fazem parte do Plano Brasileiro de Inteligência Artificial.
0: Entre as ações anunciadas nesta quinta-feira, está a aquisição por meio de edital competitivo de um supercomputador para treinar modelos e desenvolver inteligência artificial em larga escala. O equipamento vai alcançar cerca de 7.200 petaflops, ou seja, será capaz de fazer cerca de 7,2 quintilhões de operações matemáticas em apenas um segundo e deve figurar entre as 10 maiores máquinas do mundo em capacidade de processamento de IA. A ministra da Ciência, Tecnologia e Inovação, Luciana Santos, detalha o impacto da inteligência artificial na vida das pessoas.
1: Para que essa supercomputação? É para desenvolver vacinas e medicamentos. É para poder garantir antecipação das chuvas e secas. É para poder melhorar a produtividade da indústria brasileira. E em tudo isso, o IA vai nos ajudar. O supercomputador não serve apenas para fazer conta mais rápido. Ele serve para transformar problemas que levariam décadas para resolver coisas do dia a dia do povo brasileiro.
0: O supercomputador será instalado no Parque Tecnológico Augusto Severo, na Universidade Federal do Rio Grande do Norte. O estado foi escolhido devido ao grande potencial energético. A presidente do Conselho de Administração do Parque, Ângela Maria Paiva Cruz, explica o que a chegada do equipamento vai representar para a região.
2: A instalação do supercomputador no Rio Grande do Norte demonstra que a ciência brasileira se fortalece quando alcança diferentes territórios, mobiliza talentos e transforma conhecimento em oportunidades para a sociedade.
0: As ações integram o Plano Brasileiro de Inteligência Artificial. Também foi anunciado o início da estruturação de uma nuvem brasileira por meio de uma parceria entre os setores público e privado. O objetivo é criar uma alternativa nacional para armazenar e processar dados e sistemas, como explica Esther Dueck, ministra da Gestão e da Inovação em Serviços Públicos.
3: O serviço na nuvem ainda é prestado por uma empresa estrangeira. Tem uma chinesa e 5 americanas, mais ou menos. São 6 empresas no mundo que são capazes de operar um serviço de nuvem com todos os serviços que estão embutidos ali. O que a gente está fazendo aqui é que a gente quer criar uma capacidade nacional de fazer o serviço de nuvem.
0: Também foi anunciada cooperação tecnológica com empresas da China para desenvolver modelos de IA em língua portuguesa e capacitar 3 mil brasileiros em 5 anos. O Brasil fará ainda parceria com a Espanha para aumentar a capacidade brasileira de desenvolver chips. Reportagem Gabriela Noronha.
4: Atenção, motoristas de táxi e aplicativos interessados em comprar um carro.
25: O valor do financiamento para quem está cadastrado no Move Brasil aumentou de 150 para 200 mil reais.
4: É o que determina a portaria publicada pelos Ministérios do Desenvolvimento, Indústria, Comércio e Serviços e do Ministério da Fazenda.
25: A nova portaria também inclui entre os veículos elegíveis os híbridos com diferentes combinações de fontes de energia, integrando motor elétrico e motor a combustão que utilize álcool, gasolina ou ambos.
4: A elevação do teto e a inclusão de outros veículos híbridos amplia a oferta, mantendo os critérios de sustentabilidade e eficiência energética, como explica Wallace Moreira, secretário de Desenvolvimento, Indústria, Inovação, Comércio e Serviços.
6: Atualizar esse valor para que os trabalhadores possam ter acesso a esses modelos de carros é fundamental. O taxista ele consegue comprar um carro com preço acima de 150 mil e com descontos que ele tem fica abaixo de 150. Como o programa ele contabiliza o preço que está na nota fiscal, o trabalhador de aplicativo fica numa desvantagem. Isso corrige ali e contribui para que esses trabalhadores possam comprar esses carros. Os critérios para acessar o programa continuam os mesmos, assim como os critérios de habilitação ao programa também não alteram.
25: Para solicitar adesão ao programa, acesse movebrasil.sistema.gov.br.
4: Luciano, quem pretende comprar ou vender um carro usado vai poder agora fazer todo o processo por meio digital.
25: Uma nova resolução do Conselho Nacional de Trânsito autoriza a transferência de veículos de forma 100% eletrônica.
4: O procedimento vai reunir em uma única plataforma a assinatura do documento, a quitação de débitos e pagamentos de taxas.
25: Outra novidade é a modalidade.

0: Comprador e vendedor poderão realizar em um mesmo fluxo eletrônico etapas como o registro da negociação, a assinatura eletrônica da transferência, a consulta e o pagamento de débitos e taxas dos DETRANs estaduais e a conclusão da mudança de propriedade. Já na modalidade de transferência eletrônica custodiada, será possível manter em custódia o valor da negociação do bem durante a operação. Atualmente, a transferência de propriedade já conta com instrumentos digitais. Com a nova resolução, foram estabelecidas as condições para integrar essas etapas em um fluxo eletrônico vinculado ao Renavam. As operações também ficarão mais seguras com requisitos de segurança definidos pela norma, como autenticação individual e multifator, rastreabilidade, trilhas de auditoria e mecanismos de prevenção e detecção de fraudes. Daniele Popov para a Voz do Brasil.
1: A fiscalização de trânsito poderá usar agora novos equipamentos para detectar, além do consumo de álcool, também o uso de drogas pelos motoristas.
2: A mesma resolução do Conselho Nacional de Trânsito, que atualizou a Lei Seca, estabeleceu ainda algumas mudanças nos procedimentos para testar os condutores.
1: Esse teste será feito em uma triagem inicial, com equipamentos mais sensíveis, e em caso positivo, em uma segunda etapa com o bafômetro.
2: O secretário nacional de trânsito, Adroaldo Catão, conversou comigo e Mariana Jungmann mais cedo e explicou o que muda e o que permanece igual na fiscalização sobre o consumo de álcool e drogas. Acompanhe.
3: Secretário Adroaldo Catão, seja muito bem-vindo à Voz do Brasil. Vamos falar dessa atualização sobre as regras da Lei Seca, que foram aprovadas recentemente. O que, que o senhor destaca como mudanças mais importantes?
4: Olha, eu destaco dois pontos importantes. Primeiro, isso que você falou bem, é uma atualização, né? A Lei Seca está completando aí 18 anos de muito sucesso e era o momento de fazer algumas modificações no âmbito da resolução do contrato. Ou seja, tudo que está na lei, no Código de Trânsito, permanece, tá? O que a gente fez foi atualizar alguns procedimentos. E aí eu destaco dois pontos. O primeiro é o seguinte, o cidadão que for abordado inicialmente, ele agora vai poder fazer uma espécie de pré-teste, uma triagem, né? Isso facilita também o trabalho dos policiais, dos agentes. Por quê? Porque o cidadão que vai fazer aquele teste inicial, ele somente se for detectado algum indício de álcool, né, nesse primeiro teste, é que ele vai ser encaminhado ao uso do etilômetro oficial, que é esse que vai gerar, de fato, uma eventual penalidade. Isso facilita o trabalho também das polícias, evita filas, né, congestionamentos. Esse é um tipo de procedimento que, inclusive, algumas polícias já utilizam, tá? Mas isso não estava previsto na norma, isso gerava alguma insegurança jurídica. Então, a gente fez essa atualização, que é justamente para dar segurança jurídica, tanto para o cidadão quanto para o agente. Isso também permite que haja um tempo, né, entre o primeiro teste e um eventual segundo teste, para aqueles casos que muitas vezes geravam, inclusive, algumas manchetes sensacionalistas na imprensa, dizer assim, olha, o cidadão usou enxaguante bucal, vai aparecer álcool na boca, e a gente sabe que não é bem assim, porque esse álcool ele não permanece na boca muito tempo. Então, o tempo entre fazer um primeiro teste e um segundo será suficiente para tirar qualquer dúvida, né? Porque o objetivo, obviamente, da Lei Seca não é pegar quem usa enxaguante bucal, mas sim quem bebeu e está dirigindo e, portanto, pode ter a sua capacidade de dirigir alterada. E o segundo ponto que eu destaco é a previsão dos equipamentos que têm sido chamados popularmente de drogômetros, né? Que são equipamentos que visam a detectar o uso de outras substâncias, que é a expressão que o Código de Trânsito utiliza. Tem o álcool e tem outras substâncias que também podem causar dependência e alteração da capacidade psicomotora. Então, a previsão desses equipamentos dá também segurança jurídica para que, a partir de agora, o Inmetro possa certificar esse tipo de equipamento que, a partir daí, vai poder ser utilizado também nas operações Lei Seca para detectar não só o álcool, mas também essas outras substâncias que também levam a um risco, né? Dirigir tendo usado drogas ou usado esse tipo de substância, obviamente, leva a um risco à sociedade.
2: Secretário, as novas normas também prevêem que o agente de fiscalização deverá registrar pelo menos dois sinais observados que confirmem a alteração da capacidade psicomotora do condutor. Antes, só o teste de alcoolemia era usado. Qual a importância desse registro adicional se já tem o bafômetro?
4: Não, na verdade, não é um registro adicional. É um ou outro. O que é que acontece? Você pode usar já era assim, tá? Isso é importante dizer. Hoje, já está previsto na lei que o agente ele pode detectar

0: comportamentos que mostrem que o cidadão está com seu comportamento alterado, né? Pelo uso de drogas ou álcool, mesmo que ele se recuse ao uso do bafômetro, do etilômetro ou, no caso agora, do chamado drogômetro. O que a resolução fez foi dar mais procedimento, mais clareza, para evitar contestações posteriores na justiça. Então, isso dá mais transparência também e aumenta a capacidade do Sistema Nacional de Trânsito de aferir esses dados, né? Isso também é muito importante. Então, é obrigatório agora que se coloque pelo menos dois comportamentos alterados para que isso seja mais explicitado, mais transparente. Mas continua como é hoje. Basta o uso do etilômetro ou, no caso agora, quando houver o equipamento, o uso do chamado drogômetro. Essa situação acontece quando o agente, mesmo diante da recusa, detecta que há um comportamento claramente indicando o uso de álcool ou de outras substâncias.
1: E houve mudanças aí, secretário, em relação aos procedimentos quando o condutor se recusa a fazer o bafômetro ou continua como era antes, mesmo se recusando, ele vai sofrer as penalidades?
0: Continua exatamente como era antes, não mudou nada nisso aí, a lei continua valendo, tá? Não houve nenhuma modificação, ou seja, se o cidadão se recusar, seja usar o etilômetro ou outro equipamento, ele vai responder pela recusa, que é uma infração específica, que é aquela que lhe dá multa de quase R$3.000 e lhe submete a uma suspensão da sua CNH. Então, realmente é um procedimento que continua do jeito que está hoje e o cidadão tem que saber que ele pode, obviamente, se recusar, mas se ele se recusar, ele está sujeito a esse tipo de infração. Lembrando que mesmo que ele se recuse, e além de levar multa, se ele tiver com comportamentos que demonstrem que ele está embriagado ou sob uso de outra substância, também continua a responsabilidade do agente de detectando que isso aconteceu, enquadrá-lo eventualmente, se for o caso, também como crime.
2: Então, secretário, não muda nada em relação às obrigações e direitos dos condutores, né? A resolução não estabelece nenhum novo tipo de infração, certo?
0: Certo, exatamente, não muda a infração continua a mesma, a infração está prevista no Código de Trânsito. O que a resolução faz é isso, atualizar procedimentos, dar mais segurança jurídica e prever a possibilidade de certificar os chamados equipamentos drogômetros, os chamados drogômetros, equipamentos para aferir a presença de outras substâncias que estão no momento da abordagem atrapalhando a capacidade psicomotora do agente e impedindo a sua direção mais segura.
1: Muito bem, nós conversamos com Adroaldo Catão, secretário nacional de trânsito. Muito obrigada, secretário, por sua entrevista aqui à Voz do Brasil.
0: Eu que agradeço.
3: O fenômeno climático El Niño pode afetar diferentes áreas do país, com reflexo nas chuvas, na agricultura e até no abastecimento de energia.
2: Por isso, o setor elétrico também reforça o planejamento para se antecipar aos possíveis impactos do fenômeno e reforçar a segurança no fornecimento de energia.
3: As estratégias foram discutidas durante um evento promovido pela Agência Nacional de Energia Elétrica, ANEEL.
4: O risco de eventos climáticos extremos coloca o planejamento como uma das prioridades para o setor elétrico. A preocupação é reduzir os impactos de um possível El Niño intenso sobre o sistema, especialmente nas regiões mais vulneráveis, como explica Sandoval Feitosa, diretor-geral da Agência Nacional de Energia Elétrica, a ANEEL.
5: Projeções internacionais da Administração Nacional Oceânica e Atmosférica dos Estados Unidos estimam elevada probabilidade, mais de 90%, de um El Niño muito forte para ocorrer entre outubro e dezembro de 2026, reforçando a necessidade de preparação antecipada.
4: Para aumentar a segurança do sistema, o Comitê de Monitoramento do Setor Elétrico aprovou a antecipação de 1,8 gigawatts de capacidade. Essa quantidade pode abastecer mais de 1,5 milhão de residências ou alimentar grandes complexos industriais e cidades de grande porte. As distribuidoras de energia planejam investir cerca de R$20 bilhões na modernização das redes, enquanto o Operador Nacional do Sistema Elétrico, ONS, lançou um portal para acompanhar diariamente a evolução do fenômeno. No norte, a ANEEL também antecipou recursos para a compra e a estocagem de combustível antes da redução do nível dos rios. Para o secretário nacional de Energia Elétrica do Ministério de Minas e Energia, João Daniel Cascalho, a atuação conjunta é fundamental para enfrentar o cenário.
6: É isso que fortalece o setor. Atuação coordenada, preventiva, antecipada e com ações efetivas. Por isso que, quando eu vejo aqui um painel com geração, transmissão, distribuição, agência de águas, defesa civil, Agência Nacional de Energia Elétrica, eu vejo que é assim que a gente atua de uma forma coordenada, com ações efetivas.
4: A articulação do Ministério de Minas e Energia com a ANEEL, a Agência Nacional de Águas e a Defesa Civil inclui ainda leilões de potência, monitoramento por satélite para prevenção e combate a queimadas e medidas relacionadas à vazão de Belo Monte. Reportagem Luciana Colares de Holanda.
2: Vamos continuar falando aí, Luciana, sobre energia, dessa vez dentro de casa, economia dentro de casa.
3: Pois é, Luciana, na hora de comprar eletrodomésticos, por exemplo, existe uma etiqueta em formato de lâmpada nas cores preta e amarela.
2: É o selo Procel, uma referência para quem busca economia na conta de luz e mais eficiência energética.
3: Os detalhes você vai ouvir agora na reportagem de Márcia Fernandes.
7: O selo Procel de economia de energia ajuda a identificar produtos com maior eficiência energética. Ele é concedido aos equipamentos classificados pelo Inmetro na categoria A, que é a nota máxima concedida pelo Instituto, e indica aparelhos mais econômicos. Como explica o diretor do Departamento de Informações, Estudos e Eficiência Energética do Ministério de Minas e Energia, Sérgio Aire Moraes.
8: É uma espécie de medalha. Eu sei que, ao adquirir um determinado equipamento com o selo Procel, dentre todos os equipamentos classificados como A, ele é mais eficiente. Então, eu estou no topo da categoria. Então, cumpre esse papel de informar o cidadão que aquele determinado equipamento tem um reconhecimento, um mérito maior de eficiência.
7: O selo funciona como um indicativo para os consumidores que buscam conta o consumo de energia na hora da compra.
9: Eu sempre olho e tomo cuidado de entender, né, o que está sendo a mensagem que está sendo passada. E os selos, eles têm um indicativo, né, para mostrar esse consumo. Tento sempre escolher o melhor consumo, né?
7: Podem levar o selo outros produtos, como lâmpadas, ar-condicionado, ventilador, televisões e eletrodomésticos em geral. O selo Procel estende-se também às edificações, para indicar aquelas que oferecem melhor desempenho energético e economizam mais, como explica Sérgio Aire Moraes, do Ministério de Minas e Energia.
8: Ela tem que ser eficiente nos seus sistemas de iluminação, de ar-condicionado e a própria estrutura envoltora da edificação, piso, parede, teto, elas têm que apresentar um melhor desempenho. Aí sim passa a ter uma autorização de exibir essa placa do selo Procel na entrada da edificação.
7: Antes de receberem o selo, os produtos passam por testes e avaliações técnicas em laboratórios. Vale lembrar que, além da diferença na conta de luz, produtos e edificações que trazem o selo Procel têm menores custos de operação e manutenção e contribuem para um uso mais racional dos recursos naturais, já que consomem menos energia para realizar a mesma função. Reportagem Márcia Fernandes.
2: Produtores rurais, pesquisadores e consumidores contam agora com uma plataforma para acompanhar preços de alimentos e previsão de safras.
3: A Companhia Nacional de Abastecimento, a Conab, lançou uma nova versão do Portal das Informações, que reúne em um único endereço mais de 80 painéis e serviços agropecuários.
2: O gerente de dados e inteligência da Conab, Herbert Filgueiras, explica o impacto dessa modernização do serviço.
10: A reformulação do portal nasceu assim, com o objetivo de democratizar o acesso aos dados e informações que a Conab produz, né? E às vezes esses dados ficavam pulverizados, né? E difícil de encontrar. A gente consolidou diferentes ambientes distintos, modernizamos as interfaces de acesso, com o objetivo de fortalecer o processo de governança da informação de dados, né?
3: Acesse a plataforma em portal de informações, tudo junto sem cedilha e tio, www.conab.gov.br.
2: Celular, redes sociais e inteligência artificial já fazem parte da rotina de crianças e adolescentes.
3: E com tantos desafios no ambiente digital, professores também precisam estar preparados para orientar

0: Os estudantes sobre segurança, privacidade e uso responsável da tecnologia.
1: Uma formação gratuita e online oferece ferramentas para ajudar os educadores a levar esse debate para a sala de aula.
2: O uso excessivo de celulares, redes sociais e inteligência artificial por crianças e adolescentes desafia pais e professores. Para ajudar a orientar os jovens no mundo conectado, o Ministério da Educação e a SaferNet Brasil, com apoio do governo do Reino Unido e da Meta, oferecem a segunda edição do curso gratuito Segurança e Cidadania Digital em Sala de Aula. A formação online é voltada para educadores das redes pública e privada. Com 40 horas, o curso aborda temas como tempo de tela, cyberbullying, proteção de dados e fake news, como explica a coordenadora-geral de Educação Digital do MEC, Ana Dalfabro.
3: Ele trata de temas sobre segurança e privacidade na internet. A gente sabe, né, a crescente violência que as crianças têm sofrido dentro do ambiente digital. Então, um curso super importante para esse público. Fala também sobre a necessidade de empatia, respeito nas redes, né, nessa convivência hoje dentro do mundo digital. Então, de fato, um curso muito útil para os professores hoje, dado o dia a dia deles em sala de aula. Curso é todo online, os professores conseguem fazer no seu ritmo, né, na hora que funciona melhor para parar e conseguir se dedicar a uma formação. Então, bem mão na massa.
2: Para fazer o curso, acesse o site avamec.mec.gov.br, faça o login com sua conta gov.br e busque por Segurança e Cidadania Digital em Sala de Aula, segunda edição. Depois, basta clicar em inscrever-se e começar as aulas. Reportagem Gilberto Evangelista.
0: Profissionais que ainda não têm curso superior ou que possuem graduação em área diferente daquela que atuam podem concorrer a bolsas integrais de licenciatura pelo PRILEI, um programa de formação inicial e continuada de professores.
1: Podem concorrer também a bolsas integrais de licenciatura aqueles que tiveram bom desempenho no Enem.
0: As bolsas são oferecidas por universidades federais, estaduais e instituições privadas sem fins lucrativos que participam do programa.
1: Para aderir ao PRILEI, as instituições privadas de educação superior devem acessar o Sistema Integrado de Monitoramento, Execução e Controle em cimec.mec.gov.br.
0: E essas foram as notícias do Governo Federal.
1: Uma realização da Secretaria de Comunicação Social da Presidência da República.
0: Com produção da Empresa Brasil de Comunicação.
1: Fique agora com as notícias do Poder Judiciário e do Congresso Nacional. Boa noite.
0: Boa noite, até amanhã.
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6: STF encerra amanhã julgamento da denúncia contra ex-deputados estaduais Rodrigo Bacelar e TH Joias do Rio de Janeiro.
7: STJ reafirma que envio de pornografia pela internet pode configurar importunação sexual.
6: Caixa Econômica Federal vai ter de pagar horas extras à bancária que não era obrigada a registrar ponto.
7: Boa noite, eu sou o Arthur Filho.
6: E eu sou Walter Lima.
7: A primeira turma do Supremo Tribunal Federal aceitou denúncia contra o ex-presidente da Assembleia Legislativa do Rio, Rodrigo Bacelar, e o ex-deputado estadual Tiago Raimundo dos Santos Silva, conhecido como TH Joias.
6: O julgamento acontece em sessão virtual da primeira turma, que termina amanhã, mas todos os votos já foram apresentados.
7: Eles são acusados de obstrução de investigação em um caso que envolve o vazamento de informações sigilosas da Operação Zargum, que investigava a atuação do Comando Vermelho e conexões com agentes públicos no Rio de Janeiro.
6: Bacelar e TH Joias são acusados de repassar informações sigilosas sobre a operação contra criminosos.
7: Crime de importunação sexual também pode ser praticado pela internet sem que haja contato direto.
6: Esse entendimento foi reafirmado pelo STJ. Fátima Uchoa.
8: Um homem enviou imagens íntimas a várias vítimas. Ele foi condenado por perseguição e importunação sexual a 4 anos e meio de reclusão em regime inicial semiaberto, mas o Tribunal de Justiça do Rio de Janeiro avaliou que o crime de importunação exigiria contato físico. No entanto, a 5ª turma do STJ restabeleceu a condenação do homem por entender que tal delito pode ser cometido por meio de recursos tecnológicos, sem que haja contato físico entre o criminoso e a vítima. Segundo o relator relator ministro Joel Ilan Paciornik, o crime de importunação sexual pode ser caracterizado pelo simples envio de fotos ou vídeos pornográficos sem o consentimento da vítima, o que foi verificado nessa ação penal.
7: A Caixa Econômica Federal vai ter de pagar horas extras a uma bancária que não era obrigada, por regra interna, a registrar o ponto.
6: A sétima turma do TST decidiu que essa condição não afasta a obrigação da empresa de controlar a jornada. Samantha Flor.
9: A bancária afirmou que trabalhava das 8 da manhã às 8:30 da noite. A Caixa disse que ela cumpria jornada menor e que, por ser considerada funcionária que exerce um cargo de confiança, o registro de ponto era opcional. Mas o banco não apresentou os controles de jornada. Para a sétima turma do TST, nessa situação, vale a suposição de que o horário informado pela trabalhadora é verdadeiro. A decisão foi unânime.
7: Justiça estabelece medidas para reforçar controle sobre mineração na APA do Tapajós, no Pará.
6: Decisão atende a pedidos feitos pelo Ministério Público Federal. Sabrine Menezes.
10: Com a sentença, se torna obrigatória a autorização prévia do ICMBio para iniciar o processo de lavra. Apenas o título minerário, concedido pela Agência Nacional de Mineração, não é mais suficiente. A Justiça também aprovou um acordo entre o MPF e o ICMBio que amplia a fiscalização e a proteção da unidade de conservação. A ação foi ajuizada pelo MPF em 2024, após identificar problemas na comunicação e na articulação entre os órgãos responsáveis pela regulação da mineração e pela proteção ambiental da APA.
7: Tribunal Superior Eleitoral proíbe Pablo Marçal de usar recursos oficiais para a campanha.
6: Decisão foi tomada na sessão desta quinta-feira e vale até o julgamento do mérito do registro de candidatura de Marçal. Guilherme Firmino tem mais informações.
11: O plenário do TSE deferiu tutela de urgência e proibiu Pablo Marçal de usar recursos públicos na campanha eleitoral. Marçal também foi vetado de participar da propaganda eleitoral gratuita no rádio e na televisão e de debates. No processo, o Ministério Público Eleitoral alega que Pablo está inelegível até 2032 e que não cumpriu o prazo mínimo de 6 meses de filiação ao PRTB para disputar as eleições. A decisão dessa quinta não antecipa o julgamento de registro de candidatura de Pablo Marçal, que ainda vai ser julgado pela Justiça.
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7: A você, uma boa noite.
6: E até amanhã.
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1: Eu sou Humberto Pinheiro e estes são os destaques de hoje do Jornal do Senado, que começa agora. Aumento de acidentes com motociclistas de aplicativos gera resposta do Senado. 7 organizações internacionais vão acompanhar as eleições de outubro no Brasil. Projeto torna obrigatória a orientação vocacional para jovens em medidas socioeducativas. Boa noite. O número de acidentes envolvendo motociclistas em atividade profissional cresceu 34,92% entre 2023 e 2025, segundo dados do Ministério Público do Trabalho. Diante desse cenário, projetos em análise no Senado propõem mudanças nas regras da atividade, incluindo a adoção de seguros obrigatórios e alterações nas exigências para a obtenção da Carteira Nacional de Habilitação. O repórter Douglas Castilho traz os detalhes.
2: Elvis Macedo, garçom morador do Rio de Janeiro, se dirigia da Zona Sul Carioca à cidade de vizinha Niterói, a moto que o levava se chocou com o carro, causando traumatismo craniano e a ruptura do fêmur. Elvis relatou sua experiência e chamou a atenção para a observação no hospital de casos semelhantes ao seu.
3: Eu fiquei numa ala onde havia mais ou menos umas 20 pessoas que tinham o mesmo problema que o meu, se acidentaram de moto. E eu acho que esse assunto das motos por aplicativo devem ser discutidos mais nos meios políticos, que deve haver algum tipo de lei.
2: A percepção de Elvis é amparada por dados do Ministério Público do Trabalho, que demonstram que o crescimento nas notificações de acidentes de trabalho com motos aumentou 34,92% entre os anos de 2023 e 2025. Diante desse cenário, senadores
1: pessoais e estimular decisões baseadas em informações confiáveis. Para o senador Flávio Arnes, do PSB do Paraná, a medida também pode contribuir para reduzir golpes contra pequenos investidores. E a Comissão de Constituição e Justiça analisa o projeto de lei que torna obrigatória a orientação vocacional para adolescentes que cumprem medidas socioeducativas. A proposta já recebeu parecer favorável na Comissão de Educação. A reportagem é de Bruno Lourenço.
4: O projeto de lei inclui testes de aptidões, interesses e habilidades nos programas de atendimento socioeducativo. A regra valerá tanto para jovens que cumprem medidas em regime de semi-liberdade, quanto para aqueles que se encontram internados. A proposta já passou pela Comissão de Educação e Cultura, quando a senadora Tereza Leitão, do PT de Pernambuco, destacou que a capacitação profissional é essencial para afastar os jovens do crime.
5: A escolarização e a profissionalização do adolescente em conflito com a lei são, portanto, pilares desse sistema, pois funcionam como instrumento de ressocialização e de construção de projetos de vida que afastem o jovem da reincidência infracional.
4: Depois da CCJ, o texto vai ao plenário do Senado.
1: Nas redes sociais, a liberdade de expressão convive diariamente com a circulação de informações falsas e discursos de ódio. Encontrar um equilíbrio entre garantir o direito de se manifestar e combater conteúdos que podem causar danos foi o desafio discutido pelos senadores na Comissão de Educação. Durante a audiência, foi apresentado o programa Senado Verifica, um canal de interação do Senado com o cidadão para a checagem de informações publicadas em qualquer meio de comunicação. Repórter Rodrigo Rezende.
6: O senador Paulo Paim, do PT do Rio Grande do Sul, afirmou que discutir limites para o conteúdo publicado nas redes sociais envolve também o debate sobre liberdade de expressão e censura.
7: Defendemos a liberdade de expressão, que é um direito fundamental. O que precisamos é de um ambiente em que as pessoas possam debater, divergir, defender suas posições, sem transformar o outro num inimigo.
6: Frederico Franco Alvim, representante da Assessoria Especial de Enfrentamento à Desinformação do Tribunal Superior Eleitoral, ressaltou que as redes sociais podem prejudicar a democracia ao destacar determinados temas em relação a outros.
8: O fato é que a gente também tem dentro das redes sociais uma realidade deturpada, porque a realidade, a complexidade da realidade não cabe num feed de rede social.
6: Maria Laura Soares e Silva, jovem senadora do estado do Rio de Janeiro, afirmou que a velocidade de mudança das tecnologias exige iniciativas rápidas.
9: A inteligência artificial, em questão de 2-3 anos, avançou de forma inexplicável. E hoje é um realismo surreal, onde você nem consegue mais identificar o que é verdade e o que não é.
6: Durante a audiência foi apresentado o programa Senado Verifica, um canal de interação do Senado com o cidadão destinado à checagem de informações publicadas em qualquer meio de comunicação.
10: Eleições 2026.
1: O Tribunal Superior Eleitoral confirmou que pelo menos 7 organizações internacionais vão acompanhar as eleições de 2026 no Brasil. OEA, União Europeia e Parlasul estão entre as entidades convidadas para acompanhar a preparação, a votação e a apuração. Repórter Pedro Pincer.
11: Foram convidadas oficialmente a Organização dos Estados Americanos, a União Europeia, a Liga dos Estados Árabes, a Rede dos Órgãos Jurisdicionais e de Administração Eleitoral dos Países de Língua Portuguesa, a União Interamericana de Organismos Eleitorais e a Rede Mundial de Justiça Eleitoral, além do Parlasul. O presidente do TSE, ministro Nunes Marques, reafirmou a segurança e a credibilidade dos sistemas e dos processos eleitorais brasileiros.
12: O Brasil tornou-se, ao longo das últimas décadas, uma referência mundial na realização de eleições. A vanguarda entre as democracias representativas contemporâneas é resultado da contínua e paulatina construção de um processo eleitoral eficiente, ancorado em normativos modernos e em sistemas tecnológicos capazes de garantir a transparência, a segurança e a credibilidade das eleições.
11: Na prática, as missões de observação eleitoral são tidas como pilares de confiança pública. Os relatórios independentes produzidos pelas comitivas avaliam a integridade dos sistemas e o cumprimento da legislação, sugerindo melhorias contínuas.
1: E você conhece o termo afroconveniência? É quando uma pessoa branca se declara negra para obter algum tipo de vantagem, como reserva de vagas nas universidades, por exemplo. Mudanças na declaração de cor de candidatos desde a aprovação de cotas para campanhas reacenderam o debate sobre a afroconveniência no contexto eleitoral. Quem explica é a repórter Marcela Diniz.
13: Dados preliminares do Tribunal Superior Eleitoral mostram que as candidaturas negras são maioria nas eleições de 2026, representando 49,9% do total. O aumento do número de pessoas que se declaram pretas ou pardas pode estar relacionado a maior identificação racial. Mas essa autodeclaração nem sempre corresponde à experiência de sofrer racismo ou à percepção das desigualdades sociais relacionadas à raça. Nesse contexto, aparece o conceito de afroconveniência, usado para descrever casos em que uma pessoa se declara negra para obter benefícios de políticas afirmativas como as cotas raciais. O senador Paulo Paim, do PT do Rio Grande do Sul, lembra que desde a emenda constitucional 133 de 2024, os partidos políticos devem destinar no mínimo 30% de recursos dos fundos eleitoral e partidário para candidaturas de pessoas pretas e pardas. É aí que a afroconveniência aparece como estratégia de campanha.
14: Muitos que nunca se identificaram como negro passam, a partir desse momento, a assumir uma negritude, entre aspas, para que eles tenham direito a um financiamento maior para a sua campanha e também mais espaço na televisão. Você está tirando um percentual daqueles que realmente sofreram o preconceito nesse país.
13: De 2022 a 2026, 786 candidatos mudaram sua declaração de cor junto ao TSE. A maioria transitou de branco para pardo.
1: O Com edição de Paulo Groba e trabalhos técnicos de João Lira, o Jornal do Senado fica por aqui. Acompanhe agora as notícias da Câmara dos Deputados. Boa noite e até amanhã.
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15: Projetos de lei ampliam o alcance do benefício de prestação continuada.
16: Comissões debatem limites para reajustes anuais nas alíquotas do IOF.
15: Parlamentares defendem políticas para combater a violência de gênero.
17: Boa noite. Carol D'Artora, do PT do Paraná, defende o avanço de proposta em debate na Câmara que criminaliza a misoginia. A deputada...
15: entre misoginia e racismo nas redes sociais. A parlamentar afirma que esse recorte é necessário para proteger especialmente mulheres negras, mais expostas a crimes de ódio no ambiente digital.
17: A Lei Maria da Penha completou 20 anos em 7 de agosto. Jaque Rocha, do PT do Espírito Santo, considera que a legislação mudou o enfrentamento à violência contra as mulheres, ao criar mecanismos de proteção e ao responsabilizar os agressores.
15: De acordo com Jaque Rocha, a violência contra mulheres e meninas também ganhou novas formas, inclusive no ambiente digital. Por isso, a deputada defende a aprovação do projeto que criminaliza a misoginia como forma de ampliar a proteção contra discursos de ódio e violência.
17: Daniela do Vaguinho, do Republicanos do Rio de Janeiro, enaltece os 20 anos da Lei Maria da Penha. A deputada ressalta, porém, que os números de feminicídios e de casos de violência doméstica mostram que ainda há desafios a enfrentar.
15: Daniela do Vaguinho defende o fortalecimento da rede de proteção com mais delegacias especializadas, centros de atendimento e casas de acolhimento. Ela também destaca a importância da prevenção e da educação para evitar que a violência contra a mulher aconteça.
17: Maria do Rosário, do PT do Rio Grande do Sul, alerta para os riscos de violência e abuso contra crianças e adolescentes nas plataformas digitais. Ela defende o cumprimento do ECA digital e a responsabilização das empresas diante de conteúdos que estimulam

0: estimula violência e automutilação.
1: Maria do Rosário também apoia a suspensão das transmissões ao vivo da plataforma Discord no Brasil e afirma que é preciso fortalecer a proteção de crianças e adolescentes nas redes. Ela defende ainda o apoio às famílias e às escolas para prevenir esses riscos.
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3: Saúde.
4: A Câmara aprovou diretrizes para o atendimento no SUS de mulheres na menopausa. A repórter Paula Bittar acompanhou a votação.
5: A Comissão de Constituição e Justiça da Câmara aprovou uma proposta que cria diretrizes no Sistema Único de Saúde para a atenção integral à saúde de mulheres no climatério e na menopausa. O climatério é a transição entre a fase reprodutiva e a não reprodutiva da vida da mulher. Já a menopausa ocorre após 12 meses sem menstruação. Estudos do Ministério da Saúde mostram que o climatério está associado a sintomas físicos e psíquicos, como ondas de calor, distúrbios do sono, alterações do humor, osteoporose e maior risco cardiovascular. A relatora da medida na comissão, deputada Tabata Amaral, do PSB de São Paulo, ressaltou que aproximadamente 29 milhões de brasileiras estão no climatério, período de transição hormonal da mulher que pode começar por volta dos 40 anos, com casos também de menopausa precoce ainda antes disso. Ela destacou que, embora não seja uma doença, a menopausa pode afetar significativamente a saúde física, mental, sexual, metabólica e cardiovascular das mulheres, além de comprometer sua qualidade de vida, permanência no mercado de trabalho e geração de renda. A proposta aprovada estabelece que o SUS deve oferecer ações educativas e de conscientização, exames e medicamentos e atendimento integral e multiprofissional. O texto também prevê incentivo a pesquisas, produção de dados e monitoramento em parceria com estados e municípios. A proposta cria ainda o Dia Nacional de Conscientização sobre a Menopausa, a ser celebrado em 18 de outubro. O projeto que cria diretrizes no SUS para a atenção integral antes pelo plenário da Câmara. Da Rádio Câmara, de Brasília, Paula Bittar.
3: Direitos Humanos.
1: Benedita da Silva, do PT do Rio de Janeiro, defende medidas para combater o etarismo e pede que o envelhecimento não seja associado à perda de autonomia. Ela acredita que o preconceito se agrava quando combinado a fatores como gênero, raça, deficiência e condição social.
4: Benedita da Silva também propõe ações para promover um envelhecimento saudável, com mais acesso à saúde, cultura, esporte, educação e lazer. Ela sustenta que é preciso garantir não apenas mais anos de vida, mas qualidade de vida.
1: Celar, do PV da Bahia, cria um auxílio transitório para o cuidador principal de pessoa que recebeu o benefício de prestação continuada. Pela proposta, o auxílio será pago por um ano no valor de meio salário mínimo após a interrupção do benefício com a morte do dependente.
4: Segundo Bacelar, a medida busca amparar mães e cuidadores que deixaram o mercado de trabalho para se dedicar aos cuidados de familiares. O projeto também prevê o reconhecimento do período dedicado ao cuidado para fins de aposentadoria.
1: Heloísa Helena, da Rede do Rio de Janeiro, propõe a criação da Renda Universal de Cidadania para pessoas com deficiência, sem exigência de comprovação de renda. A ideia, segundo ela, é superar as limitações do benefício de prestação continuada e criar um modelo que fortaleça a proteção social.
6: Hoje no Brasil, infelizmente, para que se tenha acesso ao BPC, é preciso que a família não seja pobre, ela esteja à beira da miséria humana, por causa da vinculação a um quarto de salário. Então, nós entendemos que as pessoas que têm alguma deficiência, seja caracterizada como deficiência física, transtorno psíquico, mental,

0: transtorno do espectro autista ou qualquer um outro, ele tenha direito a esse benefício.
1: Heloísa Helena conclui que a mudança pode ampliar a dignidade, a autonomia e a segurança econômica. Ela explica que, se aprovada, a renda básica de cidadania deve ser implementada de forma gradual e sustentável, como instrumento de apoio à sobrevivência e à inclusão social.
2: Justiça.
3: Lucas Redecker, do PSD do Rio Grande do Sul, afirma que novas investigações sobre fraudes no INSS reforçam suspeitas discutidas durante a Comissão Parlamentar de Inquérito que apurou descontos indevidos de aposentados. O legislador critica a rejeição do relatório da CPI.
1: Lucas Redecker cobra a responsabilização dos envolvidos no esquema investigado, além da recuperação dos recursos desviados. O parlamentar avalia que, apesar de os aposentados terem sido ressarcidos, é necessário avançar nas punições para evitar a impunidade.
2: Trabalho.
3: A Câmara aprovou uma regulamentação para as profissões de agentes indígenas de saúde e de saneamento. A repórter Paula Bittar acompanhou a votação.
4: A Comissão de Constituição e Justiça da Câmara aprovou uma proposta que regulamenta as profissões de agente indígena de saúde e de agente indígena de saneamento. Segundo o texto aprovado, para exercer as funções, o profissional deverá ser indígena, residir na área da comunidade de atuação, ter idade mínima de 18 anos, dominar a língua da comunidade e conhecer os costumes e sistemas tradicionais de saúde do povo indígena. Será exigida ainda a conclusão do ensino fundamental e de curso de qualificação específico definido pelo Ministério da Saúde. O agente indígena de saúde atuará na prevenção de doenças e na promoção da saúde das populações indígenas. As ações serão domiciliares ou comunitárias, individuais ou coletivas, seguindo as diretrizes do SUS. Os agentes devem atuar para prevenir doenças, monitorar a saúde dos indígenas, prestar primeiros socorros e mobilizar as comunidades. Já o agente indígena de saneamento trabalhará com a mesma finalidade, atuando especificamente em saneamento básico e ambiental. Entre as atribuições dele estão o monitoramento e a manutenção de sistemas de saneamento e ações de saneamento para prevenir doenças. A relatora na comissão, deputada Lídice da Mata, do PSB da Bahia, ressaltou a relevância dessa proposta.
5: É um projeto que já estava aqui na comissão há algum tempo, que trata do reconhecimento dos agentes de saúde indígena. Esse é um projeto que diz respeito ao acesso à saúde da população, daqueles que mais precisam, especialmente da nossa população indígena. Tem interesse do Ministério da Saúde para que fosse aprovado, mas principalmente o interesse dessa casa em aprovar projetos que são projetos de origem nos nossos deputados.
4: A proposta que regulamenta as profissões de agente indígena de saúde e de agente indígena de saneamento já pode seguir ao Senado, a menos que haja recurso para votação antes pelo plenário da Câmara. Da Rádio Câmara, de Brasília, Paula Bittar.
2: Agricultura.
1: Zé Neto, do PT da Bahia, apresentou o projeto que amplia o acesso de cooperativas de agricultura familiar a financiamentos para a instalação de sistemas de geração de energia renovável. A proposta busca reduzir custos e estimular o uso de fontes como solar e eólica no campo.
6: O que nós queremos é, já existe o projeto 1228, que prevê 10% dos recursos do BNDES com juros bem plausíveis, para que esses juros mais baixos atendam os pequenos e microempreendedores do campo, da agricultura familiar. E nós estamos estendendo isso com o nosso projeto, que é o projeto 3066, que ele visa exatamente trazer também para esse foco as cooperativas de agricultura familiar. Nós precisamos fortalecer as cooperativas.
3: De acordo com Zé Neto, o financiamento com juros mais baixos pode ampliar a geração de energia limpa no campo. Ele acredita que a medida pode beneficiar especialmente produtores das regiões norte e nordeste do país, onde há grande potencial para a geração de energia solar.
2: Economia.
1: Comissão da Câmara aprova projeto que limita aumentos do IOF. Entenda na reportagem de Silvia Munhato.
7: A Comissão de Desenvolvimento Econômico da Câmara aprovou projeto que fixa novos tetos para as alíquotas do Imposto sobre Operações Financeiras, o IOF, além de criar limites para eventuais aumentos de alíquotas. O deputado Maurício Marcon, do PL do Rio Grande do Sul, relator do texto, foi favorável à medida.
8: Então o IOF, ele é o imposto regulatório, ele foi criado, né, para a gente ver o rastreio do dinheiro, mas não ser arrecadatório. E o governo hoje tem usado esse imposto para arrecadar. Então a gente coloca um limite nesses aumentos que o governo pode fazer, justamente para tentar trazer segurança jurídica para quem quer investir no Brasil.
7: Pela proposta, o aumento máximo anual do IOF sobre operações de crédito seria de 70%, para operações cambiais, de 100%. Na discussão do texto na comissão, o deputado Helder Salomão, do PT do Espírito Santo, foi contrário às mudanças, por entender que elas alterariam o cenário atual, resultando em perda de arrecadação, sem uma necessária compensação. A proposta, que fixa novos tetos para o IOF e cria limites para futuros aumentos, será analisada agora pela Comissão de Finanças e Tributação. Da Rádio Câmara de Brasília, Silvia Minhato.
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2: Relações Exteriores.
3: Welter, do PT do Paraná, apoia o combate à disseminação de fake news, lembrando que a desinformação representa uma ameaça à democracia. O deputado também critica o que considera interferência externa no debate político e eleitoral brasileiro.
1: Ao fazer um balanço positivo da economia, Welter cita a geração de empregos, o controle da inflação, o aumento da renda e a redução das desigualdades. O parlamentar também menciona os investimentos do governo federal em saúde, educação e infraestrutura.
3: Jandira Fegali, do PCdoB do Rio de Janeiro, critica a postura do governo dos Estados Unidos em relação ao Brasil. Ela afirma que a retomada de uma política que busca subordinar a América do Sul aos interesses norte-americanos representa uma ameaça à soberania dos países da região.
1: Jandira Fegali alerta para possíveis interferências indevidas no processo eleitoral por meio das redes digitais, com questionamentos sobre as urnas eletrônicas. A parlamentar defende uma reação institucional que preserve a independência do Brasil e o funcionamento da democracia.
2: Meio ambiente.
3: Alguns métodos de alimentação de animais utilizados para produzir iguarias causam sofrimento aos bichos. Por isso, uma lei já sancionada pela Presidência da República, depois de aprovada nas comissões da Câmara, proíbe a produção e a sua comercialização no Brasil. Saiba mais na reportagem de Maria Neves.
13: Aprovado na Comissão de Constituição e Justiça da Câmara dos Deputados, o projeto que proíbe a produção e a venda de alimentos produzidos por meio de alimentação forçada de animais. Um exemplo de produto resultante da alimentação forçada de animais é o foie gras, nome dado ao fígado gordo de pato ou ganso, que é uma iguaria francesa. Como explica o deputado Áureo Ribeiro, do Solidariedade do Rio de Janeiro, que foi relator do texto em uma das comissões da Câmara, o processo pode causar doenças e levar à morte precoce do animal.
14: A alimentação forçada é uma prática extremamente cruel. Funciona com a introdução de tubos na garganta das aves para aumentar artificialmente o fígado do animal. Nós estudamos o tema e vimos que isso provoca sofrimento intenso e aumenta muito a mortalidade dessas aves.
13: Quem descumprir a nova lei pode receber como punição detenção de 3 meses a 1 ano e multa. Essa pena está prevista na Lei dos Crimes Ambientais, que também estabelece outras sanções administrativas para quem maltrata animais. Pelo texto aprovado, a proibição abrangerá tanto os produtos vendidos na forma natural quanto os enlatados. Da Rádio Câmara de Brasília, Maria Neves.
2: Comissões.
1: Chico Alencar, do PSOL do Rio de Janeiro, defende projeto que condiciona a liberação das chamadas emendas PIX à aprovação prévia de um plano de trabalho. Autor da matéria, ele explica que o objetivo é ampliar o controle sobre esses repasses diretos a estados e municípios.
3: Chico Alencar também ressalta que a proposta cria mecanismos de rastreamento dos recursos, prestação de contas e uso de conta bancária específica. O deputado argumenta que as medidas podem evitar desvios após auditorias apontarem irregularidades na aplicação do dinheiro.
2: Esporte.
1: Luiz Lima, do Novo do Rio de Janeiro, comemora a aprovação de projeto que torna permanente a lei de incentivo ao esporte, eliminando a necessidade de renovação periódica do benefício fiscal. Com o autor da proposta, o deputado avalia que a medida dá mais estabilidade aos projetos esportivos.
15: A lei de incentivo do esporte é a oportunidade que a gente tem de empresas, pessoas jurídicas ou pessoas físicas, destinarem um percentual todo ano que pagaria em relação a tributo federal para o governo federal, puder destinar para entidades que pleiteiam a lei de incentivo junto ao Ministério do Esporte. Agora é perene, é para sempre. Há 20 anos a gente já tem a lei de incentivo do esporte em atividade no nosso país, e você garantir a perenidade igualando a cultura foi muito satisfatório para a política esportiva e para o brasileiro que gosta e ama esporte.
3: Luiz Lima ressalta que a lei de incentivo ao esporte beneficia projetos nas áreas competitiva, educacional, de inclusão e de reabilitação. Ele defende equiparar o percentual destinado por empresas, atualmente em 3%, ao previsto para o setor cultural, com o objetivo de acelerar a execução das iniciativas.
1: Termina agora o Jornal Câmara dos Deputados, produzido pela Rádio Câmara, com trabalhos técnicos de Everson Urani e apresentação de Val Monteiro e Márcia Aquilissardi. Boa noite.
3: A Voz do Brasil volta amanhã. Boa noite.
2: 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Boa noite.